0: nessa hora
1: no nosso Band Love. Ó, são 4 horas de Band Love especial de domingo. A partir das 10h30 teremos História de Amor do Band Love. Hoje, a mais comentada da semana. Ele já tá aqui com a gente, ó. Fala, John.
2: Marcelo, boa noite. John boa noite. Santos, aqui do Rio de Janeiro. Hoje tô aqui no aconchego de casa, me recuperando aí de um baita de um resfriado, mas com o coração colado na Band FM, no Band Love. Na última sexta, mesmo queimando em febre, eu fiquei até o último minuto aí acompanhando você, porque a sua voz, essas músicas, as histórias do programa têm sido aí o meu melhor remédio e o meu porto seguro.
1: Maravilha.
2: Nesses dias aí difíceis. Agradeço demais a Band, a você, a todo mundo aí por fazer a solidão da doença desaparecer com tanto carinho e, claro, muita música boa. E eu hoje tô ligado até o final, viu?
1: Muito
2: até
1: bom.
2: Uma da manhã.
1: Muito bom, muito bom. Sinta-se abraçado, melhoras aí. Sabe que eu peguei um resfriadinho também, que tá chatinho, mas só resfriado, graças a Deus. Boa noite, Marcelo Dias, bom trabalho. Sou Paulo Sérgio Félix, na escuta do Band Love. Eu gosto de tudo, hein? Só música boa, obrigado. Ó, tem xará na área, é isso?
3: Boa noite, Marcelo Dias. O nome do meu irmão, que é o Paulo Dias.
1: Legal.
3: Motorista de aplicativo de Santo André, cara.
1: Muito bom, muito bom.
3: Manda um recado pra Maria. Meu amor, você é o rio que atravessa o deserto da minha vida. Boa noite, bom, Band Love.
1: Valeu, um abraço para você, para o seu irmão, para sua família. A nossa amiga Luciana Santos também está curtindo aqui o nosso Band Love, né, Lu? Tem mais áudio chegando? A Estela está com os filhos nessa noite.
4: Estela de Santana de Parnaíba. E o meu beijo especial vai para os meus 3 filhos, Alexander, Júlio César e Eric Victor. Que a semana seja incrível e abençoada. Sou muito sortuda de ter filhos incríveis como eles.
1: Que maravilha. Um beijo para você, um beijo para sua família. Boa semana. Boa noite, Marcelo Dias. Manda beijo para minha família. Eu tô voltando de Ibiúna. Um fim de semana abençoado com minhas filhas Gabi e Brenda, com minhas sobrinhas Yasmin e Maria. E quero mandar um beijo pro amor da minha vida, Renato. E que essa que é a Daiane, a Dayana de Itapevi. O amor da minha vida, o Renato. Que essa semana do Dia dos Namorados, quero agradecer por 10 anos de casados e dizer que eu amo demais. Aí ela pediu aqui uma música, tá anotado aqui o seu pedido. Um beijo pra você, um beijo pra sua família. Boa volta pra casa. 9h33. Já que a Dayana falou da Semana dos Namorados, nessa Semana dos Namorados, vale lembrar que o amor mais bonito não é aquele que impressiona o mundo, mas aquele que faz o coração se sentir em casa. É encontrar, num único abraço, a paz que tantos lugares não oferecem. É olhar para alguém e ter a certeza de que os melhores capítulos da vida ainda estão sendo escritos. E ó, juntos.

FM, faltam 17 minutos para as 10 e eu quero tocar um clássico do cantor Daniel para você. Agora, adoro amar você. Vamos, Angelose.

0: Rádio FM Cris Duran. Te perdi aqui no nosso Band Love especial de domingo. Samantha Sang, Bee Gees, Emotion. Daniel, adoro amar você. 5 minutos para as 10, boa noite.
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0: Boa noite, boa noite, boa noite. Faltando um minuto para as 10 horas. Noite de domingo. Que bom que você está curtindo aqui o nosso Band Love. A nossa viagem segue até uma da manhã com as melhores músicas de todos os tempos. Eu sou Marcelo Dias. Estou aqui com você, feliz, grato, sempre. Na sua rádio.
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0: 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Daqui a pouco tem Bruno e Marrone agora.
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0: música linda demais, The Only One. É clássico do passado com Lionel Richie.

Sarah O'Connor, Nothing Compares to You. Essas e muitas outras aqui no nosso Band Love até uma da manhã. A trilha sonora da sua vida, para sua noite ficar bem melhor.

0: FM Verônica Marrone agora, no nosso Band Love, que recordação maravilhosa. Você lembra dessa música? Me pediram na sexta-feira essa música, eu vou tocar hoje aqui, ó. Vai com Deus. What's a woman? É clássico internacional, é clássico Band Love pra você. A gente teve a Sandra de Sá cantando lá dos anos 80, Solidão. Legal, né? Train, Hey Soul Sister, mais agitadinha, pra dar aquela acordada. Sting, Fields of Gold, 10 horas 15 minutos. Em 15 minutos começa mais uma história de amor do Band Love. E no domingo, você sabe que a gente tem a história mais comentada da semana, né? A história vai ao ar no fim da manhã, no programa Quem Ama Não Esquece. E a mesma história volta ao ar no Band Love, sempre às 10h30 da noite, de segunda a sexta. E no domingo a gente coloca a mais comentada da semana. Eu já digo o seguinte pra você. Foi difícil, hein? Nessa semana, histórias fortíssimas, emocionantes. Teve polêmica também. E a gente vai ouvir hoje a mais comentada. Qual será? Daqui a pouco aqui no Band Love, tá bom? Alô, Bruna de Itaquera, um beijinho pra você. O nosso amigo Jean tá ouvindo a Band FM Campos dos Goitacazes com a mamãe dele, que é a Carla, e o padrasto Rogério. Obrigado pelo carinho, viu? A Mara falou o seguinte: eu teclo de Tangará da Serra. Quero mandar um alô a todos os meus familiares e oferecer a próxima música. Feliz domingo, esse programa é bom demais, é Band Love. Obrigado, viu, Mara? A Geisa Barbosa também tá aqui, adorou quando ouviu Roupa Nova, né, Geisa?
1: Boa noite, Band FM, tudo bem? Meu nome tudo é Regina, bem? Ia pedir pra você tocar Band FM, aquela música Nove Semanas e Meia de Amor, daquele filme. A gente adora, eu tô escutando aqui o Band Love de levinho, hein? Tô esquentando a janta e tô escutando.
0: Oh, delícia!
1: Uma boa noite a todos.
0: Boa noite, Regina. Um beijinho no seu coração. Obrigado pelo seu carinho, pela sua companhia aqui no nosso Band Love. Ô, Luciana, você tá com Band Love hoje, menina?
2: Marcelo, boa noite. E a Luciana? Marcelo, que bom poder te ouvir nesse domingão lindo que você tá fazendo. E olha, eu gostaria muito de ouvir uma música do Bee Gees. Tá bom? Se você puder tocar pra mim, eu te agradeço. Certo. E uma excelente semana pra você.
0: Valeu. Beijo. Um beijo. Quem mais tá com a gente aqui no Band Love?
3: Boa noite, Marcelo. Aqui é Helena Ribeiro, de Salvador, Bahia, Brasil. Vou falar um trecho de uma música que eu dedico ao meu esposo Francisco, quando a gente se conheceu no dia 22 de abril de 1997.
0: Então vai,
3: quando
0: canta.
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0: Uma história sem fim que tomou conta de mim. Essa é a música da minha vida e do meu esposo Francisco. Há 29 anos que nós estamos juntos.
1: Legal.
0: E sempre nós escutamos essa música. Viu, Marcelo? Um abraço para você e para tudo da Band
1: Obrigado.
0: FM. A rádio do meu jeito, do seu jeito e do nosso jeito.
1: É clássico do Raça Negra, menina. Tá anotado aqui já. Um beijinho no seu coração. Obrigado por compartilhar esse amor seu e do Francisco com todos nós aqui no Band Love, tá bom? Semana dos Namorados, gente! Ó, nessa semana a gente só vai falar de amor, tá? Só de amor, amor, amor, amor, amor, amor. Na Semana dos Namorados, o amor nos lembra que a vida fica mais bonita, né? Quando existe alguém com quem dividir os sonhos, os planos e até os silêncios. Porque no fim das contas, não são os dias perfeitos que marcam a história de um casal, mas a decisão diária de caminhar lado a lado, transformando aqueles momentos simples, sabe, em lembranças inesquecíveis. Curta muito essa semana com o Band Love.

0: certeza.
1: Mais de filme Luan Santana, Asas. Raça Negra é tarde demais. Lady Gaga, I'll Never Love Again. New Kids on the Block. I'll Be Loving You. 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A mais comentada da semana.
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3: Você já se sentiu perdido? Sabe quando a vida muda completamente em questão de minutos e de repente tudo o que existia antes deixa de fazer sentido? Ninguém está preparado para isso. Ninguém imagina que um dia vai precisar aprender a sobreviver dentro de uma realidade completamente diferente. Mas quando existe amor de verdade, você entende que não se trata de escolha. Você simplesmente faz. Faz o que tem que ser feito. Mesmo quando tudo parece impossível. A minha história com a Bruna começou quando a gente ainda era muito criança. Os nossos pais frequentavam a mesma igreja. Então, a gente acabava se vendo sempre. E posso falar, eu só tinha uns 10 anos e me lembro até hoje da felicidade que eu sentia quando eles falavam que a gente ia para a igreja. Tudo o que eu conseguia pensar era que ia ver a Bruna. A gente cresceu naquele ambiente, aprendendo os mesmos princípios, vivendo muitas fases lado a lado. E no meio daquela amizade tão pura, quando nós fizemos 14 anos, começou a nascer um sentimento diferente. Foi nessa época que a gente começou a trocar cartas, falando sobre os nossos sonhos, sobre o quanto gostávamos um do outro. E sobre coisas que naquela idade a gente ainda nem sabia explicar direito. Mas já era amor. Um amor muito forte. Os nossos pais começaram a perceber o quanto a gente se gostava. E desde o começo apoiaram aquela nossa aproximação. Mesmo assim, nós decidimos esperar até os 18 anos para começar um relacionamento de verdade. Amar a Bruna nunca foi difícil. Ela era o tipo de pessoa que iluminava qualquer lugar. Inteligente, vaidosa, sempre arrumada, cheirosa. Parecia que a cada ano que passava, ela ficava ainda mais bonita. Quando a gente saía, ela fazia questão de se produzir. E eu sabia que ela fazia aquilo também por mim. Mas não era só beleza. A Bruna era carinhosa, divertida e muito presente. Ela tinha um jeito especial de transformar qualquer momento simples em especial. Até as coisas mais comuns ficavam diferentes quando eu estava com ela. Mais do que minha namorada, a Bruna era minha melhor amiga. E acho que Deus foi muito generoso com a gente, porque Ele permitiu que a nossa história começasse lá atrás, ainda na infância. E isso fez toda a diferença, porque a gente se conhecia de verdade. Conhecia os sonhos, os medos, as manias, os defeitos. A Bruna foi o meu primeiro amor. A minha primeira melhor amiga, a minha primeira namorada. E talvez seja por isso que eu nunca consegui imaginar a minha vida sem ela.
4: Por que você tá me olhando assim, Davi?
3: Amor, sabe o que é? É que eu acho que já tá na hora.
4: Na hora de quê?
3: Na hora da gente se casar, ué. Claro, tá na hora. O que você acha?
4: Ah, meu amor. Eu acho até que já passou da hora. É você com quem eu quero passar o resto da vida. É o meu sonho isso. Eu nem acredito que isso tá acontecendo.
3: Nós éramos muito novos. Tínhamos só 21 anos. Mas nos casamos com muita certeza de que aquilo era para sempre. Eu sempre fui mais ansioso, sabe? Daquele tipo que quer resolver tudo rápido, que pensa no amanhã antes mesmo de viver o hoje. Já a Bruna era completamente diferente. Ela me fazia desacelerar para aproveitar os momentos. Era equilibrada em tudo e isso trazia uma leveza muito grande para o nosso relacionamento. Depois então do casamento, nós continuamos na mesma igreja, servindo juntos. E depois de muito trabalho, a gente conseguiu comprar a nossa casa. Olha, a nossa vida estava perfeita. Nós éramos jovens, tínhamos nossos planos, a nossa rotina, nossos sonhos, e durante 2 anos nós vivemos um casamento muito bom. Sem brigas, sem crises e sem nem imaginar que aquilo em algum momento poderia ser diferente. E foi. Quando nós fizemos 23 anos, a nossa vida mudou completamente. Virou de cabeça para baixo. Era um domingo, e eu lembro bem. Tinha acabado de chegar em casa e a gente estava feliz. Nós estávamos animados para passar o dia na casa da minha mãe. Chegando lá, a gente almoçou, conversou bastante, riu e passou a tarde com a família. Depois do almoço, a gente quis descansar um pouco e nós escolhemos um filme para assistir. Mal sabia eu que aquele seria o último minuto normal das nossas vidas.
4: Ai, eu amo esse filme, amor.
3: É bom, né? Mas a gente já assistiu um monte de vezes.
4: Só mais uma, vai. O que que custa?
3: Ah, tá bom, tá bom. Só vou fazer isso porque eu te amo, viu?
4: Por isso que você é o melhor marido do mundo. Vem cá, fica pertinho de mim, vem.
3: Eu então coloquei o filme pra gente assistir. E aquela era pra ser só mais uma tarde. Uma tarde comum. Mas foi naquele sofá que a minha vida mudou completamente. Depois de alguns minutos do filme, eu percebi que a Bruna começou a se mexer de um jeito estranho. No começo, eu achei que ela estava só tentando encontrar uma posição melhor. Mas de repente, ela parou. Parou e ficou imóvel, com o olhar completamente fixo. Na mesma hora, eu comecei a chamar por ela, porque eu achei estranho. Perguntei se estava tudo bem, mas a Bruna não respondia. Ela não falava comigo. Segundos depois, ela já começou a ranger os dentes. E aí, ela teve uma convulsão. Ali mesmo, na minha frente. Olha, eu nunca senti tanto medo na minha vida. Foi um desespero, sabe? Um desespero impossível de explicar. Eu dizia, Bruna, o que que você tem, Bruna? Você tá bem? Bruna, Bruna, fala comigo, por favor, Bruna. Eu nem consegui entender o que estava acontecendo. Mas quando tudo parecia ter terminado, a Bruna apagou. O rosto dela começou a ficar roxo ali na minha frente. Minha Nossa Senhora, naquele momento, eu senti o chão desaparecer debaixo dos meus pés. O que é que estava acontecendo? O que é que era aquilo? Eu então saí na porta dos vizinhos, gritando por ajuda, pedindo para alguém levar a gente para o hospital. E quando finalmente nós conseguimos chegar lá, os médicos, os enfermeiros, eles correram para cima dela e já começaram as manobras de reanimação. A Bruna não estava bem. Ela não estava legal, eu sabia. E aí, vendo tudo aquilo de longe, completamente sem entender, sem ter o que fazer, completamente em estado de choque, tudo o que eu consegui foi pedir para Deus, para que Ele trouxesse a minha esposa de volta. Mas os minutos passavam e nada. Toda vez que eu ouvi os médicos gritarem, afasta, afasta, afasta, enquanto tentavam reanimá-la ali, era como se arrancassem um pedaço de mim. Imagine a cena. A minha mulher ali, rodeada de médicos, enfermeiros, e eles tentando trazê-la de volta. A mulher que eu amava estava morrendo na minha frente. E eu não podia fazer absolutamente nada. As compressões eram fortes no peito dela, sabe? Os braços até levantavam e voltavam, e ela dava uns trancos, mas nada de voltar. E mesmo assim, mesmo depois de tantas tentativas, aquele médico, ele não desistia. Até que depois de 30 minutos, meia hora lutando pela vida dela, 30 minutos ali, fazendo todas as manobras, A Bruna conseguiu voltar. Ela voltou a ter sinais. Só que quando ela voltou, nada mais era como antes. A Bruna ficou muito tempo sem oxigênio no cérebro. E isso fez com que ela perdesse vários neurônios. Na mesma hora, ela foi entubada e transferida de UTI móvel para outro hospital. Enquanto aquela ambulância saía, levando a mulher da minha vida, eu só conseguia pensar que talvez Deus tivesse devolvido ela para mim. Eu rezava por isso. Mas ali, naquele momento, eu ainda não fazia ideia do tamanho da batalha que estava começando. A Bruna ficou 3 meses na UTI, entre a vida e a morte. Todos os dias, todos mesmo, eu rezava, que era uma grande incerteza. Os médicos sempre diziam que o corpo dela talvez não suportasse nem até o dia seguinte. Mas era um pesadelo para mim. A qualquer momento ela poderia partir. E por isso, cada novo dia que passava, cada novo dia que ela resistia, era uma vitória para nós. Nesse período, a minha mãe se tornou um dos maiores pilares da nossa vida. Ela era muito amiga da Bruna, então sofreu tudo aquilo junto comigo. A minha mãe literalmente parou a vida dela para cuidar da gente e não saía do nosso lado para nada. Depois então desses 3 meses de muita agonia, finalmente o risco de morte começou a diminuir. E foi aí que eu comecei a enxergar a realidade da nossa vida. Até então, eu só queria que ela sobrevivesse. Nada mais importava. Mas quando o pior começou a passar, eu percebi que nada nunca mais seria como antes. Até então, nós éramos jovens, recém-casados, tínhamos a nossa casa, os nossos empregos. E aí, de repente, a Bruna estava numa UTI, completamente debilitada. E eu tinha até perdido o meu emprego. A nossa vida então mudou radicalmente. Eu era muito novo e não fazia ideia de como seguir dali para frente. Quando a Bruna foi transferida para a enfermaria, eu comecei a sentir uma pressão enorme. Porque além do medo de perder a mulher que eu amava, começou também um medo do futuro. Como é que eu ia continuar pagando tudo? Como é que eu ia cuidar dela? Como seria a nossa vida dali para frente? Eu não conseguia dormir direito. Eu não conseguia comer e já não conseguia mais enxergar futuro em nada. Eu me sentia completamente perdido. Naquela época, eu cheguei a pesar 42 quilos. 42! Eu parecia uma criança andando pelos corredores do hospital. A minha vida tinha parado junto com a Bruna. E desde o começo, os médicos sempre foram muito sinceros comigo, até demais. Teve uma conversa que nunca saiu da minha cabeça. Eu queria saber se um dia a Bruna ainda iria me reconhecer. Se ela iria olhar para mim e entender que eu estava ali. Mas o que os doutores me disseram acabou comigo. Ela perdeu o que diferencia um ser humano de um animal. Ela não tem mais consciência. Foi exatamente assim. Exatamente com essas palavras. Foi um choque tão grande que eu perdi completamente o sentido da vida. A única coisa que eu queria era encontrar alguma forma de salvar minha esposa. Só que depois daquela conversa, depois do que os médicos me disseram, uma coisa começou a acontecer. Aos poucos, a Bruna começou a apresentar algumas melhoras. E os exames começaram a mostrar uma mudança que ninguém esperava, ninguém. Aos pouquinhos, então, ela foi conseguindo sair dos aparelhos. Ninguém entendia. Ninguém acreditava. Os médicos falavam que aquilo não deveria estar acontecendo. Mas aconteceu. O cérebro dela começou a criar novos caminhos. era neuroplasticidade agindo. Depois então de 1 ano e 6 meses, 1 ano e 6 meses dentro do hospital, finalmente a Bruna recebeu alta. Só que ela saiu de lá muito debilitada. Imagina, tanto tempo numa cama de hospital. Naquela fase, ela ainda respirava através de aparelhos. Precisava ficar deitada praticamente o tempo todo. E tinha muitas limitações. A nossa casa já não combinava mais com a vida que a gente tinha antes. Nós tivemos que montar praticamente uma UTI lá dentro. A cama dela precisava ser hospitalar. O colchão precisava ser um colchão específico. Nós tivemos que reformar o banheiro, reorganizar os espaços, mudar praticamente toda a estrutura da casa. Emocionalmente também foi muito difícil. Desde o dia em que a Bruna teve a parada cardíaca, eu não tinha mais voltado para casa. Eu fiquei o tempo todo no hospital, com ela, todos os dias. Então, aquela volta, com ela naquele estado, estava sendo difícil demais. Entrar em casa e lembrar da rotina que a gente tinha antes. Ah, meu Deus. Foi muito triste. A Bruna passou a precisar de cuidados 24 horas por dia. Eu praticamente deixei de dormir. Todas as noites eu acordava várias vezes para olhar ela, ajustar a posição da cama, acompanhar a respiração. Eu vivia em alerta. Muita gente da nossa igreja nos ajudou. Nós chegamos a ter um grupo com mais de 100 pessoas e todos os dias aparecia alguém para ajudar de alguma forma. Alguns amigos ajudaram nas adaptações da casa, outros ajudavam financeiramente. E eu vou te falar que foi exatamente isso que me impediu de desistir. A vida precisou continuar de alguma forma. E continuou. Hoje eu faço Uber para conseguir gerar renda. Vendo algumas coisas, faço serviços quando aparece. Fui fazendo o que dava para sobreviver e continuar cuidando da Bruna. Com o tempo, graças a Deus, ela conseguiu viver sem os aparelhos. Mas até hoje ela não fala e não consegue se locomover sozinha. O corpo dela funciona, mas o cérebro não consegue enviar os comandos corretamente. Mesmo assim, ela demonstra algumas reações. Quando alguma coisa a incomoda, ela emite sons. E isso já é algo que no começo os médicos diziam que nunca ia acontecer. Ainda não existe um exame capaz de mostrar exatamente o quanto ela tem de consciência. Mas a Bruna consegue mexer os braços, as pernas, olhar para a gente. Quando nós conversamos com ela, muitas vezes ela acompanha tudo. Só com um olhar. Presta atenção e reage à nossa presença. Essa é a realidade que nós vivemos hoje. A nossa luta continua sendo pelos estímulos, pelas pequenas evoluções. A Bruna faz fisioterapia, fono, acompanhamentos. E eu continuo do lado dela como marido. Porque na minha cabeça e no meu coração também, a Bruna continua sendo a minha esposa. Mesmo sem conseguir me responder como antes, mesmo sem conseguir me dar o suporte que ela sempre me deu, mesmo sem a gente conseguir viver o relacionamento da forma que nós vivíamos antes, eu nunca vou deixar de enxergá-la como a mulher da minha vida. Eu sei que ela precisa de cuidado, atenção, da minha paciência. E nesse tempo, eu aprendi muito sobre o meu amor por ela. Aprendi a observar mais. Aprendi a entender os detalhes dela. Aprendi a enxergar coisas que antes, na correria da vida, talvez eu nunca tivesse percebido. A Bruna sempre foi muito vaidosa. Sempre gostou de estar arrumada, bonita, cheirosa. E hoje sou eu quem cuida dela. Porque eu entendi que a Bruna se cuidava para se sentir bem. Mas também ela se arrumava porque gostava de estar bonita para mim. Mesmo com toda essa situação, eu sempre coloco ela na frente dos meus próprios interesses. E foi só depois que tudo aconteceu que eu percebi ainda mais o quanto ela cuidava de mim nos pequenos detalhes. Sabe, as coisas simples são as que mais me doem. Tem uma carta. Uma carta que ela escreveu para mim há alguns anos, que eu releio até hoje, como se ela ainda estivesse conversando comigo. E a carta diz assim:
4: o amor que temos nunca acabará. Todos os momentos que passamos juntos são preciosos demais para desperdiçar em um mundo de mudanças constantes. Eu não mudaria nada em você. Eu sempre te amarei. Haverá momentos em que teremos que segurar as lágrimas. E haverá momentos em que teremos medo. Mas enquanto estivermos juntos, tudo venceremos, porque o amor nunca fracassa. Dormindo ou acordado, não haverá dia algum em que eu não pense em você. Você foi o primeiro e último a mudar a minha vida. Eu te amarei para sempre.
3: É muito difícil. Eu choro todas as vezes que eu leio essa carta. Já faz 8 anos, desde que a nossa vida mudou completamente. Mas eu continuo aqui, firme, tentando ser forte. Tudo por ela e pelo que eu prometi diante dos homens e principalmente diante de Deus. Porque o amor verdadeiro não vence porque tudo dá certo. Ele vence porque permanece. Mesmo quando não acontece como você gostaria.
0: Hoje eu preciso te encontrar de qualquer jeito, nem que seja só pra te levar pra casa.

0: Band FM só hoje. Jota Quest, a música da história de amor do Band Love, a história mais comentada da semana, que você acabou de ouvir com o Murilo e com a Tatá. História do Davi, da Bruna. História de amor verdadeiro, né, gente? Amor que vai muito além dos momentos felizes. Quando os sonhos deram lugar aos desafios, o Davi escolheu permanecer, cuidar e acreditar. É uma prova emocionante de que o amor mais bonito não é o que resiste apenas ao tempo, mas o que continua firme, mesmo quando a vida muda completamente. Ó, o Davi deixou uma mensagem nessa semana aqui na Band FM. A gente ouviu no Quem Ama Não Esquece, a gente ouviu no Band Love e a gente ouve a voz do Davi de novo aqui no Band Love Especial.
1: Queria agradecer a Tatá, o Murilo, a Band FM por esse espaço e pelo carinho com a nossa história. Hoje eu cuido da minha esposa em tempo integral, a vida mudou completamente. Existem dias muito difíceis de cansaço, medo, de incerteza, mas também tem muitos momentos de paz, porque eu sei que estou fazendo o que precisa ser feito. Nesse tempo aprendi que o amor verdadeiro, ele não só está em momentos felizes, mas também, principalmente, quando as coisas mudam e a gente decide manter esse amor. Então, obrigado de coração por ouvirem e permitirem que minha história com a Bruna alcance outras pessoas.
0: Obrigado, Davi. Um abraço para você e para a Bruna. Lembrando que o vídeo emocionante que foi colocado nas redes sociais da Band FM durante a semana está lá no Facebook e no Instagram. Tem o vídeo, tem o resuminho da história. 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Então manda sua mensagem pro 11 99991 9197. Aperta o microfone do WhatsApp, eu quero ouvir tua voz. 11 99991 9197. Se você quiser escrever também o comentário, eu leio no ar. Combinado?
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0: FM Tânia Mara, se quiser. Aqui no nosso Band Love, as melhores músicas de todos os tempos. Anos 90. Estou enamorado, Donato e Stefano. Ainda hoje para você aqui no nosso Band Love. São 11 horas, 17 minutos no Band Love. A gente teve Victor Léo, amigo apaixonado, bonita música, né? Nelly, My Place, deliciosa para ouvir domingo à noite. Ó, tem mais mensagens, tem um montão de mensagens chegando aqui, comentando a história de amor do Band Love contada pelo Murilo e pela Tatá. Hoje tivemos a história mais comentada da semana, história do Davi, da Bruna. Vamos ouvindo os áudios.
1: Boa noite, Band FM.
0: Boa noite.
1: Thomas, comentar sobre essa história aí. Dizer que essa mulher, além de tudo, ela é uma sortuda, né? Que ter um cara como esse, um companheiro, um amigo, marido, é realmente o amor de verdade, né? Porque nas horas fáceis é tudo fácil. Mas na hora difícil que a gente vê quem é quem. E ele tá de parabéns.
0: É isso aí.
1: É isso aí, gente. Abraço.
0: Abraço, Thomas. Obrigado. Boa volta pra casa.

0: Eliana, tá ouvindo a Band FM Salvador?
1: Boa noite, Marcelo. Eu aqui de novo, Eliana Ribeiro de Salvador, Bahia.
0: Fala, menina.
1: Que história linda, eu tô revendo de novo, viu? De Davi e Bruna.
0: Sim.
1: Meu Deus, que Deus abençoe grandemente Davi, viu? Não é à toa que o nome dele é Davi, ele é um guerreiro. E guerreiro não foge da luta, ele tá com a esposa dele até hoje. Que permaneça assim, viu, Davi? Um abraço para você e para todos os seus familiares e amigos que ajudam você, viu?
0: Obrigado, Eli, um beijinho para você, obrigado.
2: Esse é o verdadeiro amor, um amor sublime. Na alegria, na tristeza, na doença, na morte. Parabéns, honraram o senhor Davi, uma raridade nesse mundo. São poucos homens, seres humanos, capazes de amar ao Supremo, ao ponto de se abdicar de todos, de tudo e de todos. Parabéns. Deus está te vendo, Deus está te protegendo, você e sua família. É isso aí, seu orgulho, que ainda mostra que ainda há homens de bom coração, homens de fé, homens filhos de Deus.
0: É isso aí.
2: Parabéns, meu amigo. Parabéns.
0: Obrigado, Henrique. Um abraço. Valeu pela sua participação aqui, ó.
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0: Que dá uma viajada gostosa lá no passado. Eu quero trazer pra você, Lionel Rich, o clássico The Only One. 11h20, boa noite.

0: Tarde FM com as melhores músicas de todos os tempos para você, Emílio Santiago e Verônica Sabino. Isso é lindo, tudo que se quer, belo, desse jeito é ruim para mim. Também Bruno Mars, Versace on the Floor, Ilana Rich, The Only One. 11h34, tem um vídeo com os personagens da história de hoje, da história da semana, né? Lá no Facebook e no Instagram da Band FM, dá uma entrada lá para você conhecer o Davi, a Bruna. Aí você comenta a história ali também, tá legal? Pode seguir a Band FM e aproveite para seguir Titi Cello no Instagram e no TikTok. Vou esperar você no Insta, no TikTok, Locutor Marcelo Dias no Instagram, Locutor Marcelo Dias no TikTok. Só colocar na busca, clicar em seguir, tá bom?
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6: Você sabia que com 48 seleções classificadas, essa vai ser a maior edição do principal torneio de seleções do planeta? Pois é, só para comparar, as edições anteriores tinham 32 países participantes, 16 a menos do que a atual edição. Isso permite que mais seleções tenham a oportunidade de disputar o torneio, como os estreantes Cabo Verde, Jordânia, Uzbequistão e Curaçao.
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0: 11h39. Tem mais música bonita, tem mais música romântica para você viajar. Tem mais música lá dos anos 90. E eu tenho certeza que você vai curtir agora, aqui no nosso Band Love. A sua rádio do seu jeito, trazendo Estou Enamorado.

0: Tarde FM, ex dos meus sonhos com Gustavo Lima.
1: Para sempre.
0: Você lembra dessa, né?
1: Bem abençoado.
0: Isso é clássico demais.
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0: Isso é Negritude Júnior, que dure para sempre.
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0: É pagode dos anos 90 que a gente vai recordar ainda hoje aqui no nosso Band Love. Até uma da manhã tem muita viagem para você curtir comigo aqui no Band Love, tá bom? Tivemos Pericles, Stand By Me e também Donato e Stefano, Estou Enamorado, lá dos anos 90. Ó, mensagens chegando, a Luciana tá com a gente, que Deus abençoe o Davi e a Bruna. Para Deus não existe impossível. Marcelo, obrigada pelo programa, eu que agradeço pela sua companhia aqui no nosso Band Love, tá bom? O Frank também tá aqui com a gente no Band Love. Linda história. Que Deus abençoe esse casal. Guerreira Bruna, valeu. Frank, aquele abraço. A Cleide tá chegando e tá curtindo as músicas. Beijinhos para você também, Cleide. Uma ótima noite. A quem mais tá aqui com a gente? A Lígia. A Lígia mandou áudio.
2: Boa noite, amigo Marcelo. A Lígia de Londrina, Paraná.
0: Boa
2: Cheguei
0: noite.
2: Do trabalho agora 10h30, quase. Ouvir música boa, relaxar, para ter uma noite tranquila, né?
0: Muito bom.
2: Ter uma semana de paz e amor verdadeiro é isso. É em todos os momentos, não só bons. São nos difíceis também, né? Aí que a gente vê quem ama de verdade a gente. Beijo no coração, boa noite, que Deus abençoe a semana de todos.
0: Amém, um beijinho, boa semana para você também. Angelita é motorista de aplicativo, né, Angelita? Tá sempre curtindo o Band Love, ela ouviu a história hoje.
3: E essa história de hoje me emocionou bastante. E eu acredito muito que Deus, ele tem um propósito na nossa vida. Então, assim, desde pequeno, desde a infância do Davi e da Bruna, Deus estava ali presente com eles. Então, tinha que ter o Davi na vida da Bruna e a Bruna na vida do Davi. Então, ele está passando tudo isso com ela, lutando ao lado dela e cuidando dela da maneira mais carinhosa, passando pelas dificuldades, pela situação que a gente acha que nunca vai acabar. Mas Deus, existe um Deus Todo-Poderoso, que tudo é possível. Creia. Creia e acredite, porque Deus vai te dar a vitória. E a sua esposa, eu tenho certeza que ela é muito orgulhosa do marido que ela tem. Parabéns pela sua história, muito emocionante. E é Deus. Deus sempre vai estar com vocês.
0: Obrigado, Angelita. Beijinho pra você, viu? Deixa eu dar um beijo aqui na Juliana de Arthur Alvim. Tá curtindo o Band Love com o esposo Oberdan. E quero dizer que eu amo demais ele. Tá dado o recado aqui, tá bom?
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0: Band FM, Band Love, com as melhores músicas de todos os tempos para você. Você acabou de ouvir Dust in the Wind com Kansas. Bom demais, né? A Simone Mendes cantou Cavalgada aqui no nosso Band Love. Continue mandando seu comentário para a história mais comentada da semana. A gente foi colocando no ar até uma da manhã. Não esquece que no fim da manhã desta segunda-feira tem o programa Quem Ama Não Esquece e você vai ouvir uma história inédita, sim, história nova, que volta ao ar no Band Love às 10h30 da noite.
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0: É noite 6 aqui no nosso Band Love. Continuamos viajando com as melhores músicas de todos os tempos. Já na madrugada da segunda-feira, 8 de junho, eu sou Marcelo Dias, aqui com você, feliz, grato, apaixonado, sempre. Uma da manhã, Diego Lopes, de volta ao Band Coruja, hein? Band FM. Aqui na sua rádio, do seu jeito, tem The Pretenders. All Stand By You. Ótima madrugada para todo mundo que tá aqui na Band.

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As melhores músicas de todos os tempos para sua madrugada ficar bem melhor.

0: Band FM, o pagode dos anos 90 de volta pra você aqui no nosso Band Love. Negritude Júnior, que dure para sempre, isso é maravilhoso, né? Tivemos a Beyoncé e Irreplaceable, James Taylor, ao vivo, You've Got a Friend. Bom demais, né? Recordar classicão mundial. Toma Juízo, Zezé de Camargo e Luciano, também Maroon 5, Girls Like You, Pretenders All Stand By You. Meia-noite 29, a partir da 1 da manhã, o Diego Lopes chega para mais um Band Coruja. Sim, um burilão que fala no Band Coruja participou aqui também, ó, comentando a história.
1: Boa noite, Marcelo Dias. Olha, vou te dizer, entraram alguns ciscos nos meus olhos aqui. Que história, hein? Porra!
0: História forte, Murilão. Obrigado, um abraço, viu? Quem tá com a gente também é o Senna. Fala, Senna, comentando a história.
2: É, história de superação, história de amor mesmo, verdadeiro. Que ele ama a esposa, né, a Bruna. E que Deus está no meio desse casal, né? Deus ajudou, Deus superou ele, pra ele aguentar a batalha, né? Então, só tenho que, temos que agradecer a Deus, né? Que o amor resiste a tudo, né? Enquanto nós temos fé e acreditar no Senhor, naquilo lá em cima, que faz o milagre acontecer.
0: É isso aí, obrigado, meu amigo. Grande abraço pra você. Tem mais áudio chegando.
3: Olá, Marcelo, boa noite a todos aí do Bond Love.
0: Boa noite.
3: Aqui é Dirceu, motorista de caminhão.
0: Fala, Dirceu.
3: É, eu tava vendo a história do nosso amigo aí, cara. Nosso amigo aí foi guerreiro, né, cara? Guerreiro.
0: O Davi.
3: É aquilo, né? Quando um casamento une uma mulher e um homem, que Deus une, ninguém separa, né? E já fala na alegria e na tristeza, né? Alegria e na tristeza. Mas é o nosso amigo aí, foi, né? Tá sendo um cara assim, bem dizer, um herói, né, cara? Porque o cara que, quando a mulher fica enfermo, né? A mulher ficou enferma, ele tá até o fim lá cuidando dela, né?
0: Tá, e era bem
3: diverso. Mas ele também, pra ele ficar assim enfermo, como, né, os dois conviveram juntos, certeza que também ela, né, ia fazer a parte dela, né? Mas Deus sabe todas as coisas, né, cara? Deus sabe todas as coisas. É o Dirceu, que tá com motorista de caminhão.
0: Valeu, Dirceu, aquele abraço. Obrigado, um abraço. Com certeza ela faria o mesmo por ele, porque eles são muito apaixonados, né? Deixa eu dar um beijo aqui na Carla, que tá em Vitória da Conquista. É, meu amigo, que bom ouvir você. Essa linda história de amor. Que músicas lindas também. Obrigado, viu? Carla, um beijinho pra você. Ótima noite aí. Quem mais tá com a gente aqui? O Diogo dando boa noite pra gente. Valeu, Diogão. O Sérgio, que tá em Catanduva. Parabéns, guerreiro. Parabéns pelo seu trabalho. Boa noite, guerreiro. Parabéns pelo seu trabalho. Obrigado, Sérgio. Grande abraço aí. Valeu pelo carinho. É, ótima semana pra você. Meia-noite e 32. Vou tocar mais música bonita agora, hein?
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0: Jorge Matheus.

0: Tarde FM End Time, Kelly Clarkson para você aqui no nosso Band Love. A última música de hoje do Band Love, tivemos Eduardo Costa Ainda Tô Aí e Roberto Carlos Proposta, a participação da Sophie Charlotte e o George Michael, One More Try. 4 minutos para uma, tem um kit bem legal, personalizado, Band FM, João Bosco e Vinícius, com um montão de presentes da Band FM, da dupla João Bosco e Vinícius, para o Ronaldo César Antunes. Ronaldão, parabéns, ganhou o Big Prêmio desta noite, desta madrugada. E o Diegão está aqui.
1: Pois é.
0: Pronto pro Band Coruja. Tava com saudade do Band Coruja?
1: Tava com saudade de você, saudade do Band Coruja também.
0: É, olha.
1: Band Coruja também.
0: A gente se viu quinta-feira, não?
1: Quinta-feira, quarta. Faz tempo já, né?
0: Faz tempo, né?
1: Faz tempo. Eu vim ouvindo você, maravilhoso. Você tocou Dust in the Wind.
0: Kansas.
1: Cara, que música maravilhosa.
0: Isso é maravilhoso. James Taylor.
1: Cara, sensacional.
0: You've Got a Friend, ao vivo.
1: É.
0: Só musicão.
1: Só musicão. Só
0: aí você veio viajando.
1: Eu venho viajando, cantando junto.
0: Olha.
1: Já chego com a goela aquecida já.
0: Olha aí.
1: Chego com a boca quente.
0: Tchau, gente. Até amanhã.
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0: FM, olha a hora, faltando agora 2 minutos para 1 hora da manhã. Tudo bem? Tudo certinho, tudo tranquilo, tudo na manhã? Pois é, estava com saudade de você. Cadê meus doidos da madrugada aí, hein? Tudo bem aí? Podemos dar start aqui no nosso Band Coruja? A sua rádio do seu jeito começou, bebê!
1: Yeah. Começou, yo. Yo. 1 da manhã, cidade cochila.

0: Começou, Bande Coruja no ar. Alô, meu povo! Tudo bem? Tudo bom aí ou não? Cadê você?
1: Errou!
0: Que nunca mais apareceu aqui. Cadê, manda aí. Tava com saudade de vocês. Alô, meu Brasil! Ó, já manda aí a minha mensagem. Já manda meu bom dia no 11 999 919197. 1 e 2, agora até as 5 da manhã. É o Band Coruja no ar. Band Coruja no ar. Você tá bom? Tá tudo bem? Tá tudo na manha? Tudo tranquilo? Como é que foi aí o fim de semana, hein? O que você aprontou no fim de semana, hein? Já vai contando tudo pra nós. Histórias interessantes, nós gostamos de histórias interessantes que aconteceram no seu final de semana. Afinal de contas, já estamos na segunda-feira, bebê. Que seja uma semana abençoada, maravilhosa. Tudo dando certo com você aí. Boas energias a partir de agora. Bora lá, até 5 da manhã fazer bagunça na madrugada mais louca, mais gostosa, mais ouvida do Brasil, hein? Muito obrigado pelo seu carinho, pela sua audiência, bebê. Balança, balança!

0: Diego, você conseguiu estourar o ovo? Você conseguiu quebrar o ovo? Ou você usou o ovo de outras formas?
1: Não, eu, o meu ovo... Eu posso falar uma verdade pra você? O primeiro ovo que eu consegui quebrar não filmou. Você acredita? Que bosta! Aí depois eu tive que estourar outro com o ovo, cucu. Pra quem não sabe do que ela tá falando, a gente fez uma trend. Tá rolando uma trend dessas trends inúteis da internet. Onde você tem que estourar um ovo com o bíceps. É, mas cada idiotice. Mas a mulher quis fazer, vão fazer. Aí eu falei, pensei assim, ó, mano, que besteira, só pra fazer sujeira e desperdiçar um ovo. Eu falei, eu não vou desperdiçar um ovo, eu vou estourar na frigideira, aí depois eu frito ele com casca e tudo, e como? Aí lá vai eu, mundo. Cara, eu não sabia que era tão difícil estourar uma bosta de um ovo com o bíceps. Aí lá vai eu, olha lá. Eu postei algumas tentativas lá no Instagram, @DiegoLopes, vai lá pra você dar uma olhada, que coisa ridícula. Aí depois deu certo. De tanto eu forçar, eu acho que deu um pump no músculo, ficou maior. Sabe o que é pump de academia? Pump? É quando você força muito, aí o músculo fica maior na hora, daquela inchada de sangue, até que eu consegui estourar. Mas não tava gravando. Aí eu tive que fazer o outro, né? Estourar o outro. Com ela, acho que aconteceu a mesma coisa. Deu um pumpzinho no músculo, ficou maior, aí estourou. Mas é difícil, cara. Tenta pegar um ovo da geladeira e estourar ele na mão assim, ver se você consegue. Não é, cara, é duro, né? É isso, você bate na pia, ele quebra, vai entender. Eu não entendo nada disso. Não entendo muito de ovo, não.
0: Diego, eu não estouro o ovo, não. No ovo a gente tem que fazer carinho, Diego. A gente faz uns carinhos assim no ovo, alisa ele. Pra que estourar, Diego?
1: Oh, yeah. Oh, yeah. Então você faz carinho no ovo, Kathleen. Diga-me. Conte-nos mais sobre isso, Kathleen. E quando você faz carinho no ovo, ele não estoura, Kathleen? Ele choca, ele fica chocado, Kathleen.
2: Fala, seu vagabundo. Boa noite. E aí, conseguiu limpar a cozinha? Ou a cozinha ainda tá fedendo a ovo? Tamo junto, hein? Vamos que vamos, hein? Até seis.
1: É, também quando estourou, explodiu, cara. Não foi do jeito que eu pensei. Não caiu uma gota na frigideira pra reaproveitar. Voou ovo na cozinha inteira, mas é um babaca mesmo. Não tenho o que fazer mais, né? Estourando ovo com o braço, não tenho o que fazer.
3: Ô Diego, bombas, exclusivo. Aliena tirou férias, foi o último programa dela. Ela só volta depois da Copa, hein? Em família com a Eliana ou com outro nome. Programa da Eliana. É fenomenal, não.
1: Muito bem, daqui a pouquinho, fenomenal, trazendo notícias, bombas, informações importantes pra você no momento dele. O nosso ali, fenomenal. Bom dia, fala comigo, bebê.
4: Ah, Diegão, você quebrou o ovo sim, sentando nele, pode falar. Juraci, aqui de Itapevi, da nossa panelinha.
1: Não sou, mas pensei em fazer isso. Não fiz, mas pensei em fazer, viu? Pensei em jogar, em quebrar, dar uma quebradinha e colocar quebrado.
5: Bom dia, Diegão. Bom ou não? Tô aqui num posto de gasolina aqui em Rio Preto. Aqui tá tendo treta de mulher com homem. Tá começando a treta agora. Você gosta de bagunça, né?
1: Grava. Aí é que tá. Grava e manda pra nós. Filme e manda pra nós. Nós gosta de fofoca. Nós gosta das tretas.
6: Diego, bom dia. Diegão, você já estourou os ovos no guidão da bicicleta?
1: Não.
7: Bom dia, Diego. Nádia de Chapecó. Tudo bem? Curtindo você, de plantão, até às 6:30 da manhã. Uma ótima semana para todos nós. Grande beijo.
1: Valeu, valeu, beijo pra você também, Nádia.
8: Bom
1: obrigado.
8: Bom dia, Diego Lopes e Vanelli Solano. Passando aqui pra desejar uma boa noite, boa madrugada. Seu lindo, seu gostoso, voz macia, voz de veludo. Segundo, que segunda maravilhosa. Diego, esses 3 dias que você não veio, fez muita falta pra mim, viu? Que saudade que eu estava de você, meu macho velho gostoso. Diego, meu final de semana foi maravilhoso. Teve a 30ª parada LGBT de São Paulo.
1: Caraca, na 30 Avenida anos Paulista. Já, velho.
8: Foi maravilhoso. Teve inúmeras atrações, desde Melody, Gloria Groove, Pablo Vittar, Luísa Sonza, Maju.
1: A programação da parada,
8: Gui. Atrações maravilhosas. Além de tudo, Diego, beijei muito, muitos boys, muitos homens maravilhosos.
1: É, nada.
8: Abracei, encadelei.
1: Sério?
8: E fiz coisas que só Deus duvida, Diego, no final da parada. Tá. Esse final de semana prometeu e foi maravilhoso, Diego. E Vanelles, nada melhor como um dia após o outro. Uau, me siga no Instagram.
1: Ivan, valeu, Ivan.
8: Neres, Ivan.
1: Tá bom, Nelani, cara. Neres. Fala mais do que o homem da cobra, Ivan Neres. Ô, Ivan Neres, encadelou, é? Rapaz. É, eu vi, tinha uns amigos meus, locutor, que tava aí também. Eu, hein? Eu já fui há muito tempo atrás, cara. Eu já contei essa história aqui. Que eu trabalhava... É, numa empresa que tinha vários trios elétricos, né? E aí eles alugavam os trios aí pra fazer parte da parada. Eu não sei como é que agora se só tem um trio elétrico, mas antes tinha um monte, cara. E andava, né? Tipo micareta mesmo, tipo carnaval, né? Aí um monte de trio elétrico, um atrás do outro. Ai, que delícia. E aí lá ia eu lá também, lá fazer parte ali pra, da equipe técnica dos trios elétricos, né? Mas era bem no comecinho, cara. Tem uns 20 anos pra trás isso.
0: Sentou na grossa dentro do banheiro químico, cheio de merda.
1: Ei!
0: Nossa senhora, que novidade.
1: Para!
9: Rapaz, esse Vanelles, ele é falso, né? Ele manda essa mensagem pra todos os locutores que tá aí. Que vai aparecendo aí. Ele fala a mesma coisa, parece ser gravado. Só muda o nome só.
1: É nada, sério, é mesmo? Ah, mano, aí não. Eu gosto de exclusividade. Ai.
10: Bom dia, Diegão, bom dia a todos, hein? Jarrinha Carreteiro por cá, Diegão. Bora que bora até às 5 da manhã, falou? Aqui não, Tico Tico, uma ótima semana pra nós.
1: Aqui não, Tico Tico, aqui não!
11: Diegão, bora, bora, bando de coruja no ar, Renan aqui na voz. Ô Diegão, pergunta que não quer calar, o ovo você estourou, e a linguiça, você engoliu?
1: Não, tá aqui ó, pode vir pegar.
12: Bom dia, canela fina.
13: Bom dia, Diegão, ô, mas uma da manhã você tá contando mentira, hein? Inventando historinha que trabalhava em coisa hidrelétrica, pai. Para de mentir, fala que você foi porque você queria ir, que você queria soltar a franga. Ah, Zé da Manga!
14: Cadê o Murilo Louco, Diego? Cadê o Murilo Louco, Diego? Agora achou um louco de Itapevi aqui também.
15: Bom dia, Diegão. Bora animar isso aí até as 5 da manhã. Boa semana abençoada pra todos nós. Abraço, fica com Deus aí. Tamo junto.
1: Valeu, garoto. Tamo junto. Tamo junto.
16: Bom dia, Diegão. Denilson de Sorocaba. É, lógico que você fez falta aí, pô. Ivanildo. Só você escuta o áudio dele.
17: Fala, Diegão, meu parceiro Jefferson de Cuiabá. E aí, seja bem-vindo novamente. Rapaz, você faz falta na madrugada, hein? Rapaz, a panelinha

0: a panelinha interta, gente, na madrugada, você tá doido. Aí o rapaz, o povo manda áudio, de vez de mandar alguma coisa pra entreter, os caras só falam merda. Rapaz, eu tava com saudade da panelinha.
1: Olha o
0: E
1: fofoqueiro.
0: já que você voltou, manda a Jéssica, pede pra Jéssica mandar aquele áudio gostoso que só ela sabe falar, você tá doida.

0: Leão ontem.
1: Tá bom.
0: Cuidado com esse monte de falso aí, ó. Tá todo mundo falando que você só tem panelinha, só fala panelinha.
1: Nossa, mas que chato vocês, hein, cara? Ô, cambada de chato do diabo, vai cagar no mato. Para de ficar enchendo o saco falando de panelinha. O menino vem fazer o programa, vocês ficam falando de panelinha, parece um bando de idiota. Pô, não tem o que falar, cala a boca, animal.
2: Se tem uma coisa que me deixa passada, é gritar.
1: Pô, o menino não consegue fazer o programa que fica um monte. Olha, panelinha, para de falar de panelinha, ô idiota, imbecil. Não sabe falar de outra coisa, animal.
2: Você só me faz
1: trouxa. Não me irrita não, hein? Não começa a me irritar já não, hein?
2: Sem meus cuidados, amor, fala baixinho comigo.
3: Oi, olá, bom dia.
1: Oi,
3: bom
1: olá,
3: dia, Diego.
1: Bom dia
3: a todos do Bando de Coruja, José Aparecido. Opa, tamo junto aqui, vamos até às 5, hein, Diegão?
1: Vamos.
3: Valeu, sensacional, show! Muito bom de ouvir o Bando de Coruja. Valeu, Diegão. Tchau, tchau.
4: Ei, impressão minha, você tá nervoso?
1: Ou não?
5: Manda tudo pra puta que pariu, legal.
1: Eu vou bloquear você, ô idiota. Já falei pra não falar palavrão também aqui.
6: Eu queria muito, Diego, falar de Sérgio, mas ele não colocava meus áudios, acho que ele tinha medo, né? Só falava coisas boas, que dava conteúdo.
1: Olha lá. A Kathleen tá aqui. Hoje ela tá, né? Hoje ela tá que tá.
7: Bom dia, Diego Lopes, mal acabado da madrugada. Bora nós mais uma semana, quebrando a concorrência no meio e botando fogo no parquinho.
1: Bora!
7: Vamos nós, Fernando Carreteiro por cá, mais uma noite. Tudo de bom!
1: Tudo de bom, tudo de bom!
8: Oi, o Bando de Coruja não é programa da Xuxa pra mandar abraço, não.
1: É isso aí.
8: É fenomenal, não, não.
1: É isso aí,
8: não.
1: Fenomenal. Bota a ordem na casa, fenomenal. Fenomenal, e a seleção, hein? O que você achou desse jogo da seleção, hein, fenomenal? Conta pra nós, tô curioso pra saber a sua opinião, fenomenal. Conta pra nós aí.
9: Agora sim, Diegão. Agora você botou ordem na casa, Diegão. Dá dó do cara, meu. O cara vai fazer um programa na folga aí, não consegue. Não muda o assunto a noite inteira, cara. Parabéns, parabéns. Eduardo de Piracicaba.
1: Valeu, Eduardo. Eduardo de Piracicaba. Como é que tá a festa aí? Tá tendo... Onde é que... Ah, não, é americana, né? O que tá tendo rodeio lá. Tá sabendo legal. Tá sabendo.
10: É isso aí, tio de chorões, isso é 10 aí, irmão. Ele ajuda mais não, o Egito é muito chato, tá louco? O Brasil arrebentou, tá? O Egito eu gostei.
1: Você gostou do Brasil? Ô Davi, quem que fez o gol? Que eu nem sei, cara. Eu tava no ar aqui, não consegui nem ver quem fez gol. Mas foi bom? Dá pra ganhar a Copa ou não dá pra ganhar a Copa? O que vocês sentiram aí? Botou os meninos pra jogar ou colocou os reserva de novo? O Tite.
2: Fala baixinho comigo.
11: Bom dia, meu querido Corujinha. Maria das Graças, Batista Trindade de São Gonçalo. Está falando. Seu programa está espetacular, hein? Oi, garotos. Lindo, gostoso.
1: Eita.
11: Maravilhoso. Queridos. Olha, Coruja, eu preciso arrumar um companheiro.
1: Aia,
11: para mim.
1: Rapaz.
11: De coração. Amor por mim e eu por ele. Tá bom? Que beijo, que coisa linda, sua voz. Voz maravilhosa. Lindo. Tá bom. Tá. Tô aqui, tô escutando o programa, hein? Vou escutar até as 5.
1: Começa agora! Começa agora! Começa agora! Desencalhando a Maria! Alô, Maria! Alô, Maria! Ô, Maria, fala, gostei da Maria, gostei da Maria. Ô, Maria, fala pra nós como tem que ser um homem para conquistar o seu coraçãozinho, Maria. Vai, Maria. Maria, como é que tem que ser o homem pra... Homem ou mulher, Maria? Você gosta de homem ou você é sapatão, Maria? Ô, Maria, você gosta de homem, Maria? Primeira coisa. Outra coisa, como é que tem que ser a pessoa? Vamos falar pessoa, pessoa. Pessoa pode. Como é que vai ser... Como é que tem que ser a pessoa para conquistar o seu coraçãozinho, Maria? Fala, Maria.

0: Diego.
1: Oi?
0: Quer dizer que você estava brincando com ovo esse final de semana?
1: Tava, eu brincando com meus ovos. Começou a festa. Quer ver? Tá postado lá, viu? Olha lá, algum trouxa que não tem o que fazer, que é o Pedrão Rocha, já fez lá o... Já fez eu no estúdio da Band tentando quebrar o ovo com o bíceps. Com meu tênis rosa, que eu não sei de onde ele tira isso. Ah, meu Deus do céu, gente. Cara, essa inteligência artificial me assusta cada dia mais. Ô Pedrão, posta lá e me marca que eu vou repostar isso aí, velho. Eu quebrando um ovo aqui no estúdio. Ele fez aqui no estúdio. Eu com meu tênis rosa, quebrando o ovo com uma cara de sofrimento. O ovo todo esbagaçado. Aqui no estúdio, meu Deus. Posta lá, Pedrão, posta lá. Ah, ela gosta de fazer carinho no ovo.
2: É muito bom.
1: É, eu sei que você gosta. Maratacine! Peraí, a Maria falou. Vem cá, Maria. Como tem que ser o homem para conquistar o seu coração, Maria? Conte pra nós, Maria.
3: Eu? Não, não gosto de mulher, não. Eu gosto de homem. Homem, machão mesmo. Eu gosto de machão mesmo. De 55 anos até 60 anos. Tá? Você tá? Homem lindo, caprichoso.
1: Vivo?
3: Caprichoso, lindo.
1: Ah, lindo.
3: Maravilhoso.
1: Tá.
3: Que goste de mim de verdade, de coração. Tá? Já fez
1: lá o... Olha, então a Maria procura um homem vivo. Caprichoso. De 55 a 60 só. Tem que ser de 55 a 60 só. Menos que isso, ela não quer mais que isso. Também ela tá dispensando que de velho basta nós. Conquistando Maria. Ô Maria, manda uma foto pra nós, Maria, pra nós postar. Quem sabe hoje você não encontra o grande amor da sua vida, Maria.
4: Segundo, ô Maria, pelas coordenadas, você, pela que você falou aí, do homem que se quer arrumar, você tá querendo arrumar um nigeriano. E aí, você tá no lugar errado. Aí no Pode Correr só tem oriental, japonês, chinês, é só coisa fracassada.
1: Por quê?
4: Você tá no lugar errado.
1: Por que nigeriano? Por que nigeriano? Ô Luiz.
5: Ô, seu requenguelado, Diegão. Tirou umas ferinhas aí, né? Quatro dias de boa, só ficando com o Stitch, com a dona da pensão.
1: Aonde?
5: Foi na Paulista ontem, foi. Limpar aquela bagunça. Como que vamos, parceiro? Tamo junto na madrugada, trabalhando naquilo que eu gosto, ganhando meu dinheirinho abençoado. Junto com a Band na madrugada, com os doido. Dono Cardenal, no Rivotril. Tô doidão. Vamos que vamos, Diegão. Lá vai do lixo, sai cachorro.
1: Não, gente, eu não folguei, não. Esses dias eu trabalhei tudo, tá? Eu folguei no feriado, mas trabalhei no sábado dois horários. Aqui era de dia. Vocês não... Vocês dormem de dia. Vocês não me ouviram, seus vagabundos. Mas eu trabalhei. Não folguei esses quatro dias, não. Que é isso, minha banana? Minha banana mandando vídeo. Ô, Diego, fala pro Fenomenal falar coisas úteis. Avisa ele que a guerra do Irã recomeçou e tá tendo tsunami nas Filipinas. Só quero ver o Fenomenal. Ô, Fenomenal, vamos atualizar essas notícias aí que o pessoal tá te cobrando, hein? Os seus fãs querem informações reluzentes. Reluzentes. É, relevantes a palavra que eu queria.
4: Ô Diego, você trabalhou na hora do ronco, é que os caras não acompanham a Band FM,
1: Tá.
4: Você fez a hora do ronco, cavalos. Presta atenção na Band, é fenomenal.
1: É isso aí, pelo...
4: Pergunta pra Maria se ela mexe com a bochecha pra trás.
1: Ela mexe com a bochecha, olha, Maria mandou a... Maria?
4: Com a bochecha pra trás.
1: Calma. Maria, essa aqui é você, Maria. Maria? Maria, que é isso, Maria? Essa é você, Maria? Fala, Maria.
6: Por que me gerando?
7: Eu sou linda e maravilhosa. Sou branca, linda, maravilhosa. Tudo, tudo de bom eu tenho na minha vida, tá? Tá bom? Eu... Vou mandar uma foto para vocês, aí, tá bom? Tá? Tá bom, meu amor? Tá.
1: Ela ouvindo.
7: Olha
1: aí.
7: Eu aí, eu já mandei a foto para você.
1: Maria, como você é gata, Maria. Ah, eu não vou passar para ninguém não, Maria. Eu vou ficar para mim, você, Maria. Ô Maria, você não interessa não num locutor, Maria? Eu sou casado, mas nós divide, Maria. Ô Maria, pode ser casado? O homem pode ser casado? Você aceita homem casado, Maria? Já saiu com homem casado, Maria? Já saiu, né? Mas tu tem cara de que sai com homem casado, Maria. Fala a verdade pra nós, Maria.

0: bora Maria, meu testosterona tá alto, hein?
1: Ei!
2: Vai em cima, né? Me fazendo enlouquecer.
3: Manda aí, Diego, manda aí, fenomenal.
1: Ó, oh, o fenomenal quer ver a Maria.
2: Na dança do Põe Põe, a galera pede mais. Eu também vou pedir.
1: Ô, fenomenal, vou te mandar a foto dela aí, você vai falar o que você acha. Sua avaliação, tá bom?
2: Moreninha, moreninha, olha o boi.
1: Olha aí, fenomenal, avalia a Maria, avalia a Maria.
3: Ô, gente, vocês param de falar mal do Diego, que ele não trabalhou não, porque eu tava escutando a Band, trabalhando com vidro nas alturas, e ele tava trabalhando de dia, viu? Ah, e quem tá com dor no bumbum aí, que não foi trabalhar? Tem um aí que tá andando no bumbum aí da nossa panela.
2: E pra você que põe o... Eita, galera! Só não pode ficar nu. Pra você que põe o ar.
1: Ô, oh, fenomenal, o que, que você achou da Maria, fenomenal?
3: Ela é fenomenal, Diego. Ela sabe falar em fenomenal em francês. Fala pra ela me chamar pra ela entrar no grupo fenomenal, Diego.
1: Olha aí, ó. O fenomenal interessou, hein, Maria?
2: Me fazendo enlouquecer.
1: Fenomenal, você já aprendeu a dirigir essa cadeira aí? Cuidado com você, viu o que aconteceu com o Fábio Giga lá, né? Com a Porsche dele.
2: Galinha você, galinha.
3: Ó, Diego, eu tô achando que essa Maria, aquela portuguesa lá do Olho Maria que tá na lata lá, agora saiu da lata, tá desabrochando, tá querendo arrumar um namorado pra Alemanha de Coruja.
2: Me fazendo enlouquecer.
3: Já digo, Tom Schumacher.
1: Não, Schumacher não, mano.
2: Pra você que põe o ar.
1: Eu já falei pra você, Schumacher não. É o Hamilton, Hamilton. O Schumacher, não, deu ruim.
2: Pra você que põe o... Grita aí! Só não pode...
4: Maria, sai fora do fenomenal. É que nem fazer um test drive no carro Gurgel.
1: Gurgel.
2: Pra você que põe o beijo, tá bonito demais.
5: Exatamente, eu também ouvi o Diegão de dia, né, Diego?
1: É.
5: De manhã, período da manhã. É esse que tava com dor na bunda aí, que passou 2 dias de dor na bunda, passou até babosa na bunda. Cadê ele? Manifesta aí agora.
1: Que é verdade? É sério isso, gente? Quem que é que tá com dor na bunda? Do nada. Peraí, só um minuto. Só um minuto, peraí.

0: Ô Maria, me atende aí, Maria. Ô Maria, liga aqui, Maria.
1: Liguei.
0: Não pelo WhatsApp, Maria. Pelo WhatsApp não, Maria. É Santa Paia, Maria. Eu ia falar com a Maria, velho.

0: Alô?
1: Oi, Maria.
0: Alô?
1: Tá me ouvindo, Maria?
0: Alô?
1: Fala, Maria.
0: Oi, meu amor.
1: Você tá boa, Maria?
0: Tô.
1: Ô, Maria, tá me ouvindo, Maria?
0: Fala.
1: Tá ouvindo
0: Eu tô ótimo.
1: Tá com atraso aí, Maria. Pera aí, vou tentar ligar normal.
0: Tô ouvindo.
1: Mas tá ouvindo pelo por onde? É, tá com
0: Não, tô
1: atraso.
0: com atraso nada.
1: Tá com atraso sim, Maria. Vamos ficar falando igual louco então. Eu pergunto a coisa, você
0: Eu?
1: responde 3 segundos depois, vai. Ô, Maria, você fala de qual cidade, Maria?
0: Não. Fala. Eu falo de São Gonçalo.
1: São Gonçalo, muito bem, Maria. Ô, Maria, você é solteira? Já foi casada,
0: São
1: Maria?
0: Gonçalo.
1: Tá bom. Você já foi casada, Maria? Papo de louco. Começa agora, papo de louco.
0: Já fui casada e sou viúva.
1: Ah, viúva. Do que morreu o homem, Maria? Ele morreu de quê, Maria? Ela respondeu. Vou fazer 6 perguntas ao mesmo tempo. Ô, Maria, você saiu com homem
0: Coração,
1: casado, Maria?
0: coração,
1: Já saiu com homem casado, Maria? Você já foi amante,
0: coração
1: Maria?
0: infarte.
1: Ô, Maria, você já trabalhou do que da vida, Maria? Ô, Maria, quantos anos você tem, Maria? Ô, Maria, vamos
0: Não,
1: arrumar o
0: nunca
1: marido
0: tive
1: pra você.
0: amante,
1: Você
0: não.
1: gosta de ir
0: Não, nunca tive amante,
1: no
0: não.
1: baile da terceira idade, Maria?
0: Eu?
1: Quando você sai, você vai pra onde, Maria?
0: Eu tenho 57.
1: Tá bom, Maria. Ô, Maria, você come pão, Maria? Ô, Maria, pode ser padeiro, Maria?
0: 57 anos.
1: Ô, Maria, e açougueiro? Você já pegou açougueiro, Maria?
0: Como?
1: Maria, tenho aqui um vigilante que quer ficar com você, Maria. Perguntas pra Maria. Manda
0: Meu
1: pergunta pra
0: marido
1: Maria.
0: era açougueiro.
1: Era açougueiro. Ah, ele é açougueiro?
0: É, eu
1: Nossa.
0: quero.
1: Quer o quê, Maria? Começa agora. Papo de louco, gabarito.
0: Era.
1: Tá bom, Maria. Ô, Maria, eu vou tentar
0: Ele
1: ligar não.
0: era ele trabalhava em açougue.
1: Tá bom. Vai lá, pergunta pra Maria, vai, manda.
2: Vitrola.
1: Vitrola, você gosta? Já ouviu música em Vitrola, Maria?
0: Fala.
1: Pera aí. Hã?
0: Já.
1: Já ouviu, meu? Já ouviu, viu? Pera aí, Maria, vou tentar ligar pra você.
0: Já.
1: Tá bom, Maria. Maria.
3: Boa noite, Maria. Seu peitinho sai leite em pó?
1: Pera aí. Cala a boca, Maurício.
0: Já.
1: Já.
4: Swing.
1: Swing, já foi no swing, Maria? Já foi no swing?
0: Foi.
1: Já foi? Já?
5: Fala pra Maria me chamar no zap, pô. É fenomenal, não, não, não,
0: Já.
1: Já foi, Maria? Ó, é pra você. O fenomenal quer falar com você. Ele é fenomenal, hein, Maria?
4: Ô, Maria, quantos dentes você ainda tem?
1: Maria,
0: Já?
1: você tem neto, Maria? Tem neto, filho? Você recebe aposentadoria?
0: Ai, meu Deus. Tem neto, bisneto.
4: Você gosta da cenoura ou de berinjela?
1: Pera aí, ó.
0: Tenho.
1: Para!
3: Quero o cu falar já.
1: Cala a boca, ô. Vai, deixa, fala com ela. Oi.
6: Eu sou de outros sexos. Eu tenho uma prima lá que gosta
0: Oi.
6: colada no tapete.
0: Fala.
6: A gente.
0: Fala, meu amor.
1: Ó, você fica com. Já ficou com mulher, Maria? Nunca beijou uma mulher? Tem uma prima do caipira que quer conhecer você, Maria.
4: Diego, pergunta pra ela se ela põe a dentadura no copo americano.
1: Cala a boca! Pergunta
0: Eu nunca beijei mulher, não.
5: Se ela tem a bochecha pra trás de pisco os olhos de chinês.
7: Aí, Maria, tiozão de Sorocaba.
0: Eu adoro beijar um
7: Agora,
0: homem.
7: Você já
0: Maravilhoso.
7: Ui, a dor na bunda ainda continua.
1: Para com dor na bunda, tio.
4: Esse dente que a Maria ainda tem.
0: Carinhoso.
1: Tá bom. Ô, Maria, depois eu tento ligar pra você, Maria. Obrigado, Maria. Obrigado, Maria. Maria! A qualquer momento volta a conversa de louco. A qualquer momento de volta no Band Coruja.
8: 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Que abundância, meu irmão.
9: Pergunta a Maria se ela já fez uma sucção com a boca.
8: Conheci uma menina que veio do sul. Dança do tchutchu. Deu em cima, deu embaixo. Na dança do tchaco. E na garrafinha deu uma.
1: Vocês gostam, né? Vocês gostam, né? Papo de louco, daqui a pouquinho mais uma edição.
10: Bom dia, Diego Lopes, Irã Duarte aqui no horarinho de janta, ouvindo o melhor programa da América Latina.
2: com um dos melhores apresentadores da América Latina, meu amigo Diego Lopes. Um abraço a todos do Bando Coruja, especial Edinado Plástico, Mick Vagabundinho, Rafael Walsh. Todos do Bando Coruja, valeu?
1: Valeu, Irã!
2: E Murilo!
1: Ô, Irã, essa primeira loira, quem é essa primeira loira que você mandou na foto aí? Eu conheço, hein? De algum lugar. De algum lugar do passado. Vai no sapatinho, vai.
10: Remexendo gostoso. Diego, bom dia. Eu acho que a Maria tá atrasada literalmente em todos os sentidos.
1: Ô, Lady, cadê você cantando, hein? Nós queremos ouvir sua voz. Canta pra nós, Lady, vai. Nossa, espirrei. Nossa, espirrei.
11: E aí, canela fina? Para de dar aí fazendo meu nome.
1: Cala.
12: Bota a mão no joelho, dá uma baixadinha, vai mexendo gostoso, balançando a bundinha. Bota a mão no joelho.
11: Meu Deus, tu conheceu do X-Video, não?
1: Vai.

0: O que que é me deu cal? O que que é isso, me deu cal? Como é que é?
1: Vai no sapatinho, vai. Mexendo gostosinho.
0: Tá. O que que tá? Tá. O que que é? Tá pegando? Tá pegando? Tá, não vou falar o que que é. Tá pegando? Tá pegando? O que que tá pegando aí? O que que tá pegando? Oi, oi, oi, oi.
1: Empina mais um pouquinho. Não. Bota a mão no joelho, dá uma baixadinha. Agora mexe gostoso, balança.
2: Começa agora 10 segundos no Instagram do Diego Lopes. Diego com Y.
0: Com quem?
2: Coloca da Maria. Ai, Maria.
0: Ah, o seu pedido é uma ordem, meu querido ouvinte. Ô Maria, você tem que autorizar eu postar sua fotinho 10 segundos. Fala assim, Diego, pode botar. Se você, se ela autorizar, eu coloco. Vai, Maria, Maria, o povo quer ver a Maria.
3: Já! Já! Já!
0: Ô Maria, não é pra ligar, Maria. É pra falar, fala, grava um áudio, fala. Eu, pode colocar. A Maria tava perdida com o Manuel Gomes.
4: Bom dia, Diego. Diego Lopes. Rapaz, chá de mãe solteira é bom. Agora chá de viúva é fenomenal, não.
0: É, chá de viúva.
5: Diegão, eu ia aprontar uma, Diegão, ontem lá no CTN. Tá tendo festinha lá de São João, né? E tem um karaokê lá, né? Que é da rádio lá, né? Você tá ligado qual que é a rádio, né? Aí, só que eu não ia cantar porra nenhuma de música. Só coloquei pra mulher pra filmar e falei, ó, só filma só. Eu vou falar. Essa daqui vai pra toda a galerinha do Band Coruja. Mano.
0: Mano, os caras iam. O segurança ia espichar você de lá, hein?
6: A Maria já tomou Rivotril, ô Diegão. Ela tá rebotrizada já, cara. Você tá doido, sai cachorro.
7: Ô Diego, posta depois eu de cangaceiro, mas Redinaldo Plástico. Olha aí como ficou bonitão ele.
0: Olha só, velho, caramba. Quem fez essa arte aí? Posta lá. Vai, canta, Lady, canta.
8: Ô Diego, tava só esperando você chegar. Tô aqui deitadinha no meu quarto, entendeu? Se eu cantar agora, arriscar seus ouvintes tudo em vazar.
0: Não.
8: E a sua audiência cair.
0: Não, vai, canta, Maria, canta. Canta uma da Simone Mendes. Simone Mendes! Ou da Manu Batidão.
9: Aí, as coisas estão trabalhando, tá vendo? A gente estragou, mas ele cortou eu, o motivacional, cortou o fenomenal, não ligou nenhum dos dois. Só a ficou com o meu áudio, mas não, ficou com o sono com a minha cara ainda. Pastor Júnior, não gostei nem um pouco. Você comprou o cadê o áudio, entendeu, Diegão? Cortou eu, cortou o fenomenal ainda.
0: Olha lá, o Davi tá bravo até hoje, porque o Léo Júnior não colocou o quadro dele no ar. Meu Deus.
10: Diegão, a lei de hoje não...
0: Para de ligar, Mariano. Maria, não é pra ligar, Maria. É pra gravar áudio, mano.
10: Diegão, a lei de hoje não tá de cantora, não. Ela tá de DJ. Daqui a pouco ela começa a tocar na picape pra dormir.
0: É sério, ô Lady? Começa agora. Lady, DJ Lady. Ah, oh, mano, as mulheres não faz isso, não. Faz.
11: Vai, mão pra cima, cintura solta, dá meia volta, dança comigo, não se cansa agora.
0: Ô, Maria, é gravar áudio, Maria? Não é ligar, Maria? Igual você tava fazendo antes, aperta o microfone e fala se pode ou não pode fazer 10 segundos com você. Ela não sabe nem o que é ser desse.
11: Gente, perto, esquenta, incendeia, e quem pode parar?
8: Faz isso mais um pouco. Caramba, descobriram meu segredo, hein?
0: Eita, Lady. Lady.
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12: Bom dia, Diegão. Ô, Rogério, cadê a treta, Rogério? Cadê a treta? Nós queremos ver!
0: Cadê, Rogério? Cadê o nosso repórter das tretas? O Rogério, mano, ele manda... Ele não pode ver uma briga que ele filma e manda pra nós. Isso quando ele não causa umas, né? Cadê, Rogério? Manda aí, Rogério. Nossa.
12: Diego, você falou de 10 segundos pra Maria, ela não sabe nem o que é isso. Ela vai falar, meu velho, aguentava mais.
13: Ô Diego.
0: Oi.
13: Agora, começa agora, papo de boleia. Ah, moleque,
0: papo
13: chama.
0: Papo de boleia.
9: É. Pra minha mãe, é bom? Bem veia já, coitada. Deus abençoe, que arrumo partido pra ela.
12: Cadê a treta, Rogério? Cadê
0: O Davi tá chorando?
9: Pra minha mãe, é bom? Bem veia já, coitada. Deus abençoe, que arrumo partido pra ela.
12: Cadê a treta, Rogério?
0: O que foi, Davi? A Maria, tua mãe, o nome da tua mãe é Maria?
9: Arrumo partido pra ela. Entendeu, não? Cadê essa?
0: O Davi tá chorando, gente. Pera aí, Davi.
9: Pra minha mãe, é bom? Bem veia já, coitada. Deus abençoe, que arrumo partido pra ela.
12: Cadê a treta, Rogério? Cadê?
0: A sua mãe chama Maria, Davi, é isso? Aí você quer arrumar um bom partido pra ela, é isso? Mas por que você tá chorando, Davi?
9: Minha mãe, é bom? Bem veia já, coitada. Deus abençoe, que arrumo partido pra ela.
12: Cadê a treta, Rogério?
0: Vamos lá, vamos arrumar uma mãe, um padrasto pro Davi. É isso que você quer, Davi? Eu não entendi direito, Davi. Você quer arrumar um partido pra tua mãe? Pra dona Maria, tua mãe? É isso? Sabe que eu entendi errado, gente? Ou é isso mesmo, Davi? Mas pra que você tá chorando, Davi? Não chora, Davi. Quando você chora, a gente fica triste, Davi.
9: Pra minha mãe, é bom? Bem veia já, coitada. Deus abençoe, que arrumo partido pra ela.
0: Ela tem quantos anos, Davi? Vamos arrumar um bom partido pra ela.
9: Arrumar um partido pra ela. Entendeu, não? Cadê essa?
0: Tá bom, Davi, vamos arrumar. Gente, a gente precisa arrumar um padrasto pro Davi. A dona Maria, que é a mãe do Davi, já é bem velhinha, ele falou. E ele quer arrumar um bom partido pra ela. É isso, Davi? Mas não chora não, Davi. Por que você tá chorando, Davi? Não chora, Davi.
9: Pra minha mãe, é bom? Bem veia já, coitado. Deus abençoe, que arrumo partido pra ela.
0: Vamos arrumar, vamos arrumar. Atenção, pretendentes para a mãe do Davi.
14: Fica assim não, Davi. Vai em frente ao espelho, faz um motivacional pra você mesmo, que você vai melhorar.
0: É isso aí, Davi. Vai lá, Davi. Faça um motivacional em frente ao espelho, ou seja, reflita, Davi. Você tem espelho, Davi? Tadinho, gente.
15: Ô, Diego, passa aí o verdinho da Maria, o zap da Maria. Fenomenal, não, não,
0: pera
15: não.
0: Pera aí, fenomenal, calma.
16: Véio do lixo! Véio do lixo pode adotar o Davi, o véio do lixo.
0: Atenção, da véio do lixo. Você adotaria o Davi para o bem de todos e a felicidade geral da nação, véio do lixo? Pega a mãe dele, velho.
17: Diego, já arrumei uma partida pra dona Maria. O Murilo. Tem 47 anos, adora a coroa.
0: Que Murilo? O Murilo louco?
18: Diego, acho que ninguém vai querer não, hein, a mãe do Davi. Porque senão vai ter que pagar pensão pra ele, mano. Você tá doido?
0: Pera aí, cara. Mano, esse programa tá muito louco hoje. Ô, Davi, falaram aqui do Mandioca. O que você acha?
18: Ô, Diego, mas será que vai dar certo, mano? O velho do lixo já pegou uma namorada do Davi, agora pegar a mãe também é mancada demais, né, mano?
0: Fala, velho do lixo, fala.
19: Não, eu vou adotar o Davi, vou ser o pai do Davi.
0: Aí, ó.
19: Eu vou adotar o Davi, pode aí, deixar, ó. Vamos adotar.
0: Aê, Davi! Arrumamos, Davi, arrumamos.
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9: Começou a palhaçada já?
1: Pegou uma namorada do Davi, agora pegar a mãe.
9: Olha o Cleitão queimou de rosca aí, ó. Queimando aí, ó. Ei, Cleitão, queimou de coxinha.
1: Fala, Edu Lixo, fala. Vou adotar o Davi, vou ver o seu pai do Davi.
9: Edu Lixo é 10, valeu, meu irmão. Você é 10 aí, abração, você é meu irmão, Edu
0: Lixo. Ai, emocionei. Ai, emocionei. Ô, velho Danilo, manda aquela foto que você tá com o Davi aí pra nós postar lá em agradecimento a você ter adotado o Brasil. Brasil. O Davi é a cara do Brasil. O Davi é o nosso, Davi. O Davi é nosso. Eu sou fã do Davi. Manda aquela foto que você tirou com o Davi aí, velho do lixo. Vai.
21: Diego, não peguei muito bem o assunto, mas quem tá com dor no bumbum é o Davi. Pra mim era o John Tatu. Parece que o Davi tá bravo.
0: Peraí que o Rogério mandou o vídeo. O que é isso?
22: Que loucura, irmão. Dá pra acreditar, velho, um negócio desse, velho. Dá pra acreditar. Não tem como acreditar num negócio desse assim. O cara tá trabalhando, pô. Ela cagou o banco. Aí é sacanagem. Muita sacanagem. Aí é. Aí é foda.
23: Ajuda aí.
22: Aí é foda.
23: Camila, ajuda aí que a senhora
0: tá aí. Gente, só pra falar o que que tá rolando aqui. O Rogério mandou um vídeo de uma passageira bêbada que fez cocô no banco. Ela tá com a bunda toda cagada. E cagou no banco, cara. Que bosta, hein? Coitado. Não, numa dessa, o cara já perdeu o dia de trabalho, né? Já era, né?
24: Ô, Diego, essa mulher aí fazendo um servicinho com a boca, os caras devem gostar, né? Porque banguela, os caras geralmente eles gostam. Eles falam que é bom.
0: Quem que falou que ela é banguela ou que é também?
25: Davi. Se quiser, nem vir o irmão de não de sangue, de pai pra mãe. Meu pai tá sorteiro. Ó, Davi Motocicleta. Se quiser, nem vir o irmão de pai pra mãe. Meu pai tá sorteiro, velho. Ele mora lá em Bauru. Se quiser, olha. Ajeita ele pra você.
0: Irmão de pai. O velho do lixo já adotou o Davi, já é.
22: O meu celular apaga todas as fotos, Diego. É 24 horas que apaga tudo.
0: Ah, não, pô. Perdeu a foto com o Davi, velho do lixo? Então, vamos ter que promover um encontro de novo aí, viu?
26: Fala pro Davi pra ele virar meu irmão de leite. Eu mamo na mãe dele e ele mama na minha.
0: Ei!
27: Diegão, se eu fosse o Davi, ia fazer um jantar pro pai dele, pro velho do lixo. Ia chamar ele lá fazer um jantar. Colocar a mãe dele, o velho do lixo e ele. Aquela mesa repleta de...
0: Macarrão.
27: De macarrão ao molho...
0: De feijoada. Eu ia gostar, hein?
9: Mas eu já namorei, sabia, Diego? Aquela lá que é a Bernadette. Já quase 70 anos de vida, sabia? A Bernadette sabe. Aquela lá queria ser empregada, a Bernadette. Também era velhona, que dá da minha mãe.
0: Tu já namorou uma velha, Davi? Como é que era, Davi, namorar com a ré? A ré. Você, hoje em dia, 70 anos não é mais véia, não, só pra avisar, tá? Antigamente, 60 anos era véia, hoje em dia, 70 não é mais. Ela está tudo na zumba, bonitinha. Tá tudo fazendo lá as atividadezinhas. Tudo fazendo as. Tudo indo pros bailinhos, né, Davi? O que você fazia com a ré, Davi?
21: Diego, será que essa mulher que cagou aí no banco aí do motorista de aplicativo aí não comeu o macarrão do Davi, não?
0: Não.
9: Era bom, Diego, fazer coisa pra mim, fazer coxinha pra mim, eu comia a coxinha dela, comia a minha coxinha dela, que fazer pra mim, a coxinha dela mesmo, eu não. Era fogosa, viu? Era...
0: Era fogosa, Davi?
9: Ah, uma lagoana, muito boa, viu?
0: Olha!
9: Da Bernadette. Ela traiava, na minha casa cozinhava, né? Fazia tudo pra mim, né?
0: Tá, mas e o principal, ela fazia, não? Vocês namoravam gostoso, Davi? Como é que é, e o que ela fazia, hein, Davi? Ela fazia, beleza, fazia o mingauzinho. Ah, namorar com véia deve ser uma maravilha. Eu já falei aqui, antes de dormir, o mingauzinho de aveia... Hã? Acorda na madrugada aquele chazinho de cidreira. Aí acorda de manhã, o café tá pronto, com bolinho frito, cafezinho com leite. Na hora do almoço tem aquele franguinho ensopado. Ah, é bom demais. Eu vou arrumar uma amante velha pra mim.
2: Fazer é gostoso, fazer é bom. Eu até gravava, era nós transando na época, gravava até pelado tomando banho, mas aí depois tudo apagado os vídeos, né? Entendeu ou não? Ela fazia o meu macarrão, falou assim, cadê o macarrão? O macarrão que eu gostava, entendeu ou não? Eu não precisava nem fazer macarrão, eu fazia o macarrão que eu gostava, principalmente o meu macarrão fazia. Fazia açúcar, fazia tapioca pra mim, tapioca. Nossa, bom demais, viu, viu, Diegão? Só que depois ela se aposentou, ficou metida, me largou, né? Fazer o quê, né?
0: Como é que é? Pera aí, só um minuto, como é que é?
2: Diegão. Só que depois ela se aposentou, ficou metida, me largou, né? Fazer o quê, né?
0: Ah, ela se aposentou, ficou metida e te largou, é isso, Davi? Rapaz, como é que pode? Mas quando separa é que tem que ficar junto, né? Que o amor venceu, não é?
3: É depois do raspa fazer.
0: Ô Davi, aí vocês namoravam bastante?
3: Encontramos ele!
0: Como é que ela tirava a dentadura pra fazer as coisas com você, Davi?
3: Gosta, meu irmão!
0: Ela usava a dentadura, Davi? Como é que era, hein?
2: Nós ia chutar os trapinhos, né? Nós ia ficar junto, né? Aí ela se aposentou, ficou metida. Eu também tô aposentado, falando, se amigar, ficar junto agora. Eu não quis mais. Quis saber de mim mais. Se depois de lugar agora, acabou. Uma outra pessoa da igreja, né? E eu fui traído da igreja, fazer o quê? Fazer o quê? A vida, né? Mas vou contar a história, não, deixa quieto. O cabeludão lá, me traiu com o cabeludão lá.
0: Meu Deus do céu.
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0: Ô Davi, então ela ficou com você, aí ela, quando ela conseguiu se aposentar, ela largou você, Davi? Ué, mas daí podia juntar as duas, a aposentadoria tua e a dela, vocês iam ficar bem, ela largou você? Será que ela tava com você só por dinheiro, Davi?
4: Mulherada judia da gente, não é Eduardo Costa? Ei, moçada do Grupo Raz.
5: Não, o Davi me recebeu muito bem lá, fez bauru, fez macarronada. É, o Davi me recebeu muito bem.
0: Para com essa ré engatada aí, ô velho.
4: Rapaz, eu não tô nem aí, eu gosto de ser usado.
6: Muito amor. Pensei que a véia morreu, isso sim. Ele falou aí, se aposentou, pensei que ela tinha morrido.
0: Ô Davi, você não enterrou ela na tua casa não, né?
4: Você nunca me amou.
0: Ó, Caipiri. Que foi,
25: ô Davi? Mas então ela traiu você com o pastor. É cabeludo ainda. Ai, perdeu a véia pro pastor. Pelo amor de Deus, Davi.
4: Você nunca me amou.
0: Ela te traiu com o pastor, Davi? Ah, tem a foto aqui, ó. Tem a foto do Davi com o véio do lixo aqui, ó. A chama, a chama.
4: Você nunca amou ninguém. Você nunca amou ninguém.
0: A chama aqui, a chama, a chama, a chama. Posta lá, ô Pedrão, e marca eu lá que eu vou repostar também pra vocês verem. O véio do lixo com o Davi. Vocês já viram o véio do lixo com o Davi? O véio do lixo foi lá na casa do Davi.
4: 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Vucu, vucu, vucu, vucu, vai embora você. Nunca me amou, só me quer pra aquela hora.
0: Diego, ela tá concretada na laje. Não tá nada, para com isso.
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7: Oi, Dieguinho. Oi, oi, Dieguinho. E aí, como é que foi essa folga longa? Viu? Você falava de mim, que eu vivo viajando. Agora você sentou na boa, hein? 3 dias lindo, leve, solto com a mulher. Curtiu até, né? Folguinha.
0: Aonde,
7: tripla.
0: Véio? Do nada.
7: Ai, Dieguinho. Tava gostosinho, tava. Tava super gostoso, né? Ah, vocês já podem falar besteira. Já...
0: Eu não entendo, eu não folguei nada, ô meu banana. Da onde vocês tiraram que eu folguei? Eu não folguei, gente. Eu trabalhei de dia. Eu tava no ar de dia. Saí às 5, nem às 9 da manhã. Voltei às 19. Eu não folguei, cara. Entendeu ou não?
2: Ô, Davi, então foi com essa véia aí que você aprendeu a fazer macarrão com água de chuca, foi?
0: Ei, parou. Não fala do macarrão que ele fica bravo.

0: Diego Lopes, eu entendi direito, o velho do lixo vai ser o padrasto do Davi. Então, o velho do lixo e a mãe do Davi ganharam o cacauchaço aqui no Vila Country.
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14: 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Bom dia, um ótimo dia pra você que tá ligadinho aqui na Band. Por aqui é o Diego Lopes. Pode fazer companhia até as 5 da manhã. 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

Mário falou assim, Diego, quando você for trabalhar em outro horário, você tem que avisar nós pra nós participar também. Eu falei, Deus me livre. Aparece algum ouvinte de madrugada de dia, eu já fico assim, coloco, põe ou não ponho, põe ou não ponho, põe ou não ponho, põe ou não ponho. Aí tem que ouvir antes, né? Porque vai que... Imagina, mas 8 da manhã, Maratacine batendo o bolo. É que ela mandou mesmo, né?

0: Anderson Oficial. Tamo junto, meu mano.
1: Ô Diego Lopes, é de lá do motorista na área, motorista de aplicativo. Fala pro Davi aí.

0: E que ocultação de cadáver é crime, viu, mano? É crime, hein? Ocultação de cadáver é crime.
1: Mesmo que eu peguei era pra valer. Que já chegou pra valer lá, acredito que é bola de rosca. Não é você que tá queimando a rosca diretão.
2: Calma. Começa agora, começa agora. Pera aí, vamos fazer aqui com o Davi o papo de louco. Tá? Papo de louco com o Davi. Atende aí, Davi. Atende aí, Davi. Que entra na sua.

0: Não vai.
1: Oi, Tiagão, oi.
0: Oi. Que demora pra atender, cara.
1: Fala. Não, tá, sei lá mesmo, eu confundo ele. Pode falar.
0: Baixa o rádio aí, baixa o rádio aí.
1: Tá me ouvindo?
0: Como é que era o namoro com a véia?
1: Ah, era bom, né? Tipo, eu conheci ela no hospital, sabia?
0: Como que você conheceu ela?
1: É, faz tempo. Foi a época que eu sou médico, eu ia também, né? Foi em 2017, né? Aí ela foi pra minha casa, né? Achando que ela... No começo eu queria empregar, sabia? Meu pai ia contratar ela.
0: Ah, ela era sua empregada?
1: Ela achou.
0: Ela achou.
1: Ela começou a vir na minha casa, de repente convidei pra minha casa, né?
0: Ah, ela que te quis. Ela é de Carapicuíba?
1: Eu passei meu endereço pra ela, coisa assim, não sei. Aí ela começou a trabalhar, usar camisola.
0: Abaixa o volume do rádio, Davi!
1: Viu?
0: Baixou.
1: Usar camisola, entendeu ou não?
0: Ah, ela usava.
1: Aí fazia meus lanches, fazia até meus bauru, né? Uma calonada, né?
0: Ah, peraí.
1: E até ele tava comigo também, não sei porquê, ele tava comigo na cama também, fazia também com ela também.
0: Ela gritava com você na cama?
1: Ah, bem gostoso, às vezes.
0: Ai, que delícia.
1: Eu pensava assim, ué, mas que empregada é essa que até quer fazer o amor até com o patrão?
0: Eita, mas isso aí dá tema de um bom filme, hein, Davi?
1: Não, mas eu queria namorar com ela. Ela que achava que tá. Eu pra contratar ela pra trabalhar. Eu falei, não, Bernadette, eu quero você pra namorar comigo, não é pra trabalhar, não.
0: O nome dela era Bernadette?
1: Bernadette. Aí depois namorei com ela. Ela entendeu, né? Acho que o pai deixou deixar pra ela vir trabalhar na minha casa. Não é disso não, porque eu queria ficar com ela mesmo.
0: Ah.
1: Ela veio na minha casa, fazia a minha coisa. A coxinha, ela é 10 da coxinha. A coxinha era fazer uma coxinha de primeira, Diego.
0: Foi ela que ensinou você a cozinhar, não?
1: Ela, hã?
0: Ela que ensinou você a cozinhar?
1: É, não, isso aí eu já aprendi já sozinho, aos poucos. Minha ex me largou em 2011.
0: Ah, quando a tua ex largou. Você foi casado, Davi?
1: Fui, 7 anos, né?
0: 7 anos casado? Caramba, mano!
1: 7 anos. Teu filho até hoje, que tem 20, vai fazer 21, Diego. 21 já é agosto agora.
0: Você tem um 3 filho?
1: De agosto.
0: Você tem um filho até hoje?
1: É, o único filho que eu tenho, Davi 2, né? Meu herdeiro.
0: O nome dele é Davi?
1: Davi Leandro.
0: Ele parece com você, não?
1: É, até bastante até. Falo, parece quando era mais novo.
0: É, mas o importante é ter saúde, né?
1: Qualquer hora eu vou tirar foto aí, mandar pra eles, mandar. Eu mando a foto pra você dar uma olhada aí.
0: É, manda pra nós. É o Davi 2. Manda pra nós a foto dele que a gente quer saber. E aí você casou, você ficou 7 anos casado. Abaixa o rádio, Davi.
1: 7 anos? Fiquei, 7 anos, né? Não deu certo, briguei muito com a minha ex, não deu certo.
0: Você casou na igreja mesmo, tudo certinho?
1: Não, foi amigado.
0: Ah, só amigado, tá. E aí, vocês moravam junto aí, não?
1: Não, nós conhecemos no hospital também, conhecemos no hospital, quem tá nisso?
0: O que que você tanto faz no hospital, Davi?
1: Ah, foi um bom dia que a minha avó, na época, ficou doente, levaram ela, né, na época, aí eu fui com meu pai, era bem novão, né?
0: Uhum.
1: Aí conheci ela, né, o nome dela é Lourdes, né, conheci a Lourdes.
0: Tá.
1: E aí foi que namorou comigo, bebia direto, bebia todas também, né?
0: Era
1: aí depois
0: cachaça.
1: Comecei a beber aos poucos, né? Porque a dela também ajudou também.
0: Ah, tá.
1: Aí ficou, deu certo. Aí ela era crente, hein? Depois ela, por ser crente, continuou sendo crente, mas, né?
0: Ela
1: me engano, não queria muito por causa da religião, mas deu certo, né?
0: Ela era crente?
1: Era crente,
0: é. E você é o que, Davi? Você é macumbeiro? O que é que você faz?
1: Não, que isso, eu acho que nunca. Católico, gente, católico.
0: Ah, católico.
1: Mas eu sou muito, só missa só do Padre Marcelo, do Globo, só do domingo.
0: Ah, você gosta do Padre Marcelo, é legal. Você já foi na igreja dele, não?
1: Ah, eu fui duas vezes ver o Soares, sabe? Soares.
0: Eu gosto dele, minha mãe gosta do R.S. Soares.
1: Ah, eu fui ao vivo, sabia? Aqui em Osasco, aqui. Eu fui duas vezes, eu vim ao vivo, fazendo culto ao vivo. Fui lá.
0: Ah, você foi lá?
1: Fui lá, conheci ao vivo, fazendo culto, ao vivo. E foi na minha frente, ó. Você. Mas não é sincero, eu com a mulher na minha frente, que tem que orar. Parece que ele foi pra mulher ou pra mim, não sei. Até hoje, não sei. Uma mulher assim, pra mulher lá, não sei.
0: Ele falou pra você que você tinha que orar?
1: Não sei, uma coisa assim, parece que ele falou olhando pra mim, mas falou com a mulher. É estranho, mas ele é uma bênção de Deus, ele fala mesmo as coisas.
0: Ah, que bacana, que legal. E por que você separou?
1: É uma emoção, é história. Eu vim duas vezes em Osasco.
0: Por que você separou?
1: No KY, onde me formei em 94, lá no mesmo lugar.
0: KY?
1: KY, é de Osasco, antiga, eu tive que falar no KY.
0: O que que é isso, KY?
1: É, o antigo cinema de Osasco que existia, Diego. Na época, Praça Fundo Rambo, cinema, né?
0: Ah, ele foi lá nesse lugar aí.
1: É.
0: Ah, entendi.
1: Eu me formei em 94, que é 94 eu formei, né?
0: Tá. E por que que você, separou da mulher?
1: Ah, não é. Também acho que eu bebia demais mesmo. Na época, bebia todo. Hoje parei, né? Por quatro, tô parando.
0: Tá.
1: Mas na época, bebia demais, brigava com ela direto. E ela pensava de uma coisa, pensava outra.
0: Mas ela que é mãe do teu filho.
1: É, isso.
0: Ah.
1: O que é bom é a fantasia que eu falo de batata, vamos tirar o cabelo, o papai P aí. Foi tudo com ela que eu realizei mesmo. Fala, eu realizei na época.
0: Ah, você fazia muita fantasia com ela, é?
1: É, o que era bom era isso. Ah. É a época boa, mas não dava certo brigar direto, infelizmente. No começo foi maravilhoso.
0: É.
1: Depois casou, teve um filho, também foi bom, mas depois relaxou, né? Fazer o quê?
0: É, e ela mora aí perto de você?
1: Ah, mora sim, mora.
0: E não se encontraram mais?
1: Ah, de vez em quando eu se encontro, de vez em quando. Eu vejo meu filho, né? Mas é assim mesmo. Mas eu gostaria com minha mãe, a mãe do meu filho, mas gostaria ela mais, né?
0: É, tá gripado, Davi?
1: Um pouco, né? Esse tempo tá meio frio, frio, né? Tá doido.
0: E cadê a pitulinha? Cadê?
1: Ela deitada aqui dentro da cama. Ela e o Patinho comigo aqui, né?
0: Ela e quem?
1: Ela e o Patinho, o filho da Laila, que eu peguei.
0: Ah, o filho da Laila, entendi.
1: É, mas não é filho da Laila, mas preciso que a Laila, né? Ela morreu. Aí eu peguei igualzinho, né?
0: Tadinha da Laila, eu gostava da Laila.
1: É 16 anos, né? 16 anos. Lembra quando ela morreu, né, Diego?
0: Eu lembro. Eu lembro, você ficou mal, é verdade.
1: É, aí eu chorei bastante, sofri na época, mas graças a Deus, Deus me abençoou com esse bebezão ficar com ele aqui, com os padrinhos.
0: É, verdade. Ô, Davi, tem pergunta pra você aqui, vamos ver.
2: Ô, Davi, você conheceu ela no hospital psiquiatra, foi?
0: Onde é que você conheceu ela mesmo, Davi?
1: O que, é? Psiquiatra?
0: Não, ele perguntou onde é que você conheceu ela. Ih, Davi. Caiu a ligação do Davi. Davi, daqui a pouco eu ligo pra você de novo. É, papo. Começa o papo de louco. Termina agora. Papo de louco. Muito bem. Muito bem, muito bem.
3: Tanto quanto...
0: É, vocês ficam falando besteira, ele fica nervoso, tá vendo? Coisa.
4: Ô, Davi, foi com essa Lourdes aí, sua ex-mulher, que você começou a usar calcinha? Foi, era fantasia que você começou a usar calcinha vermelha, fio dental? Mulher só não casa com sapo porque não sabe qual é o macho.
0: Ei!
3: Eu não sei, o meu bumbum era quase bom, mas esse assunto é tão misto.
0: Pam, pam, pam.
5: Ô, Diego, é estranha a ligação cair, hein, Diegão? Acho que você não tava gostando do assunto e desligou, hein?
0: Não desliguei não, Caio.
5: Liga não, Diego! Deu doido esse horário que a Tia Pini vai dormir. Não, liga não! Primeiro João Souza de São Miguel.
6: Diegão, Davi não tá gripado coisa nenhuma, ele tá chorando lembrando da ex. Eu acho que o Davi levou chifre foi do pai também, viu, com a veinha.
0: Ei, pera aí. Ô, Davi, você gosta dela ainda, Davi? Você gosta dela ainda, Davi?
7: Diego, manda aqui a Maria, Diego, bora,
0: ah, é,
7: Diego,
0: pera
7: é fenomenal, aí. Diego. Pera
0: aí, Davi. Fenomenal, tá desesperado pela Maria. O que que você quer da Maria? Eu já te mandei a foto dela já, ô.
8: Ô, Diegão, Davi vive no hospital, mas é hospital de louco, cara. Ele tem problema mental.
0: Para.
1: Não, tem a ver chip de nada não, tô cegado, tranquilo.
9: Você gosta dela ainda, Davi?
1: Não, Diego, já amava mega bastante, mas não deu certo não. Você vive no CAPS aí, e agora outro CAPS aí, maluco, é retardado mental.
0: Ei.
10: Ela ensinou o Davi a cozinhar, e o Davi aproveitou o cozinho dela também.
0: É nada. Você comia o que ela cozinhava, Davi? Se é que você me entende.
11: Ô, Davi, deixa eu te perguntar. Você tem certeza que esse filho aí é seu, cara? Eu não sei, não. Acho que é do vizinho, hein?
0: Ih, Davi. Você paga a pensão, Davi?
12: Já reparou que o Davi só conhece as mulheres no psiquiatra, no hospital? no hospital, conheceu essa véia, aí acho que ele levou essa véia lá pro banco. Vai, véia, assina aí. Igual o tio da cadeira.
0: Para.
12: Tio morto.
13: Que plot twist, hein? Davi é pai.
0: Que tem, ó?
7: O zap da Maria, Diego Cavalo.
0: Calma, ô!
7: Manda aqui a Maria, pera Diego. Aí, bora, Diego. Aí. Fenomenal, Diego.
0: Calma, ele tá desesperado, o Fenomenal, pela Maria. Que coisa! Ô, Maria, a Maria tem que autorizar, Fenomenal. É, se ela autorizar, eu passo. Pera um pouco aí, calma, rapaz. Coisa, tá com desespero.
7: Bom dia, Diegão. Ô, Davi. Você, quando vai visitar seu filho, você não dá esse macarrão que você faz aí pra ele comer, não, né? Pelo amor de Deus, bicho.
5: Você imagina o filho do Davi? Será que é igual ele? E manda o zap da Maria pra se esperar melhor pra ele.
0: O menor tá desesperado, velho.
14: Aí é papo com o louco, né, Diego?
0: É. Pai é o que cria. Para de inventar moda.
7: Ô, Fenomenal, larga a mão de você ser vergonha, pai. Você tá querendo encostar na Maria pra ficar usufruindo da aposentadoria dela, né? Só danado.
0: Não, Fenomenal é aposentado também, não é, Fenomenal? Responde pra nós aí, Fenomenal.
7: Fenomenal, tomara que a Maria seja um traveco pra você se lascar, vagabundo.
0: Podia juntar o Fenomenal, o Davi e a Maria, né? O trio Loas.
7: Manda o zap pro Fenomenal, senão ele levanta correndo daquela cadeira, bicho.
0: É.
7: É, a Maria vai ser a Maria Milagrosa.
0: É.
7: Sim, Diego, é Fenomenal.
0: Olha lá, ó, é sim, é aposentada.
5: Pelo amor de Deus, manda o WhatsApp da Maria pro Fenomenal.
0: Fenomenal, o Davi.
5: Tô achando que ele tá querendo descascar uma bronha, viu?
7: Fenomenal. Me aposentei por causa que eu tenho asma também. E eu quase perco uma mão, sabia? Que eu fui mexer no da vidraça e cortou minha mão. Eu tenho meu dedo emendado, mas o dedo tá normal. É igual Star Wars, sabe? Darth Vader, mas é normal.
0: Ah, ele é igual o Darth Vader.
7: Também tem um problema de deficiência, tem que ir aberto também, né?
0: Ah, que problema que você tem, Davi? Que você tem? Fala pra nós. Não parece. Se você não fala, nós não desconfiamos.
7: Ô, Diego, ela tá aí nos seus contados.
0: Calma, o Fenomenal, espera um pouco. Ela tem que autorizar, cara. Ô, Maria, você autoriza? Quer falar com o Fenomenal? Que coisa!
7: Ô, Diego, manda aqui a Maria, Diego.
0: Pera aí, Satanás! Que porra, pera um pouco!
7: Caramba, Davi, você é deficiente, mano? Essa daí, você surpreendeu todo mundo agora, hein?
0: É, não parece.
7: Ninguém imaginava isso.
0: Eu não sabia, não.
5: O problema que o Davi tem é chifre.
0: Cala a boca.
15: Como é que é, Davi? Você tem um problema? Um só? Caramba, hein? Então tá fácil de ganhar o benefício, hein?
7: Ô, Diegão, manda logo o contato da Maria pro Fenomenal, porque o efeito do Tadala deve tá passando, né?
5: O Fenomenal tá parecendo aquelas crianças, né? Quando tá viajando. E aí, chegou? Tá chegando? Chegou? Tá chegando?
16: Diegão, bom dia. Quero te agradecer por mandar o zap da Maria pra mim aqui e ter passado a perna aí no Fenomenal. Ih, não, rapaz. Que não tem Fenomenal de nada.
0: Ih, Fenomenal. Arrumaram o zap da Maria antes do C, Fenomenal. E agora, mano? E agora, Fenomenal?
5: Diego, pelo amor de Deus, manda o zap da Maria pro Fenomenal, senão ele vai te dar dois tapas na orelha. Região. Taxista.
0: Ela tem que autorizar, mano.
7: Davi, você falou que tem problema na mão. Isso aí é de tanto você descascar, sabia a hora que você tá assistindo esses pornô chanchado aí.
0: Tem problema na mão, Davi?
7: Que cavalo. É só você ligar pra ela. Liga pra ela,
0: Diego. Olha que desespero, velho. Olha o desespero. O bicho tá desesperadinho.
7: Pelo menos.
17: Blumenau, se eu fosse você, eu não dava mais nenhuma notícia aqui no Bande Coruja. Enquanto não passar o número da Maria,
0: não dá ideia.
17: Manda mais notícia.
0: Ô, Angelita, não dá ideia pra ele, Angelita. Nós vamos passar o contato pra ele. É só ela autorizar, peraí.
18: Rapaz, é impressão minha, essa Maria fez o Ale esquecer até a Mara Tassini.
0: É.
18: Há desespero pra pegar uma véia.
0: Rapaz.
18: Tá igual o locutor da Band, dois por uma véia.
0: Cala a boca!
19: Não, Diegão, aproveita e não passa contato. Assim o Fenomenal não dá notícia falsa.
0: É.
20: Ô, Diegão, rapaz, se o Fenomenal tá desse jeito, só de ouvir a voz e ver a foto, imagine a hora que ele vê a babinha do quiabo.
0: Ei! Será que o Fenomenal já... Fenomenal, você já... Como é que eu vou perguntar, gente?
21: O tal do vagabundo consegue se encostar nesse país aqui. O cara fala que tem um problema aí. Tem um problema de vagabundagem. Ele deve ser um vagabundo, isso que ele é.
0: Para.
20: Ô, Diegão, o problema do Davi é esse pó velho que ele fica cheirando aí, aí fica essa escorredeira de nariz aí. Ah, te lascar pra...
22: Fenomenal, você já afogou o ganso? Botou o gigante pra chorar?
0: Fenomenal. Será, gente? Será? Sabe que ele já gravou um conteúdo com o André Surak?
23: Ô, Diegão, vou fazer uma vaquinha aí, contratar o Urac aí, Andrés Urac. Olá, aí, falei. Pra dar um talento aí no Fenomenal. Ela gosta disso mesmo?
0: Ei! Vamos ver, ele falou, ele respondeu.
23: Cristão Fenomenal, Diego, sou Cristão Fenomenal. Ô, Diego, é só você ligar pra Maria e mandar ela cantar
0: ele quer
23: em
0: a Maria de qualquer jeito.
23: Em chinês.
0: Puta merda. Eu vou ter que ligar.
23: Aí você liga pra ela 20 minutos.
0: Tá bom.
23: Põe ela ao vivo aí e manda ela cantar em mexicano.
0: Ah, ele quer, que, ele quer ouvir a voz dela.
23: É só você ligar pra ela.
0: Vou ligar?
23: Pra ela,
0: pera.
23: Cristão Fenomenal, Diego.
0: Tá bom.
23: Sou Cristão Fenomenal.
0: Tá bom.
23: Ô, Diego, é só você ligar pra Maria e manda ela cantar em francês.
0: Tá bom.
23: Em chinês.
0: Tá.
23: E aí você liga pra ela 20 minutos.
0: Tá bom.
23: Põe ela ao vivo aí e manda ela cantar em mexicano.
0: 20 minutos é o tempo pra você terminar aí o serviço. Peraí.

0: boca. Papo de louco com Maria agora. Meu amor. Ô Maria. Maria, atende, Maria. Você fala umas coisas bonitas pro Fenomenal. Fala que ele quer ouvir tua voz, Maria. Atende, Maria. Ai, Maria, senão eu vou passar o teu contato pra ele, Maria. Oi, Maria. Tava dormindo, Maria? Tava dormindo, Maria? Tava dormindo, Maria?
1: Quem fala?
0: Oh, é o Diego. É o Diego aqui da Band.
1: Não, tô guardada.
0: Tá guardada? É o Diego da Band.
1: Oi.
0: Oi, Maria, você tá boa? Ô, Maria, fala algumas coisas bonitas aí.
1: Tudo bem?
0: Tudo bem.
1: Tô dormindo, não.
0: Tá. Fala algumas.
1: Não.
0: Fala algumas coisas bonitas aí pro Fenomenal que. Fala algumas coisas bonitas aí pro Fenomenal que ele quer ouvir tua voz, Maria. Ele quer ouvir tua voz. Fala algumas coisas bonitas, fala umas frases bonitas. Você tá ouvindo o programa ou tá dormindo? Você foi dormir, Maria?
1: Oi. Oi. Oi.
0: Papo de louco com
1: Maria. Tô dormindo, não.
0: Tá bom.
1: Não.
0: Tá bom, Maria. Vai lá, vai. Vai lá. Vai, Maria, fala pra ele. Fala umas coisas bonitas.
1: Fala, meu amor.
0: Fala pra ele.
1: Fala, meu amor.
0: Fala.
1: Oi, querido. Tudo
0: Oi.
1: Bem, meu amor?
0: Olha aí, Fenomenal.
1: Tudo bem? Tudo bem?
0: Tudo bem. Fala umas frases bonitas pra ele, umas coisas sexo sensual. Vai lá.
1: Como você? Como você vai?
0: Olha ele, oi, oi, oi.
1: Oi, lindo. Maravilhoso.
0: Olha.
1: Lindo, gostoso.
0: Olha, vai, continua.
1: Maravilhoso.
0: Continua, Maria. Vai. Vai, Maria.
1: Você não pediu pra falar? Oi.
0: Vai, Maria.
1: Falei.
0: Seduz ele, Maria. Seduz ele, seduz.
1: Boas. Linda, maravilhosa. Gostoso.
0: Vai, Maria. Seduz ele, Maria.
1: Tão bom amar. Tão bom se amar.
0: Ô Maria, pode passar o teu contato pra ele, Maria?
1: Lindo, maravilhoso. Lindo. Pode passar. Pode. Pode passar.
0: Tá bom, Maria, vou passar. Beijo, Maria, beijo, Maria. Beijo, Maria, beijo, beijo. Vou passar. Ela autorizou, tá passando. Ela autorizou, vou passar. Agora vai. Cê tá doido. Vamos! Puta que
2: Maria, na arte da seduzência, tá complicado.
3: Meu amor, Ale deve estar todo molhadinho lá agora.
0: Ô Ale, vem cá, Ale. Você gostou, né, Ale? Seu vagabundinho. Ai, a Maria parece a avó da Era do Gelo, a avó do Cid. Nada a ver, ela é gata, ela é bonita, tá?
4: Fenomenal, Diego, passa aí, Diego.
0: Ô, Fenomenal, o que você vai falar pra ela, Fenomenal?
3: Que vai, deixa rolar que vem, fantasias na cabeça, todo mundo tem.
0: Vamos mergulhar na... Vamos lá, agora é o Fenomenal. Agora é o Fenomenal, calma aí.

0: Atende, fenomenal. Atende aí, ô cavalo. Como é que você vai falar que amanhã você não atende?
1: Alô, Deus.
0: Aê!
1: Mas programa já fizemos, gente. Peraí.
0: Baixa, sai do Bluetooth.
1: Alô, Diego.
0: Aí, agora sim, agora sim, agora sim.
1: Tô me ouvindo?
0: Vai lá, vai, capricha. Agora você
1: tem que... Estamos ao vivo aí na Band, gente.
0: É, papo de louco.
1: É começa... fenomenal.
0: Vai lá, fenomenal. Vai, começa agora. Agora você que seduz a Maria, vai.
1: Alô, Maria. Aqui é fenomenal e falo em francês. Quando o coração dispara, ele faz tum, tum, tum. Vamos assistir Brasil e Japão. Só que o Japão só tá com os olhos puxados. E nós falamos em francês e mexicano. Quando o amor está no ar, nós faz tum, tum, tum. E o coração, ele pulsa, pulsa, pulsa, pulsa, pulsa, pulsa, pulsa, pulsa. E ele tum, tum, tum, tchururu, tchurumi, tchurumi. E disparou, o coração aluviou. Mexi, louco, tchu, tchu, tchu, tchu, tchu, tchu, tchu, tchu, tchu.
0: Bom, fenomenal. É, agora eu acho que ela seduziu, hein? Agora eu acho que ela não aguenta. Agora, não, agora ela deve estar explodindo lá de paixão, eu acho.
1: Eu vou e mandar... aí nós podemos também falar em francês, em alemão.
0: Vai, fala assim agora. O coração dispara tum tum tum tum tum tum em alemão, vai. Olha, que alemão perfeito. Esse alemão é perfeito, gente.
1: Eu disse, aonde, como está o teu olhar e como está brilhando o teu rosto e tua bochecha.
0: Será que a Maria tem a bochecha pra trás, ô fenomenal?
1: Tem, tem. E ela aguenta que eu aperto as bochechas dela 25 vezes.
0: Aguenta 5 vezes a bochecha dela?
1: 5 vezes.
0: Meu Deus do céu.
1: E ela treme pra trás.
0: Ela treme pra trás ainda. Nossa senhora. Eu vou passar o contato dela pra você, você fala com ela aí, tá?
1: Vai ser fenomenal.
0: Vai ser fenomenal.
1: Vai ser fenomenal.
0: Tá, já te ligo aí. Já falamos. Um abraço, fenomenal. Um abraço.
1: Que te invocou.
0: Encerra-se agora.
2: Dança com...
0: Papo de Louco.
2: Bem, Latino, Latino. Derica.
0: Peraí. Peraí que eu tive outra ideia aqui. Só um momento. Só um momento.

0: Alô, Diego Lopes.
1: Pera aí um pouquinho, fica na linha aí, fica aí. Pera aí.
0: Vai ser comigo, Brasil.
1: Pera aí, calma. Deixa eu ligar pra Maria, vocês vão conversar ao vivo agora. Você gosta, né? Você gosta. Oi, Maria.
2: Alô.
1: Oi, Maria. Tudo bem, Maria?
2: Alô.
1: Oi, Maria.
2: Oi, querido.
1: Tá me ouvindo aí bem, Maria?
2: Oi.
1: Papo
2: tudo
1: meu...
2: bem?
1: Ô, Maria, eu tenho uma pessoa que quer Oi. Falar com você aqui, Maria. Tem uma pessoa que quer falar com você, Maria.
2: Tô ouvindo bem. Tô.
1: Ô, Fenomenal, fala com ela, Fenomenal, vai.
0: Oi, Maria.
2: Tá bom.
0: Você é Fenomenal, olha, eu vi o Merci beaucoup.
2: Oi, meu amor.
0: Você é muito especial. E muito fantástica. E quando
2: você viu minha foto?
0: Vi, você é muito linda.
2: Ah.
0: E muito especial. E muito fenomenal e fantástica.
2: Obrigada.
0: Os seus olhos brilham muito. E o coração faz tum, tum, tum, tum.
2: É mesmo?
0: É, você é muito especial. E carinhosa.
2: É.
0: E fenomenal.
2: Ah, que bom.
0: É,
2: que lindo.
0: Você é fenomenal e vai Corinthians.
2: Que lindo.
0: I love you. O Diego,
2: tá bom.
0: O Diego é meu padrinho.
2: Foi uma alegria falar com você.
0: Então, tamo junto, Maria. Band FM do seu
2: Tá bom, meu amor.
0: I love you. Eu vou te chamar no zap, Maria.
2: Aí, pega meu telefone com ele.
0: Tá, vou pegar com esse cavalo do Diego. Pode deixar.
2: Tá, pode chamar, pode chamar.
0: Tá bom, pode deixar que eu te chamo. I love you. Merci beaucoup.
2: Tchau.
0: Tchau, um beijo
2: tá
0: no
2: bom.
0: Seu coração.
2: Obrigado, meu amor.
0: Amém.
1: Aê, Fenomenal deu bom! Deu bom, agora vai! Agora vamos desencalhar o Fenomenal com a Maria. Ô, Fenomenal, você gostou de falar com ela, Fenomenal? Eu vou te mandar o contato dela aí, vocês conversam.
0: I love you.
1: Abraço, Fenomenal.
0: Agora,
1: ele é emocionadinho. Ai, meu Deus.

0: que quer conquistar a Maria, Diego. Vê se e vai Corinthians. Desse jeito eu não quis uma cabrita com esses papos aí.
1: Vai Corinthians. Conquista Maria, filho. I love you, Messi Bocu. Vai Corinthians. Diego, parabéns por você ter unido esse casal maravilhoso. Obrigado.
2: Fala, Diegão, bom dia. Beleza? Ô, Diegão, tô vendo a necessidade aí de abriu o quadro aí, a Porta da Esperança, viu?
1: É.
2: É, arrumava já uma namorada pra mãe do Davi e uma furunfada aí pro fenomenal Nau Nau.
1: Meu amor. Aí, ainda tem falta a mãe do Davi. Eu esqueci de perguntar pra ele qual que é o papo da mãe dele, velho.

0: Ô, Diegão, já já o Irã manda mensagem aí, é. Como unir o casal aí, eu vou dar de graça aí, o
1: Cacau. Oi, Irã, posso mandar esse casal aí ou não? Todo mundo. Fenomenal e Maria. 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Vila Country tem acessibilidade.
0: Ô Diego, bom dia, beleza, Rodrigo? Ô Diego, agora imagina a conversa, mano, fenomenal com a Maria. Vai chamar ela pra caçar tatu, só pode, não vai fazer mais nada, você tá louco.
1: Vou caçar um tatu. Vai, Corinthians.
2: Hoje no final vai ter muito emocional do ovo. Como se quebra o ovo, aí, ó. O poder da mente, isso aí.
1: Pera aí, Davi. Hoje o motivacional vai ser como quebrar um ovo? Com o poder da mente?
3: Agora o fenomenal dá pra levar a Maria na garupa da cadeira dele, ou no colo, motorizada.
1: Ô, fenomenal, chama ela pra dar uma voltinha agora que você tá motorizada aí, ó.
4: Ô, Diegão, fenomenal aí essa Maria. Rapaz, não é falar não, mas... Não deve ser bonito de ver, não, uma foda desses dois. Deve
1: ser feio demais, olha a boca, hein, cara.
5: Ainda bem que nós não tá vendo. O que o fenomenal tá fazendo com as mãos, falando com a Maria?
1: Cara, peraí. 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Mas a vida é assim, não é verdade? A vida é essa. 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As vésperas dos dias dos namorados.
6: Eu estou presenciando a evolução do Band Coruja. 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
1: É isso, cara. É isso. Exatamente. Esse programa se renova a cada dia. Um programa que não tem roteiro, que não tem script, que não tem nada. Mas tem uma coisa: coração.

0: você falou assim que a pessoa pode ser meia torta, isso daí serviu pra Maria, né?
1: Um programa que não...
0: Em relação ao Fenomenal.
2: Ô, Canela Negativa, e eu não vou arrumar ninguém, não? E tira esse sininho do meu pescoço.

0: João Tatu já arrumou o sino, né, Diegão? Pra sempre.
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12: Olha a hora, gente. Faltando um minuto para as 3 horas da manhã. Tudo bem? Tudo de boa? Tranquilinho na manhã? 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Bora, meu povo! Ai, que delícia! Aqui na sua rádio, do seu jeito. Vai sim.

0: às 5 da manhã, o Band Coruja rolando, agora 13h22. Você tá bem? Você tá boa? Você está banando o seu rabinho? Deixa eu ver. 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Todo dia.
1: Fala, Diegão. Bom dia, mano. Boa semana aí pra você e pra todos os ouvintes. Ô, Diegão, acordei agora há pouco pra trampar. Tava vendo no Instagram rapidinho ali, vi o seu vídeo lá, cara, tentando quebrar o ovo no braço, mano. Não vai conseguir não, Diego. Tem que fazer igual a Evanedes. Coloca entre as nádegas, aí você vai quebrar.
0: Ei! Será? Será? Será?
2: O papo da música feita do Satanás é velho, é que nem o pica-pau. Minha mãe falava que o pica-pau era o diabo.
0: Mas região, você prefere... Região o quê? Peraí, só um momento. Região o quê?
2: O papo da música feita do Satanás é velho, é que nem o pica-pau. Minha mãe falava que o pica-pau era o diabo. Região criado com a avó.
0: Região criado com a avó. É, o pica-pau. Eu não duvido não que o pica-pau seja.
3: Daqui a pouco vem o caipira rebolando igual uma gazela, aquele travecão. Travecão caipira, Jeca Gay.
0: Já pensou que coisa linda, Jeca Gay? Tinha um personagem assim do Moacir Frango, não tinha?
3: Ô, Diego, eu sou hospitaleiro, fazer o quê, né? Tem muitas pessoas críticas, cara. Fácil não, era hospitaleiro.
4: Não, vai, já começou a ragatanga lá, olha, presta atenção. Não.
0: Olha lá, olha lá.
4: Começo.
0: Olha lá, olha lá.
5: Isso que é meu rabo, né?
0: É o rabo, abana o rabinho, abana. Eu perguntei se você está abanando o rabinho, moça. Ou seja, se você está feliz, moça. Você está feliz, moça? Está abanando o rabinho, moça? Fala, moça. Quem é o idiota que está ligando? Quem é o trouxa que está ligando? Quem é o vagabundo que está ligando? Não é para ligar no WhatsApp, é o cretino.
1: Errou!
5: Esse que é meu rabo, né?
0: Calma, moça, também, você também. Pera aí, moça, pera aí.
6: É depois do Ras fazer tanto vucu
3: vucu. Ô, Diego, é incrível. É você tocar essa música, eu já imagino o caipirão sentado no banquinho ao contrário, batendo nos ovos do boi, o boi soltar leite pra ele.
0: Essa hora ele já tá na lida já.
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0: O nosso querido cara de neca.
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7: Só pra avisar pro pessoal, na estreia do Brasil, escolar aqui no barracão, aqui na quebrada, tem droga pra todo mundo de graça.
0: Ei.
6: No vucu, vucu, você chega sem demora, passa a perna e manda.
1: Errou!
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3: O Diego, me manda aí o zap da Maria,
0: ah, é,
3: Diego.
0: Verdade,
3: ela
0: esqueci.
3: Tá esperando, Diego.
0: Eu esqueci. Peraí. Vou mandar agora, peraí. Ele desesperadinho lá. Peraí. Enviar contato, só um momento. Peraí.

0: Eu conheço um monte desse tipo.
1: Rapaz, eu não tô nem aí, eu gosto de ser usado, meu. Pode me usar à vontade.
2: Como é que é o nome da Maria mesmo, gente? Maria de quê? Das desgraças? Maria das graças? Pera aí. Aí, chama ela aí, fenomenal. Chama aí, chama.
3: Eu sabia que quando não tivesse esse encontro dos gays aí em São Paulo, essa passeata gay aí, você não voltava, cachorro, velho.
4: Me pega, vucu-vucu-vucu que vai embora. No vucu-vucu só faz que lhe convém.
2: Eu não fui não, mas teve uns locutores que foi.
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5: Rapaz, falando em estreia do Brasil, mano, na Copa. Meu, como eu quero que o Brasil seja eliminado nos primeiros jogos, velho. Ah, eu quero, mano. Eu saí hoje pra resolver uns negócios pela manhã. Quando eu voltei pra casa, quase que eu não consigo entrar em casa, Diego.
2: Por quê, velho?
5: Aquela cambada de filho de rapariga maconheiro do caramba lá na rua de casa lá. Pintando a rua e colocando bandeirinha, rabiola colorida nos postes, mano. Gambada de filho e rapariga que não tem o que fazer, mano.
2: Não, é legal, vai.
5: Tomara que os caras sejam eliminados logo de cara, velho. Pra não. Ele se lascar com cambada de corno.
2: É legal, velho. É legal. Eu acho legal, sim, é.
4: Valeu, Eduardo Costa!
2: Eu acho legal que pinta a rua mesmo, bota a bandeira na sacada. Eu vou botar a bandeira do Brasil na minha sacada, não quero nem saber. Vou ligar e vou fazer churrasquinho no dia do jogo Brasil, vou ouvir um forrozinho. Vamos dançar um forrozinho, vem cá. Ô Maria, vem dançar um forró comigo, Maria, vem. Chega junto, Maria, vem. Eu vou passar o rodo na Maria. Vou passar a perna no fenomenal. Vem, Maria, vou dar um cheiro no cangote, Maria. Vem, Maria, vem, Maria.
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2: Sabe dançar forró, Maria? Sabe? É dois pra um lado, dois pro outro, Maria. Não tem segredo.
4: Decepção.
2: Vem, Maria, vem!

0: legal também quando essa cambada de corno do caralho pega um feriado prolongado e vai tudo pra Praia Grande encher o saco lá, filho de rapariga. Cambada de corno do caralho sem ter o que fazer.
1: Você foi uma aguentada no meu coração.
2: Esqueleto, Maria, que você tá muito dura. Dois pra um lado, dois pro outro, chacoalha o esqueleto.
3: Vem, Jane, você também, vem, Jane. Vamos, Jane, vem dançar, Jane. Aqui é o Dance Forró com duas mulheres, tá? Só pra te avisar. Uma em cada mão. A ciúme não. Vamos, Jane, vamos, Jane.
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3: Oi.
2: Sou da terra do forró, Diego. Eu sou do Pernambuco. A terra do shot. Shot, baião e chachado.
3: Bora! Vamos dar uma choteada então. Eu sou choteiro, hein? Você é choteira, Jane?
2: Nossa, Diego, mostra pra mim que você mostrou pra Maria atrás da horta.
3: Eu não mostrei nada pra Maria atrás da horta. Pera aí, ô. Pera aí, pera aí. Calma.
5: Thalita Mel.
6: Chão de avião.
2: Eu sou choteira, Diego. Graças a Deus.
3: É, sou choteira. Eu sou

0: isso que você tá assistindo aí, Davi?
1: Vai queimar rosca, vai que estamos queimando rosca.
0: Para, ele tá xingando o Cleita.
2: Vai ver TV, que lá não tá passando, eu me vendo no rolê.
0: Ah, peraí, ele tá assistindo Presença de Anitta? Não. Se for, eu vou sair, eu tiro a rádio do ar agora e vou assistir também. Peraí. Aonde você tá assistindo isso?
1: Eu não fui chateada, meu Lisboa, agora.
0: É Presença de Anitta, isso? Com a Mel Lisboa?
1: Não, é Sonho de Desejo, é com a Mel Lisboa. Vai ficar peladona no filme também, entendeu, Diegão? Canal Brasil.
0: Ah, não, peraí. Tá falando sério? Tem outro filme que a Mel, Lisboa fica... Peraí. Como é que é o nome dessa bosta, Davi? Eu vou procurar agora. Esse aqui é o que é?
3: Davi, vamos ligar, vamos fazer churrasquinho no Jogo do Brasil, vou ouvir um forrozinho. Vamos dançar um forrozinho, vem cá.
0: É mentira isso aí, é mentira.
1: Essa cena desse vídeo que você viu, ela tá pegando com o cara, falando com o cara lá.
3: Como é que é o nome dessa bosta, Davi?
1: Sonhos e Desejos.
0: Sonhos e Desejos. É mesmo, é a Mel, mas eu não sabia, eu achei que... Eu achei que a Mel Lisboa fazia só a Presença de Anitta, nunca mais achei que ela saia feito outro papel. Nunca mais vi a Mel Lisboa. O que ela tá fazendo da vida, hein, gente?
4: Comecei a trabalhar à noite e achei esse programa. Eu até pensei que era um programa de interagir, trocar ideia. Sei lá, colocar uns temas, alguma coisa assim pra debater. Mas não, é um programa de dois ouvintes, no caso, né? E uma panelinha que não sai disso aí, não evolui, não tem um tema, não tem um diálogo que seja produtivo. E quando você questiona o locutor, ele só fala, vou bloquear você.
0: Não, eu falo, vai cagar. Eu falo, larga a mão de ser chato. Eu mando você a merda. Eu falo pra você escutar outra rádio, mando você ir dormir, mando você pra puta. Eu falo outras coisas também, ô vagabundo. Tá enchendo o saco. Olha, panelinha. Mano.
5: Ô, amigão, você quer desenvolver um diálogo? Uma conversa sadia? Vai procurar uma rapariga que ela conversa com você, ou se não, conversa com a sua irmã, aquela quenga, seu corno.
0: Ah, eu tô falando mesmo.
5: Larga a mão de ser corno, rapaz. Vai procurar o que fazer. Aqui lá tem panelinha, tem uma panelona, seu corno.
0: Ai, eu quero diálogo. Ah, vai procurar psicólogo, louco.
6: Amigão, se quer um programa com cultura, com informação, interatividade, vai pra CNN, pô. Procura uma outra emissora aí, tem. É Jovem Pan News, é não sei o que lá, News. É, vai pra puta aqui na News.
5: Esse aí usou alguma droga, hein, Diego? Só pode.
7: Só Diego. Caramba, hein? Cadê aquele Cleiton 2.0, hein? O cara tá mais bravo do que nunca.
0: Oi, Edinaldo, vou te bloquear se você ligar de novo, vagabundo.
7: Caramba, hein? Cadê aquele Cleiton 2.0, hein? O cara tá mais bravo do que nunca, velho. E para de secar o Brasil, seu argentino de bosta!
8: tá chorando? Vai procurar um psicólogo, porque aqui nós só fala com psiquiatra, mano, seu bosta.
5: Tá carente, né, seu corno? Levou chifre e aí tá carente agora, né? Chifrudo, safado.
9: Eu viajo, eu vou pros Estados Unidos, volto e o pessoal continua brigando, pelo amor de Deus, gente. A paz no coração, vamos fazer as pazes, vamos ser humildes. Ô, pessoal, pelo amor de Deus, esse Cleiton, vou te dizer, homem encrequeiro da desgraça.
0: Esse viu? É, velho, o Cleiton é. Nossa senhora, velho, esse é.
10: É verdade, mesmo, é só panelinha mesmo. É só um ou dois que fala aí. A gente manda 1.500 mensagens aí e o Diegão não mostra as mensagens mesmo. É a panela de aço mesmo. É, vou te falar, viu, meu? É um saco, viu?
0: Ô, Edinaldo, muda de rádio, cara. Você não vai ouvir tua avó lá no Cabaré FM.
11: baladeiro curto aí, foi pros Estados Unidos. Não, acabou de sair da cadeia, rapaz. Presta atenção, esse vagabundo tava preso.
0: Ô, Nelson, é mesmo, hein, Nelson? Você sumiu. O que aconteceu, Nelson, Nelson? Não pagou pensão, Nelson?
5: Ah, Nelson, o padeiro, vai dar o rabo que você ganha mais, ô porca prenha do caralho. Seu vagabundo, não cego. Esses nojentos aí ficam reclamando aí de fim de semana, mano. Os caras só sabem mandar mensagem aí falando, ai, é panelinha, Léo Júnior, durante a semana, não deixa ninguém participar. Ô, os caras não sabem que fazendo isso estraga o programa do outro cara lá, velho. Deixa o programa desenrolar, mano. Manda uma coisa útil, mano. Para de reclamar. Se vocês parar de reclamar, vocês participam mais, cambada de filho, uma rapariga.
0: É isso aí. Olha lá.
10: Ô, Diego, não fala isso não. Minha avó já morreu, pô. Pelo amor de Deus, mano. Minha avó já morreu faz 12 anos, pô. Você fala com nós, é uma mancada, meu.
0: Ô, Diego, esse programa que ele quer ouvir, eu falo que eu te escuto, é verdade. É que é tudo de madrugada, acho que ele confundiu.
12: Ô, Diego, avisa esse cara que falou da panela aí, que eu acabei de chegar na casa dele aqui, a geladeira tá vazia, o bicho não deixou uma cerveja pra mim, cara.
0: Que mancada, hein, velho?
12: Porra, aí é foda, hein?
0: Que mancada, hein, ô...
12: Tá, eu já tô indo já, bebê. Tô falando aqui com seu marido, relaxa aí.
0: Que climinha maravilhoso, climinha maravilhoso. O Adriano falou, o Adriano. Do jeitinho que nós gosta, Adriano.
13: Ô, Diegão, aquela foto lá no seu Instagram lá, é o véio do lixo e o Davi?
0: Ah, é verdade. São eles, tá lá? É verdade, gente. Postei, tá lá. Pra quem tinha perguntado, tá lá, postado lá, no @ Diego Lopes, o véio do lixo com o Davi. Segundo o véio do lixo, ele vai adotar o Davi. Eu não duvido, não. O Davi fez um apelo emocionado hoje, que a senhora, mãe dele, estava atrás de uma pessoa especial e o velho do lixo aceitou o desafio, né? Vamos ver o que vai dar isso aí.
14: Diego, com esse áudio no ar aí, eu queria ver o Cleito brabo assim, pessoalmente, comigo. Deu uma raiva desse cara, mano. Ah, o seu programa é top, mano. Top. Agora esse Cleito aí, eu queria topar com ele, frente a frente, ver se ele é homem mesmo.
0: Ih, Cleito.
14: Ver se ele é brabo desse jeito. Esse vagabundo tá esculhachando os outros.
0: Cleito, é o Edu. O nome dele é Edu. E aí, Cleito? Pessoalmente, você é brabão mesmo, Cleito? Qual é? Ou é só pelo rádio?
15: Mas a loura lá do Rio já deixou o velho do lixo? Libertou ele, a loura?
0: Ô, rapaz, faz tempo que você não... Você tava preso mesmo, Nelson? Onde é que você tava, hein?
11: Ah, mancada é você querer quebrar um ovo no braço e você olha, né? Eu falo, fica fazendo aqueles negócios lá na academia, né? Tomando bomba. Aí depois vai fazer força, não tem força, ó, pra ver. Só que esse pacote não consegue quebrar um ovo.
0: Ah, quebra aí que eu quero ver. Quebra aí que eu desafio qualquer um aí a quebrar que eu quero ver.
11: Você não sabe trapacear, né, Diego? Hoje, sinal, você parece que foi criado com vó.
0: O quê?
11: Né? Não sabe fazer as coisas. Dá uma trinquinha atrás do ovo,
0: não,
11: sabe?
0: Não, aí não tem graça.
11: Dá uma trinquinha atrás do ovo, aí você põe no... Quebra fácil.
0: Vai.
11: Tem que saber, pô. Não tem malandragem?
0: Não, não tem malandragem. Não vai, não vale, pô. Aí não. Se bem que eu falei isso aí pra personal. Falei, só um tecozinho assim. Não, aí não vale. Cara, mas eu fui com toda a certeza do mundo que ia ser fácil. Imagina um ovo, você encosta na pia e ele quebra. Rapaz, me lasquei, velho.
16: Veste a calça Santropec e deixa um biguinho de fora. Entra na roda e rebola, rebolando sem parar. É geração.
17: Vai embora se tem filme aí, ó. Mel de boa, do filme Sonho e Descendo do Jogo. No canal Brasil.
0: Olha o outro. Olha o outro da bronha aí, velho. É, então, eu não sabia que ela tinha feito outro filme. Mas eu vou procurar, eu procurarei. É, Diego, olha quem tá no ar na Band News agora. Porque a Stephanie... O que que tem? O que não? Agora, o que que tem, Rafael Silva? O que que tem?
18: Ô, Diego, mas tá meu, você vê depois... Pedir as informações pro Ivanir, como que quebra um ovo? Você vai quebrando assim, sem saber, sem nada?
0: Ivan Nery.
7: Aí, bobão, programa interativo, ó. Todo mundo respondendo você.
0: É?
7: Ah, o Cleiton é difícil de tancar, meu. É intancável. É, eu só conheci o Adam por causa do Cleiton.
0: Ah, é verdade. É.
7: O Diego só está aqui por causa do Cleiton. É.
0: Não, senhor. Não, senhor.
19: Fala, Diegão. Bom dia, tranquilo. Como é que tá?
0: Bom.
19: Cara, foi o que eu falei pro Léo na sexta-feira. Pra ti hoje. Eu nunca vi uma rapaziada tão carente, velho. Eu nunca vi, mano. Nunca vi mesmo. Isso é louco. Os caras imploram pra você colocar o áudio na rádio aí. Quando coloca, é os caras se lamentando, chorando. Que atenção, meu. É. Pelo amor de Deus. Você tá certíssimo de selecionar os caras aí. Que agrega, mano. Agrega o programa fica engraçado, fica bacana. E continua do jeito que tá aí, que tá sensacional.
0: Valeu, obrigado.
19: Aí, tamo junto.
0: Valeu, Evair. Não é selecionar, a gente coloca todo mundo, cara. Só que daí, vamos lá. Deixa eu colocar um outro aqui que eu nunca pus, vai. Tem uns personagens, tem uns ouvintes que viram personagens, é diferente. Vai lá, fala aí.
20: É locutor, um radialista que seja.
0: Fala, ó.
20: Ele tem uma responsabilidade no que ele fala.
0: Ó, o Deus é fiel.
20: Entendeu? Como é que pode
0: nem
20: falar?
0: Nem nome não tem.
20: Que uma avó de um ouvinte que já é falecida.
0: Olá.
20: Ofendendo.
0: Ele citou, a avó do ele ouvinte, citou eu pela avó do outro.
20: E promovendo briga, discursões entre ouvinte e outro ouvinte no rádio. Isso ao vivo.
0: Deixa eu ligar pra esse trouxa. Peraí. Não, vai, é muito chorãozinho. Atende aí, ô trouxa. Para de rir, ô louco. Atende aí, ô chorão de bosta. Deixa eu escrever pra ele aqui. Atende aí, ô mal acabado.
21: Alô, dona de casa. Pamonha, pamonha, pamonha.
0: Pô, eu fiquei enchendo o saco, velho.
21: Alô, dona de casa.
22: Rapaz, você me ligando pra esse cara reclamando aí, mano, me bateu uma nostalgia agora. Lembrei do Fabinho ligando pros ouvintes. Você tá me xingando por quê?
21: Experimentando.
0: Olha que eu vou baixar o F26 aqui, você vai ver, seu otário.
21: Uma delícia.
0: Fica me irritando, não.
21: Vai. Plural. Quanto você acha?
22: Bateu a nostalgia, seu safado. Tu ficou com medo quando ele falou que ia ir na quebrada te pegar? Seu safado, vagabundo, padeiro, picareta.
0: Ele falou mesmo? Coloquei na quebrada, pegar o Cleiton.
21: Põe uma palminha mais embaixo.
0: Ah, começa agora. Ligando pros trouxas que chora.
23: Ei, Diego Lopes, eu soube uma notícia, esse é um furo de reportagem.
0: Vamos lá.
23: A Mel Banana vai vir pro Brasil, hein.
0: Opa!
23: Diego Lopes.
0: Ô, Irã, será que ela vai ganhar um cacau chaça?
24: Tem uma nostalgia. Ah, encheu foi as calças de bosta, isso sim. Não, isso fala que é o Robson Ramos que vai ligar, piora mais ainda.
25: Oi, Irã, notícia ruim já tá cheio já.
0: Para.
25: Dá uma notícia boa, pô. Só para. Vai dar notícia ruim?
0: Deixa ela, que coisa. Pô, peraí. Como é que você ficou sabendo, Irã? Como que você tá sabendo, hein? Você tá sabendo demais.
23: Ela vai ganhar um cacau chaço, um brigadeiro de colher. E quem vai vir com ela é todas as amigas comemorar aqui uma comemoração no Vila Country.
0: Ai! Como é que você tá sabendo, hein? Ô, Diego, avisa quando a Mel Banana vir pro Brasil que é pra nós irmos pra Bélgica. Para, cala a boca, ô Pedão.
26: Diego, seu sacana, você não vai pro céu, Diego, você não vai pro céu, mano.
0: Por que, Sidney? Diego, dá uma olhada nesse vídeo aí, o que, que é isso aqui?
27: Pronto, apareceu.
17: o diretor do programa agora.
1: Ai, procura a rola de que ele pegar.
0: Ei, peraí.
2: Os melhores.
0: Que é isso, Rafael? Que é isso? Uma mulher subindo no caminhão, velho? Do nada, mano.
3: Ô, Diegão, tem que fazer um encontro da turma da banda lá naquele lugar lá que o Wilson falou pra você lá, pô.
0: É.
3: Lá tem que fazer um encontro, lá dá da hora, botar uma viola lá.
0: Cara, é...
3: Ixi, vai ser bom, hein, mano?
0: Toda
3: vai
0: lá, vez, vai lá. Toda vez a gente fala sobre o encontro dos ouvintes, né? É, vai legal, bacana. Só que, cara, eu tenho um pouco de receio, eu confesso, que eu tenho um pouco de medo disso. Porque eu fiquei sabendo umas coisas que aconteceram aí no último encontro de ouvintes. Que eu não sei não, viu? Eu não sei não. Eu acho que o que pode dar ruim... No ar não, que no ar não é segura a bronca. Agora, no encontro de ouvintes, meu amigo, eu não sei não, viu? Eu não sei não.
4: É, parece que agora... Agora acalmou os ânimos aí no programa, né? Pelo amor de Deus, hein? Agora acalmou mais um pouquinho os ânimos aí. Pelo amor de Deus,
0: O que é, Edinaldo? O que é, Edinaldo? Você também?
6: Ela vai ganhar um brigadeiro de colher, um cacau chaça e três tapas nas nádegas. Região taxista.
0: Olha o Região.
8: Ô, Diegão, bom dia. Ô, Diegão, como é que faz aí que você e a personal não conseguiu quebrar o ovo no bípse?
0: No bípse?
8: Fala pra nós aí. Bícipe.
0: Cara, você não viu o vídeo até o final, né, vagabundo? Vê o vídeo até o final.
9: Ei, Irã Duarte, fala de quem cacauchaça e brigadeiro de colher. Esse dia você me marcou em alguém experimentando esse brigadeiro de colher. Totalmente aleatório, não entendi porra nenhuma. Você consegue me explicar o contexto dessa parada agora, Ian? Que eu tô curioso até agora.
0: Ah, tu entendeu, sim. Não vem ser de. Não, vai, não vem dar uma de João sem braço, não, que você entendeu. Eu vi essa marcação aí, eu vi.
9: Vá, Diego, faz encontro de ouvinte. O Anselmo pagou uma pensão até hoje por causa de um encontro de ouvinte.
0: É!
27: Não
0: tô falando de ninguém.
27: Viola, viola da vontade.
1: Ô, Diego, eu sei que os assuntos é meio aleatório, não tem um assunto meio fixo, mudando de boiola pra travesti.
0: Ei.
1: Inventei de comprar o Tardeta da La Fila no Mercado Livre.
0: E aí?
1: Mas por curiosidade mesmo, não tô precisando. Rapaz do céu, tomei, rapaz. Mas deu uma caganeira. Eu acho que o efeito foi o contrário. Vendo o efeito foi pra frente, foi pra trás.
0: Ai, cuidado, não tome. Eu já falo aqui. Para de ficar tomando essas coisas por conta própria. Não toma essas coisas por conta própria, não, Caipirinha. Ainda mais você que não precisa. Nós é da roça. Nós é da roça, não precisa disso. Nós toma ali uma graxa de capivara, já resolve tudo.
28: Ah, seu babaca, você é um puta de um trouxa, velho.
29: Calma, vocês dois.
28: Você é um puta de um trouxa, vai se ferrar,
29: calma,
28: otário.
29: Espera aí.
28: O que você quer? Ruim de serviço é você, velho. Eu tenho 26 anos de idade, você me respeita,
0: para.
28: Seu otário. Seu
0: para de mandar esse áudio aqui. Parou, parou. Chega, chega, chega.

0: baixa calça Santropeu.
1: Ô, Caipirão, foi tomar Tadala, ficou com vontade da Altoba.
0: É geração, Coca-Cola, molha calça toda hora.
2: O mais engraçado de tudo é o Diego no fundo. Para vocês dois, para. Ei, Fabinho, deixa render. Olha o tanto de mensagem que tá chegando aqui, olha o WhatsApp, tá bombando. O povo gosta disso, deixa, Diego, deixa, Fabinho, deixa.
0: Então requebra, esfrega no culpado.
3: Você é um puta de um trouxa.
0: E levanta e acende o fogo da maldade.
3: Seu ruim de serviço.
0: Requebra, esfrega no culpado.
4: Diego, se você for no encontro de ouvintes, compra a camisinha, preservativo. Não, porque é louco pra sair locutor pra pai desses encontros aí. Só exira, pai.
5: Você viu o que o ouvinte disse aí, né, Diego? Você tá promovendo a violência aí no ar, hein?
3: É verdade, ao vivo. É verdade. Parou, gente, parou.
6: Acho que nesse dia aí, dessa treta aí, Diegão pensou, eita, me dei bem, todo lugar certo.
3: É.
7: Ô Diego, o problema não é eles reclamar da panela. O problema é que eles estão com inveja, que eles não fazem parte da panela.
3: É isso mesmo.
7: Olha, Diego Lopes. Botar esses ouvintes tudo junto, um pau desse fechando. Quem vai apartar? Tem que levar a Guarda Nacional pra lá.
3: Já pensou, velho? Nós marcamos o encontro dos ouvintes. Aí o Chorão aparece tudo pra bater em nós. Ah, já pensou? Nossa, mas vai ser bonito, hein?
0: Então requebra, esfrega no compadre.
8: Ou então o famoso gargalo de equipe.
3: O que é isso, hein?
9: Hoje é Diego também conhecido como Dana White. Promoter do UFC das rádios brasileiras.
3: Eu acho.
9: É o FMS, Fight Music Show.
3: Ah, aí você falou um negócio certo, cara. Eu acho que de vez em quando, uma vez por mês, a cada dois meses, vai. Nós podia fazer um fight Coruja Show. O que vocês acham? Não, é 5 minutos de porrada sem perder a amizade.
10: Que negócio de inveja o quê, rapaz? Inveja o quê, meu? O negócio é panela mesmo, é panela de aço mesmo, é um caldeirão mesmo.
7: Ô, Diego Lopes, na marcação que eu fiz lá do nosso amigo John Tatu, ele botou coraçãozinho, viu? Não sei por que ele reclamou aí, viu?
3: Do nada. Ah, mas ele tá dando de doido, ele quer confetes. Aliás, ela foi aí esses dias, né, ô? Ela saiu da madrugada, ela está trabalhando de dia, virou normal. Largou mão de ser fracassada, ela.
11: Ah, encontrei de ouvinte, eu vou, hein? Eu vou de Spartan, hein, já? 300! Bora, lutinha lá no Vila...
3: No Vila Country.
11: Vila Country! Ah, quem que vai vir? Quem? O primeiro que eu quero arrebentar é o Davi!
3: Olha aí, Davi. Olha, pera... Ai, rapaz, pera aí. O Davi tá assistindo um filme bom lá hoje, velho.
12: O vídeo da Melisboy, ó. Nossa, mano.
3: Eita.
12: Que delícia, Diego. Tá louco?
3: Eita.
12: Olha, a Anitta tá maravilhosa ainda. Meu, oh, mano.
3: Tira a mão daí, Davi. Tira a mão.
12: Olha aí, Diego. A Anitta aí, mano. Olha. Melisboy aí, mano. Nossa. Fica quieto. Olha, Eda. Olha. Nossa, mano.
3: Olha
12: a Melisboy aí, Diego. Olha. Ai, que delícia, Diego.
3: Calma, Davi. Mano. Calma, Davi!
13: Todo mundo bamboleando, galera!
12: Pelado aí, ó.
3: Eu tô vendo.
12: Tô pelado aí no filme.
3: Calma, Davi, calma.
13: É assim, ó.
3: Ô, Davi, por que você não faz 10 segundos lá na tua conta? Davi, faz 10 segundos lá na tua conta do Instagram pra você ganhar os seguidores lá, vai.
14: Eu super topo ir nesse encontro de ouvintes aí, eu já vou preparado já, mano.
15: Tem uma luva lá em casa, lá, que a bicha tá cheia de mofo, dá uma limpada nela lá, é bom. Oh, meu Deus do céu. Não, vou sem luva mesmo, na mãozona grande mesmo. Olha o que vai ser de pancada, não tá escrito, viu? Eu vou apanhar, mas que eu vou bater bastante nos outros, eu vou.
3: Faz tempo que eu não dou um soco, hein?
16: O que é pior pro Davi, né? Apareceu um tarde mandioca aí na madrugada. Não sei se é o tar, sabe? Se é o verdadeiro, mas...
3: Não acredito.
16: Ih, vai dar ruim.
3: Ah, não acredito. O mandioca apareceu, gente? Cara, o mandioca... Imagina assim, como é que eu posso explicar? O mandioca... Se o Davi é o Batman, o mandioca é o Coringa. Se o Davi é o Superman, o Davi, o mandioca... É, quem é, é o careca lá, o Alexandre Moura, é o... Esqueci o nome do careca. É nessa, nesse pique, eles são arquirrivais, inimigo.
17: Pensando bem, se você fizer esse encontro de ouvintes aí, eu tô doido pra dar um soco em alguém, viu? Ensinar um certo locutor aí, tá usando a porra de um sino aí, viu? Seu fresco.
18: Vai no pescozinho e aí, passa no ombro.
19: Ai, que esse, o Diego tá promovendo a violência. Ah, rapaz, vai dar meia hora de...
3: Ei, olha! Ei!

0: Diego, mas não tá na hora de mudar não o badalo desse sino aí? Parece sino de boi velho. O que você tá querendo falar com isso aí? Que o
1: Não
0: touro
1: tô
0: tatua um boi velho, já é?
1: querendo
0: É o
1: falar
0: chifre do
1: nada.
0: velho?
2: O de um tatu aí é mancada, mano. Usar o chifre é mancada.
1: É, não pode, não pode. Ô, Carla, não tá abrindo teus áudios, Carlinha. Não tá. Tenta gravar. Sei lá o que você tá fazendo aí.
3: Esses dias o tema do programa foi sobre lei da atração. A atração que a gente tem que atrair o que a gente quer pra nós.
1: É.
3: Cara, eu atraí a Milena Barros e ela escutou meu áudio, cara.
1: Ó.
3: Já é um grande caminho, não acha?
1: Olha aí, cara. Sério, cara? Como é que foi isso aí? Conta pra nós. É, Diego, se o Davi é o Jaspion, o Mandioca é o Magarém. É, eu confesso pra você que eu não lembro muito do Jaspion, quem que era o inimigo. Não era o Satangô? O inimigo do Jaspion. Da onde que era o Satangô, gente? O Satangô não era do. Não era o Satangô? O que que era o Satangô mesmo, hein?
4: Rapaz, mas tomara que não abra os áudios dessa Carla, né? Me causa arrepios, né?
1: A Carla é perigosa, Carla. Manda áudio, Carlinha.
5: Já tá tudo, não sei se essa briga vai dar muito certo pra você não, cara. Você pra mandar áudio, tá numa fadiga, numa canseira danada aí, vou pra sair no soco, é 2 segundos, você apanha, Douglas.
6: O Satangoso é o pai do Magarin.
1: Pai?
7: E se o Davi for a Rita Cadillac e o outro for o Frota? O que acontece?
1: É, pode ser.
8: O Davi é o Chapolin Colorado e o Mandioca é o Pirata Alma Negra.
1: É, eu vou falar pra você, cara. Se o Mandioca apareceu nesse programa... Pera aí. Ah, não, é do Jaspion, é verdade. Eu confundi. O Jiraiya com o Jaspion. Ah, o Jiraiya. Ah, é verdade. O Jaspion é aquele que tinha um. Que, com duas bengalas, não era? Como era o nome do que tinha duas bengalas? Agora eu confundi tudo, gente.
9: Eu volto até pro Brasil pra dar uma porrada nessa cara do Davi, calcinha vermelha.
10: Kid Bengala, ele tem uma só, mais alto com duas.
1: Que Kid Bengala o quê? Como é que era o nome do cara que tinha duas bengalas lá, o inimigo do Jaspion lá, do Jaspion? Ou era do Jiraiya? Agora eu não sei, véio. Agora eu confundi tudo, Jaspion com Jiraiya, minha cabeça também tá... Que ronco, não é ronco, não.
11: Eu imagino o encontro dos ouvintes, o Cleito lá assim, o Fabinho chegar perto dele. Ele vai cagar as calcinhas todinhas, esse arrombado.
1: Não, já fizeram as pazes, né? Já fizeram as pazes, né, Cleiton? Já tá, já estão de boa, não estão?
4: Porra, velho, nenhum dos dois tinha bengala. Nossa, que viagem. Nossa, o que você tomou esse fim de semana?
1: Tinha bengala. O inimigo deles tinha bengala. Era um monstro com bengala. Eu tô ficando louco.
10: O Diego Lopes, o vilão do Jaspion é o Satangôs.
1: Não, mas o Satangô não tinha bengala, velho. Eu tô ficando louco, não é? Ou era Power Hand, agora lascou. É tudo igual isso aí, né? Cara, não é possível que ninguém assistia a manchete quando era criança pra me tirar essa dúvida.
12: Giodai era do Changeman. Ele fazia os seres ficarem gigantes. Ah, ele aparecia no finalzinho.
1: Era o Giodai, é verdade, é do Changeman. Não era nem de um nem de outro. Então, a cabeça também já tá misturando.
13: É um programa legal.
1: Olha a rede. Olha a rede, animal.

0: Goddag, Mega Man! The Flashman, comando está! Flashman! Bora, bora aí!
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9: Band FM, 4 horas 3 minutos agora. Bom dia, um ótimo dia pra você que tá sintonizadinho aqui na Band, tá tudo bem? Tá tudo de boa, segunda onda, hein? Vamos começar segunda-feira com aquele sorrisão bonito que você tem aí, vamos? Até 5 da manhã, o Band Coruja no ar, bora pra nossa última voltinha no relógio. 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E a partir de agora...
10: Eita nós, volume 6 com Frank Aguiar, tem pra ninguém não, menino.
9: Cadê meus bichinhos novo?
10: É briga toda noite.
9: Cadê meus bichinhos novo?
10: Olha, vim de frente e...
9: Esse é o momento que só ouvintes novos.
10: Cheiroso, vem logo me atacando.
9: Só você que nunca participou, participou uma vez ou outra.
10: Vai logo estica.
9: Apenas ouvintes novos, só pra você ver que maravilha que é, vai!
10: Eu tô é precisando é de um bicho novo, um bicho novo.
9: Manda aí a sua mensagem agora, o nosso WhatsApp 11999919197.
10: Novo.
9: 11, eu vou falar devagarinho pra você salvar o contatinho da Band. 11.
10: Eita, não.
9: 9 9991 9197 11 9 9991 9197. Apenas ouvintes novos, hein? Não quero saber. Vai, fala comigo, bebê.
10: Qualquer uma satisfaz. Eu continuo.
11: Bom dia, Diegão, como você tá?
9: Bom.
11: Vinícius Padeiro, Sumaré, São Paulo.
9: Ô, Padeiro.
11: Uma boa semana pra nós aí, viu?
9: Valeu.
11: E o Stitch, como que tá?
9: Tá bom, cara.
11: Valeu, abraço, Região Padeirista.
9: Ô, Padeirista. Mano, ele tá terrível, na verdade. Mas nós estamos começando a começar a ensinar ele. Ele já sabe o que é parar, já sabe o que é sentar, já rola. Ou seja, tá quase sabendo tudo que eu sei. Tudo que a Grazi manda eu fazer, ele já tá fazendo.
12: Fala, Diegão, bom dia.
9: Bom
12: Fernando
9: dia.
12: Aqui de Campinas.
9: Aoba.
12: Cara, eu dou muita risada com vocês aí, hein, cara. Toda madrugada aí ligadinho na Band, beleza?
9: Obrigado.
12: Fernando de Campinas, motorista de van. Vamos que vamos. Segundona, hein? Bora pra semana.
9: Ô, Fernando, o que você leva na van aí, meu amigo? Eu vou me dar a resposta. É gente? É gente? É tipo lotação? Cara, eu lembro quando eu morava no Jardim Santa Terezinha, na Zona Leste de São Paulo. Eu pegava lotação todo dia, só que naquela época era Kombi, mano. E os caras tinham umas Kombi bonitas, eles colocavam uma antena gigante com uma bolinha de tênis lá em cima, não sei porquê.
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9: Nossa, eu acho que eu vou gripar, hein? Alô, Léo Júnior, eu acho que eu vou gripar essa semana, hein? Alô, Fefo, eu acho que eu griparei, hein?
13: E um burro pra suas contas pagar, é o gatel.
14: Bora, bora, Diegão. Tamo aí puxando um combustível aí, escutando vocês toda noite aí, me divertindo. Principalmente com o Chorão, não corta.
9: Valeu. Deixa eles. Obrigado, Carlão. É, cara, eu pegava a lotação, ia lá do Santa Terezinha para o metrô Carrão. É, tinha uma cobradorinha que eu gostava dela. Ela era bonitinha, ela era bonitinha.
15: Bom dia, Diego Lopes. Aqui é o Magrão Carreteiro, transportando na prancha pra Baixada Santista. Vamos que vamos, bom dia a todos.
9: Obrigado pela beira aí, meu amigo. Obrigado pela carona, tamo junto, valeu, valeu.
16: Bom dia, Diego. Aqui é o Hélio, São José do Rio Preto, na busca da borracha da seringueira.
9: Abraço, Hélio. Tamo junto, mano. Diego, valeu.
17: Eu sou fiscal da lotação aí, ó. Terezinha Bafoda.
9: Olha lá, ó.
17: Manda um salve pra nós aí, pô.
9: Tá sou vendo
17: fiscal
9: aí?
17: Fiscal da lotação.
9: Olha aí, ó. Bafoda. Mas tem ainda lotação, gente? Peraí, peraí. Ainda tem? Sério, do mesmo jeito que grita ainda, abre a porta e grita no ponto? O cobrador ainda fala, vamos adiantar passagem, por favor. Aí, pessoal do fundo, adianta passagem aí. Pessoal, dá uma apertadinha aí pra caber mais um, faz favor, ainda é assim ainda?
18: Já gravei aqui seu áudio, você falando que tem saudade da
9: ei,
18: trocadorinha.
9: Cala a boca.
18: Enviar pros meninos aí.
9: Não falei já nada.
18: Sabe como fazer.
9: Não falei dia, nada. Diegão, não falei junto. Nada disso, que eu tenho saudade nada. O que eu falei é que tinha uma. Não falei nada, esquece isso aí.
13: Eu tô precisando é de
17: um. Fala, Diegão, muito bom dia pra você aqui. Quem fala é padeiro do Oscar Freire.
9: Aô, menino.
17: Se todo dia tivesse um momento dos ouvintes aí que quase não participam aí. Fizesse um programa mais democrático, ficaria mais interessante, hein, cara?
9: Olá.
17: Levar isso pro coração, não, mas é assim que funciona. Um abraço, irmãozinho, fica com Deus.
9: Mano, mas deixa eu te falar, todo dia a gente faz. Pelo menos eu tô fazendo, todo dia. Só se eu esquecer, aí eu não faço. Se eu esqueci, eu não fiz.
13: Foi cinco bichos que a mulher...
19: O satangoso é o caipira com diarreia.
9: Ei!
20: Bom dia, Diegão. Aqui é Marcos, motorista de APP de São Paulo.
9: Mano, mas deixa eu te falar.
20: Seu programa aí é show de bola. Que Deus abençoe vocês aí, a você e a seus ouvintes. Todos
9: amém.
20: Tenham uma ótima semana.
9: Obrigado, irmão. Obrigado.
21: Bom dia, Diego. Bom dia. Demazinho por cá, BR-364. Rondônia.
9: Alô, Rondônia.
22: Fala, Diegão. Emerson Lima por cá. Bom dia aí. A cobradora naquele tempo era Simone Mendes. Manda pra nós aí. Nós estamos por cá no fruto da paçoca aí, ó. Pra alimentar aí as aves natalinas. Positivo?
9: Positiva. Não, mas era a mesma época, Na época o Frank Aguiar ficava num hotel chamado Hotel Jandaia, que era ali na... Não sei se tem esse hotel ainda. Mas era no centrão do centrão de São Paulo ali. E eu morava num outro hotel que era pertinho ali, que é o Hotel Mediterrâneo, né? Aí como o hotel era pertinho do outro... Aí às vezes eu apresentava o show dos meninos...
0: complicado.
9: Enfim, deixa pra lá. É o passado. Mas foi legal, era legal. Mas... Au! Fala aí, Frank Aguiar. Fala, fala.
2: Eita, nós! Bom dia, Diego.
9: Bom dia.
2: Alessandro, de São Paulo. Tô aqui esperando a minha rendição para desembarcar da P57. Trabalhando em plataforma. Vamos para 15 dias de folga.
9: 15 dias, cara? Ah, ele trabalha em plataforma. Olha que legal. Aí é 15 dias na terra e o resto do ano no mar. Diferente da minha mulher. Mano, é verdade que na plataforma vai as garotas, vez não? Eu sei que nos navios vai, né? No navio. Ô, Diego, era o hotel que você morava com a Catrícia? Era, na mesma época, tudo pertinho ali.
3: Oi, gato. Boa noite, tudo bem?
9: Olá, gata, tudo bem? Tudo bom? É a Luciana. Ô, Luciana, bem-vinda.
23: Eu esqueci ou não fiz?
9: Olha lá, o videozinho, Clênis mandou o videozinho, Clênis, posta lá e marca nós, Clênis.
24: Bom dia, Diegão. Que é Fábio, BR-153 aqui, região de Lins. Ali em Marília, fazer o descarregamento. Bom dia.
9: Valeu, garoto, abraço.
25: Bah, Diego, caso tu fiques gripado, né, Chico? Tu pode ir lá no Hospital Sírio-Libanês, no Albert Einstein, né, no Hospital Israelita, Santa Marcelina, né? Pode ir lá e falar que tu é amigo do Guto, entendeu? Lá é o melhor convênio. Qualquer coisa, tu pega um dos meus jatinhos, daí tu pode ir lá pra Califórnia, ter um atendimento exclusivo, ou mesmo pode ir lá pra Europa, né? Ou tu pode pegar um helicóptero mesmo, meu, aí, e vir aqui pra Curitiba, entendeu? E aproveitar pra usar os bons hospitais daqui, né? Tu que sabe, meu guri, tu que sabe. Tem os iatezinhos também pra tu tirar um descanso, né?
9: Ô, guri.
25: Bah, Diego, caso tu fiques gripado, né?
9: Ah, chega. Ô, guri, você tá em Curitiba agora? Mas você não é de Curitiba. Tu é de Pelotas, eu acho. Tu não é de Pelotas? Fala, pra tu tá com essa camiseta do Grêmio. Ou é da Argentina, não sei. É do Grêmio.
26: Na sua garagem ela quer um
9: Jaguar. Chega, guri, chega.
26: Chega!
9: Dizendo que lhe ama. Ô, guri, fala comigo, guri.
26: Uma perua amiga.
9: Ô, guri, eu vi um áudio teu, acho que chavecando uma menina. No WhatsApp, não é teu aquele? Chaveca uma menina pra nós ouvir aí, guri, vai. O Nelsinho tá falando que foi cobrador de lotação. Foi mesmo, Nelsinho? Qual que é a linha que você fazia, Nelsinho? Quem sabe nós não se conheceu naquela época, hein? Se foi em Guarulhos ou na Zona Leste, certeza.
27: Corneleiro, para de tocar esses idiotas aí.
9: Esqueci, é só o 20 novo. Sai daqui, Murilo.
27: Pensa, bicho bom.
9: Vai.
28: Bom dia, Diegão. Bom dia. Bora subir a barranqueira. Já jogou a areiazinha doce ali no porto ali. Já damos uma visitada ali na personal training. Vambora, carregar a outra.
29: Bom dia, Diegão. De olho na mulher do motorista, cobrador, hein, seu talarico?
30: Ô, Diego, essa música que você tá tocando aí? É o viado, é o John Tatu? Que negócio é esse aí? Deixou de ser boi, agora
9: é
30: viado.
9: É o Frank Aguiar. É o viado, é outro bicho que ele fala.
26: Ganha vista, eu tô é precisando de...
9: Vai, Frank Aguiar, faz o au, vai, au. Não, Frank, calma.
26: Bicho novo, eu tô é precisando...
9: Calma, Frank.
31: Ai.
9: Isso, Frank, é assim.
26: Ai.
9: Vai, Frank, vai.
31: Ai.
9: Isso.
26: Tira a roupa, me dá logo um disco. Pouco abraço é apertado.
28: Não, Diego, não pode entrar. É proibido, só entra funcionária. Tem funcionária, tem engenheira, tem cozinheira,

0: do que era até muito legal. Eu não lembro, minha memória tá uma bosta. Eu não lembro o nome dele. Mas era com uma moça e com o Cauã Raymond. Eu lembro do Cauã Raymond e dessa moça que eu acho que era Maria Casadevall. Eu acho. Eu não lembro o nome do seriado, que passava-se numa plataforma. Mas era uma delícia. Não, não era Carga Pesada, cala a boca. Era Maria Casadevall. Eu acho que era. Eu tenho preguiça de dar Google. Alguém dá o Google aí e vê o nome dele. E ela se envolvia com Cauã Raymond. Mas era uma delícia essa série. Pena que acabou, viu? E ela passava-se numa plataforma com helicóptero. Aí o Cauã Raymond era casado com outra delícia. Quer dizer, com outra moça. E aí era realmente assim, cara. Só que ele saiu e entrava naquela plataforma com uma facilidade. Qualquer coisinha, vinha o cara do helicóptero, que era o irmão dele, que era um filho da mãe. Mas era uma delícia. Diego, o nome da série era Chiquinha Gonzaga. Cala a boca. Era muito legal. Não era Bruna Surfistinha, não era. Alguém lembra pra mim o nome aí, gente?
1: E aí, Diego, bom dia, Ricardo. Esse guri aí tá querendo que você passe as pelotas na cara dele e tá te oferecendo muitas coisas. Tá querendo te comprar?
0: Eu, hein?
2: Hã? Música, música, música. 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
0: Não. Como é que era o nome da série, hein? Alguém sabe, não?
3: Vê aí, Diego, o Meizão tá transando um filme aí, vê aí, olha. Tá vendo? É Sonhos e Desejos. Olha, transando o cara agora aí pela dona Mel. É,
0: ela só dá nesse filme, a Mel Lisboa? Tá dando de novo pra outro. Rapaz, deixa eu ver. Rapaz, mas ela tá dando bonito nesse filme, hein? É melhor, olha, tá melhor do que o Presença de Anira. Não, é outro filme, não é a Presença de Anitta esse. É um que ela dá mais, eu acho. Pera aí.
4: Mas ela tá dando bonito nesse filme.
3: É, Diegão, é. Com esses bandidos aí, ó. Os caras que é bandido pra roubar, entendeu? Não? E ela gosta dos caras que é bandido aí. Um dos caras que é bandido no filme aí.
0: Ô, Davi, me arruma esse filme aí.
5: Meu amor, o que será? Um garotinho. Ô, Diegão, o engraçado desse Davi é que ele tá vendo pornografia e ouvindo a Rádio Band, mano. É louco mesmo.
0: Mas é sempre assim, né, velho? É sempre assim, cara. É, Diego, eu tô assistindo o filme inteiro aqui. Como? Ah, ele tá mandando no grupo? Ele tá mandando no grupo dos seis aí? É.
6: Diego Lopes, o nome da série era Ilha de Ferro.
0: Isso!
6: Irando Arte e Cultura.
0: Ilha de Ferro, exatamente, né? Cara, que série maravilhosa. Mas depois ficou meio chato com aquela parou de dar pra ele. E a outra morreu, eu acho. Eu dando spoiler aqui. Ah, a mulherzinha dele era bonitinha também. Era louca ela, era louca. Era aquela que tem cara de louca, aquela que tem cara de louca, aquela petista, né? Tem cara de louca. E ela, mas ela era a mulher dele.
3: Vadilha, no Google, você acha? Precisa Ações e Desejos.
0: Tá.
7: Eu sei o nome dessa série, chama Brasileirinhos Ajudando na Feira.
0: Não. É Ilha de Ferro, Ilha de Ferro, não é pica, não é nada disso aí que você está falando.
8: Sentir o teu sabor.
9: Meia torta? Ou você quis falar meio torto? Você não tá falando.
0: Pera aí.
9: Ô, Diegão, deixa eu falar para você, moço. Esses dias atrás aí, você tinha falado da Juliana Bonde, né, Diego? Rapaz, você não sabe o que aconteceu. Inventei de dar uma olhada nessa Juliana Bonde lá em casa. Coloquei na TV lá e tava assistindo a Juliana Bonde. Rapaz, quando eu olho na janela, minha esposa assistindo junto. Você não tá entendendo, não. Quase eu perco o casamento.
0: Ih, rapaz.

0: cara, eu nunca vou entender as mulheres, na verdade, né? O que, que é, será que passa na cabeça delas? Será que passa na... Será que elas acham que a gente assistindo a Juliana Bond, ela vai dar bola pra nós? O que se passa, né? Como é que pode, né? Eu não entendo isso, cara. Tá, o que que tem? O que que tem? A gente não pode ver um show do Leonardo? Que coisa.
1: O Davi assistindo esse filme aí e ouvindo o programa. Já parou pra pensar, Diego, que ele tá te ouvindo com o negócio na mão?
0: Eu não, ó. Eu nem paro pra pensar isso aí.
2: Fala, Diegão, bom dia. É, Diegão, é difícil, hein? Esse bom de marmanjo aí, homem aí. Parece aquelas rapariga fofoqueira. Rapaz do céu, como é que pode um bagulho desse? Ilha de ferro, seu animal.
0: Eu já sei, animal. Sentir o
3: teu sabor. Qual a chance, né? Nós nessa feiura. Qual a chance a Juliana Bond vai sentar no meu colo? É. Tá fácil, sim, viu?
0: Peraí. Só um minuto. Questão de feiura, não. Você já olhou pra cara do DJ maluco como é que ele é? Dá uma pesquisada pra você ver o demônio.
4: Tanto vucu vucu pelo Brasil.
0: Dá uma olhada aí, né? Feiura não tem nada a ver, não. É?
4: Eduardo Costa, meu irmão.
5: Alô, Ricardinho. Beber cachaça é bom, mas fazer o vucu.
0: É marido dela, sim. Ela não quer que fale, mas aqui a gente fala. Não tô nem aí.
6: Ô, canela negativa, é. Ilha de Ferro.
0: Eu já sei,
5: velho. Você nunca me amou, só me quebra aquela hora.
7: Será que o Davi assiste essas séries aí pornô pra ver os formatos de calcinha com um novo design?
0: Ih, Davi.
7: Sem eu perceber.
0: É, mesma coisa do Vini Júnior, exatamente. Prazer. É, não é, velho. Não... Prazer. Mano, a gente nunca sabe o que, que elas querem.
5: Me pega, buco, buco, buco, buco, que vai embora.
0: É, não dá pra entender, tem umas coisas que não dá pra entender, velho. É, feiura não.
5: Essa mulherada judia da gente, não é, Eduardo Costa?
3: Ah, mas o DJ maluco, ele faz alguma coisa diferente, pode ter certeza. Nós não vamos conseguir chegar no que ele faz.
0: É, eu tenho medo do que é esse diferente aí.
6: Eu conheço um monte desse tipo.
0: O que será que deve ser esse diferente que ele faz?
8: Ô Diego, essa atriz que você tá falando aí que dava pra todo mundo lá nessa minissérie aí, petista.
0: Ei.
8: Não era Janja, não?
0: Não, cala a boca.
5: Fazendo um bugu-bugu pra você.
9: Diga, mostra pra conquistar a Juliana Bond. Não é tão difícil, não. E é só comprar um litrão daquela de pinga alambique de 5 real, que o primo da mulher vende aqui, e dá uns copos pra ela, pra maciar a carne. Ah, tranquilo, a bicha goza uma cachaça.
5: Você nunca me amou, só me quebra aquela hora, me pega...
3: Diego, mas o cara é feio, mas o cara tem olho azul, né? Tem olho claro.
0: Ah, tá.
3: E tem uma verba, não tem?
0: Não
3: ah,
0: sei.
3: Ah, deve ter, Diego. Deve ter a gai.
0: Não, mas ó, eu acho que agora ela já tem mais que ele. Ah, o quê? Só que essa mulher fatura de privas, essas coisas. E ela nem mostra nada, hein, eu acho. Não, eu acho que ela, como influência, já tem mais dinheiro que ele já. Eu acho que já passou, já faz tempo aqui. É o amor, né? Vai entender.
5: Vai embora, você nunca me amou, só me...
3: Diego, uma...
5: Vai embora, mas você nunca me amou e só me quebra aquela hora.
10: Ô, Cleitão, não é a Janja, não. Só não vou te responder quem é pra não perder a amizade.
0: Ei!
11: Foi uma honra, parceiro, mas e agora?
0: Mas eu sei o que você ia falar, ô, vagabundo.
12: Quem é mais feio, Diegão? DJ Maluco ou Ivan Neres?
0: Ih, rapaz, mas daí a briga é boa, hein?
5: Vou fazer o vucu-vucu, gente?
13: Ô, Diegão, bom dia. Ô, Diegão, responde um negócio pra mim. Se você usar droga uma, duas ou até três vezes, você é drogado? Não, né? Então o DJ Maluco também não é gay, não, porque ele só deu três vezes o rabo.
0: Ei! Como é que você sabe disso, cara?
14: Vocês precisam admitir alguma coisa.

0: 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Ela tem o dom de me fazer chorar.
1: O DJ maluco é marido da Juliana Boni. Eu falo com conhecimento, tirando arte. Pode registrar aí. Ele é feio pra caramba, mas ele tem muita grana e é dono do bonde sertanejo, bonde do forró e um monte de forrozeiro aí.
0: É bonde sertanejo, é bonde do forró, é dono do Bon Jovi. Da Bonnie Tyler, do bonde das maravilhas também. Tudo que é bonde, ele é dono. É o dono do bonde todo.

0: É a dona do Super Bond. É a dona do James Bond. É a dona do Bond Folia. É o dono do Bond Coruja.
1: Deve ser dono até do Bond do Tigrão, viu, Diego?
0: Aliás, tem um amigo meu que tá cantando num dos bondes dele aí. Junto com a Ruivinha de Marte. Qual que é o nome daquele bonde lá, hein? E qual que é o nome do meu amigo que eu esqueci também? O do chapelão lá. Esqueci o nome dele. Ele é dono, inclusive, do bondinho do Pão de Açúcar.
2: Pra você ter saído correndo desse jeito, deixado a programação só de música.
0: Fui cagar.
2: Isso nunca aconteceu, né, na história.
0: Fui cagar.
2: Só pode ter sido o que falaram esse fim de semana, né?
0: O quê?
2: Sua hemorroida atacou de novo.
0: Não, senhor. Bunda no chão, vai. Cora a bunda no chão. É que eu comi uma bisteca antes de vir pra cá. 11 horas da noite. Atraquei ele numa bisteca. Bum, bum, bum. É, a Ruivinha de Marte tá maravilha, uma bonde da maravilha. Eu esqueci o nome da banda nova aí.
3: Se você esqueceu o nome de seu amigo, é sinal que ele não é tão amigo assim, né?
0: É amigo, é o Alice, não é? Davidson. É que agora ele tá usando outro nome. Não é que ele tá usando outro nome, ele tá usando um chapéu de pescador ridículo. Falei pra ele, tira essa bosta. Mas ele canta muito, é o Davidson Novaes. Gente boa, canta muito e agora tá no bonde, algum desses bondes, acho que é bondinho do forró.
4: Esse cara é dono do bonde, James Bond também.
0: James Bond também, né? Tudo que é bonde é dele.
5: Diego, o Hernando Arco esqueceu de falar também que, ó, que o DJ Maluco é patrão dele, é dono do Vila Couch lá, dono dos barril de cachaça show lá.
0: Cachaça show. Ô, oh, Luizinho, você tem o teu cachaça show, tá pago lá no Vila Country também, viu? Só pra te avisar. Segura.
3: Ô, Diego Lopes, vamos pra hora do boi, vamos?
0: Vamos.
3: Pra não perder o feeling.
0: Bora então, pra não perder o feeling. A partir de agora, bicho! Pera aí, como é que é, moça?
6: Homem que mama deitado.
0: Só um minuto, como é que é? Como é que é?
6: Diego, me passa o contato do John Tatu. Adoro o homem que mama deitado.
0: Ah, então vamos lá. Chegou a hora dele!
7: Quieta, mangangá!
0: Ele já vem dançando, ó. Ele já vem dançando, ó. Olha.
7: Rebo!

0: do estrondo, não, pô. Denilson de Sorocaba, Josenildo Uber, Tião da Rede Volt, Calango que dorme na balança, os coletores de Taquaral, Giancarlo e Juliano.
1: Onde tá do seu lado?
0: Didi maluco não, pô, peraí.
1: Do seu lado.
0: Quem... Locutor Canela de Sabiá, vai te catar o vagabundo. Jorjão do Caminhão, Léo da Vincom, Bonde do Vila Country, DJ Fernando, Murilo do Caps, Júnior Uber de Tu, Chacal Uber.
1: É corno, mas é...
0: Manda o nome do boi, manda o nome do corno. 11999919197, vai. Locutor que quebra ovo com bumbum, cala a boca. Mel Chata Banana, motoristas de Scania, Rafael Pinga, Cleiton Padeiro. Caminhoneiro que anda na esquerda, esse é corno mesmo. Jonathan Uber da Renault, de Renault, Globo Master, Bag. Irã da Arte. Nossa. Elma Maria, sugiro que me mame. Motoristas da BLR, porteiros da BSR, Serjão puxa saco da Toquinho.
1: Voltou depois. Ela é...
0: Mel da. Hora do. Tá, Maria Encalhada. Locutor que mora na praia, cala a boca, ó. Cleiton, Fabão Pezão, Errando César, Júlio Tassini, DJ Parceladinho, Paula Vadinha, cala a boca, Tatu Sinuqueiro, Léo Júnior, Puxadores de Areia, motoristas de lotação do Santa Terezinha, Bunda Lisa da Usina Colombo, Chorões da Madrugada, Natan da JLS, locutores da panelinha, cala a boca. Idôncio. Locutor que tem. Marcelo Dias, bailarino. Bailarino da Cofco. Locutor folguista. Chorão da vó.
1: É,
0: tá passando rápido, né?
1: Ele é corno,
0: homem vinheta. Léo Boca de Chuveiro. Por que Léo Boca de Chuveiro? Fala cuspindo. Zé Felipe. Motoristas da Pranda. Naldo Puxa Saco da Toquinho.
1: É do corno manso.
0: Giancarlo Juliano. Quem fala mal de caminhoneiro? Ceará do Leite. Região Taxista. Paulo Linguinha. Motoristas da Cutralha. Entregadores de jornal. Repórter que deu o furo. Ah, é verdade. Locutor que tava de folga. Eu não tava de folga dupla, gente. Ah, não. Quem que era que tava de folga? Ah, Tadeuzinho. Chico da Toquinho, Caipirão, Osnir. PH Caçambeiro. Não, eu não tava, né? A hora do boi! A hora do boi! E claro. Não. Não podemos esquecer dele. Lá vem ele. Não podemos esquecer dele.
2: Não pode faltar o nosso amigo John Tatu.
3: É bom do amor que a gente gosta.
4: Não vamos esquecer dele, que já chega mandando áudio cansado. Dorme a noite toda por causa do peso do badalo do sino. E manda áudio cansado. John Tatu.
5: Cadê aquele áudio da Queca? O original, o primeiro, que originou tudo isso, essa repercussão toda.
3: E a dama da lua.
0: Diego, você esqueceu de falar da Stephanie Tu. Por que Stephanie Tu?
3: Pra mim, Daniel tá ruim. Fecha as
2: portas. John Tatu, Taturinga aí, entendeu não?
0: Entendeu não?
6: Não podemos esquecer do nosso mama deitado John Tatu.
2: Um pensamento. Ô, vagabundo. Tira esse sininho da minha bunda. Opa.
0: Entendeu ou não?
7: Não podemos esquecer do Tatu de Chifre, Tatu que mama deitado, John Tatu.
3: Daquela mulher.
2: Tatu, Taturinga aí, meu irmão aí, bora aí.
4: Entendeu não? Verdade é essa.
0: Podemos esquecer dele.
3: O paguedão de meu amigo Valci Fox Cabuloso.
8: Não esquecer de Rogério Galdense da Band FM de Eunápolis e Ceará do Leite e Galego de Eloy.
0: Pronto. Não podemos esquecer dele.
9: Não podemos esquecer do meu amigo Irã Duarte. Não podemos esquecer do locutor que sujou a cozinha de ovo. E não podemos esquecer também do padeiro que não coloca fermento na massa. E pare de dar ênfase no meu nome, vagabundo. O Léo Paul Mandado Júnior até tenta copiar, mas a hora do boi não tem a mesma graça sem você, Edir. Vagabundo.

0: Não podemos esquecer que tá te ouvindo agora, Diego Lopes. Meu amigo Giancarlo e Juliano.
1: Oba!
0: Solta aí, Diego.
1: Um abraço pra eles aí. Cadê a moda dos meninos pra nós ouvir eles cantando, hein? Manda eles gravar uma coisa, mandar pra nós aqui pra ver eles cantando aqui, ô.
2: Oh. Irã. E não podemos esquecer de mim também, né? Não vai esquecer de mim.
1: Ô, Moreloco, fala com essa voz assim. Vamos aplaudir!
3: O meu irmão fenomenal, e nós dois somos irmão, eu fenomenal.
1: Ah, tá. Vai lá, vamos então pra motivacional, pode ser, Davi? Tá pronto?

0: pera aí, pera aí.
1: Bundinha remexendo a cinturinha sem deixar cair no chão.
0: Papata, caracata, parabara, papapara.
2: Vamos aplaudir!
0: Olha, velho!
2: Oferecimento MAP!
0: Muito bom, velho, muito bom. Cadê, cadê?
3: Tá vendo, né, Giancarlo e Juliano? Já deu pra descobrir quem manda o nome de vocês pra Hora do Boi, né? Ele se entregou hoje.
4: Não, Diego, não toca a moda do idol dos amigos do Irã Duarte, não. Pelo amor de Deus.
0: Não?
4: Merda, a gente já escuta a noite todinha aqui, mano.
0: Tá bom, tá bom, tá bom.
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2: Ô, Diego, ó, ó, eu sei que daqui a pouco vai chegar a galerinha aí, né, do Tadeu, o Vieta.
0: Ei.
2: É, meu, dá uma ideia pros caras, mano. Ó, só uma ideia, só uma... Planta na cabecinha deles. Mano, vamos fazer o primeiro velório em vida pro Ronco.
0: Para aí, ó, tá louco. Cala a boca, ó, ó, ó.
1: Levanta e acende,
0: é, tá louco? Vamos lá pra motivacional de hoje que eu tô curioso. Davi, vai ser a moda cara, a moda louca, a moda louca. Vai, vai. Pera aí. Calma aí, gente. Pera aí. Para de rir, ô idiota. Vai. Vai, Davi, atende aí, Davi. Atende, Davi. Vai.
5: Olá, Diego.
0: Palavra motivacional. Vai, Davi.
5: Verdade é essa.
0: A verdade é essa.
5: Por que vamos romper barreiras? Porque realmente é... Você falou do ovo, né? Que tem que quebrar o ovo.
0: É.
5: Por que vamos romper barreiras? É o poder da mente. Por exemplo, por que, como vai fazer... Vamos colocar uma caneta dentro de uma jarra bem grande. Como fazer para não ter contato com ela? Para subir. Você joga água, a caneta sobe. Como pegar um carro, por exemplo, para deslizar na neve? Você precisa de roda. Você coloca uma madeira embaixo e desliza. É o poder da mente. Como também, por exemplo, como fazer um helicóptero voar sem a hélice? Amarra uma corda em cima de algum lugar e ele fica em cima. Não vai estar lá em cima de alguma coisa. E um avião para subir e também decolar. Você pega uma mola e empurra ele vai decolar. É o poder da mente. Tudo é o poder da mente. Tudo é criatividade. Não? E o poder é que rompe barreiras. É só você usar a criatividade. É isso aí, Diego. É o poder do que ultrapassa limites. E através do pensamento você pode criar muitas coisas. Não? Entendeu? E quebra o ovo. Como quebra o ovo? Você pega o ovo na mesa e quebra com a mão. Mas você quebra com a vitória, com o positivo, não com raiva. Quebrou na hora. É assim. É o poder da mente. Tudo é o rompimento de fronteiras. Mano. É isso aí.
0: Muito bem, Davi. Valeu. Obrigado, Davi. Obrigado, Davi.
5: Valeu, Diego. Valeu.
0: Valeu, Davi. Valeu, Davi.
5: É o poder da mente.
0: É o poder da mente. Tá bom, Davi. Obrigado, Davi. Muito obrigado, Davi. Palavra motivacional. Ué, hoje foi sensacional, hein? Ô, Davi, grava isso no Stories. Posta lá no Instagram. Do jeitinho que você falou agora, bonitinho, que nós vamos repostar. Todo mundo vai repostar hoje, tá bom? Mas tem que ser desse jeito. Cara, o Davi vai viralizar qualquer hora, você vai ver. Esse cara vai ficar milionário, você vai ver. Posta lá, Davi, vai. É, gostaram?
6: E o estúdio já ficou cheiroso, Diego Lopes?
0: Ainda não, falta 40 segundos. Exatamente 40 segundos pra ficar cheiroso o estúdio. O homem não atrasa nunca, velho. Impressionante.
7: É, não deu muito certo, não. Eu pedi pro seu coração parar, ele não parou, né, Davi?
0: Pera aí, ó. Para de ficar falando essas coisas pra ele, rapaz. É a lei da atração, você usou errado, você é burro, você não sabe usar a lei da atração. É com o oferecimento da Cacau Chassa, momento motivacional com eco, porque a besta deixou o rádio no último volume.
8: Esse mestre Chuca, cada dia que passa, fica mais louco, velho. Colocar uma mola no avião, Davi, coloca uma mola no seu rádio.
0: Ei! E pula igual o tigrão do ursinho Pooh.
9: Esse cavalo do Davi, usar o poder da mente e baixar o rádio.
0: Muito bem, gente. É verdade, é verdade, é verdade.
2: E pula no meu pipi.
0: Ei, cala a boca. Gente, tô indo embora agradecendo você pelo carinho. Muito obrigado pela audiência. Muito obrigado por estar sempre sintonizadinho com a gente. Aqui que ele chegou. Bom dia, Tadeu.
9: Muito bom dia, Diego.
0: Tudo tranquilinho, de boa.
9: Graças a Deus e o Senhor.
0: Tudo na paz, graças a Deus. Viemos aí de um fim de semana maravilhoso, agitadinho, trabalhando bastante, mas maravilhoso.
9: Sempre importante, bom. Isso que é importante, né?
0: Isso é bom demais. E seu fim de semana, como é que foi?
9: Cara, trabalhando. Ontem tava aqui, né? Tava verdade. Bom demais, né?
0: Eu confundi, eu falei que estava de folga dupla, mas não era você agora.
9: Não, eu folga dupla. Eu? Não, eu não.
0: Ah, não vem não, que você vai pegar aí, velho. Você pega bastante.
9: Pego sim. Aliás, eu preciso começar a pegar, né? Porque essa escala aí, se eu não começar a pegar alguém...
0: É. Vou continuar aí já me ferrando. É muito pensamento. Aí tem que usar muito a lei da atração que o Davi ensinou pra nós. Tchau, uma boa sorte na sua empreitada aí.
9: Tamo junto. Tchau.

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0: Band, bom dia, são 5 horas, 1 minuto, gente. 5 e 1 hora de Brasília. Bom, bom, bom, bom, bom, bom, bom. Bom dia, Brasil. Mais uma semana começando, hein? Vamos com tudo aqui. Vambora, que tem mais uma edição gostosa do Band Bom Dia, hein? 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

0: Alô, alô.
1: Chega. Chega.
2: Agora são 5 horas 4 minutos, gente. 5 horas 4 minutos, hora de Brasília. Maravilhosa manhã de segunda pra você. Segunda pós-feriadão, né? Então vamos querer. Hoje todo mundo de volta. Aquele gostinho de ressaca na boca, né? Quem esteve de plantão ao longo de todo o fim de semana nem tá sentindo isso. Né? Como é que fala o meme? Nem dói mais. E o coração arrombado, né? O coração! Show preguiça! Vamos mandar a preguiça embora, vai, gente. Mandar essa nhaque embora. Ai, show! E deixa trabalhar, deixa viver a vida aqui. Ate embora, preguiça, ate embora. 11 99991 9197. Os de verdade voltaram também, hein? Junto com os de mentira. Luiz Augusto, bom dia, meu querido Show Preguiça. Fabiano Caçambeiro também, um abraço pra você, meu querido Show Preguiça. Tadeu, meu xará, um forte abraço pra você, meu querido Show Preguiça. Show Preguiça, Maratacine, Show Preguiça. Show Preguiça também pro nosso amado ouvinte, bom dia.
3: Bom dia, Tadeu.
2: Oi.
3: Show. Preguiça.
2: Show.
3: Show. Vinícius Padeiro.
2: Valeu, Padeiro, um abraço pra você, tudo de bom.
3: Bom dia, Tadeu, Sandro de Montemor. Show!
2: Show, vai embora.
3: Preguiça! Show.
2: Cara de sonesse. Vinheta tá com uma cara de show preguiça. É olha, louco, show preguiça, Vinheta, bom show. Dia.
4: Você é louco.
2: Você é louco, né? Segunda-feira ela judia do peão, né?
4: Poxa vida, você é louco.
3: Bom dia, aqui o Edenilton, taxista. Boa semana pra nós.
2: Pra nós.
3: Show preguiça.
2: In the name of Jesus Christ. Um abraço pra você, bom dia.
5: bom dia, Tadeu. Bom dia, Vinheta.
4: Bom dia.
5: Ótima semana produtiva e abençoada para nós.
2: Amém.
5: Aí, hein?
2: Amém.
5: Luciano Rodrigues na voz. Show preguiça.
2: Valeu, meu querido Show Preguiça. Tudo de bom. Boa semana aí pra nós.
6: Bom dia, Tadeu.
2: Oi.
6: Referente a uma manchete que você deu a semana passada aí sobre os controles remotos.
2: Tá.
6: Depois você pesquisa no YouTube um vídeo chamado Furicoli Furicolá. Você vai gostar.
2: Ai, cara, vídeo eu tenho medo de pesquisar. Se fosse uma notícia, né?
4: É, então, cara.
2: Ai, meu, vai que tem imagem.
4: Vai,
2: né,
4: que?
2: Saindo do controle, né?
4: Bom.
3: Bom dia, Tadeu. Oi. Bom dia, Vinheta. Bom dia. Show preguiça.
2: Atualizou o WhatsApp enquanto estava ouvindo mensagem.
4: Ah, meu.
2: Alguém manda o Zuckerberg embora, esse incompetente.
4: Tá na hora já, né?
2: Ah, pelo
3: amor de Deus. Tadeu, bom dia, Vinheta.
4: Bom dia.
3: Show preguiça. Alan Suzano, bora que bora.
2: Valeu, meu querido. Um abraço pra você, Show Preguiça. Boa semana. Tamo junto, hein?
3: Bom dia, Tadeu.
2: Bom dia,
3: Vinheta.
4: Bom dia.
3: Mega G. Show preguiça.
2: Valeu, Baianinho. Um abraço pra você,
4: meu Baianinho. Querido.
2: Bom dia.
7: Bom dia, Tadeu. Bom dia, Vinheta.
4: Bom dia.
7: Motorista carreteiro. São Jordano aqui. Bom dia pra nós. Boa semana abençoada.
4: Show. Amém. Preguiça.
2: Show preguiça, tá meu doido. Querido. Bom dia. Tá doido.
4: Tá doido.
3: Bom dia, Jadeu. Bom dia, Vinheta.
4: Bom dia.
3: Bom dia a todos aí.
4: A todos.
3: Excelente semana, hein? Tamo junto.
2: Valeu, meu querido. Bom dia, bom dia. Tudo de bom. Tá todo mundo aqui. Todo mundo aqui.
4: Tá todo mundo aí.
3: Bom dia. Preguiça. Rasgando essa Castelo Branco. Lugar gelado.
2: Gelado, se agasalha, né? Aí, meu brother. Abraço pra você, tudo de bom. É isso, voltaram os de mentira, né? Que folgaram no feriado e não ouviram a gente. Os de verdade que estavam com a gente desde sexta-feira, quinta-feira.
4: Verdade.
2: Né? Juntou toda a patota e o Homem Vinheta está aqui pra completá-la. Bom dia, Homem Vinheta.
4: Toda a patota, bom dia!
2: Bom dia!
4: Ai, que gostoso.
2: Esse é o clima, hein? Esse é o clima.
4: Ó,
2: essa é a pegada.
4: Ó,
2: aqui, ó.
4: Ó,
2: show tristeza.
4: Ei.
2: Show preguiça, vai embora.
4: Vai.
8: Sereia tropical.
2: Ai.
8: Vem aqui mamar um leite.
4: Que isso, digo, gente?
2: Que isso? Me passei, gente.
4: Poxa vida.
2: Me passei na alegria, desculpa.
4: É, a alegria às vezes ela transborda muito também, né?
2: Exatamente.
4: Ela derrama.
2: Uhum.
4: Mas enfim.
2: É, o Vinheta, como é que foi o fim de semana, lindo? Só um minutinho.
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4: Foi legal, cara. Foi legal. Sábado eu fui passear.
2: tá.
4: Eu fui litorar, né?
2: Ah, é verdade.
4: Eu fui litorar, fui
2: Você
4: litorar.
2: Você litorou?
4: Litorou.
2: Litorou?
4: Eu fui litorei. Ah. Eu fui pra praia, tá, né? Fui lá pra cidade de Itanhaém.
2: Sei.
4: Fui ver o filhote Gabriel.
2: Como é que ele tá?
4: Ai, tá bem, tá bem, hein? Graças a Deus.
2: Como é que tá meu enteado? Como é que ele tá?
4: Tá bem, mandou beijos. Sentiu sua falta. É verdade.
2: Tá
4: fui
2: bom.
4: Fui ver as netinhas, a Manu, que tá uma linda, e a Isis também. Ah, foi tão gostoso.
2: Fofinhas, né?
4: Eu fui pintar a rua com elas.
2: Ai, gente!
4: Pra comemorar aí, né, a Copa do Mundo. Foi bem legal.
2: Muita gente pintando as ruas nesse fim de semana aí. Muito legal esse movimento, bem legal. É.
4: Fazia tempo que eu não via, viu?
2: É, pois é.
4: A galera empolgada,
2: vamos
4: assim.
2: Vamos reacender a chama, né?
4: Vamos lá. Até porque faz tempo que a gente não reacende a chama, então. Não, gente, eu acho que tá na hora, né?
2: Tá na hora, né,
4: enfim,
2: gente?
4: Se vão fazer, se vão trazer o ex, é outra história.
2: É, não, mas a nossa parte de diversão a gente faz.
4: Até porque quando a gente torce pros nossos times, a gente não torce só pensando, ai, caramba, vai. Não, a gente vai torcendo.
2: Torce porque a gente gosta, né? Exatamente. E a parte de diversão, juntar a comunidade, o pessoal da rua.
4: O importante é o momento, né, bebê?
2: Exatamente. Aí depois faz um churrasquinho,
4: verdade,
2: né,
4: verdade, verdade.
2: Muito
4: então,
2: bem.
4: Então foi gostoso. Foi bem. E o seu?
2: O meu foi gostoso também.
4: Ai, que bom que você fez.
2: Sábado fui comer um churrasco na casa da minha mana, né?
4: Ah, que delícia!
2: O Osvaldo, mestre churrasqueiro.
4: Olha, isso é legal, hein?
2: Exatamente.
4: Isso é legal. Aquele cara que assume a churrasqueira, velho.
2: Isso, ele, o homem pilota, viu? Ali.
4: E aí, só carne pra dentro.
2: E aí, é só linguiça.
4: Ai, que delícia, gente.
2: Só picanha.
4: Ai!
2: Só contra filé.
4: O
2: negócio foi bom, viu?
4: Foi bom. Então tava com a família também.
2: Tava com a família também.
4: Gostoso, né,
2: gostoso,
4: cara?
2: Gostoso também. Tá?
4: Entrou na linguiça, comeu bastante, viu a família.
2: É, sua cunhada mandou um beijo.
4: Mentira, como é que ela tá?
2: Tá bem, tá bem.
4: Posso falar?
2: Posso falar?
4: Deixa eu te falar, tá. Eu não sei quais são as suas intenções. Mas eu tava conversando com o Tadeu e a gente quer um sobrinho.

0: 5 horas 11 minutos, 5 e 11. Começa a semana e começa mais uma edição do seu Gibi Eletrônico Pulo do Gado, edição esta de número 3. Vem com a gente, venha ficar bem informado. Aqui a informação pede passagem. Vamos juntos neste que é o seu Gibi Eletrônico até daqui a pouco. Ela já está aqui. Bom dia, Silvânia.
1: Muito bom dia, Pedro Quadras. Como vamos, hein?
0: Vamos bem, graças a Deus. Final de semana muito produtivo para todos nós. Mas chegou mais uma segunda, né, Silvânia?
1: Mais uma segunda, dia 8 de junho de 2026. Chegamos ao dia 159 do ano, viu, Pedro?
0: 159, olha aí, gente.
1: Começo da semana, ai, 24.
0: Ui!
1: Completamos 43,6% de 2026.
0: Peraí, o 24 foi o quê?
1: É o número da semana, a 24ª semana.
0: Ah, estamos... Ai, que bom. Que coisa interessante. 24ª semana do ano de 2026.
1: Hoje é Dia Mundial dos Oceanos, Pedro Quadras.
0: Poxa vida, eu fui, né, nesse final de semana, no oceano, e lá estive, tava gelada a água, né?
1: É.
0: Eu imaginei, porque eu não fui.
1: Hoje é dia do
0: perto da água.
1: Citricultor, Pedro Quadras.
0: Poxa vida, você que é citricultor. Parabéns, viu? Mexe com citros?
1: Não, planta limão, laranja, mexerica.
0: Só frutos cítricos.
1: Exatamente.
0: Então, muito bem. Eu adoro chupar uma mexerica, viu?
1: Também gosto.
0: Adoro
1: aquele gominho.
0: O gominho é gostoso. E eu, Silvânia, não sei você e o ouvinte, mas eu, antes de chupar o gomo, eu dou uma mordidinha.
1: Também.
0: Tiro a sementinha.
1: A mordidinha é importante.
0: Se tiver 3, se tiver 4, eu cuspo também, né? Então, assim, eu particularmente, eu não engulo, eu cuspo, tá?
1: Eu também.
0: Eu não sei, lá vai que aquela semente brota em mim.
1: Exatamente. Dia do oceanógrafo. O cara que estuda os oceanos também.
0: Ah, então, né? Hoje é dia do oceano e hoje é dia do oceanógrafo.
1: Exatamente.
0: Que bom, gente. Então, pra você que estuda oceano, você que vive com o pé na água salgada, tá aí, parabéns.
1: Essas foram as efemérides de hoje, segunda-feira, 8 de junho.
0: Aqui o seu Gibi Eletrônico continua com todo o vapor. Aqui a informação vai junto com você aonde você estiver.
1: Mande aqui o seu mugido especial para aquela pessoa especial e também vagas de emprego, viu? Daqui a pouco vagas de emprego, oferte uma vaga aí. Muita gente desempregada, né? Começando mais uma semana aí sem saber, sem ter muito norte na vida.
0: Verdade.
1: 11999919197.
0: Aqui você vem junto com a gente. Você também é o nosso repórter. O que está acontecendo aí aonde você estiver, traga sua informação, é muito importante.
1: Muito bem, olha, mugido pro Flávio, tá com a gente aqui, diz que vai mandar a mexerica pra gente chupar. Flávio, não promete coisa que você não vai cumprir, Flávio. Um abraço pra você, alô São Roque, hein?
0: Eu gosto daquela mexerica, aquela mais docinha. Tá, porque tem a pocã, né?
1: Sim,
0: que é muito gostosa. A pocã é mais fácil de descascar.
1: Tá.
0: Ah, mais fácil, aquela com a casca grossa. Eu gosto daquela que tem dificuldade pra descascar. É igual a mulher bonita e gostosa.
1: Sim, aquela mais difícil de conquistar. Né?
0: E ela vai com aquela roupa que é difícil de tirar. Sabe aqueles botõezinhos das costas?
1: Aí
0: depois o zíper. É difícil de descascar, mas quando come... Vamos lá, 5 horas e 14 minutos.
1: O Clemilson tá mandando um mugido pra galera que transou esse final de semana, o que não é o caso dele. Ele escreveu aqui, Clemilson,
0: abraço. Poxa vida, então tá aí, pras pessoas que transaram, né, esse final de semana, que conseguiram esse feito. Você?
1: Eu não.
0: Ah, tá, eu também não. Vamos lá.
1: Quais são as chances, né? O Edmilson, deixa eu separar aqui que ele ofertou uma vaga de emprego aqui, deixa eu separar.
0: Já separa pra nós,
1: nas vagas de emprego. Um abraço pra você, Edmilson. Fabiano Caçambeiro tá mandando um mugido aqui pro John Tatu. Receba o mugido aí, meu querido, pra você. Ele falou que é o quê? Que a mexerica é da combinação orgânica. Um abraço pra você, Flávio.
0: Pô, falar em transar, eu acabo de receber um vídeo aqui, Silvânia. Olha aqui, o cavalo transou.
1: Ah, cara.
0: Puxa vida, velho.
1: Ah, que grupo é esse que você tá, meu?
0: Não, acabou de chegar aqui no meu Instagram.
1: Que coisa perturbadora. Honestamente.
0: Coitada dessa égua. Ah, mas tudo é feito pelo tamanho, né? Também é tudo anatomicamente perfeito.
1: Eu acho que cabe, né?
0: Cabe,
1: é o famoso
0: cabe,
1: se Deus cabe. Fez, é porque cabe. Exatamente. Olha,
0: caramba, um litro. Vamos lá, são 5 horas e 16 minutos. 5 e 16. A trilha muda, o tom muda da nossa reportagem. Gente, Nós estamos vendo aí muitas matérias a respeito de extraterrestres, naves espaciais sendo avistadas em nosso planeta. Vem aí o filme de Steven Spielberg, O Dia D. Você vai assistir?

0: Emerson Franco Oficial. Emerson Franco Oficial. Eu vou postar um vídeo, viu, Silvânia? Aonde eu vou mostrar a forma correta de colher imagens e captar imagens se você ver um OVNI, um extraterrestre. Porque as pessoas... Você está pronto caso uma nave passe na sua frente, um extraterrestre apareça na sua frente? Você sabe como registrar essas imagens? Hoje eu estarei mostrando para você os equipamentos necessários para uma boa captação.
1: E aparentemente as pessoas não sabem, né, Pedro Quadras? As pessoas não, não têm a menor noção. Para filmar o café da manhã dela, sai em 4K.
0: Ah, sai 4K.
1: Agora, para filmar um OVNI, é em qualidade TechPix.
0: Mas nós vamos mostrar que realmente existe um padrão de filmagens. E realmente os equipamentos têm que ser os necessários para que a imagem saia de acordo com o padrão. Ainda hoje. Silvânia, muito obrigado pelo espaço que você me concedeu. 5 horas e 18 minutos, 5 e 18. Daqui a pouquinho tem enquete, viu, Silvânia?
1: Daqui a pouquinho enquete, mas antes vaga de emprego. André Luiz ofertando vaga de emprego. Ensacador de fumaça. Salário R$4.000 mais benefícios. Aí, ó, vaga de ensacador de fumaça.
0: E neste mês é muito importante isso e vai ter muito trabalho, até porque o que há de fogueira, né, o Silvânia?
1: Exatamente. Muito importante.
0: Aqui está ele, o nosso querido. Não adianta vir colocando o dedinho na boca, não. Marcelo Mamone.
1: Marcelo Mamone, muito bom dia, Marcelo Mamone.
0: Você está no pulo do gado.
1: Você está no pulo do gado.
0: Jornal, esse, o nosso gibi eletrônico.
1: O que o senhor precisa, meu querido? Por gente.
2: Tira foto.
1: Ele vai tirar foto.
0: Vamos fazer uma pose então, Silvânia.
1: Tira foto, atenção. Ele vai tirar foto do software.
0: Não interessa. Boa, saímos. Obrigado, nosso querido Marcelo Mamone. Marcelo, bom dia. Dá um bom dia para o nosso microfone
1: bom
0: aqui.
1: Bom dia, Marcelo.
3: Bom dia. Fala aí, o Pidoncio.
0: Você está no Pidoncio, não. Gibi eletrônico. Esse eu sou Pedro Quadras. Pedro Quadras e Silvânia Acre.
3: É o Pedro Quadras. Oh, que mulher parece.
0: Bom dia. Bom dia. Uma pergunta, não sei se você já fez cocô hoje?
3: Daqui a pouquinho. Daqui a
0: muito bem, informações tá precisas.
1: Você trouxe o kit, né?
3: Preparado.
1: Tá muito bem. Mamone, obrigado, Mamone. Ele trouxe o kit aqui para fazer aqui, eu sou para defecar, né?
0: Que, inclusive, nós vamos aqui divulgar também que você pode fazer um cocô muito especial com um kit. O kit se chama Marcelo Mamone.
1: Muito olha, bem. O Edmilson está ofertando aqui vaga de emprego para depilador de ovos. R$3.500 o salário. É, e também para dentista de galinha, já que está na mesma linha aqui. Dentista de galinha, o salário já é maior. R$5.500. Não tem benefício.
0: Não tem benefício, mas aí é muito importante. Depilador de ovos também já entra nessa... Já que está na granja, né?
1: O que
0: custa depilar um ovo? São 5 horas e 19 minutos. 5 e 19.
1: Enquete!
0: Enquete do dia! Vem cá! Você, nosso querido ouvinte do Gibi Eletrônico Pulo do Gado. Você, quando vai almoçar ou jantar, coloca o arroz primeiro e por cima o feijão? Ou ao contrário, o feijão e depois o arroz? Alternativa A, o arroz primeiro? Alternativa B, o feijão primeiro? Ou C, tanto faz, eu tô com fome?
1: Exatamente. Mande sua resposta pra gente, 11 99991 9197. É primeiro arroz ou primeiro feijão? Sim, a gente tá tocando no vespeiro.
0: É.
1: Polêmica demais pra começar segunda-feira, a semana.
0: É, tem gente que tem toque, né?
1: Exatamente, tem gente que tem toque, o pessoal já está respondendo aqui. Vamos às respostas do ouvinte na enquete do Pulo do Gado. Oi.
4: Eu quero a TV Zona da Band FM.
1: João Santana claramente não está ouvindo o programa.
0: Um
1: abraço para você, muito obrigado, tudo de bom. É, primeiro feijão, responde aqui o nosso amigo Teio. Primeiro feijão, um abraço.
0: Acho que ele segue meio que um padrão brasileiro aí, né? Das nossas épocas em que mamãe falava: põe o feijão, depois o arroz.
1: Exatamente.
5: João Santana claramente não está ouvindo.
6: Alternativa C. Tanto faz, tô com fome.
1: Alternativa C do Carlos, tanto faz, ele está com fome.
0: Muito bem.
1: Um forte abraço para você, meu querido. Bom dia.
7: Oi. Lógico que primeiro é o feijão, né? Tá ficando doido? Já botou o feijão por cima do arroz, acaba com tudo, essa palhaçada. Quem come também é tudo idiota. Não gostei, não.
0: Olha aí, mas
1: é polêmica, as pessoas já começam a ficar um pouco mais exaltadas, né?
0: Muitos colocam o arroz primeiro, sabiam disso?
1: Exatamente.
0: Por isso que a enquete é essa.
1: Impressionante, né?
8: Eu acho que é primeiro o arroz, depois o feijão, mas pra mim, tanto faz.
1: Tá aí, ó, pra ele, tanto faz.
0: Eu tô com fome.
1: Tanto faz, eu tô com fome, alternativa C pro nosso ouvinte aqui. Um abraço pra você, bom dia.
9: Bom dia, meu nome é Márcia.
0: Oi, Márcia.
9: Primeiro o arroz, porque se não for por micro-ondas, o feijão demora muito pra esquentar, se ficar embaixo do arroz.
1: Poxa, olha, vida. Tem toda uma técnica culinária.
0: Essa eu não sabia.
1: Aqui.
0: Muito obrigado, Márcia.

0: Porque se você realmente, o feijão, como ele é muito mais denso e maior, demora mais para esquentar.
1: Exatamente.
0: Muito bem.
1: Exatamente.
0: Muito legal.
1: Um beijo para você, Márcia. Obrigado pela dica, hein?
2: Ednei de São Pedro. O arroz primeiro, depois o feijão por cima.
1: Aí, ó. Tá, o arroz primeiro, depois o feijão. Perfeito, perfeito.
3: Oi. Bom dia, Tadeu. Bom dia,
1: bom dia.
3: Eu prefiro o feijão e arroz um do lado do outro, porque você olha assim a perspectiva do prato, fica parecendo uma ilha. Eu acho lindíssimo.
1: E posso falar, Marcão? Eu sou do time do Marcão.
0: Olha aí,
1: eu
0: tá
1: coloco
0: vendo?
1: Lado a lado.
0: Aí, já não sabia dessa.
1: O arroz do lado do feijão eu coloco.
0: Você divide, você eu coloca o arroz, faz uma divisãozinha, o feijão.
1: Exato, e na outra divisória que sobrou, a proteína.
0: A proteína, a mistura.
1: A carne, a linguiça, o ovo, enfim.
0: Entendi.
1: É, cara, exatamente. Que interessante.
0: Então você consegue visualizar o arroz e o feijão ali, né? De uma vez só.
1: Exatamente.
0: Tudo bem, tudo bem.
4: Eu acho que o arroz tem que ser por cima do feijão. Uma pessoa normal não coloca o feijão em cima do arroz, não. Só idiota pra fazer isso.
0: Olha aí.
4: Clebão de Guaranás.
1: Clebão, você tem que respeitar a opinião dos outros aqui, tá?
0: O Clebão aí, isso aí é uma opinião do Clebão, tá, gente? Ele fala que vocês todos que colocam arroz por cima do feijão é idiota. O feijão em cima do arroz. Então, aí é uma opinião dele.
1: Ponto final na enquete.
0: Tá, essa enquete de hoje aí, arroz por cima do feijão, feijão por cima do arroz, ou tanto faz, eu tô com fome. Aqui você fica sempre muito bem informado. 5 horas 23 minutos. Silvana, muito obrigado, viu?
1: Obrigado você, Pedro Quadras. Mais uma vez, uma honra estar aqui dando pontapé inicial na semana. Tudo que a gente falou aqui, os demais veículos de comunicação vão estar repercutindo ao longo do dia.
0: Lógico, e a gente começa, a gente dá o pontapé inicial. Gente, um ótimo começo de semana para todos. Aproveitem ao máximo, faça de tudo para que a sua vida seja interessante, assim como a nossa não é. Voltamos amanhã em mais uma edição do Gibi Eletrônico Pulo do Gado. Bom dia. Miranda, pega esses 3 centavos que você mandou pra mim. Vê se a tua mãe não tá precisando de absorvente.
1: Pera!
5: Eu não nasci gay.
1: Olha ela aí, ó.
5: E contratou um tal de Wilson.
1: Linda, linda.
5: Eu vi o...
1: Faz tempo que não vem aqui no Band Bom Dia, né? A famosa estrela, né?
5: Além de
1: gostosa.
5: Mas eu virei gay.
1: Paulette linda. Pensa na mulher gostosa. Agora pense.
0: Multiplica.
1: Multiplica. Você tem a Paulette.
5: É isso.
6: Fala
1: gostosa,
6: mais.
1: Gostosa, deliciosa, cheirosa.
6: Qual é a mulher que não gosta de um elogio, gente?
1: Né?
6: Pelo amor de Deus.
1: Linda, bom dia.
6: Eu gosto mesmo. Ainda mais de vocês, que eu gosto, tenho um carinho muito grande por vocês. Então eu amo um elogio, sabe?
1: Uhum.
6: A mulher que fala que não gosta de elogio, não sei o que tá acontecendo com ela, gente.
1: Exatamente.
6: Até porque, posso falar, nós mulheres somos muito difíceis, viu? Vocês homens são heroínos, vai, porque olha...
1: É, realmente, pra entender...
6: Gente, como a gente é difícil!
1: Já diria o Zé Ramalho naquela música com Chitão e Chororó, né? E quantos segredos traz o coração de uma mulher?
6: Gente, bota segredo, se for só no coração, né? Ai, todas as partes do nosso corpo, a gente... Ai, pelo amor de Deus, gente.
1: Exatamente.
6: Tem hora que nem eu mesmo me suporto, sabe?
1: É mesmo, Paulette?
6: Ai, mulher é cheia de coisa. Ai, numa hora é isso, numa hora é outra. Ai, porque hoje eu tô gorda, porque hoje eu tô magra, porque hoje não sei o quê. Ai, gente, então, olha, meninas. Vamos dar o braço a torcer, vai. Tem hora que a gente enche o saco, ai meu Deus.
1: É, ainda mais quando tá naquele período mais complicado,
6: ai, eu
1: né?
6: Ai, foi terrível.
1: Você tem que medir as palavras, porque senão sai da jaula o monstro.
6: Nossa, qualquer coisinha me irrita, gente.
1: É.
6: A não ser que fale a bobagem, me dê um chocolate. É, não, ai, porque não sei... Aí me irrita, me dê um chocolate, eu já derreto.
1: Falando nisso, Paulette...
6: Ai, adoro.
1: Começamos a semana dos namorados. Eu quero saber como é que vai ser a sua. Eu quero saber que dica que você dá de presente pros namorados essa semana. Quero saber de você tudo sobre essa semana apaixonante.
6: Nossa senhora, gente. Poxa, me picou assim.
1: Linda, linda.
6: Você sabe que eu, gente, eu já tive, assim, alguns relacionamentos, né? Eu, Homem Vigueta.
0: É, a gente sabe, mas a gente também não vai ficar expondo aqui a sua vida, né?
1: É, você é uma mulher que vive a vida, não tem rabo preso com ninguém. Com ninguém.
6: Não, meu rabo é solto. Eu posso falar? Eu acho sim, gente, de coração. Eu já tive relacionamentos duradouros, já tive relacionamentos rápidos, passageiros. E todos marcaram minha vida de alguma forma, sabe? Eu sou muito intensa. Eu, quando eu tô com alguém, eu sou muito intensa.
1: Eu percebo.
6: Eu me dedico, viu, Tadeu?
1: Você se dá.
6: Ai, o quê? Coisa que eu mais faço, gente. Eu posso falar uma coisa aqui, inclusive pras mulheres que estão me ouvindo? Você sabe que às vezes a gente cobra muito do homem, né? Eu não tô aqui pra defender o homem. Comecei falando que nós mulheres somos tal. Mas assim, a gente cobra muito do homem, mas às vezes a gente não tá se doando ao máximo também.
1: É importante a opinião da Paulette, porque ela tá nos dois, ela consegue enxergar os dois lados.
0: Ela, né? Consegue enxergar. Se é que vocês entendem a gente.
6: Mas assim, eu acho que... sabe, eu acho que também nós, mulheres, temos que entender os homens. Homem é assim, gente. Homem é desligado, homem é... Sabe, homem não cresce. A única coisa que muda nos homens, vocês já perceberam que os brinquedos ficam mais caros. O videogame, que era um telejogo, hoje é um Play 5.
1: Custa 6 mil reais.
6: Última geração. O carrinho de pilha e de ficção, hoje é aquele automodelismo, gente. Custa 6 mil reais um carrinho. O aviãozinho de folha de caderno, hoje é um aeromodelo.
1: Exatamente.
6: Custa de 5, 10... Gente, homem não quer. Vocês já perceberam? Vocês já viram mulher? O homem continua brincando de aviãozinho, carrinho, tudo mais caro, lógico. Mas você já viu mulher pegando uma boneca, uma ficar com um bebê? Teve uma moda de bebê reborn.
1: É, mas era de uma outra galera.
6: É, mas é de uma outra galera. O homem não cresce, gente. O homem, ele gosta de carinho, ele gosta de atenção. Então nós, mulheres, temos que nos dedicar um pouco mais. Preste atenção, às vezes você cobra o seguinte. Nossa, olha, a mulher faz assim, ó. Ó o bracinho. Cruza o braço e fala assim, de neogênio. Ela dá uma do de neogênio. Aí ela fala assim... Nossa, não postou uma foto nossa no seu Instagram. Não espera, posta você.
1: Boa, Paulette, é isso.
6: Posta você.
1: Vai lá e você.
6: Pra ver a cara dele.
1: É.
6: Porque ele tá esperando você cobrar ele. Mas posta você e vê a cara dele. Faz o seguinte. Faz o seguinte. Quer realmente... Posta uma foto sua dele. Momentos maravilhosos.
0: Paulette, eu vou fazer isso.
6: Peraí, depois... Eu tô falando com as mulheres. Você vai postar... Olha que dica legal, tá?
1: Presta atenção, gente. Dicas da Paulette aqui no Band Bom Dia.
6: Posta uma foto com ele. Momentos inesquecíveis. Faz umas fotos, faz um videozinho. Isso é tão fácil fazer. E põe collab com ele.
1: Opa, aí eu quero ver.
6: Porque assim, põe collab. Porque se ele estiver evitando colocar fotos com você, eu quero ver qual vai ser a saída dele.
0: Paulette, olha o que você tá fazendo com os caras, Paulette.
1: Coloca aí na sinuca de bico. Coloca aí.
6: Coloca collab. Aí.
1: Nossa.
6: Não fica esperando. Faz. É o que eu falo, gente. Às vezes a mulher cobra do homem, mas ela esquece de que o homem gosta de ser paparicado. Homem gosta de carinho. Ah, mas eu também gosto, Paulette. Não espere. Dê.
1: Aí, dê mesmo. Dê.
6: Agora, se você não receber em troca, aí é outra história. Mas não fique esperando, meu amor. Eu não espero não, tá?
1: Tá aí, gente, que dica maravilhosa.
6: Não espero não.
1: Não espere.
6: Eu sou daquelas que quando o boy chega do serviço, ó, abriu a porta. Vamos supor, eu sou mulher.
1: Atenção, você... Como vamos supor? Você é mulher, Paulette.
6: Não, isso que eu quero dizer. Eu tô no lugar da mulher no sentido de... Assim, tá. Ó. Olha, eu não vou falar nada, só vou fazer mímica.
1: Atenção.
6: Como é que eu ando?
1: Tá, Paulette tá em pé nesse momento.
6: Maridão abriu a porta.
1: Marido abriu a porta.
6: E eu já tô em pé. Olha aqui, ó.
1: Ó. Tá em pé. Lingerie.
6: Eu ponho uma lingerie linda. Linda. Eu gosto daquelas pretas.
1: Tá.
6: Linda. Básica, assim, uhum. No sentido de a corzinha preta. Com uma sainha transparente.
1: Tá. Tá.
6: Aqui. É só um paninho, um véu transparente na frente. Aqui. Aquele sutiã meia taça lindo.
1: Tá.
6: Valorizando o colo.
1: Aham. Uhum. Tá?
6: E aqui, ó. Porque o meu cabelo, ó. Aqui,
1: sei.
6: Ó. A hora que ele abre a porta,
1: uhum.
6: Já tá rolando uma música romântica. Aí ele abre a porta, tá? Se liga.
1: Fala, pau!
6: Aí eu já tô assim, ó. Tipo paniquete.
1: Tá, ela tá meio que dançando, meio que dançando parada.
6: Ele vai abrir a porta, ele vai ficar parado já olhando. Ele assusta, tá. Né? Ele fala, nossa, não esperava essa surpresa. Eu não falo nada. Eu só faço, ó.
1: Ela só faz a mímica, ó. Mexendo no cabelo. Mulher, quando mexe no cabelo, não tem jeito. Ó, dando uma enrolada no cabelo. Que cabelão, hein, Paulette? Tá amarrando o cabelo. O famoso rabo de cavalo. Olha. Colocou o grampo, amarrou o cabelo. Ó, dá uma passada na... Passou o dedo no lábio. Paulette está de joelhos nesse momento. Peraí. Paulette de joelho nesse momento. Ela está fazendo movimentos com o pescoço.
6: Esse movimento é do pombo de praça, ó.
1: Faça um movimento de pombo com
6: praça. Tem hora que resista, gente.
1: O movimento do pombo na praça. Olha, posso falar? Esse é o presente que você indica pro Dia dos Namorados?
6: Presente que eu indico, gente. Até porque ajoelhou. Tem que...
1: Olha, e Paulette, um beijo,
6: beijo! Pra você, Paulette. Divirtam-se, meus amores.
0: Ai, eu amo a Paulette, velho.

0: Olha, o Rodrigão mandou uma foto aqui convidando a Paulette pra tomar uma periquita.
1: Ok.
0: O vinho periquita, né?
1: Sim, né, cara?
0: Ah, eu olhei o preço aqui, eu achei R$3,69. Eu achei muito barato, mas tá em euro. Muito bem, um abraço pra você, Rodrigão. Tudo de bom.
2: Vai na manteiga.
0: Forte abraço.
2: Manteiga, manteiga, manteiga, manteiga, manteiga, manteiga,
1: manteiga.
3: Pega as mãos.
1: Oi, oi, oi. Vou mandar um alô aqui pro Pedro, pro Zé e pro Tony, que são fãs da Paulette, pelo jeito aqui, ó.
0: Ah, mas quem não é, né? Quem não é fã dessa mulher já morreu por dentro, né?
1: Eu sou.
0: Adoro a Paulette, o que ela aprontava no show Vamos Rir. Era o terror das mulheres casadas, né?
1: É louco, cara.
0: Impressionante.
1: Eu vi discussão. Nossa. Eu vi mulheres beliscando os maridos. Tudo quase da Paulette.
0: Exatamente. Que loucura, que loucura.
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0: Gente, a gente não tem TV Zona aqui. Só a Band FM que tem.
1: Quem falou que o Band Bom Dia tem TV?
0: Não, a Band FM tem. Tem a promoção da TV Zona.
1: Quando foi que o Band Bom Dia deu uma camiseta, velho?
0: É, eu não lembro. A gente nunca deu prêmio aqui, né?
1: Acho que já em alguma promoção, assim, de... Teve aquela do...
0: Cara, deve fazer mais de 10 anos,
1: eu acho que. Do Thiago, lembra que tinha do negócio dos gaguinhos? Não. Será que deu prêmio ou não?
0: Nossa, faz tempo, hein? Não lembro. Abre a portinha, vai.
1: Ah, não é possível. Ele voltou a dormir lá embaixo.
0: Abre a portinha lá. Ele voltou a dormir lá embaixo.

0: daí, Pidons.
1: É, tenho certeza que é.
0: É o quê? É o quê?
1: Tem um óvulo. Tem um óvulo ali.
0: Tem um...
2: Eu vou mostrar pro Tadeu.
0: Tem um ovo? Tem um ovo?
2: Um OVNI.
0: Ah, um ovo.
2: Eu vou mostrar pro Tadeu. Eu vou tirar uma foto, senão fica só eu e
0: tem ele. Um OVNI?
1: Mostra, mostra. Mostra pro Jadeu.
0: Tem um OVNI? Não, isso é roteador de Wi-Fi, gente. Isso é roteador de Wi-Fi, isso não tem nada a ver. Parece um disco voador, mas não é.
1: É o quê?
0: Roteador de Wi-Fi. É o... de rede, né? O que dá a internet, a rede aqui pro ambiente.
1: A vida quebrou meu clima, hein?
0: Tá meio escondido, inclusive. Era pra tá, tipo, no alto, né, esses negócios, né? Mas, enfim.
2: Por que você voltou a dormir aí?
1: Quentinho, hein? Bom dia, pessoal.
0: Tem feito frio de madrugada, né, Pidoncio? É bom que você dorme bem quentinho,
2: mas é quentinho,
0: né,
2: querido? Porque tem os computadores aí. Então as ventoinhas sopram ar quente de dentro da máquina pra fora.
0: Exatamente.
2: Mas é um lugar que você não pode ficar. Uma hora assim vai enroscar num fio desse e você tira a rádio do ar. Como já aconteceu um dia.
0: Vai dar choque em você.
1: Mas eu tomo cuidado, viu, gente?
0: Toma mesmo?
1: Toma cuidado. E outra coisa, não é mesmo o disco voador isso aqui?
0: Não, não é.
1: Tá, tô tranquilo.
0: Não tem disco voador. Como é que você tá, Pidoncio?
1: Tô aqui.
2: Não, né? Onde você tá? Como é que você tá?
0: A vila pintou a rua já? A bandeira do Brasil?
1: Esse final de semana foi demais, Jadeu.
0: É?
1: Foi demais. Pô, que legal.
0: Juntou toda a comunidade, vambora.
1: Mas, posso falar? Juntamos a comunidade e aí começamos no sábado, às 9 da manhã, eu reuni todo mundo. Já que nós fizemos o panfleto, né?
0: O panfleto?
1: Então, fizemos o panfleto e tal, já mandamos todo mundo... 9 horas tava lá a criançada, aí nós fizemos parceria com uma casa de tinta.
0: Ai, que legal, todo mundo entrou no clima.
1: Todo mundo entrou no clima, e aí, pô, ai, já deu, foi tão legal. Sábado às 9, aí o dia inteiro já deu pintando a molecada, vindo. Aí o pessoal das vilas vizinhas, pode vir também. Por quê? Incentivar as crianças. Aí, já deu, acontece. Pintamos isso no sábado, no domingo também, tá. Pra terminar, pra fazer os detalhes e tal. Domingo era 3 da tarde. Pô, pronto, já ficou coisa mais linda, Jadeu.
0: Fim de semana inteiro, mas valeu a pena, né?
1: Coisa mais... Não.
0: Como não? Como não?
1: Meu, a tarde no domingo, deu, acho que por causa desse esse tempo meio louco, deu uma chuvinha rápida e também uma garoa e depois uma ventania. Como a rua é de terra...
0: Ah, levou... meu Deus! Onde é que ela asfaltou da rua? Aí não dá, Pidon. Fim de semana inteiro jogado fora. Ah, meu.
1: E ninguém avisa pra gente, meu.
0: Você achou o quê, cara?
1: E eu vi que não tava muito fácil de pintar, sabe?
0: Aham.
1: Mas pintamos, ficou legal, Jadeu. Aí veio a chuva, levou tudo embora, ó, tudo pro bueiro.
0: Faz o seguinte, como você é o líder comunitário lá...
2: É, presidente da vila.
0: É, vai até a prefeitura, pede pra asfaltar lá a vila.
1: É, cara. É,
0: pronto.
1: Pelo menos umas lajotas, um paralelepípedo. Daria pra pintar, agora na terra...
0: Na terra, realmente.
1: Ó, que trabalho de jogar fora, hein, Jadeu?
0: Ah, velho, pelo amor de Deus.
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5: Oi, gente, bom dia.
0: Bom dia, geleia.
5: Saudade.
0: Saudade também. O que você andou fazendo que faz tempo que você não aparece aqui, geleia?
5: Ah, gente. Viajei.
2: Você deve ser legal, fantasma, né? Viajar.
0: A Lucy Gleide estava morrendo de saudade de você, ô geleia.
5: Ah, Lucy Gleide, bom dia.
0: Você viajou pra onde?
5: Eu fui ver o começo da Copa.
0: Mas nem começou ainda.
5: Ah, gente, os amistosos.
0: Ah, os amistosos.
2: Ah, que legal.
0: Já tá tendo jogo lá nos Estados Unidos, né?
5: É. Já.
2: Pô, então era você, cara. Eu vi uma bolinha verde no meio da torcida do Brasil. Cara, eu acho que inclusive foi nesse jogo do Egito aí.
0: Eu olhei, mas quando eu pisquei, sumiu. Eu achei que eu tivesse visto
2: coisa. Eu achei que era uma catota de nariz. Alguém tinha suado o nariz, sabe?
0: Exatamente.
5: Não, gente, era eu. Vocês não viram com a camisa do Brasil?
2: Bonitinho.
0: É que você fica meio camuflado, né? Como é verde e amarelo.
2: Muito verde, né, cara?
0: Fica meio camuflado, né? Ô, Geleia, não sei se você tá sabendo. Vou fazer uma pergunta pra você. Semana passada, e até hoje o assunto na internet no Brasil é a visita dos OVNIs aqui no Brasil. Ô, Geleia, você na condição de fantasma, você acredita em extraterrestre? Mentira! É mesmo?
5: Eu tenho um amiguinho,
0: Tem um amiguinho que é IT?
2: Mas vem cá, eles não aparecem, né? A gente gostaria um dia de ver, porque teve aqui uma repercussão uma vez, há muitos anos atrás, do ET Bilu, né, Tadeu?
0: O ET Bilu, cadê? Deixa eu ver se acho que tem a reportagem aqui.
5: É verdade!
0: ET Bilu... Foi da Record a reportagem, né? Deixa eu ver aqui.
5: O que você acha, gente?
0: Tem uma hora que ele fala, busque conhecimento.
2: Meu.
0: Deixa eu ver aqui.
6: Nossa equipe também registrou imagens do suposto alienígena. É noite. No escuro, ouvimos o que seria a voz de Bilu.
7: Sim, Bilu. Ligou o rádio? Tá, vou desligar.
6: O grupo pede um sinal ao suposto extraterrestre.
8: Dá um sinalzinho de luz.
0: Deixa eu avançar para a parte que ele fala uma frase importante.
6: Iluminação.
7: Você vai conseguir acender a luz, Bilu?
0: Apaga tudo. Parece a voz do Geleia.
6: Bilu diz que quer dar um recado.
9: Qual a sua mensagem para a Terra, Bilu?
10: Apenas que...
0: Busquem conhecimento.
2: Tava indo tão bem, cara. Eu acho que se eles mantessem o suspense.
0: Por que foi falar, né? Fala assim, Geleia, busquem conhecimento.
5: Busquem conhecimento, gente.
0: Pra variar, não dá pra ver nada, né? Tudo escuro.
5: Nunca dá, gente.
0: Nunca dá pra ver, né, Geleia?
5: É verdade. Ai, meu Deus. Mas eles existem, viu?
0: Existem, né? Olha, o teu amiguinho ET, como é que é o nome dele?
5: Oi?
0: Qual é o nome do teu amigo ET?
5: É MT.
0: MT? Olha, que coisa.
5: A junta com MT.
0: De que país que ele é? De que país? De que planeta que ele é?
5: Ele é 2000 anos-luz.
0: 2000 anos-luz? Mas não tem nome o planeta que ele vem? Qual é o nome do planeta?
5: Testículos.
2: Não, isso é espermatozoide.
0: Ele vem do planeta Testículos. Olha, que loucura, gente.
5: São dois planetas, um do lado do outro.
0: Eu imagino.
5: Eles são unidos. Mas o ET vem embora porque ele disse que lá vendeu um saco. É verdade.
0: Ah, eu ia falar um negócio aqui, mas acho que
5: ele
0: é um pouco demais.
5: Ele foi cuspido de lá. É verdade. Foi expulso.
0: Que coisa, gente.
5: Verdade.
0: Que loucura. E ele veio buscar refúgio aqui no Brasil.
5: Ajuda. Ele é refugiado. Verdade.
0: Que bom que você dá conforto pra ele também, viu? Ai, eu tô chorando, gente.
2: Agora uma pergunta, ET. Ô, Geleia. Como é que eles se reproduzem? Eles têm alguma forma de reprodução? Existem mais? A gente tá com uma curiosidade que agora...
0: Exatamente.
2: Já que tá em pauta, né?
0: Como é que um ET do planeta Testículos se reproduz?
5: Diferente. É muito diferente.
0: Como é que é? Me explica, Geleia.
5: Aqui, eles enfiam o dedo na nossa orelha.
0: Ah, mentira. Enfiou o dedo na orelha, tá se reproduzindo.
5: Quando eu conheci ele, eu brigava, porque ele ficava com o dedo na minha orelha. Achei que ele tava limpando, ele não era. Para com isso.
0: Que tá tentando bulinar você? Que é isso, não?
5: Verdade.
0: Que situação? E o que, que eles comem? Eles se alimentam de alguma forma? Existe aquela história de sonda e tal, mas é assim ou come igual ser humano?
5: Ah, não, eles gostam de comer também.
0: É?
5: É verdade.
0: E o que, que eles comem?
2: Não, então ele é igual a gente.
0: Faz sentido, porque ele vem lá do planeta Testículos, né?
5: Eles são vizinhos do planeta Vulva.
8: Acredito que eles se deem muito bem, né? Pessoal, sim, do planeta testículos com o planeta vulva.
5: Sim.
8: Olha que loucura, gente.
5: Vulva fica a 1000 anos-luz de testículos, mas é perto. Eles têm naves.
8: Fica anos-luz, né?
5: Fica anos.
8: É, o pessoal mandando várias perguntas, algumas eu não posso reproduzir no ar, é, infelizmente.
2: Não pode, mas...
8: Tá perguntando, Geleia, lá no mundo deles o vilão é a vasectomia?
5: Como é que é?
8: Estão perguntando se lá no planeta deles o vilão é a vasectomia.
5: Não!
8: Não é?
5: É o planeta Vênus! É o nosso vilão! Lá eles usam o Vênus! Será que você me entende?
8: Sei, a camisinha de Vênus, né? Ah, não é possível, cara. É, várias perguntas aqui. Ô, Tadeu, pede pro ET falar assim no céu tem pão?
5: Não!
8: No céu tem pão?
5: Não, mas eu não sou ET.
8: ET não, Bilu. O Bilu não, o Geleia. Eu tô ficando louco também.
5: Ô, gente, no céu tem pão.
8: E morreu.
5: E morreu.
8: Oh, meu Deus do céu. Bom, olha, ô, Geleia, muito obrigado aqui pelo
2: seu
8: esclarecimento. Mande um abraço pro seu amiguinho.
2: É, mande um abraço pra
8: ele. Chegou a falar o nome dele, não?
5: Oi?
8: Chegou a falar o nome dele? Você pode falar o nome dele?
5: Zoide.
8: O Zoide. Um abraço pro Zoide, um ET que veio direto do planeta Testículos, né? Planeta que, segundo ele, era um saco. E ele teve que viver aqui na Terra. Então, um abraço pra você.
2: Ele tem formato igual o ET? Ele é assim, esquisitinho, se é assim que eu posso falar?
5: Ele é fininho.
8: Ele é fininho?
5: Ele vem assim, um corpinho fininho e um cabeção.
8: Ai, olha...
2: É um zoide mesmo, né?
8: Que interessante, lembra bastante mesmo.
2: Lembra um zoide mesmo.
8: Então um abraço pro zoide, né?
5: Ah, tá bom.
8: O teu amiguinho lá do...
5: meu amigo.
8: Do planeta testículos.
2: Ele é perigoso?
5: Ah, depende.
8: Por quê?
5: Ah, qualquer coisa eu só tomo a pílula no dia seguinte.
8: E tchau, tchau! Ai, meu Deus do céu.

0: Isso só pode ser falta de remédio, não, Edmilson. Isso é tomando remédio. Você tem que ver quando não toma.
1: Imagina quando não toma.
0: Quando não toma é pior ainda.
1: Você é louco.
0: É, cara. Abraço, Fabiano Caçambeiro, tudo de bom.
2: A gente pode fazer tudo outra vez.
0: Luiz, um abraço, bom dia.
1: Ô, Luiz.
0: Adorou o geleia aqui. Ai, ai, obrigado, gente, pelas perguntas. Se a gente pudesse ler todas,
1: eu imagino.
0: Ah, ia ser muito melhor.
1: Eu imagino.
0: O Henrique Alexandre adora o geleia. Pô, geleia pra começar a semana é demais. Ah, ele tinha pedido, eu nem tinha visto. Ele pediu geleia.
1: Ah, é? Aí, ó.
0: O geleia veio. Eu nem tinha visto. Um abraço pra você, Henrique. Alô, Presidente Prudente.
1: Bom dia!
0: Consegui, adorou. O Zoid é muito engraçado. O Rafael disse que ele é bem gozadinho. Acredito que sim.
1: Acredito que sim.
0: Bem engraçadinho, né? Um abraço pra você, meu querido.
1: Deus do céu.
0: O Cláudio está há duas semanas perguntando o locutor tímido. Locutor tímido, ele tá no, na roleta de piadas do Pidons.
1: Nossa, verdade, cara. Eu não lembrava mais do locutor tímido.
0: Lá na hora do ronco. Começa daqui a pouquinho, inclusive, né? Falando nisso, bora pro café. Vamos lá.
3: Quero

0: Desculpe.
1: Muito bem, vamos ao nosso cafezinho de todas as manhãs. Pra dar aquela fortalecida na semana, né?
0: Isso.
1: Hoje tem café puro só, porque é segunda-feira. Tem que ter aquele potente, tá?
0: É, tem que ser forte, pra dar uma...
1: Bem forte, tá? É, é isso, é isso.
2: Vem 5 da manhã, já tem
1: eu?
2: Vem tomar café.
1: Muito bem, vamos ao nosso cafezinho aqui. Quem tá oferecendo café é o Márcio Otaviano.
0: Ô, meu querido.
1: Desce um cafezinho aqui pro João Bosta, da LC Transporte.
0: Caramba,
1: um abraço pra você.
0: Ô, João.
1: Tudo de bom. Receba aí o nosso cafezinho, viu, meu querido?
3: Bom dia, Tadeu. Bom dia, Pidonce. Bom dia, Vinheta. Tio Paulo voltando do feriado aí. Quase perdi a hora. Manda um cafezinho aí pra despertar melhor aí. E manda um cafezinho pro tio Danilo e pra tia Luciana também, que tá me cobrando.
1: Valeu, cafezinho pra todo mundo.
0: Cafezinho.
1: Bom dia.
4: Bom dia, Tadeu.
1: Bom dia,
4: Alvinheta.
1: Bom dia.
4: Bom dia, Pidon.
1: Bom dia.
4: Da mãe, ótima semana aí pra gente. Deus abençoe, bom trabalho. Um cafezinho aí. Renato, Itacoaxetuba.
0: Opa.
4: Tamo junto.
1: Valeu, Renatão, tamo junto, hein? Boa semana pra você, meu velho.
5: Bom dia, Tadeu. Bom dia, Vinheta. Manda café pro meu amigo que tá nervoso aqui, ó. Ele ouviu vocês falando que não acredita em ET. Ele mostrou a foto da Maratacina na praia e falou: então, o que, que é isso aqui, então?
0: Que é isso, gente?
1: Cafezinho pra você e pra ele.
6: Bom dia, Vinheta.
0: Bom dia.
6: Tá com sobrado do geleia já, hein? Bom dia pra nós. Fala um cafezinho aí. Bairro de Caracuíba. Motorista aplicativo. Tamo junto.
1: Valeu, Flávio. Valeu, boas Flavião. Corridas aí, meu querido. Cafezinho pra você, meu velho. Bom dia.
7: Dia, Tadeu, Pidonço, Vinheta, meus queridos da Band. Manda um cafezinho pra mim aqui, Garatá, José Roberto. Boa semana a todos. Tchau.
1: Valeu, meu querido, receba aí, vai cafezinho.
7: Bom dia, Tadeu, bom dia, Tadeu, bom dia, Vieta. Manda um cafezinho, manda um cafezinho.
0: Mando.
7: Tô aqui em Marília, fazendo descarregamento. Bom dia, bom dia, bom dia.
0: Bom dia.
1: Bom dia, bom dia, bom dia. Boa semana, bom trabalho aí, meu querido.
8: Bom dia, Tadeu, bom dia, minha Vieta.
0: Bom dia.
8: Aqui é o Anivlan, carreteiro.
0: Anivlan.
8: De Iracemápolis.
0: Nossa.
8: Rapaz, falar de ET, o ET vai entrar agora aí, ó. 6 horas tá entrando o ET aí com vocês.
1: Não tá não, tá de férias.
8: Magrelo cabeçudo.
0: Cabeçudo.
1: Ô, Magrelo cabeçudo, o ET está de férias. Tá de um abraço férias, pra você, ET. Meu querido, bom dia.
9: Bom dia, pessoal, tudo bem?
1: Tudo bom.
9: Bom dia, Tadeu, bom dia, Miveta.
0: Oi, querido, bom dia.
9: Bom dia, Pidonço.
1: Bom dia.
9: Bom dia, Geleia. Bom dia, ET Bilu. Quem mais que tá aí? Bom dia, todo mundo.
0: Bom dia, querido.
1: Valeu, tá todo mundo aqui, cara. Todo um abraço mundo. Aí. Todos dentro do Emerson França. Lá ele.
10: Bom dia, bom dia.
0: Bom dia.
10: Tadeu, bom dia, homem vem.
0: Oi, querida.
10: Pidonço.
1: Oi.
10: Manda um cafezinho aqui pra mim, Gisele, motorista de aplicativo. Já tô na luta.
0: Oi,
10: bora,
0: Gi.
10: Bora, segundou.
1: Ô, Gi, um beijo pra você. Boas corridas aí também, viu? Tudo de bom. Cafezinho pra você, motorista de app.
11: Bom dia, bom dia, bom dia, rapaziada. Tadeu, manda aí um café pro pessoal da Ability que nós vamos botar as internet pra funcionar.
1: Vambora!
11: Amigo, isso aí. Tá aqui da Zona Sul. Abraço.
1: Botar a internet aí que semana de Copa já pra galera assistir os jogos.
0: É, hein? Isso aí.
1: É, isso aí.
11: Bom dia, Tadeu. Bom dia, Mivieta. Bom dia, Pidonço. Vocês
1: contando
11: a história do Geleia aí. Anos luz, fiquei imaginando o plug piscando.
1: Não, pera!
0: Mais um filho.
1: Pera lá, cara.
12: Obrigado, Senhor.
1: Obrigado, meu Deus. Acabou, hein, gente?
0: Acabou.
1: Vamos um final aqui em mais uma edição.
0: Foi final, Jadil?
1: Do nosso Band. Bom dia. Acabou, Pidão, senhor. Passou rápido, né?
0: Passou rápido, é verdade.
1: Passa voando. Quando a gente se diverte, né?
0: A gente se diverte muito. Graças a Deus, amém. Aleluia.
1: Vê como demorou pra passar ontem. Vamos lá, gente. Arroba Soltadeu no Instagram. Segue a gente. Soltadeu no Insta. Soltadeu no Insta.
0: E arroba Emerson Franca Oficial.
1: Arroba Emerson Franca Oficial. É isso. Muito bem. Este programa, Pidoncio.
0: Esse aqui.
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0: Tá.
1: No Deezer. 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
0: Aí dá pra ouvir a hora que quiser.
1: A hora que quiser.
0: Ah,
1: maratonar. Ouvir um programa seguido
0: boa,
1: do outro.
0: Boa,
1: tem
0: boa.
1: Programa de 3, 4 anos atrás lá.
0: Tem mesmo.
1: Pra você ouvir as bobagens que a gente vive falando
0: nossa
1: aqui.
0: Nossa senhora, e como fala?
1: No Band Bom Dia, tá bom? No YouTube você consegue com imagens, tá?
0: Eita, aí piorou.
1: Quem assiste a gente com... Quem assiste a gente com imagens, é só dar um like no vídeo aqui, comenta também. Só escreve nos comentários de onde você tá assistindo.
0: Isso,
1: a gente. Pra gente saber, pronto, já engajou. Certo?
0: Engajou.
1: Pum! ponto final no Band Bom Dia. Vem aí mais uma edição da Hora do Ronco pra animar aqui amanhã.
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1: Band FM. Agora a gente vai tomar um cafezinho, né? E aí a gente abre a Hora do Ronco aí, coisa de 5 minutinhos.
13: Então vamos lá.
1: Tá bom? Vamos lá então?
13: Bora!
1: Vambora!
13: Agora vai, e quem vai pagar?
1: Ué, mas não é você que vai pagar?
13: Então não vou embora, vou ficar aqui. Eu não vou sair daqui.
1: Pera aí, Pidoncio.
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4: Pela primeira vez na história do principal evento do futebol global, a competição será sediada simultaneamente por 3 países. Canadá, Estados Unidos e México vão receber os jogos. E essa ideia agradou tanto que em 2030 a competição vai seguir o mesmo formato, sendo sediada por Espanha, Marrocos e Portugal.
5: Bom dia, 1 minuto faltando para 6 agora, gente, hora de Brasília. Maravilhosa manhã de segunda-feira para você, vamos com tudo, hein? Pós-feriadão, aquela preguicinha bate, né? Vamos espantar ela agora. Bora! Vambora que tem mais uma edição gostosa da Hora do Ronco
6: aqui,
5: começando.
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5: Valeu, idosos.
8: Oi!

0: 6 horas em ponto. Muito bom dia, homem vinheta.
1: Bom dia!
0: Bom dia, Pidoncio.
2: Ótimo dia, gente.
0: Muito bem. Semana importante, vai começar a Copa. Vai. Tem Dia dos Namorados na sexta-feira.
1: Nossa, tá agitado, hein?
0: E a Hora do Ronco, como é um programa muito romântico.
1: Ele é.
0: A gente vai mergulhar de cabeça nesse tema.
1: Vamos
0: do
1: amor. Vamos de cabeça e tudo.
0: Durante toda a semana. Pra começar, vamos conhecer o nosso amor, né? Vamos conhecer o amor da nossa vida.
1: Vamos.
0: Você se lembra como você conheceu o seu amor? O seu atual, a sua atual?
1: Ah, é?
0: Foi através de um amigo? Foi num barzinho?
1: Foi pela internet?
0: Foi redes no ônibus?
1: Sociais?
0: No metrô? Como é que você conheceu a pessoa que você está amando hoje?
1: Hoje, como é que você conheceu?
0: Marido, esposa, amante, conta pra...
1: Deu match?
0: Deu match. Conta pra gente aqui se você se lembra como conheceu a pessoa atual que você se relaciona.
1: A gente quer detalhes.
0: É isso aí. Palavra-chave hoje qual que é, Pidão, senhor?
2: A palavra-chave hoje, já que a gente tá falando de se conhecer, já estamos falando Dia dos Namorados, vamos colocar aí mandioca.
0: Tem tudo a ver mandioca com o Dia dos Namorados. Mande mandioca pra gente. Dependendo aí do lugar que você esteja ouvindo, macaxeira, né?
1: Macaxeira,
0: 11999919197, mandioca ou macaxeira. Manda aí, conta se você se lembra como conheceu o seu atual, a sua atual. Por quê? Ah!

0: Tarde FM, Zezé de Camargo, irmão da Lua, amigo das estrelas aqui na Hora do Bom, começando a Semana dos Namorados, perguntando se você se lembra como conheceu o seu atual, a sua atual. É. Conta aqui pra gente, 11 99991 9197. Palavra-chave hoje qual é?
1: Mandioca.
0: Mandioca. Manda mandioca pra gente, lá ele. Manda aí, 11 99991 9197, mandioca, e vem contar pra gente se você se lembra como você conheceu o seu amor.
2: Adulto, Baiano, Barata, Joãozinho.
1: Tá girando mesmo, isso é engraçado, isso tá é demais.
3: Mendigo, namorado, padre, papagaio, pastor, português,
2: religião, profissão.
0: Casal. Olha, falaram de você hoje, locutor tímido. O Cláudio, super seu fã, tá um mês me cobrando o locutor tímido aqui.
1: Oh, até emocionou.
0: Até o quê?
1: Emocionou aí.
0: Né? Emocionou.
1: É, eu fico emocionado.
0: Você tá faltando nas aulas de fonoaudiologia?
1: Não, tô indo.
0: Você tá indo?
1: Tô fazendo online.
0: Você tá falando. Ah, online acho que não tem o mesmo.
1: Acho que você teria que ir presencial.
0: Tem que
1: cara,
0: ir presencial.
1: Pegar alguns detalhes, algumas isso. Falhas.
0: Vai na fonoaudiologia.
1: Não é que tem falha, não é isso?
0: Você tem plano de saúde, não?
1: Oi?
0: Tem plano de saúde?
1: Não tenho.
0: Ah, esse é o problema. Eu posso falar, eu vou pagar uma fono pra você.
1: Sério mesmo?
0: Vou pagar. Prazer, conheço algumas fonos que trabalham com rádio, inclusive. É. Com locutores, comunicadores e tal.
1: Obrigado.
0: Aparentemente você percebe que eu não tô vendo essas fonoaudiólogas. Mas enfim, vou pagar pra você, tá?
1: Tá bom, obrigado. Muito dá bem. Um abraço pro amigo lá.
0: O Cláudio, manda um abraço pra ele.
1: Oi, Cláudio, abraço.
0: Putz, você tem que soltar mais um pouco
1: a voz. Você tem que projeta a voz.
0: É, projeta aí.
1: Ah, como se estivesse falando pra longe, né?
0: Isso.
1: Oi, Cláudio.
0: Qual que é a palavra, locutor tímido?
1: Casal.
0: Casal, obrigado. Um abraço pra você, viu?
1: Tô indo trabalhar.
0: Força aí, força aí.
1: Tô indo fazer porta de loja.
0: Porta de loja? Capricha, casal, né? Capricha no ganho lá da caixa, hein?
1: Casal, né, Jadeu?
0: Casal.
1: Ô, Jadeu. Mulher tava na cama com o cara. Rádio rola. Tocou o telefone, ela atendeu. Tiver que parar, né? Ela atendeu, ele falou, quem era? Eu era meu marido, avisando que vai chegar tarde, que tá em reunião com você.
0: Porra, meu!
1: Ei,
0: um casal, hein? Pra frente, esse casal.
4: Para de postar as coisas pra me convencer que você tá bem, viu?

0: Band FM, Jorge Matheus, tijolão, aqui na Hora do Ronco, 6h10 agora. Hoje, começando aqui a Semana dos Namorados, a gente tá perguntando se você se lembra como conheceu o seu atual, sua atual.
1: E aí?
0: Conta aqui pra gente, tá? Ô, Pidoncio.
2: Oi, queridão.
0: Tem ouvinte na linha, cara.
2: Deixa comigo. Alô, bom dia.
3: Bom dia, meus amores.
2: Ô, meu amor, como é seu nome?
3: Paula. Aqui da cidade Tiradentes, tô fazendo uma viagem pra Guarulhos.
2: Eita, nós! Boa viagem, viu, linda? Cuidado! Você tá com o seu passaporte em dia?
3: Tô, passaporte e tudo mais.
2: É isso aí, né, Jadeu?
0: Ah, é isso aí, boa viagem, né? Meu amor, bom dia! A gente.
3: Bom dia!
0: Você é casada? Tá namorando?
3: Casada 37 anos, amor. 37
0: anos? Mas você se lembra como você conheceu o seu atual?
3: Lembro. Foi lá no Pacaembu, um futsal de transportadoras. Eu vi aquele homem lindo, sabe? Aquele goleiro parecendo assim o Ronaldo do Corinthians, aquela coisa mais fofa. Agora eles estão iguais, tá? Os dois estão parecidinhos, bem tio Chico agora.
1: Careca e broxa.
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0: abraço pro grande Ronaldo!
1: Grande Ronaldo, velho!

0: Band FM, Daniel. Primavera, aqui na Hora do Ronco. 6h14 agora. Hoje a gente tá perguntando se você se lembra como conheceu o seu atual, a sua atual. Conta pra gente como é que foi. 11 99991 9197. Palavra-chave, qual que é, Pidoncio?
1: Você viu o nosso ouvinte anterior aí, falou que conheceu o maridão num jogo de futebol de salão, já deu.
0: Exatamente, era goleiro, né?
1: Goleiro. Você vê que as pessoas, o amor, ele é imprevisível.
0: Né, já deu? Quando você menos esperar, o amor está batendo na porta do seu coração.
1: Eu já volto, vou lá ver quem é.
0: Não, é o amor batendo.
1: Ah, tá. Então, já deu, a palavra é mandioca.
0: Manda mandioca aí, 11, 9...
1: Mandioca!
0: Tem, lá na minha rua tem mandioca, tem afiador de faca, o carro do ovo, o que troca óleo por panela, não é isso?
1: Quando você compra, você leva ovo ou leva mandioca?
0: Eu levo os dois.
2: Lá ele. Daqui a pouco na Band FM você vai ouvir...

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5: Cansado, Adil?
6: Tô cansado. Trabalhei ontem, né?
5: Ah, mas segunda é assim mesmo, né, pessoal? Então você que tá aí ouvindo a gente, não se culpe de estar cansado, com preguiça, não. Que a segunda dá essa molezinha tudo, mas daqui a gente vai empurrar você pro bom humor, pra alegria, pra essa energia gostosa.
6: Boa, Pidon.
5: Você gostou do que eu falei, Jair?
6: Adorei, Pidon.
5: Cuidado, é real.
6: Não tenho. Alô, bom dia!
5: Não devolve.
7: Bom dia!
6: Bom dia, quem fala?
7: É o Paulo Rogério.
6: O Paulão, Vinheta.
8: Ô, Paulo, obrigado, viu, por estar todos os dias junto com a Band e a Hora do Ronco, tá bom, meu querido?
7: Fanzaço seus há mais de 30 anos aí acompanhando.
8: Que bom, continue nos ouvindo e passe para a nova geração também, que esse programa realmente é diferenciado.
7: Muito bom, alegra nossas manhãs aí. Bom dia, Tadeu, bom dia, homem Vinheta, Pidoncio, filho da mãe.
5: Ô, seu filho da mãe. Ô, meu querido, conta pra nós aí, você é casado, você namora...
7: Sim, fui casado 25 anos, cara. E aí...
5: Como você conheceu?
7: Conheci uma novinha. Não, mas eu conheci uma novinha.
5: Ah, então vamos conta.
6: A novinha é sua atual.
7: Que... Isso.
6: Ah, tá. Então aí... como é que você conheceu?
7: Eu conheci ela numa comunidade que eu fazia, prestava serviço lá.

0: A gente levava a parte do saneamento básico. E acabou que um dia eu empurrei o carro dessa menina, porque tava sem bateria. E aí a gente trocou um olhar, mas ela namorava na época, né? E aí ficamos ali e tal, sabe, só trocando olhar sempre que ela passava. Aí eu fiquei sabendo que ela largou do namorado. E rapaz, aí eu fui igual um gavião.
1: Sério?
0: E eu tenho 46 anos, né, homem?
1: Quantos anos ela tem? Só pra eu saber.
0: 20 aninhos, cara. Vai fazer 21 agora.
1: Legalmente é permitido, gente? Jurídico, hein? Vê o jurídico aí.
2: Eu acho que já é, né?
0: 20. Já é permitido. Não, já é.
1: E pra ela não tem, tem problema esse abismo aí de diferença de idade.
0: Não, ela é apaixonada por... Quer dizer, pelo menos ela diz, né, homem?
2: Certo. Mas
0: ela é bem convincente nessas partes. Hoje ela mora comigo, a gente é super feliz aí.
2: Entendi. Muito bacana. Mas e não te dá prejuízo, não, cara?
0: Cara, vou falar pra você. Ela é dona de salão de beleza, manicure, pedicure, tem bronze.
1: Empresária
0: com... Ela é mais bem sucedida do que eu, meu. Olha, ela me ajuda mais do que eu.
2: Ah, então é você que dá prejuízo pra ela.
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1: Hora do... Você que não ande na linha, não.
2: É, meu, que ela te dá um pé na bunda...

0: Band FM só pra contrariar. Que se chama Amor. Por causa de quem?
1: De
0: você. Pernilongo chato, velho. 6h28. Você se lembra como conheceu o seu atual, a sua atual? Conta a sua história, grava a sua resposta também, hein? 11 999919197.
2: Bom dia, é a Fátima de Santa Vitória. Eu conheci o meu atual marido na casa do meu ex-marido.
0: Quê?
2: Eu fui com meus filhos na casa do meu ex-marido, que graças a Deus a gente tem uma convivência boa.
0: Legal.
2: Chegando lá, ele era amigo do meu ex-marido, e a gente começou um relacionamento, já estamos casados há 10 anos.
0: Peraí, mas já era ex-marido, né? Porque não é possível que ele foi lá, você já tava casado e...
3: Deixa eu só fazer um aviso aí, pro atual marido dela, vai levar um amigo na tua casa pra você ver, viu?
0: Você cuidado, hein?
3: Evita, hein?

0: vida.
1: Band FM, Eduardo Costa.
0: Da minha vida.
1: Saudade aqui na Hora do Ronco. 6h32, a notícia, a informação pede passagem.
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3: Durante a madrugada, uma mulher solicitou uma viagem a um motociclista de aplicativo. Segundo ele, a cliente pediu que não cancelasse a corrida, pois havia acabado de descobrir uma suposta traição. Ele gravou um vídeo do trajeto e postou nas redes sociais.
1: No vídeo, ele relata que a mulher afirmou ter descoberto a suposta traição após verificar informações no celular do marido.
3: Ainda durante o trajeto, o motociclista também brinca com a situação e diz que queria acompanhar o desfecho do caso.
1: Já no local, a passageira teria pedido ajuda para entrar no estabelecimento e confrontar o companheiro. As gravações rapidamente repercutiram nas redes sociais e acumularam milhares de visualizações.
3: Esta foi a notícia daqui da Hora do Ronco. Daqui a pouquinho tem Gil Gomes.
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1: É aqui e agora, hein? Aqui.

0: Band FM, Marília Mendonça, segundo amor da sua vida, aqui na Hora do Ronco, 6h36. Você se lembra como conheceu o seu atual?
1: Aí, como é que
0: a
1: foi?
0: Sua atual? Conta pra gente aqui. 11999919197. Palavra-chave qualquer
2: pedaço. A palavra-chave é só mandar mandioca.
0: Mandioca, mandou mandioca. A gente tá falando com você aqui, viu?

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4: 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Alô, bom dia.
13: Alô, bom dia.
4: Oi, quem fala?
13: Claudiana.
4: Claudiana?
13: Isso.
4: A Claudiana Pidoncio.
14: Oi, Claudiana, bom dia.
13: Bom dia.
15: Claudi.
13: Oi.
15: Tudo bem, meu amor?
13: Tudo bem.
15: Você pode responder pra nós? Você é casada ou solteira?
13: Eu sou casada.
15: Casada? E como conheceu? Conta.
13: A gente se conheceu pelo Facebook. Eu estava no Nordeste e ele estava aqui em São Paulo. Ele me encontrou pelo Facebook e a gente ficou conversando. Depois ele foi lá pro Nordeste, a gente se encontrou, conversou. E eu vim pra cá, pra São Paulo, e estamos por aqui, casados há 4 anos.
4: Ah, que bonitinho. Ele queria mesmo, né? Que ele viajou vários estados aí pra te encontrar.
15: E você hoje tá processando o Facebook?
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4: Alô, Zuckerberg, tua batata tá assando, hein?

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1: Band FM, Gustavo Lima, Espetinho, aqui na Hora do Ronco, 6h47, agora Homem Vinheta.
2: É, só preguiça um pouquinho, gente.
1: Será que o professor
3: primeira
1: não tá preparado?
3: Primeira aula do inglês pra vocês.
1: Nossa preguiça, tá?
4: Vamos lá, agora vai.
1: Vamos lá, seu Zé. Seu Zé não ia aposentar, gente? Tá, olha, tá bom, seu Zé.
4: Tá bom, tá bom. Não se aposenta, não tem jeito, é igual o Ronco. Não consegue parar
1: em casa.
4: Não consegue,
1: é
4: consegue,
1: ruim, né?
4: Consegue.
1: É, então deixa ele aí.
4: Deixa ele aí fazendo dele.
1: É, exatamente.
4: Igual o Ronco, deixa ele aqui, quietinho.
1: E um cafezinho dele, perguntando das Mega Sena,
4: cigarrinho,
1: dos jogos.
4: Isso, e aí a gente vai tocando aqui.
1: Exatamente. Muito bem, professor. Vamos.
4: Deixa os alunos. Deixa eu só fazer um negócio aqui.
1: O que você tá fazendo aí, professor?
4: Não, faltaram dois alunos só. Eu sei, penso que sou bobo.
1: Olha aí, dar aquela esticadinha máxima no feriadão, né?
4: Isso, sou bobo. Depois vem. Não, mas sabe qual é o grande problema? Não é o aluno, às vezes, é o papai e a mamãe. O papai e a mamãe, o que eles fazem? Eles querem esticar o feriado, aí eles seguram a criança. Aí depois eles vêm aqui no meu curso falar assim: o fulano faltou porque eles isso. Mas a criança queria ter vindo na escola.
1: Olha.
4: E por causa do pai e da mãe, porque queriam dar uma esticadinha no feriado. Então às vezes
1: maldade, hein? Maldade.
4: É fogo, eu sei. Ah, meu Deus, tem que passar por cada uma,
1: viu, Jair? Colocar a mão na consciência aí, viu, pais? Vamos lá. Ô, professora, a Érica.
4: Oh, meu Deus.
1: A professora Érica.
4: A Érica
1: quer saber, professor, qual é o significado da palavra 17? 17.
4: Ah, claro, isso aí. Que saudade, meu, saudade. Eu vou falar uma coisa pra você, viu? Às vezes as pessoas marcam uma. Deixam um legado. Tem que ir embora. Às vezes a vida prepara essas coisas de você ter que partir.
1: Eu não tô entendendo.
4: Mas enquanto tava aqui, fez sucesso. Um pouquinho arrogante, um pouquinho, mas fez sucesso. Eu lembro uma vez, eu teve um caso no camarim. E, meu, ele tava pra entrar no show. E põe uma camisa, põe outra. Tudo bem, ele era um pouquinho fortinho.
1: Sim.
4: Põe uma camisa pra outra. Ele nenhuma pra ele servia. Aí a camareira foi lá, colocou. Coloca essa aqui porque serve, Tim Maia.
1: 17 Maia.

0: Você entendeu? 17
1: Maia.
0: 17.
1: Ô, professor, 17 é um número. Ou você adivinha que número que é? 17.
0: Ah, o número dele devia ser de 58 pra cima, né?
1: Não, o número é 17.
2: Não, o número da blusa, não. O número da camisa.
1: A hora do ronco. Ah, nossa.

0: Aline, Felipe, Rodrigo ignora aqui na Hora do Ronco, 7 para 7 agora, gente.
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0: 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Você se lembra como conheceu o seu atual, a sua atual? Conta pra gente aqui. 11 99991-9197.
2: Bom dia, amigos da Hora do Ronco.
0: Oi.
2: Eu conheci a minha esposa no Jerônimo West Music, em Cuiabá, salão de música. Eu tava eu e ele. Falei pra ele, olha lá, você tá vendo a moça sozinha lá, vai dançar. E, ah, não sei dançar. Falei, eu vou mostrar pra você como é que faz. Fui lá, chamou ela pra dançar. Estamos dançando até hoje, já tem 15 anos, 16 anos juntos já, viu?
0: Pode ir.
2: Há 16 anos dançando, já tem 3 filhos já nessa dança.
0: Tá.
2: O Silene, o nome dela.
0: Valeu, Osmar, abraço pra você, tá vendo? Uma dança de salão. Surgiu o amor.
3: Caramba, ele tá dançando até hoje, Adil?
0: Tá dançando até hoje, Pidão, senhor.
3: Como é que ele fez filho dançando?
0: Não tem a dança do acasalamento, né?
3: Ah.

0: Band FM, Edson e Hudson, minha estrela perdida, aqui na Hora do Ronco, 3 para 7, começando a Semana dos Namorados aqui, já perguntando se você se lembra como conheceu o grande amor da sua vida. O seu atual, a sua atual, na hora que vocês trocaram olhares, já sacou na hora? Esse é o homem da minha vida.
1: Será?
0: Essa é a mulher da minha vida.
1: Aquela coisa do... A paixão à primeira vista, amor à primeira vista.
0: Será que existe ainda?
2: Será que existe isso, Jalil?
0: Não sei, Pidoncio. Difícil alguém se apaixonar de cara olhando pra mim, né?
2: Não é nem isso, Jalil. Bom dia, Nelson!
0: Bom dia, Nelson!
1: Bom dia!
0: Aceito café, quero café, hein?
2: Jalil, a minha pergunta é... Amor à primeira vista, eu vi e me apaixonei por você. Agora, como é que é pro deficiente visual isso?
1: Acho que é pelo toque, né, cara?
0: Vamos lá, gente. 11 9 9 9 9 1 9 1 9 7.
1: A palavra chave... Põe a mão, põe no rosto.
0: Qual que é a palavra-chave? A palavra-chave.
1: Senão...
0: A palavra-chave.
1: Mandioca!
0: Manda mandioca! Já, já, na Band FM, você vai ouvir... Henrique

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0: Ai, Deus.
1: A sua rádio do seu jeito tem ouvinte na linha, Pidoncio.
2: Deixa comigo. Alô.
3: Alô.
2: Bom dia.
3: Bom dia, Pidoncio, cara de fuinha.
2: Ô, filho da mãe, como é seu nome?
3: Janilson de São Bernardo do Campo.
0: Ô, Janilson, bom dia.
3: Bom dia, Vinheta.
0: Bom dia pro Janilson Tadeu.
1: Ô, Janilson, bom dia. Tudo bem, meu velho?
3: Bom dia, Tadeu. Você é o cara, hein?
1: Não, você é o cara. É você
2: não,
1: que é.
2: Não, ele falou você que, é.
1: Você que é
2: não,
1: o cara.
2: Você que é.
1: Você que é
2: não,
1: o cara.
2: Você que é.
1: Não, você que é.
2: É você que é.
1: É você que é o cara.
2: Vamos lá, Janilson. Pergunta pro ouvinte.
1: É, você se lembra quando você conheceu a sua atual ou o seu atual? Não sei.
3: Então, rapaz, eu sou motorista de aplicativo e eu fiz uma corrida pra uma menina. Nesse tempo eu era casado, ela também... Mas aí eu levei ela no destino dela, não falamos nada, só trocamos olhares aí. Depois de 8 meses, tocou a coisa de novo, quem era? Ela de novo.
0: Olha.
3: Só que aí eu tava solteiro e ela também.
0: Olha.
3: Aí rolou e nós tá junto até hoje aí, a Michelle. Te amo, Michelle.
1: Olha. Olha o destino como foi bondoso com vocês, hein?
0: Que demais, gente.
3: É a corrida dos sonhos.
1: E que cidade que você trabalha?
3: Eu trabalho em São Bernardo do Campo.
1: Ah, é uma região ali, o ABC, tem bastante gente, né?
0: Puxa vida.
3: Ah, tem.
1: Pra encontrar ela de novo, realmente...
0: E ela também trabalha, não?
3: Ela é uma microempresária.
0: Olha, no ramo de?
3: Eu já dei o bote certo, né?
1: Ela trabalha com o quê?
3: No ramo do vestuário.
1: Vestuário, opa. Olha aí.
2: Bom, pelado você nunca vai andar, né?
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1: Tá garantido.
2: Aí, garantiu, hein, filho?
1: Espidoso.
5: É inevitável. Você pode entrar.

0: Band FM, Murilo Rufi, Saudade Estranha, aqui na Hora do Ronco. Daqui a pouco tem Topa Tudo Sem Dinheiro com o Silvio. Vamos pro palco, Topa Tudo Sem Dinheiro. Você pode se inscrever aqui no 11 99991-9197. Escreva, chama eu. Chama eu, escreveu chama eu.
1: Aí já sabe que...
0: vai brincar de topar tudo sem dinheiro.
1: Com o Silvio, adoro, eu acho que é legal.
0: Vai ser bem legal, Pinoncio. Manda aí, chama eu, tá? Pra brincar com o Silvio aqui. 11 99991-9197. Mas agora tem participação do ouvinte aqui.
2: Vamos ouvir. Eu conheci minha esposa em uma escola. Eu estava pintando, ela era professora. E foi a melhor coisa da minha vida. Um momento desastroso que ela derrubou uns lápis no chão, era para nós ter juntado.
0: Sim.
2: E bem no fim eu fiquei só olhando e foi só dando risada e uma situação bem engraçada.
0: E aí ela se apaixonou, você ficou dando risada na cara dela ao invés de ajudar a recolher os lápis e o amor aconteceu. Olha que bonito, gente.
3: Você tá achando estranho o quê?
0: Ele ficou dando risada ao invés de ajudar, era para ter ajudado.
3: Você ri muito da minha cara. Foi seu sorriso que chamou minha atenção.
1: Ah, meu, pelo amor de Deus, gente.
0: Pô, arrepiei agora, hein?
1: Caramba. Todo mundo tem. Aquela pessoa?
0: Tem.
1: Lógico que tem.
4: Você também tem que eu ser.

0: Oi! Oi!
1: Tô chegando mais palmas. Aí, oi! Vamos sorrir e cantar.
0: Todo mundo não se leva nada.
1: Tô chegando, eu quero mais palmas. Cadê minhas colegas de trabalho?
0: Aí, pompom pra cima. Aê! Barulho, eu gosto de barulho. Aê, boa, oi!
1: É festa, oi!
0: Ritmo de festa, oi, tô chegando!
1: O Santos vem aí!
0: Eu já cheguei!
1: E Silvio Santos vem aí!
0: Eu já estou aqui!
1: O Silvio Santos vem aí!
0: Alô, criançada do Brasil, aí! Mais palmas das minhas colegas de trabalho! Alô, dona Maria! Mas olha só, muito bom dia a todos os nossos colegas de trabalho. Eu quero mandar um bom dia especial a todas as mulheres do nosso Brasil. Até porque as mulheres que fazem a festa. As mulheres... E você é quem que tá sempre aqui? Oh,
2: Silvio, eu me sinto um Zé Ninguém. Você nunca lembra o meu nome, Silvio? Eu me sinto um cocô, sabe?
0: Não fala assim, não se menospreze. Até porque eu posso dizer: ritmo de festa!
1: Ritmo é ritmo de festa.
0: Eu gosto assim, eu gosto de festa.
1: Ritmo de festa que balança o coração. Festa divertida, colorida de emoção.
0: Aê!
1: Dia de alegria, vem sorrir, vem pra cá. A festa continua,
0: a casa é sua, pode entrar e rei! Parabéns, muito bom, gostei.
2: Tem ouvinte no palco, Silvio?
0: Ah, já tem ouvinte no palco?
2: Não sabe de nada.
0: Atenção, corta a música. Atenção, você da plateia, não fala nada. Nós vamos agora... Ô, Limi, eu pedi pra plateia não falar nada, porra!
2: Calma, Silvio.
0: Peraí, Silvio, calma.
2: Calma aí.
0: Vamos lá, então. Eu pedi. Não, a plateia não se manifesta. Vamos lá, atenção. Pode entrar. Alô, bom dia.
3: Bom dia, Silvio.
0: Bom dia. E qual é o seu nome, meu amor?
3: Meu nome é Andréia.
0: Andréia, e você fala de onde? Caravana de onde?
3: Caravana de Itaquera, Zona Leste de São Paulo.
0: Eu gosto muito. Eu ia muito na cidade de Carvalho, ali na Vila Progresso. Eu ia com a caravana do peru que fala. Mas...
2: Era muito legal, né?
0: E aí eu, Moacir Franco. E aí eu, Rolando de Golias, Hebe Camargo, todos começando. Mas...
3: Era muito bom. Eu escuto todo dia.
0: Era muito bom, mas é Andréia, né?
3: Isso.
0: Você é casada, solteira ou só ouve a Band?
3: Casada?
0: Tá cheio.
2: Começou a falhar a ligação, hein?
0: Que pena. Calma, fica calma, não se movimente e nós vamos continuar a conversa, tá bom? Você tá com alguém aí? Não.
3: Tô com meu marido aqui também.
0: Ah, é? Como é que é o nome dele?
3: Daniel.
0: O Daniel. Então nós vamos agora participar da brincadeira, certo o nome. O Daniel vai te ajudar?
3: Ele vai me ajudar.
0: Ah, certo. E você quer cantores, cantoras, artistas e misturado com artistas? O que você escolhe?
3: Eu quero artistas.
0: Ah, é? Pode.
3: Eu vou ganhar.
0: Então repete comigo. Eu vou ganhar.
3: Eu vou ganhar!
0: Então vamos lá, atenção! Vamos aos nomes dos artistas que eu tenho aqui separado. Tá aqui já, deixa eu só deixar aqui. Se você acertar, você leva. Tá bom?
3: Seja bonzinho!
0: Então tá certo, vamos lá. André e o Daniel vão participar. Atenção, silêncio no estúdio.

0: Aí, Ramos, homem peludo, vamos lá.
1: Me ama.
0: Aí, boa. Ah, agora eu quero ver, ela vai errar. Rego. Aí acertou, Cuoco. Ah, vai ganhar.
1: Francisco.
0: Aí boa, Cuoco e Rego. Rego, Cuoco. É. Vamos lá, Oliveira, era minha parceira.
1: Paola Oliveira.
0: Duarte, eu quero ver, Duarte.
1: Ai, Regina Duarte.
0: Não, Lima Duarte, ô idiota. Lima, pede pra esse burro do seu marido te ajudar. Esse idiota energúmeno.
2: Silvio, pera aí, Silvio. Silvio, não xinga eles!
0: Por que você não pediu pro idiota do seu marido
2: não
0: ajudar?
2: Xinga!
1: Ele não ajudou!
0: Ah, vamos ver se os faltavam dois nomes, é Lima Duarte, uma Ohana, deixa eu ver.
1: Cláudio
0: Ohana. Agora pra ganhar, Menezes.
1: Glória Menezes.
0: Aí, tá vendo?
2: Ia ganhar.
0: Se esse imbecil tivesse ajudado.
2: Não xinga, Silvio!
0: Separa desse imbecil!
2: Não xinga!
0: Manda esse cara pro inferno!
2: Não xinga!
0: Saia daí, depois do Topa Tudo Sem Dinheiro, você vai ver agora a câmera escondida. Mulher se disfarça de homem e na hora que ele vai ver, tem uma surpresinha. É imperdível, é no Topa Tudo.
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4: Que bagunça, cara.

0: pra mim.
1: Band FM, Paula Fernandes, mentiras aqui na Hora do Ronco. O que não é mentira é que tem resultado de promoção daqui a
2: pouco.
1: Tem. A promoção Eu Quero a TV Zona da Band FM.
2: Verdade, Adeu.
1: Pidonço, uma TV de 60 polegadas. É grande, viu? Pra você não perder nenhum lance da Copa, nenhum lance da Seleção Brasileira.
2: Que legal.
1: Assim, bem legal, daqui a pouco tem resultado. Se inscreve aí no 11 99991 9197 e diga Eu Quero a TV Zona da Band FM. Daqui a pouco tem resultado.
2: Daqui a pouco, gente, dá tempo.
1: Mas por hora a gente quer ouvir aqui respostas do ouvinte sobre a pergunta de hoje. Você
2: Vamos
1: se lembra
2: lá,
1: como você conheceu o amor da sua vida?
3: Conheci o amor da minha vida 26 anos atrás no churrasco da faculdade. Aí a gente namorou, largou, eu casei, separei e voltamos faz 10 anos e estamos bem felizes. É uma história, dá uma novela.
1: Olha aí, gente, que bonito. Churrasco, hein? Que beleza, hein? Idas e voltas. Maravilha, mano.

0: Você assistiria essa novela, Pidoncio?
1: Qual?
0: A novela da vida do ouvinte?
1: Eu não gosto de linguiça.
2: Não! 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
0: É uma novela de amor, cara!
3: Não tem nada a ver!
0: Ele falou de churrasco!

0: Band FM Sorriso Maroto, me olha nos olhos aqui na Hora do Ronco, 7h26 agora. Conta pra gente, você se lembra como conheceu o seu atual, a sua atual? 11 99991 9197. A palavra-chave pra falar ao vivo, qual que é, Pidão, senhor?
1: A palavra-chave é só você mandar mandioca.
0: Mandioca, mandou mandioca, tá falando ao vivo com a gente aqui, vem!
2: Sim! Daqui a pouco na Band FM tem Luan Santana.

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2: A sua rádio do seu jeito, é a hora do ronco. Pidon, se tem ouvinte na linha.
4: Deixa eu chegar aqui. Alô, bom dia.
12: Alô, bom dia, Pidoncio.
4: Fala, tranqueirinha, quem é?
12: É o Paulo de Diadema.
4: Ô, já deu Paulo de Diadema.
2: Grande Paulão. Ô, Paulo, me conta aí, você se lembra? Você é casado, solteiro? Como é que é?
12: Sou casado.
2: Ah, e você se lembra quando você conheceu a moça?
12: Olha, hoje a gente tá fazendo 15 anos junto.
10: Olha só.
12: Foi pelo SMS, eu tava num pagode com os amigos meus, não tinha nem rede social, nada, né? E aí chegou um torpedo. Oi, prima, você não vai subir pra fazer meu cabelo, não? Eu peguei e falei, não, seu cabeleireiro não, mexo com obra. Aí a gente começou a conversar e tamo aí, junto até hoje.
2: Olha, no famoso torpedo meu, SMS.
4: Uma dor de barriga, né?
2: Que dor de barriga?
4: Você viu onde chegou o torpedo?
2: Não, é o nome que se dava a mensagem.
4: É a mensagem rápida.
2: Torpedo.
4: Ah, tá, fica a nossa senhora.

0: Band FM Luan Santana Morena, aqui na Hora do Ronco, 7h37, Homem Vinheta.
1: Respeitável público, senhoras e senhores, você sabe o que eu imagino? Você agora, aí no seu carro, no seu radinho de pilha, no seu celular, com seu fone de ouvido, esperando. Então eu lhe apresento o Pidôncio. E o momento, vou morrer.
2: Choroco!
0: Choroco!
2: Não, topa o Magrinho!
0: Você!
2: Nós! Queremos!
0: Queremos!
2: Canaçá, Potonó! Agradecer! Rosso, na audiência! Desse programa da Band!
0: Exatamente!
2: Obrigado, viu, gente? Você sabe, Jadeu, que às vezes a gente não imagina onde a nossa voz tá chegando, né?
0: Aí chega, hein?
2: Através do rádio, né?
0: O rádio tem uma potência maior que a internet, cara, pra você ter uma ideia.
1: Você sabe que nesse momento, Pidôncio, nós estamos falando o quê? Mais umas 80 emissoras já?
0: É isso aí, é isso aí.
2: Você quer dizer que nós estamos a nossa voz espalhada pelo Brasil?
0: Pelo Brasil inteiro,
2: Pidôncio. Quiçá pelo mundo.
0: E pelo mundo via internet, evidentemente, né?
2: Ô, Jadeu, que responsabilidade que a gente tem.
0: Pois é, cara.
1: Levar alegria pras pessoas.
0: Então, olha a responsa que você tem a partir de agora. No momento, vamos rir.
2: Olha, agora sabia, eu fiquei tremendo. Porque
0: Ele tá tremendo.
2: Eu nunca parei pra pensar.
0: Eu vou desligar o ar-condicionado.
2: É muita gente, né, Jadeu?
0: É muita gente, Pidôncio.
2: Bom, vamos lá.
0: Vamos lá.
2: Ô, Jadeu. Você sabe que hoje em dia, a gente tem que tomar muito cuidado, atenção. Isso aqui fica até um alerta. Você que gosta de apostas, você que joga, você... Tome muito cuidado, tudo tem que ser com muito cuidado, né, Jadeu?
0: Com muita responsabilidade.
2: Responsabilidade, né? Por favor. Não deixe crianças com acesso a esses negócios de apostas, porque é perigoso. Por que eu tô falando isso? O menino, Jadeu, ele amava, viciado em aposta. O menino tinha 10, não, 22, 14, 38...
0: Pidôncio, fala só uma idade deste moleque.
2: 13 aninhos.
0: 13 anos.
2: Aí ele apostava, tá? Chegou o pai dele, pai, eu aposto pra você que quando a gente virar aquela esquina ali... O cara pintou o muro dele de verde. Ó, pai, mentira, eu passei ontem lá, não tinha nada. Eu aposto com o senhor, R$10. Virou muro pintado de verde.
0: Que isso?
2: Aí o pai, caramba, mãe. Pai, eu aposto com você que hoje o time tal vai ganhar. Pá, postou R$50, o menino ganhou. O menino era bom de aposta, já digo. Só que assim, o pai tava preocupado. É aí que entra a preocupação. Aí o pai ligou pra professora, falou, dona Silvia... Fica atento no meu filho, tenta conversar com ele, esse negócio de aposta, não tá legal. Cuidado na classe, fica atento se ele tá com esse negócio de apostas, que a gente tá cortando aos poucos. Eu não quero meu filho viciado. Ela falou, deixa comigo. O menino chegou na aula e falou, professora, eu aposto com a senhora R$10 que eu acerto a cor da sua calcinha. Professora, pelo amor de Deus.
0: Que é isso?
2: Você é doido, menino? E falo, que você... Deu um sermão no menino. Aí ele ficou quieto. No outro dia, professora, eu aposto com a senhora... R$10 que eu sei a cor da sua calcinha. Já deu. E todo dia, chegou na sexta-feira. Professora, eu aposto. Ela falou, ah, é? Aí a professora, o que, que ela pensou? Hoje ele vai se dar mal. Porque ela tinha ido sem calcinha, já deu.
0: Ela queria pagar pra ver.
2: Tinha que pagar pra ver. Aí ela falou, tá bom, eu aposto R$50. Aí o menino apostou, pô, casou. A professora ergueu a saia. Ele falou, não acredito, professora. Pagou a aposta, ó, pagou. Aí a professora ligou pro pai e falou, seu Oswaldo, deixa eu falar pro senhor. Hoje seu filho perdeu a aposta, duvido, ele nunca mais vai apostar. Mas como? Não, falou que ia adivinhar a cor da minha calcinha, eu tava sem. E aí eu provei pra ele perdeu. Aí o pai começou a chorar do outro lado.
0: Oxê.
2: Ela falou, por que o senhor tá chorando? Miserável, apostei R$500 com ele. Ele falou que ia ver a senhora pelada, ó.
0: Pera aí, pô.
2: Moleque danado, hein, Jadeu?
0: O pai, ao invés de ajudar...
2: O pai também incentivou, pô.
0: Tá de brincadeira,
2: ô, Carlão. Meu.
3: Muito boa, mesmo.
0: Vai tomar,
2: pô. Aí não dá, né, Jadeu?
0: Aí não dá, Pidôncio.
2: Moleque bom, hein?
0: Não tem condição.

0: Tarde FM, Simone Mendes, direitos iguais, aqui na Hora do Ronco, 15 para as 8 agora. Gente, vamos sortear, hein, Pidoncio?
1: Vamos!
0: TV zona de 60 polegadas.
1: 60 polegadas.
0: Para não perder nenhum jogo da Copa do Mundo, da Seleção Brasileira.
1: Verdade, tá.
0: Enfim, atenção você que se inscreveu no 11 999919197. Escreveu, eu quero a TV zona da Band FM.
1: Eu quero.
0: Todo mundo se inscreveu, Zé.
1: Vamos lá, Tadeu.
0: E atenção, quem vai levar, Zé? Atenção, Zé!
1: Aí lá vem, vamos ver quem vai ser sorteado, até pensando da Pante FM. Fala aí, Tatu!
0: Rosângela Queiroz da Silveira! Rosângela Queiroz da Silveira, você ganhou!
1: Rosângela ganhou!
0: Parabéns, Rô!
1: Ganhou!
0: 60 polegadas, TVzona, hein, Zé?
1: Pensou?
0: Que loucura! Se você não ganhou, calma, dá tempo ainda. 11 999919197. Liga pra Band FM também, diga, eu quero a TV Zona da Band FM. E boa sorte pra vocês, Zé.
1: Boa sorte, todo mundo participando, essa é a Band FM, a sua rádio, do seu jeito.
0: Vai,
1: pra cima deles, né, Tadeu?
0: Vamos lá.

0: isso, hein? Que clima gostoso é esse?
1: Olha só.
2: Que você me olha.
3: Seu pai é corno.
0: Fidalcio! Fidalcio! Estragar a música tão bonita!
3: Seu tava tão...
0: Bruno e Marrone, vai dar namoro aqui na hora do bombo, meu Deus do céu.
1: Oh, senhor.
0: Falando em namoro, a gente quer saber se você se lembra quando você conheceu o seu atual, a sua atual.
3: Como é que foi?
0: Companheiro ou companheira. 11999919197, palavra-chave qualquer.
3: Mandioca!
0: Manda mandioca, vem!
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5: Calma, também pera, não é assim. Pera. Também não é assim.
6: Pera, pô. Calma.
5: Fala antes, Band FM, é sua rádio do seu jeito?
7: Band FM, é sua rádio do seu jeito. Alô, bom dia!
8: Bom dia!
7: Quem é essa linda sorridente?
8: É a Vanessa.
7: Oi, Vanessa, obrigado por esse carrinho, viu?
8: Ah, eu amo vocês, amo, não perco um programa, há muito, muitos anos.
6: Ô, Vanessa, que bom, a gente fica muito feliz, viu, porque do que seria de nós sem os ouvintes tão simpáticos assim como você?
7: Pô, falou pois bonito, é, hein, Vieta?
5: Bonito demais, hein?
8: E cadê o show Vamos Rir? Tô morrendo de saudade de te dar um abraço.
5: Fica aí o questionamento.
7: Toma aí a resposta.
8: Né? Eu quero, já fui 3 vezes.
6: Você vai de novo, então. Vem aí o novo show Vamos Rir. Você vai curtir demais. É só a gente começar a escrever.
7: Puxa vida. Fala com ela, Jadeu.
5: Meu amor, me conta. Você lembra como é que você conheceu o seu atual ou sua atual?
8: Eu lembro, Tadeu, faz muito tempo, mas assim, eu tinha uns 11, 12 anos e montaram um circo perto de casa. E aí eu fui e eu vi uma rodinha de vários meninos. E aí tinha um menino lá super bonitinho e tinha um outro amigo dele. O que, que eu fiz? Anotei meu telefone e falei pra ele assim, olha, você pode entregar o meu telefone pro seu amigo? Aí ele, claro. Só que ele fez? Ele ligou falando que era o amigo.
5: Ah, que danadinho.
8: Tadeu, a gente ficou 2 anos ali conversando. Olha. E ele gastando muita ficha.
6: Olha.
8: E aí, no final, eu achei estranho, porque, poxa vida, encontrava com esse menino, ele nem olhava na minha cara. Falava, poxa, fiquei meia hora conversando com ele no telefone e ele nem olha pra mim. E aí ele confessou que era ele.
6: E aí?
8: Resolvemos sair. E aí eu falei, poxa, então eu estou apaixonada por esse menino que eu converso no telefone.
5: Peraí. E você conheceu com 12 anos?
8: Com 12 anos.
5: Vocês estão juntos até hoje?
8: Até hoje.
6: Meu Deus, e foi no circo, né?
5: Que palhaçada, hein?
7: Nossa, que palhaçada, hein?
9: Hora do rock.
6: Literalmente descabelou o palhaço.

0: Band FM, Diego e Vitor Hugo, beijei a cura aqui na hora do Ronco 8 e 1. Girou aqui, hein?
1: Adulto,
0: girou roleta.
1: Baiano,
0: barata, Joãozinho.
2: Bora.
0: Vamos ver que tema vai cair de piada, né, Pidon?
3: Deixa rodar, porque senão você pode me atrapalhar também, viu, Jardim?
0: Tá bom, desculpa.
3: Bom dia.
0: Loira,
3: Jardim. Loira tava com a amiga. E aí, bora pro teatro, bora. Aí, Jardim, foram. Chegaram no teatro. Bom dia, Cacá. Chegaram no teatro, aí o locutor anunciou, gente... Senhoras e senhores, agora fiquem com a 9ª Sinfonia de Beethoven. A loira começou a chorar, olhou pra amiga e falou, tá vendo? Ó, perdemos 8 já.
0: Chegamos atrasados.
3: Droga, avisei você.

0: Band, FM Victor e Léo, Nova York, aqui na Hora do Ronco, 8:04 agora. Você se lembra como você conheceu o seu atual, a sua atual?
1: Não, de verdade.
0: Eu tô falando com o ouvinte.
2: Ah, tá. Conheci numa padaria, fui trabalhar de ajudante de confeiteira, junto com ele. E nós fez tanta rosquinha... Que se enroscamos e estamos até hoje, há 28 anos.
0: Olha, e se conheceu fazendo rosquinha, gente?
1: Que uma rosquinha não faz, hein?
0: Hora do Ronco! Hora do Ronco! Das rosquinhas, dos cacetinhos, né?
1: Tem tudo isso aí?

0: garçomzinho lá, vai!
1: Oh, garçom, mais um chopp aqui.
0: Já vou avisar, hein? Para de colocar aquele pãozinho com alho lá que eu vim comer carne, não vim na padaria, não. Tô colocando pão na churrasqueira.
1: Band FM Ferrugem arrependidaço.
0: Engraçado.
1: Dá vontade, isso, né, de um botequinho ouvindo essa canção. 11999919197. Conta aí, você se lembra como você conheceu sua atual? Conta aqui, palavra-chave hoje. Homem
0: pede
1: vinheta.
0: Pra ele fazer, pede
1: homem
0: pra ele fazer.
1: Vinheta.
0: Mandioca.
1: Manda mandioca, vem falar com a gente. Já, na Band FM tem Gustavo

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17: Opa, opa.
18: A sua rádio do seu jeito, 8h15, alô, bom dia.
19: Bom dia, com o Rodolfo.
18: Ô, Rodolfo, tudo bem, cara?
19: Tudo ótimo.
18: Ô, Vento, Rodolfo, aí,
20: Rodolfo,
18: meu.
20: Rodolfo, meu querido, conta pra nós aí, seja.
21: Ô, Vento, não é pra enrolar, o Jadeu já tá pedindo pra gente mais rápido.
18: Não precisa falar no ar, Pidão, senhor. Você se lembra como você conheceu a sua amada, ou seu amado, não sei?
19: Lembro, foi, ela era gerente de um mercado, e eu passava todo dia na frente do mercado, e eu ficava olhando pra ela e ela me olhando. Só que ela tinha uma cara de brava e, sei lá, eu achei que ela pensava que eu ia assaltar o mercado. Porque eu passava todo dia na frente do mercado paquerando ela, e ela achava que eu ia assaltar o mercado. Aí eu ficava paquerando ela, e teve um dia que ela me chamou. Aí eu falei, acho que ela vai chamar a polícia. Aí eu parei e falei, não, moça, eu não vou assaltar não, que eu tô te paquerando. Ela falou, não, mas eu também tô paquerando você.
21: Ah! Você tá com ela até hoje?
19: Tô.
21: Então foi sequestro.
18: Não foi roubo, né?
6: Não foi roubo.

0: Tarde FM, Danilo e Davi, não mexe nas minhas gavetas aqui na hora do ronco. 8h18, homem vinheta.
1: Segunda aula do inglês pra vocês.
0: Teacher Pidoncio Pidunga da Silva.
2: Vamos lá, crianças. Coisas lindas do tio. Quero agradecer.

0: Jadeu, isso aqui, Jadeu. Isso que eu faço aqui tem um valor, Jadeu.
1: Eu sei que tem. É, Fátima é o nome da aluna, Pidoncio.
0: Fit me
1: quer saber qual é o significado da palavra sentence.
0: Pô, isso aí, cara, pelo amor de Deus também, né? Vocês me ajudam?
1: Ajudo, claro.
0: Claro, você... Pidoncio, nós somos seus alunos também.
1: Sim.
0: Faz um favor, os dois.
1: Tá.
0: Fiquem de pé.
1: Ah...
0: Agora sentem-se.
1: Ah, vai tomar banho. Vai tomar banho.
2: Eu fiquei
1: banho.
2: De pé também.
1: E a gente entra na palhaçada também.
2: Eu fiquei,
1: né?
2: De pé, pô.
1: Tem nada a ver, Pidoncio.
0: Sentem-se.
1: Sentence é sentença em sentença. Inglês. Não tem nada a ver. No caso, sentar é sit down. Sit down, please.
0: Comum.
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0: Fica pra próxima aula.
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0: É sit down.
1: Sit down.
0: Próxima aula eu vou explicar.
1: Próxima aula.
0: Amanhã.

0: Band FM, Zezé de Camargo e Luciano. E hora de perder aqui na hora do ronco. Você se lembra?
1: Nossa, amor.
0: Oi. Você se lembra como é que você conheceu o grande amor da sua vida? Conta aqui.
1: Bom dia. Aí, meu amor, se conhecemos na ITEC, escola, fazendo curso técnico. Ele fazia escorial, que eu fazia informática. Aí, um dia ele me adicionou no Orkut, na época, nossa, né? Eu falei assim, vou adicionar no MSN. Aí, adicionei. E aí, começamos a conversar e tamo junto aí, faz 18 anos já.
0: Esse combo mágico de Orkut com MSN, né, cara?
2: Que coisa, lembra disso?
0: As comunidades, né?
2: Comunidades.
0: Eu odeio acordar cedo.
2: Nossa, tinha um monte de comunidade,
0: tenho, né? Medo do plantão da Globo.
2: Tenho medo do Pidoncio.
3: Vai chacar, meu. Hora do ronco! A hora do ronco!
0: Fala assim.
2: Vai embora, eu perco a cabeça.
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0: Band FM, Gustavo Show. Lima, Luiz Ponzi. Vagabundo.
1: Eu não sou.
0: Eu não sou o quê?
1: Eu não sou vagabundo.
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0: Bom dia, Babi.
3: Cadê o bom dia? Segunda-feira e cheguei aqui com as primeiras informações. A contagem regressiva tá acabando. A Copa do Mundo começa nessa semana e a seleção brasileira entra na reta final de preparação para a estreia.
0: Bora!
3: Mas tem notícia ruim, né? O Brasil sofreu mais uma baixa no elenco. Depois de Éder Militão, Rodrigo e Estevão, o lateral Wesley foi cortado após sofrer uma lesão muscular no amistoso contra o Egito, que foi disputado no fim de semana. Para a vaga dele, Carlo Ancelotti convocou o volante Ederson, do Atalanta. Outra preocupação segue sendo Neymar. O atacante continua em recuperação de uma lesão na panturrilha e deve passar por novos exames hoje para avaliar as condições físicas antes da estreia da seleção. A expectativa é saber se ele terá condições de começar a Copa em campo. A abertura do Mundial é nesta quinta-feira, dia 11. Já a estreia da seleção está marcada para sábado, dia 13 de junho, às 7 da noite, pelo horário de Brasília, contra o Marrocos.
0: Maravilha!
3: Um beijo, Tadeu!
0: Beijão, Babi!
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3: Não é tão lerdo assim, né? Eu confio em você.
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13: Ai, amiga.
25: Tá tudo.
10: Papo de amiga. Bom dia, amiga Mi.
13: Bom dia, amigo Tadeu. Tudo bem?
10: Tudo bom.
13: Então tá bom. Tudo bem, Pidoncinho?
10: Ótimo, Mi.
13: E com você, Vinheta?
10: Vini.
13: Gente, antes do papo de amiga de hoje, deixa eu mandar um beijo pro Luiz Romeu e pro Gabriel, que eles ficam lá na oficina ouvindo a Hora do Ronco. Me falaram esse final de semana lá de Capela do Alto, lá do interior, gente. E falaram o legal seguinte: se mudar o rádio na Hora do Ronco, eles ficam bravos. Beijos, amiguchos.
10: Abração, obrigado pela audiência.
13: Adoram vocês.
10: Valeu!
27: Bom dia, Vilena, que é a Tati de Guarulhos.
13: Bom dia.
27: Eu tenho uma amiga que eu gosto muito dela, tenho muito carinho por ela.
13: Que legal.
27: Só que assim, ela tá num nível que duas taças de vinho ela perde a compostura.
13: Eita.
27: Aí eu tenho um filho que não me dá trabalho, eu vou ficar cuidando de marmanja na balada, não dá. Isso quando ela não vem na minha casa sem roupa de baixo. Pode isso, Bri. Vou dispensar. Eu falo da cara dela que ela tá realmente sendo muito deselegante.
13: Então, é bom,
10: ela
13: gente.
10: Ela volta da balada sem calcinha, é isso?
13: Não, ela vai na casa da amiga dela visitar a amiga dela sem roupa de baixo. É bom ficar sem roupa de baixo, porque a gente precisa respirar um pouco a nossa Joaninha, é normal. Só que na casa da gente, né, gente? Não na casa dos outros. É uma coisa que não se deve fazer. Olha, amiga, eu não ia ficar com essa amizade. Ainda mais ficar dando bafão, bêbada por aí. Eu ia falar, ah, você quer sair? Ai, olha, hoje não vou, sabe? Ia começar a arrumar umas desculpas, assim.
10: Mas e então aí... a amiga ficou olhando a Joaninha da outra?
13: Pelo jeito, ela... Olha, sem assim, querer olhar, né?
10: Ela sabe, né?
13: Fica com as pernas tudo abertas lá.
10: Ronco. Oh, meu Deus. Eu fiquei imaginando agora uma Joaninha.
13: Bonitinha, né?

0: fim daquele medo.
1: Band FM Maiara e Maraíza, medo bobo aqui na hora do ronco. 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

0: Band FM, Matheus e Cauã, Laura Prada, admita aqui na hora do ronco.
1: Zap, zap do ronco! Zap, zap do
2: ronco! Bom dia, Tadeu.
0: Bom dia.
2: Bom dia, Pidonce.
3: Oi,
2: bom
3: filho.
2: Dia, Emerson.
0: Oi, querido.
2: Eu conheci a minha atual, dia 31 de dezembro, 2025, às 9 horas da noite. Eu tava fazendo Uber Moto, só que do ABC.
3: Certo.
2: Hoje eu faço carro. E desde aquele dia nós não se largamos mais. Já estamos morando junto e planejando o casamento pro dia 31 de dezembro desse ano, hein?
0: Olha aí.
2: Aqui é o Paulo, namorado da Maria.
0: O Paulo conheceu a Maria e lembra até a hora. Eram 7 horas da noite do dia 31 de dezembro. Olha que coisa, hein?
4: Deixa eu casar pra ver, vai esquecer dia, hora,
0: fala de rogar praga!

0: Band FM Péricles. Melhor eu ir.
1: Ô, Tadeu, melhor a gente ir, mas deixa eu mandar um abraço lá pra cidade de Itanhaém, litoral sul de São Paulo. 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
0: Tamo junto, hein? Vamos embora, Pidonço. Uma palavra pra encerrar esse programa e entregarmos para amanhã, show!
2: Tchau!
0: Não, pera aí! Pera aí, pô!
3: Também não é assim, meu!
4: Amanhã,
1: já foi, já foi.

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1: 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Olha, enquanto o amor pesar mais do que o mal na balança, enquanto existir pureza no olhar de uma criança, enquanto houver um abraço que emociona, há de haver esperança. Enquanto o nosso perdão for mais forte do que a vingança, enquanto se acreditar que quem acredita sempre alcança, enquanto houver ternura, há de haver esperança. Enquanto você sorrir por uma boa lembrança, enquanto você lutar com uma força que não cansa, enquanto você for forte, há de haver esperança. Enquanto a canção tocar, enquanto o seu corpo dançar, enquanto nossas ações forem nossa grande herança, enquanto houver bondade, gente, ainda há de haver esperança. Enquanto se acreditar numa sonhada mudança pelo fim da violência, pelo fim da insegurança, enquanto existir a vida em abundância, há de haver esperança. Esperança no amanhã e no agora também. Tenha pressa. É urgente. Não espere por ninguém. Não adianta também ter esperança se você não faz o bem. Transforme sua esperança em algo que não espera. É no meio da maldade que bondade prospera. É justo no desespero que a paz chega e impera. E é quando se está sozinho que um abraço tem valor. Repare que é no frio que a gente busca o calor e é justamente onde existe o ódio é que tem que se espalhar amor. Não adianta assistir, não adianta observar. Se você não se mexer, as coisas não vão mudar. E até a esperança vai cansar de esperar. O mundo já te esperou desde a hora de nascer, te apresentou a vida e fez você entender que se o problema é o homem vai resolver. Afinal, se depende de nós alguma coisa mudar, a mudança de cada um não pode tardar a chegar. E essa mensagem em forma de cordel é um convite urgente para fazermos bem e fazermos isso, gente, agora, no presente, espalhando amor onde há ódio e construindo nosso próprio legado, já que a gente nasce sem trazer nada para cá e na hora de ir embora, o mesmo nada vai levar. O que importa de verdade é o que a gente vai deixar. Se a vida é um empréstimo, que seja bem investido. Porque a única coisa que resiste ao tempo não é o que você guarda aí no cofre. É o que você planta no coração dos outros. E isso, ninguém leva. Isso fica. Isso vira eternidade. Viva de um jeito que o seu até logo doa de saudade, não de arrependimento.
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0: Oi, gente, bom dia, bom dia, bom dia, bom dia, bom dia, bom dia, bom dia, bom dia, bom dia, Joaçaba, bom dia, região do Bem-Oeste Catarinense. O som da Band tá no ar, invadindo o seu espaço para abrir mais uma jornada de comunicação nesse rádio alucinante, pulsante, eletrizante, envolvente, surpreendente. Seu dia, sua semana, começando agora, nesta segundona, 8 de junho de 2026, início de mais um ciclo, hora de pular, sacudir a poeira e encarar aquele batente aí com a mente no topo e o corpo ativo. Final de semana, feriadão ficou pra trás, salário do dia 5 já deu aquela movimentada, agora é foco total no corre, né, gente? Ó, atenção, o calendário tá girando e esta é oficialmente a semana dos namorados. Auditório aí! Aí sim, hein? Olha, tá girando, tá girando. O clima de romance tá chegando na sexta. Mas enfim, segue por aqui, porque aqui quem comanda agora o ritmo é a nossa manhã show. E a nossa sintonia é impressionante, né? É a Band FM, rádio intensa, imensa, energia pura que contagia, que arrepia e blenda sua segundona. No balanço gostoso, charmoso da música que mexe com você. Seja ela em lançamento, uma exclusividade ou aquele clássico de respeito, aqui na manhã show é assim, o show interessa. Clareia a mente, não estressa, vem comigo, que a pegada é essa, viu? 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Aumenta o volume do rádio, você no comércio, na oficina, em casa, no carro, porque hoje a sonzeira é genial, nacional, internacional, mundial, geral, global, universal, é sensacional, meus amores. Vamos juntos em mais uma transmissão cheia de alto astral, alegria e muita emoção. Satisfação, tá? Poder entregar uma programação bacana pra você aqui na manhã da Band FM. Uma programação maravilhosa, preciosa, audaciosa pra abrir a sua semana, porque a Band tem esse compromisso de ser a melhor, de trazer, fazer acontecer e satisfazer com prazer. De continuar a atuar sempre pontuando, acentuando, valorizando quem está na escuta absoluta. Das 9 às 11, total e muito legal. Não importa o tamanho do seu desafio ou a correria do seu balcão, hoje a gente se encontra nessa viagem cheia de atitude e novidades também, né? Sempre dançando, celebrando, agitando, amando, comemorando esse maravilhoso e desafiante caminho da vida. É uma Rádio do Bem, Super Zen, onde a sua semana começa bem e fica tudo bem. Quando o microfone abre, o comando é desse jeito. Eu quero alegrar, contagiar, cativar, animar, vibrar e agregar, compartilhar as melhores vibrações e com elas influenciar, analisar, ampliar, conectar e gerar conexões positivas, criativas e objetivas, tá bom? Muito prazer em conectar você. É, eu sou Paulo César Santos, também conhecido como OPC, mundialmente conhecido como O Embaixador das Good Vibes. Cá estou eu, lepo de fazer, fazendo aquilo que eu gosto para as pessoas que gostam daquilo que eu faço, tá bem? Pontualmente 9 horas da manhã, vamos juntos nessa viagem musical maravilhosa da sua manhã show, porque na Band FM a música não para. Bom dia, meu amor, bom dia, Band FM.
1: Bom dia, bora trabalhar.

0: Essa Band FM é a sua rádio do seu jeito. Bora, gente. Vambora, né, gente? Acordar na segunda-feira da manhã. É isso aí. Ó, exige uma força de vontade que deveria ser elogiada, né, gente? Ai, o corpo quer coberta, a mente ainda tá lembrando do descanso de ontem. Mas não adianta, né? A vida real chama, né? A vida real chama e dever nos convoca pro corre, né? Se o seu motor demorou pra pegar no tranco hoje, esquece o café. Deixa que a Band FM resolve. Amanhã show tá aqui justamente pra dar esse empurrão necessário pra sua semana começar com o pé direito. Aumenta o som, manda um alô pra gente aqui. Bora vencer essa segunda-feira, né? Já tem uma galera maravilhosa mandando recado, mandando bom dia, nos ajudando a fazer a nossa manhã. A Clarice pediu pra ouvir os Raça Negra, somente você. A Daniele pediu a música que a gente abriu aí, Henrique Juliano, cuida bem dela. E a Flávia. E solicitou pra gente, Daniel, seus beijos. Valeu, turma. Tudo pedido aí da audiência maravilhosa que nos ajuda a fazer a nossa manhã acontecer. 9:16, horário de Brasília. Uma ótima manhã pra você. 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Bom dia, bom dia, bom dia. 9:17 da manhã.
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0: Daqui a pouquinho a gente beija, mas agora vamos combinar o seguinte, vamos fazer as nossas previsões astrais, pode ser? Isso, daqui a pouquinho ali às 10 horas da manhã a gente manda beijo, embora que você pode mandar o seu recado pra gente aqui a qualquer momento, mas temos o nosso espaço dos beijos da Band às 10 horas. Agora vou falar de astral, vamos, bora!
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3: Áries.
0: Olá, bom dia, Ariano. Bom dia, espere uma fase tranquila.

0: para o sucesso. Cordourado número 49.
1: Gêmeos.
0: Bom dia, geminiano. Bom dia, geminiana. Criatividade não deve faltar se quiser fazer pequenas mudanças no ambiente doméstico, tá bom? No trabalho, você deve ser flexível para lidar com os obstáculos e as responsabilidades que surgirem. É uma boa fase aí para ganhar dinheiro e repensar suas despesas. Na conquista, há uma grande chance de triunfo no amor, mas não cante vitória antes do tempo, tá? Seja humilde e mantenha a calma. Cor branco número 52.
1: Câncer.
0: Bom dia, Câncer. Ótima manhã. Sua criatividade estará em dia, em alta, não é? Aproveite para realizar tarefas nesse sentido. Quem gosta do que faz e se sente em casa quando está no trabalho, terá um dia super produtivo. Na conquista vai aparecer alguém que você poderá confiar seus sentimentos. Haverá felicidade. A dois, procure resgatar os bons momentos que passaram juntos. Cor laranja, número 35.
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0: E aí, tudo bem? Estamos juntos aqui na Band FM. Camila ligada por aqui, muito bom dia, ótima manhã, meu bem, tudo de bom. Segundona começando com aquela energia vibe lá no teto, né? Ótimo, pra mim, qual é a sua principal meta pra essa semana que tá começando agora, hein? Terminar aquele trabalho atrasado, fechar uma meta de vendas na loja, ou só conseguir chegar na quarta-feira sem passar nervoso, hein? Seja o que for, bota energia boa no que você tá fazendo agora. Quando a gente encara o trabalho aí com leveza, né? E bom humor, tudo flui mais rápido, o dia rende em dobro. Segue firme aí no seu posto, porque aqui a trilha sonora tá garantida para te acompanhar em cada minuto do seu dia. Mas agora temos as nossas notícias, né? Em Brasília, gente, uma mulher resolveu mobiliar a casa inteira sem gastar nenhum centavo. O que que ela fez? Bem, ela foi lá e pegou o cartão de crédito de uma amiga escondido e ficou usando durante a semana inteira sem que a dona percebesse. Aí a mulher foi lá, se aproveitou, fez a festa, né? Comprou móveis, geladeira, TV e até pagou um curso de técnico de enfermagem. Caramba, foram mais de 50 mil reais em gastos no cartão da amiga. Cara, e o mais louco de tudo isso é que a dona do cartão só foi perceber meses depois. E agora o caso está sendo resolvido na justiça.
4: Exatamente.
0: É, vai pegar cana aí, né? E vai ter que devolver essa grana também.
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0: 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Bom dia, gente, bom dia. Aí o Gilberto e Gilmar aqui na nossa manhã. Esqueci de viver. 9:30, nosso WhatsApp já tá bombando de mensagens. Quero saber de onde você tá me acompanhando hoje. Tá no trânsito, tá fazendo entrega, tá no escritório, tá organizando a semana ou tá no balcão esperando o movimento começar, hein? Dá um pulinho ali no nosso WhatsApp, deixa seu alô, me conta qual é a música que vai virar a chave da sua segunda-feira pra dar aquele gás total. Tô aqui, ó, de olho na tela esperando o seu toque, tá bom? E manda o seu recado pra gente aqui na manhã da Band FM. Quem faz a programação da Band é você. Ah, mas eu não gosto, mas você que faz, é você que manda. 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
0: 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Olha, Santa Catarina registrou uma queda de 42% no número de assassinatos em maio deste ano, na comparação com o mesmo período do ano passado. Segundo a Secretaria de Estado da Segurança Pública, foram 22 homicídios nos 31 dias do mês, o menor índice para maio desde o início da série histórica em 2008. Os números reforçam o destaque catarinense no cenário nacional. Dados do Atlas da Violência 2026 apontam Santa Catarina como o estado com a menor taxa de homicídios do país. Entre as capitais, Florianópolis lidera o ranking, enquanto Jaraguá do Sul aparece como a cidade mais segura do Brasil entre os municípios com mais de 100 mil habitantes.
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0: 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Na nossa manhã show da Band FM, previsões astrais, Leão. Olha como o cenário astral anuncia tensões coletivas, é bom ouvir a sua intuição, viu, Leão? Algum assunto familiar pode afetar aí a sua produtividade no trabalho. Se for o caso, converse com seus chefes e explique a situação. Evite emprestar grana para amigos, pode sair no prejuízo, hein? No romance, não seja individualista demais. O amor exige companheirismo. Cor verde claro, número para hoje é o 35.
9: Virgem.
0: Olá, virginiano, bom dia para você. Olha, a lua sinaliza senso de ordem e justiça, tá? No trabalho, não deixe tarefas pela metade. Se precisar de capital para um novo negócio, comece a planejar seus movimentos de agora, preparando-se para uma excelente chance. Na paquera, pode rolar chamego com pessoa que trabalha contigo, viu? Cor amarelo, número 56, bom dia.
9: Libra.
0: Olá, tudo bem? A lua traz sorte, confiança e vai ajudar-lhe a vencer qualquer desafio. Amigos influentes vão dar apoio na vida profissional. Projetos familiares se realizarão. Na conquista, mantenha uma atitude coerente. As atitudes hesitantes e tímidas são detectadas imediatamente e apenas reduzem as suas chances no amor. Cor preto, número 64.
9: Escorpião.
0: Oi, bom dia. O dia começa tenso e você pode ter preocupações sérias logo cedo. A impaciência será a sua pior inimiga no trabalho. Certas tarefas exigirão muita concentração e precisão, de forma que você terá que gastar mais tempo do que o previsto inicialmente, tá bem? No campo financeiro, oscilações, mas com sensibilidade, saberá se valer até disso. Não continue fazendo o mesmo de sempre. Seu relacionamento amoroso deve ser renovado. Cor roxo, número 37.
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0: Oiê! Bom dia! Bom dia, bom dia, bom dia, melhores ouvintes do mundo. Sabrina, tá ligada aqui na manhã da Band FM. Oi, Sabrina. Muito obrigado pelo carinho. A Maristela tá mandando aquele salve aqui na nossa manhã Show Band. Muito obrigado pelo carinho, audiência e parceria na melhor manhã do ano também. Quero você mandando seu recado no 98402-0654 pra gente fazer a melhor manhã do Vale acontecendo, tá bom? Sabe, né? Tá ligado, tá ligado. Sabe o que, que eu acho mais legal, bacana, sensacional no rádio? É que você pode estar aí, ó, fazendo o seu trabalho, né, focado nas suas coisas, e a gente tá aí, ó, juntinho. É, tô aí. Ah, a gente tá junto, dividindo o mesmo espaço através da música, né? Através do som. A música entra, quebra o silêncio da sala, deixa a rotina mais leve e o tempo voa, é ou não é? Tempo voa sem você nem perceber, na verdade. Obrigado aí, viu, gente? De coração, pela parceria, pela audiência absoluta desde cedo. A nossa jornada musical tá no ar aqui até as 11 da manhã. Muita coisa bacana chegando na sua caixa de som. Sente a vibe de Ana Castela.

0: você chega.
1: Adoro quando você chega aqui na Band FM no 984020654. Vem.
0: Feliz, dá um grito.
1: Pra Luciana ligada aqui na manhã da Band, muito obrigado. Quem mais tá por aqui? O Flávio tá por aqui. E aí, cara, tamo junto, irmão. Bom dia, boa manhã. Além do Mumuzinho, teve na Castela, é que eu não te esqueci. Previsões astrais agora aqui na Band.
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2: Sagitário.
1: Olá, lembre-se que a vida favorece quem é decidido, audacioso e direto. Assuntos sobre viagem empolgam, atraem e inspiram. Se um dos seus sonhos é estudar ou morar fora do país, hoje é um bom dia para começar a pesquisar esse assunto, tá bom? Na conquista, quanto mais objetividade em suas decisões, melhor para você. Não insista em chamar a atenção de quem claramente busca um caminho diferente na vida. Corbordô número 53.
2: Capricórnio.
1: Aproveite as oportunidades que surgirem, viu? Lembre-se que a oportunidade pode não aparecer outra vez em sua vida. As parcerias e associações estão beneficiadas, mas podem apresentar pequenas dificuldades. A lua vai realçar o seu tino comercial e você pode ter boas ideias para ganhar dinheiro ou diminuir seus gastos, tá bom? Na conquista, uma pessoa muito inteligente e sensível irá cativar você. Cor verde claro, número 64.
2: Aquário.
1: Bom dia, aquariano. Aquariana, você deseja alcançar certas metas e ambições, mas será que certas companhias ajudam nisso? Pense um pouco, viu? No trabalho, cuidado com amizades falsas. Podem estar tentando te atacar pelas costas, hein? Revisão de planos e reconhecimento de seus limites. Alguém que você estava interessada pode virar apenas um bom amigo. Melhor nem forçar a barra, tá bom, aquário? É, cor pra hoje, bordô, e o número é o 58.
2: Peixes.
1: Hoje você pode descobrir uma habilidade que até então você não conhecia em um amigo. Você estará com um ótimo faro para negócios certeiros, dinheiro que vem de trabalho miúdo, mas de fonte segura, tá? É, no trabalho e no amor, sentir-se segura será essencial. Converse com seu parceiro. Cor azul, número 53.
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0: 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Tu vens, eu te anuncio no sino das catedrais. Ó, quero mandar um alôzão aí pra Simone, que tá ligada aqui na manhã da Band FM. Muito obrigado pelo carinho, boa manhã, hein? Abraço especial pra galera do comércio, pessoal que tá atrás do balcão, abrindo portas, limpando as vitrines, se preparando pra atender a clientela. Essa semana, semana do Dia dos Namorados, galerinha também entrando no clima da Copa, enfim. Ó, trabalhar com um público que exige muito jogo de cintura, né? Jogo de cintura, paciência, né? E acima de tudo, energia boa. Então, se o cliente chegar meio de mau humor, você rebate com um sorriso e deixa o som da Band rolando de fundo pra acalmar os ânimos, tá bom? Tamo junto aí nessa parceria de todo dia. E vamos fazer um caixa girar aí, né? Muito bem, o seu Valença aqui na manhã, teve Chalamar com a Night to Remember, pra gente recordar e matar saudades. E agora tem as nossas notícias aqui na manhã da Band. Bom dia. Muito bem, as nossas notícias maravilhosas para você ficar bem informado, né? Para comentar na rodinha da família, né? No grupo da família, com os amigos aí, né? As notícias que você só ouve aqui na Band FM. E o cantor Akon, cara, deixa eu achar aqui, ó. Para quem não tá ligado quem é o cantor Akon, deixa eu achar uma música do Akon aqui, ó. É você relembrar. Com certeza você conhece, mas daqui a pouco não tá lembrado, né? Ó, vou te... Aí, ó, esse aqui é o Akon. Não, vamos botar uma ao vivo. Não, não, essa ao vivo não. Vamos ver, achar uma outra aqui. Ah, uma do Akon. Chega aí, Akon. Acho que essa aqui não. Essa aqui também não. Nossa, mas tem tanta. Essa aqui do Akon. Vamos ver. Vamos ouvir essa aqui. É, esse é o Akon. Tem essa aqui também. Tem essa aqui também. Essa aqui, ó. Life goes on. Essa aqui é mais conhecida, né? Então, eu vou usar a trilha do Akon pra falar que o cantor Akon revelou segredos sobre a vida amorosa dele. Sabe o que, que ele falou, velho? Ele falou o seguinte, ele vive... Pô, mas eu só tenho... Isso, agora sim. O Akon falou que ele vive com várias esposas ao mesmo tempo. Exatamente, velho. Ele falou que, inclusive, até existe uma hierarquia dentro da relação. Segundo o Akon, a esposa número um é tipo aquela assim, a chefona da casa, tá? E ninguém pode desrespeitar ela. Caso isso aconteça, a mulher tá fora da relação automaticamente. Cara, e o cantor explicou também que só ele pode ter vários relacionamentos, ou seja, as suas esposas têm que ser fiéis, monogâmicas. É. E mesmo assim, o Akon garantiu que o segredo para tudo funcionar é muita comunicação e maturidade. Caramba, velho. Uma salva de palmas pro Akon, né? Uma salva de palmas pro Akon. Cara, isso é algo que muitos sonham, né? Mas só um artista da envergadura do Akon pode fazer, né? Tipo assim, lembrar a data de aniversário de todas elas, né? A preferência de comida de todas elas. Coitado do Akon, né? Deve ter feito um curso de administração pra poder administrar tudo isso aí, né, não?
1: Exatamente.
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0: Muito

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Bom dia pra Fabiana, que tá aqui no nosso Instagram, mandando um salve pra gente. Obrigado, Fabiana.

0: E o Todescato, hein? Todescato tá mandando um recado. Fala,
1: Todescato. Bom dia, meu amigo Alfredo Todescato. Ah. Se você ver a música Pareça um Menino, do Fábio Júnior, parece pra minha esposa Marisa, meus filhos William, Wesley Bruna, meu avô Arlindo, a dona Talina, todos estiverem na escuta. Um bom começo de semana a todos. Fiquem com Deus.
0: Bom dia, bom dia, bom dia. Oi, Carol. Quanto tempo, né, Carol? Seja bem-vindo aqui de volta à nossa manhã. Obrigado, prazerasso saber que você tá na sintonia da Band. Daqui a pouquinho tem o Panda pra você e pra toda a galerinha curtindo aqui a nossa manhã show. Bom dia pra Moni. Oi, toca uma bem bonita do Zeneto Cristiano. Oferece pro meu amor Carlos e pra vocês. Obrigado, Moni. Felicidades aí, minha amiga. Tudo de bom. Ivone Neri por aqui. Bom dia. Abraço pra todos da rádio. Uma ótima semana. Valeu, valeu, valeu. E o Beisola tá na área. Fala, Beisola.
2: Olá. Bom dia, meu grande amigo Paulo César da Band FM, que é a rádio do meu jeito. Jair Barbosa, o Beisola aqui do bairro Tobias. Roda pra nós, estrelinha, com a nossa saudosa Maria Mendonça, de Paulo e Paulino, que é a participação do seu ligadinho na Band, aqui o pessoal das lojas, aí, taxista, Uber. Abração pra todos vocês que estão ligadinhos na Band FM, que é a rádio do meu jeito.
0: Valeu, valeu, valeu.

0: 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Olha, nós temos aqui mais uma galera maravilhosa mandando um super bom dia pra gente. A Mana, o Vande, a Gisele da Silva, a Caroline tá por aqui também, obrigado. Quem mais aqui? A Marta tá mandando um bom dia. Sirlei, Helena, Cleusa, Panegali, Ana Maria Velter, bom dia Ana Maria. Rose da Silva, bom dia. Oi, Juju Moreira na área. Graciela Chuque, bom dia. Onde? Oi. Ah, eu não sei não. A Letícia tá comentando a nossa notícia do Akon. Ah. O que ela está dizendo aqui? A Letícia está dizendo o seguinte: temos vários Akon aqui em Joaçaba, só as outras que não sabem. Sério isso? É. E conte-me mais, conte-me mais.
1: Exatamente.
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0: fim, hein?
1: Aí o som de Panda aqui na nossa Manhã Show. Pedido aí da Carol no 984020654. Obrigado pelo carinho, bom dia, ótima semana. Eu te seguro 10 e 17 da manhã, gente. 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E aí, você tá de aniversário hoje? É...
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1: Hoje vai ser. 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A Fernanda Consigui está de aniversário hoje. Parabéns. Roberta Rosa Silveira ou Roberta. Parabéns aí. Feliz aniversário. Ivete Antunes. Josiângela de Barba também de aniversário. Aline Lima. Ariana Zilho, nossa amiguxa aí, está de aniversário hoje. Parabéns, Ariana. Feliz aniversário aí. Papai do Céu abençoe e ilumine cada um e cada uma aí da sua vida. Desejando muita sorte, saúde e sucesso para todos os aniversariantes desta segunda-feira, 8 de junho.
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0: E aí, gente, bom dia, já estamos de volta aqui nas ondas da Band FM, a sua rádio do seu jeito, a vibe boa da sua mãe. Como é que você tá aí, tudo bem aí, tudo certinho, né? Grande manhã pra todo mundo. Olha, eu vou te falar uma coisa, né, o ponteiro do relógio não dá trégua, né? Nossa, amanhã tá voando, velho, correndo, né? Nossa, tá sumindo diante dos olhos. Bom, se você tá ainda meio devagar aí nas tarefas, ó, acelera o passo, né? Acelera o passo que o meio do dia tá logo ali na esquina. Mas, ó, vai seu corre sem correria mental, sem estresse desnecessário. Amanhã o show tá no comando aí do seu receptor, garantindo que o ritmo não caia, tá? Fica ligadinho comigo até às 11, que a sequência aí que a gente tá trazendo é tudo pra atender pedido da nossa audiência, e tá bem bacana, tá? Ó, a Luciana tá mandando um bom dia pra gente, obrigado pelo carinho. A Camila tá mandando um salve na nossa manhã, obrigado pelo radinho ligado também. Tem mais aqui, a Fabiane também tá na área. E agora vamos trazer notícias aqui na Band. Deixa eu te contar que lá na Argentina, um cara foi assistir o nascimento da filha e acabou virando paciente do hospital, gente. Durante o parto, ele viu aquele monte de sangue e começou a passar mal. O problema é que ele desmaiou, cara. Desmaiou e deu de cara numa mesa dentro da sala. O tombo foi tão feio que ele precisou levar pontos no nariz e na testa. Enquanto isso, a esposa ficou lá, né, no meio da cirurgia, né, enquanto a equipe médica atendia o marido. Ficou sem o marido e com o bebê recém-nascido. Ela até brincou, né, que saiu da maternidade com dois bebês pra cuidar. Isso que dizem que a mulher é o sexo frágil, né?
9: Exatamente.

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0: Tenete Cristiano, aqui na nossa manhã da Band FM, bom dia!
1: Dia!
0: Ó, um alôzão aqui pro Flávio, tá ligado da manhã, um abraço pra você, o Douglas, mandando um salve pra gente também, obrigado, fera, bom dia! Bom dia pro Daniel também, levando o som da Band na carona aí nas rodagens por toda a região do Meio-Oeste Catarinense, valeu, fera, bom dia, boa manhã pra você, tá bom? 10 horas 31 minutos, hora de Brasília, nossa manhã show com a Odontotop, e os horários na Odontotop Hospital do Dente são muito flexíveis, a equipe atende de segunda a sexta, das 8 às 20 horas sem fechar ao meio-dia, aos sábados 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
0: 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Olha, a semana começa com o tempo virando em Santa Catarina, viu gente? A formação aí de um ciclone extratropical no litoral do Rio Grande do Sul, junto com o avanço de uma frente fria, vai trazer chuva, temporais e depois uma queda forte nas temperaturas. Hoje o sol aparece entre muitas nuvens, mas a partir da tarde a instabilidade ganha força. Tem previsão de pancadas de chuva, raios e risco de temporais isolados, principalmente do oeste ao Vale do Itajaí e nas áreas próximas ao Rio Grande do Sul. No restante do estado, o tempo ainda segura um pouco mais, porém as nuvens aumentam ao longo do dia. A máxima fica entre 18 e 23 graus, com calorzinho maior aí no litoral. E amanhã prepara o guarda-chuva, tá? O tempo fica fechado, a chuva deve marcar presença em praticamente todas as regiões catarinenses durante boa parte do dia. A melhora começa a aparecer entre o fim da tarde e a noite, quando a frente fria se afasta para o mar. Mas, você sabe, né? Depois da chuva vem quem? O frio. Na quarta-feira o sol volta a dar as caras em alguns momentos, mas ainda pode chover de forma isolada, especialmente perto da divisa com o Paraná. O destaque será mesmo a queda nas temperaturas. No Planalto Sul, as mínimas podem ficar entre 4 e 6 graus. Nas demais regiões, as mínimas sobem um pouquinho, mas não muito também, chegando aí entre 7 e 10 graus. E as máximas não passam muito de 16 a 19, tá bom? Na quinta-feira o frio continua, o sol aparece entre muitas nuvens. Na sexta-feira a semana termina com muitas nuvens, chuva entre a madrugada e amanhã. Ao longo do dia o tempo melhora aos poucos, mas o frio segue firme no amanhecer com mínima entre 7 e 11 graus. Então fica o recado, né? Semana será de tempo instável, guarda da chuva por perto, casaco preparado, porque o frio vem com força em Santa Catarina.
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9: Oiê, muito bem, meus amores, 10 faltando para as 11 horas da manhã. Falei que amanhã tá passando rapidão, voando, né? Ó, a Milena já vai chegar aqui na manhã na Band, tá bom? 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Helena, chega já. A história de hoje é sobre a verdade que veio à tona depois do acidente. Se liga aí que já ela te conta. A gente se fala uma. Tchau. Deixa eu mandar um beijo pra Jandira, né? Mandou um recado pra gente. Oi, Jandira. Tudo bem? Bom dia. Boa semana. Tudo bem.

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0: Tudo bem com você? Muito prazer, eu sou a Milene. A partir de agora começa o nosso Quem Ama Não Esquece. Começo de semana, segunda-feira, tá tudo bem com você? Eu tô aqui te desejando uma ótima semana, produtiva, gostosa e cheia de vitórias. Pra você que tá ouvindo a gente, tem uma história de vitória, de superação também pra passar aqui. Ó, vai ser um prazer conversar com você, viu? Lembrando que no final da semana, sexta-feira, temos o sorteio de uma cesta com delícias aqui, esperando por você que manda a sua história pro Quem Ama. 11 999919197. Você participa aqui, você começa uma conversa, me manda um oi e fala: Mi, eu quero, tenho uma história para te contar. E a gente vai começar um bate-papo aqui, tá bom? Ó, hoje no nosso Quem Ama Não Esquece, nós temos a história da Marinalva. Ela conta a história de amor dela com o Sérgio, uma história assim, diferente. Uma história que tem um segredo. Esse segredo foi revelado. E você vai ficar sabendo que segredo é esse. Depois eu quero seu comentário aqui também, hein? Ô Marinalva, seja muito bem-vinda ao nosso Quem Ama Não Esquece de hoje.
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2: Algumas dores parecem não servir para nada. Elas chegam, destroem tudo que a gente conhecia e deixam apenas perguntas, silêncio, vazio. Mas a vida me ensinou que, às vezes, é justamente no lugar onde tudo se quebra que nasce um propósito. Um propósito que a gente jamais seria capaz de enxergar antes. Eu conheci o Sérgio no trabalho quando eu ainda era bem jovem. A gente começou conversando nos intervalos, trocando brincadeiras, procurando qualquer desculpa para poder passar mais alguns minutos juntos. O Sérgio era simpático, trabalhador e tinha um jeito muito tranquilo. Não foi uma paixão arrebatadora daquelas de novela, não, não foi. Foi uma coisa calma, construída aos poucos, que acabou virando um grande amor. Nosso namoro era bem sossegado. A gente gostava de estar junto, fazia muitos planos para o futuro. Mas foi logo nesse começo que a vida resolveu acelerar as coisas. Poucos meses depois da gente começar a namorar, eu descobri que estava grávida. Nossa, foi um susto enorme. Claro que nenhum de nós dois tínhamos planejado aquilo. Eu chorei, eu fiquei com medo, eu passei noites e mais noites de insônia sem saber como seria dali para frente. Mas o Sérgio não fugiu nem por um minuto. Quando eu dei a notícia para ele, ele segurou a minha mão e prometeu que a gente daria um jeito. E nós demos mesmo, viu? Primeiro a gente resolveu juntar as escovas de dente. Não teve festa, casamento, lua de mel, não, nada disso. Mas teve coragem. Muitos boletos para pagar e um bebê a caminho. É. Não era bem a vida que a gente tinha planejado, mas olhando para trás eu lembro daquela fase com muito carinho. Nós éramos dois jovens, tentando aprender a ser adultos e ao mesmo tempo em que a gente também aprendia a ser pai, a ser mãe. E apesar das dificuldades, eu estava feliz por estar construindo uma família ao lado dele. Ele era o homem certo. Os anos foram passando e a nossa família foi crescendo. Depois do nosso primeiro filho, veio o segundo. E entre uma conta para pagar e outra, a vida foi acontecendo. O Sérgio tinha conseguido um trabalho bom como vendedor de móveis de escritório. Ele vivia viajando para o interior. Às vezes passava 2, 3 dias fora de casa, mas sempre voltava cheio de saudade das crianças e até com presentinho para eles.
3: Olha aqui o que o papai trouxe para vocês.
2: De novo? Aí você mima demais esses meninos, Sérgio.
3: Ah, deixa, Marinalva. Eu fico tanto tempo fora, eles merecem. Pode abrir, pode abrir.
2: No final, eu que fico como chata, né? Que só manda tomar banho, manda escovar dente, manda fazer eleição, manda arrumar quarto. E você que é o legal da história, que fica trazendo presente.
3: É, só para de dar bronca nos meninos, né? Eles são tão bonzinhos. Olha, são os anjinhos.
2: O Sérgio sabia que eram 2 pestinhas. Mas quando o pai estava perto, eles realmente ficavam bem mais tranquilos. Aqueles meninos tinham loucura pelo pai, e eu tinha orgulho disso. A gente não tinha muito dinheiro, não vivia cercado de luxo, mas tinha paz dentro de casa. E para mim, aquilo era o mais importante. Eu olhava para aquilo tudo e me sentia uma mulher de sorte. O Sérgio trabalhava muito, ele fazia de tudo para não deixar faltar nada em casa. Ele era louco pelos filhos. Claro que, como qualquer casal, a gente tinha as nossas brigas, os nossos dias mais difíceis, mas eu sempre me senti muito segura com o nosso casamento. Por isso, durante todos aqueles anos, eu jamais imaginei que existisse uma parte da vida do Sérgio que eu não conhecia. Uma parte que estava acontecendo longe dos meus olhos e que um dia destruiria tudo aquilo que eu acreditava ser verdade.
3: Eu sei que o salário é bom, a comissão é boa, mas eu tô cansado dessa vida, Marinalva, cansado.
2: Eu sei, amor, eu fico com o coração apertado toda vez que você sai.
3: Eu morro de saudade das crianças, de você. Meu Deus do céu, sabe? É difícil. Não tem nada pior que dormir longe de você.
2: Serão quantos dias dessa vez?
3: Eu volto em 3. Se eu conseguir, em 2 até, tá bom?
2: Naquele dia, eu vi o homem que eu amava saindo para trabalhar sem fazer ideia de que, algumas horas depois, uma ligação mudaria para sempre a minha vida. O Sérgio viajava tanto que aquela despedida não tinha nada de diferente das outras. Por isso, depois que ele saiu, eu continuei a minha rotina normalmente. No começo da tarde, ele me ligou avisando que tinha chegado bem. À noite, ele me ligou de novo. Disse que já tinha jantado, que estava cansado e que ia dormir cedo, porque no outro dia tinha várias visitas para fazer. Eu lembro até hoje que a nossa última conversa foi completamente comum. Nada de pressentimentos. Nada que me fizesse imaginar o que estava prestes a acontecer. Eu fui dormir tranquila. Na manhã seguinte, eu acordei cedo para arrumar a casa, para preparar as coisas do dia. Os meninos tinham saído para a escola quando o telefone tocou e eu achei. É, eu achei, pensei que fosse o Sérgio. Mas não era. Do outro lado da linha, uma voz disse que era de um hospital e perguntou se eu era esposa do Sérgio Alves. Na mesma hora, meu coração disparou. Foram alguns segundos de silêncio até que ela disse... Ela disse que o meu marido tinha sofrido um acidente grave na estrada durante a madrugada e que eu precisava ir para o hospital o mais rápido possível. Eu não consigo nem lembrar de desligar o telefone. Eu não lembro de pegar minha bolsa. Não lembro nem de como eu saí de casa. Eu só lembro da sensação de que o mundo inteiro tinha começado a desmoronar. Eu liguei para o meu irmão, pedi para ele me levar porque o hospital ficava mais de 2 horas de viagem. Eu também pedi para minha cunhada buscar as crianças na escola. Eu mal conseguia pensar. Eu só repetia para mim mesma que o Sérgio estava vivo. Grave, mas vivo. Era nisso que eu me agarrava durante todo o caminho. Meu irmão tentou me acalmar algumas vezes, mas eu percebia pela expressão dele que nem ele acreditava muito nas próprias palavras. Foram 2 horas. As 2 horas mais longas da minha vida. E quando finalmente nós chegamos ao hospital, eu saí do carro praticamente correndo. Eu fui direto para a recepção. Eu informei o nome do Sérgio e uma funcionária pediu para que eu aguardasse porque um médico queria falar comigo. Naquele momento, meu coração afundou. Médico nenhum chama a família para conversar quando a notícia é boa. Não faz isso. Alguns minutos depois, um homem de jaleco se aproximou, me levou para uma sala reservada e começou a explicar a situação. O Sérgio tinha sofrido múltiplas fraturas, hemorragia interna, um trauma muito grave na cabeça. Os médicos estavam fazendo tudo o que podiam, mas o estado dele era crítico. Eu nem conseguia ouvir o restante. Parecia que alguém tinha mergulhado a minha cabeça dentro da água. Mas foi aí que eu fui arrancada daquele vazio por outra coisa que o doutor falou. Ele disse que tinha outra vítima no carro. Uma mulher. Uma mulher que morreu na mesma hora. Por alguns segundos eu achei que fosse alguma colega de trabalho, cliente, mas o médico falou que não tinha autorização para me dar mais detalhes. Só que eu já sabia que o acidente tinha sido de madrugada, né? Não tinha como ser algo do trabalho, né? Não tinha. Alguma coisa dentro de mim ficou em alerta. Eu não sabia quem era a mulher. Não sabia o que ela estava fazendo naquele carro. Mas eu sabia que aquilo não fazia sentido. Era para ele estar sozinho. Eu tentei afastar o pensamento da minha cabeça, mas naquele hospital, eu estava prestes a descobrir uma verdade que ia virar a minha vida de cabeça para baixo. Alguns minutos depois, uma assistente social pediu para conversar comigo. E eu até achei que ela fosse me explicar alguma coisa sobre o estado do Sérgio. Talvez falar de documentos, de transferência, de algum procedimento do hospital, mas não era isso. Ela fechou a porta da sala. Sentou bem na minha frente. Ficou alguns minutos em silêncio e eu lembro até hoje da expressão no rosto dela. Ela começou a fazer umas perguntas sobre o Sérgio, dados, tempo de casamento, informações básicas. E foi aí que ela me disse que a mulher que estava com ele chamava Juliana. E que uma amiga informou que ela e o Sérgio tinham um relacionamento há alguns anos. Eu fiquei olhando para ela sem entender. Parecia que ela estava falando uma outra língua comigo. Eu lembro perfeitamente de sentir um calor. Aquele calor subia pelo meu rosto. Lembro de falar que devia ser algum engano, que eles estavam confundindo as pessoas, né? Eu desembestei a falar. Eu não parava mais de falar. Eu disse que o Sérgio era casado comigo há 20 anos. Que a gente tinha filhos. Que ele estava trabalhando. Que aquilo não fazia sentido nenhum. Só que no fundo alguma coisa já tinha começado a desmoronar, né? Eu sabia. E eu saí daquela sala sem conseguir pensar direito. Meu marido estava entre a vida e a morte. Uma mulher tinha morrido. E alguém estava me dizendo que aquela mulher era amante dele. Eu queria gritar. Eu queria ir embora. Eu queria dizer que era mentira tudo aquilo, mas não consegui fazer nada disso. Porque poucos minutos depois, o médico apareceu dizendo que o Sérgio tinha acordado por alguns instantes e que ele queria me ver. Eu entrei no quarto. E eu não sabia o que eu estava sentindo. Raiva. Medo. Tristeza. Tudo ao mesmo tempo. O Sérgio estava cheio de aparelhos, estava com o rosto machucado, tão diferente do homem que tinha saído de casa 2 dias antes, que por um instante eu mal reconheci.
3: Marinalva.
2: Quem era ela, Sérgio?
3: Marinalva, me perdoa. Me perdoa.
2: Pelo quê?
3: Eu preciso que você me perdoe por tudo, sabe?
2: Perdoa pelo quê?
3: Tudo, tudo.
2: Me fala, quem é essa mulher? Me explica por que me ligou ontem dizendo que estava indo dormir e hoje? Eu tô aqui descobrindo que você estava viajando com uma outra mulher. Vai, fala.
3: Tem mais.
2: Mais? Mais o quê? Do que você tá falando?
3: Um menino, Marinalva. Um menino. Me perdoa, por favor. Me perdoa.
2: O Sérgio não conseguia falar. Ele estava fraco. Hoje eu acho até que foi um verdadeiro milagre ele ter conseguido ter aquela conversa comigo naquele estado. Talvez ele tenha arrancado a última gota de força só para falar aquilo. Depois que ele falou do menino, ele ainda tentou continuar, mas a enfermeira entrou e me pediu para sair porque ele estava muito agitado. E eu também não precisava de mais nada. Já tinha dado para entender tudo, né? Tudo começou a fazer sentido de uma forma horrível, horrorosa. As viagens, as ausências, os dias extras fora de casa, os horários estranhos que eu nunca questionei. Eu nunca vou esquecer o que eu senti naquele momento. A amante, eu ainda conseguia entender, juro. Mas aquele menino, como ele fez isso? Como ele escondeu isso? Algumas horas depois daquela conversa, o Sérgio morreu. Eu nem sei explicar direito como foi aquele momento. Eu estava com tanta raiva dele, tão machucada por tudo que ele tinha me feito, que parecia errado estar sofrendo pela morte dele. Mas eu sofri. Sofri porque, apesar de tudo, era o homem com quem eu tinha dividido quase 20 anos da minha vida. Era o pai dos meus filhos, era o homem que eu tinha amado. E de uma hora para outra, ele não estava mais ali. Nos dias seguintes, eu vivi como se estivesse andando dentro de uma neblina. Teve velório, teve enterro, teve a dor dos meus filhos. Teve a vergonha de descobrir que algumas pessoas sabiam da amante que ele tinha. Teve a humilhação de perceber que eu tinha sido a última a descobrir. Alguns dias depois do enterro, o assistente social do hospital até me ligou. Eu achei que fosse por causa de algum documento pendente, alguma coisa, sei lá, alguma coisa do acidente, mas não era, não. Ela estava ligando por causa do menino. O filho do Sérgio com a outra mulher. Ela me explicou que a única parente próxima da Juliana disse que não tinha a menor condição de criar a criança. E que por causa disso ela seria encaminhada para um lar temporário. Até que a justiça decidisse o que fazer. Eu fiquei sem entender por que ela estava me contando tudo aquilo. Mas aí ela continuou falando. Disse que era um menino tranquilo, educado e que estava muito confuso com tudo o que tinha acontecido. Também comentou que ele tinha pedido para conhecer os irmãos porque agora era só isso que restava da família dele. Eu desliguei o telefone e fiquei sentada por um tempão, olhando para o nada. 4 anos. O menino de 4 anos tinha perdido a mãe no acidente. Perdeu o pai poucas horas depois. Nem sequer entendia direito o que estava acontecendo na vida dele. E eu só queria sentir raiva. Queria dizer que aquilo não era problema meu. Queria esquecer que aquela criança existia, mas uma imagem não saía da minha cabeça. Um menino pequeno, sozinho, sem pai, sem mãe, sem entender por que, de uma hora para outra, o mundo inteiro dele tinha desaparecido. Depois de passar dias tentando tirar aquilo da minha cabeça e sem conseguir, eu aceitei conhecer o menino. E eu dizia para mim mesma que era só por curiosidade, só para entender aquela história horrorosa de uma vez por todas. A verdade é que no fundo eu já estava pensando nele. Quando eu o vi pela primeira vez, eu não encontrei o filho da amante. Não encontrei a

Eu tinha meus próprios filhos para cuidar. Mas quanto mais eu tentava esquecer aquela criança, mais eu pensava nela. Uma visita virou duas. Duas viraram três e quando eu percebi, eu já estava acompanhando a vida dele, me preocupando com ele, querendo protegê-lo. Foi aí que eu entendi que não conseguiria simplesmente virar as costas e fingir que aquela criança não existia. Hoje, enquanto eu tô aqui contando essa história pra você, ele tá aqui. Ele tá aqui em casa. A justiça me concedeu a guarda provisória e estamos aguardando a definitiva. Eu sei que para muita gente isso parece uma loucura. Eu sei que talvez muita gente vai me julgar, vai me chamar de boba, sei lá, de otária, de burra. Talvez eu mesma tivesse achado loucura se alguém me contasse uma história assim, mas eu aprendi que Deus escreve caminhos que a gente não entende na hora. O Sérgio deixou muita dor quando partiu. Deixou perguntas que nunca vão ser respondidas. Mas também deixou um menino que não tinha culpa de nada e de alguma forma que eu nem sei explicar. Aquele vazio que parecia impossível de preencher acabou se transformando em amor. Hoje eu não consigo entender muita coisa. Não consigo entender as escolhas que o Sérgio fez na vida. Tem perguntas que vão me acompanhar para sempre. Mas uma coisa eu sei. Aquele menino perdeu o pai e a mãe. E eu achei que tinha perdido tudo. No fim, Deus usou a mesma tragédia para salvar nós.

Band FM Chicago, If You Leave Me Now, aqui no nosso Quem Ama Não Esquece de hoje, com a história dela. E que história forte. A história da Marinalva. Que ser humano iluminado, admirável, né? E aí fica a questão. O que você faria se você estivesse no lugar da Marinalva? Eu já tô numa live aqui, muita gente dizendo, eu não iria nem no enterro. E com certeza, eu também me coloco no lugar da Marinalva. Sabendo de uma situação tão complicada, de uma traição, ali na hora da doença, no caso do acidente, né? Não foi nem uma doença, foi uma questão de saúde, mas causada por um acidente. O que você faria? Olha, eu também acho que a minha chateação, eu teria essa chateação mais com o Sérgio mesmo. Mas me colocando no lugar de mãe e sabendo que a criança não tem nada a ver, e nem eu, né? Pelo contrário, eu teria sido prejudicada se estivesse no lugar da Marinalva. Eu não sei se eu ia conseguir abandonar a criança também. Ai, me julguem. Sabendo que a criança está precisando de uma ajuda. Não por ele. Não por consideração ao Sérgio, mas por saber que a criança é um ser inocente. E você, o que você faria no lugar, hein? Você pode comentar através das nossas redes sociais, @BandFM, ou também pelo nosso WhatsApp, 11999919197. Eu tô esperando o seu comentário na história dessa segunda-feira, hein? Você...

0: 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É o Luan Santana. Água com açúcar no nosso Quem Ama Não Esquece de hoje. 11999919197. 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

0: 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O que você faria, hein? Casada há 20 anos, um relacionamento sólido, marido viajando, de repente um acidente e uma revelação ali, ó, à beira da morte. Você fica sabendo que seu marido tinha outra. Não é só isso. Ele tinha um filho, fruto desse relacionamento proibido. Você perdoaria? Você cuidaria dessa criança? O que você faria? Vem contar aqui pra gente.
1: Bom dia, Nivena. Aqui é o Rodolfo.
0: Bom dia, Rodolfo.
1: Eu faria a mesma coisa que ela fez. Eu faria a mesma coisa. Criança não tem culpa e eu acho que a criança já sabia. O pai com certeza falou, né? Falou que ele tinha irmãs, tinha outros irmãos pra ele poder falar que queria conhecer os irmãos deles. Então, não sei se a mulher sabia, mas o pai acho que deixou entendido pra ele que ele tinha, né? Irmãos e tudo mais. E acho que é tudo por Deus, né? Tudo Deus faz tudo certo.
0: Tá certo, Rodolfo. Um beijo pra você. Obrigado pelo seu comentário. Tem a questão dos irmãos, né? Como ela já é mãe e é um irmão dos filhos dela. E você sabendo que a criança não tem condição de ser cuidada por outra pessoa. Eu não sei se pelos meus filhos, então, eu não criaria. Se eu tivesse o mínimo de condição, também tem isso, né? Lá pelo nosso Instagram, santos.2, está falando: me emocionei demais com essa história, muito forte, eu fico feliz com a sua atitude. Esse menino realmente não tinha culpa de nada? Parabéns! Já a Josânia Silva, lá no nosso Facebook, @BandFM, está falando: eu não sei se eu conseguiria. Parabéns para a moça da história, uma verdadeira mulher.
2: Bom dia, Milena. Nossa, bom dia. Essa mulher tem um coração muito bom, porque no lugar dela não sei o que eu faria. Eu perdi meu marido também faz 29 anos e ele morreu de acidente também.
0: Olha.
2: Só que ele tava com uma outra pessoa no carro e
0: também
2: ela desceu, aí 20 km depois ele sofreu um acidente. Aí meu cunhado veio falar pra mim que ela era amante dele.
0: Ai!
2: Diz meu cunhado que ele ia me largar e ia ficar com essa menina.
0: Eita.
2: Mas Deus sabe todas as coisas, né? Se eu tivesse subido com algum filho, não sei o que eu faria, tá bom?
0: Tá bom.
2: Sou de Campinas.
0: Um beijo pra você. Nossa, a história do seu marido é igual a história. A história nossa aqui hoje, né? A história do Sérgio. Igual a história do Sérgio da Marinalva. Que loucura isso. E aí você não sabe, né? Se tinha filho, se não tinha. É realmente complicado, né? A gente tem o depoimento de uma pessoa que passou realmente pela mesma coisa que a Marinalva passou. O que você faria? Você já descobriu algum segredo? Depois de... Na morte de alguém que você tanto gostava, ou em vida mesmo, conta aqui pra gente. Vai 11 99991 9197. Eu espero o seu comentário na história de hoje.

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0: FM, é o Gustavo Mioto, despedida de casal, aqui no nosso Quem Ama Não Esquece de hoje. E essa história da Marinalva e do Sérgio. História difícil, né? Porque, nossa, imagina só, você, uma mistura de sentimentos, você tá triste, o que aconteceu com meu marido, meu Deus do céu, sofreu um acidente, está em estado grave, não sei o que, de repente, uma bomba. Ele tem outra. Outra bomba. Tem um menino, né? É assim que... O menino. E aí ela ainda pega e cria esse menino. Que descoberta. Você já descobriu alguma coisa assim também? E você falou, não é possível.
1: Eu já descobri o segredo da minha mãe. Depois que ela faleceu, o quanto ela mentia para poder proteger o meu irmão do meio, que era usuário de droga. Em relação a essa história aí, eu assumiria com certeza a criança. Independente, a criança não pediu para vir no mundo no meio desse rolo todo.
0: É verdade, a criança nada tem a ver, né? Mas o negócio da sua mãe... É, como a gente como mãe, né, me coloca, eu não sei exatamente o que foi que aconteceu na tua família, mas como a gente defende, né, pra ficar tudo ali, a gente quer a paz entre os nossos filhos. Eu não tô passando pano, nem tô falando que sua mãe tá certa, tá? Mas que toda mãe faz isso, faz. Sempre protege o filho ali mais fraco. É ou não é verdade?
2: Quem fala é Aldo de Bebê, tá? É uma história muito comovente, muito bonita. Essa mulher, ela é muito forte para poder passar por tudo isso e ainda ter essa coragem de assumir o filho de uma traição.
0: Sim.
2: Eu não conseguiria. Cadê os tios? Os irmãos do marido dela também são parentes da criança? Poderiam ficar, adotar essa criança?
0: É, mas parece que ela quis, né? A Marinalva quis, ela quis fazer isso, né? Você viu que ela foi se apegando, quando ela viu, já estava dentro da situação. Uma coisa que parece que foi acontecendo até de uma forma estranhamente natural. A Rosa no nosso Facebook está falando. Marinalva, ouvi sua história com lágrimas nos olhos. Que mulher nobre você é. Deus te abençoe muito. Quem sabe no futuro essa criança não será aquela que mais vai estar ao seu lado quando você precisar. Parabéns pela sua atitude. Tudo pode acontecer, né? Mas o que eu tenho certeza é que ela tá plantando coisas muito, mas muito boas pra vida dela.

0: Band FM, Henrique e Juliano, deixa ela saber. E foi o que aconteceu. Ela ficou sabendo de uma forma não muito agradável e propícia, mas aconteceu. Muito boa tarde, Murilo.
1: Tudo bem, Milena? Boa
0: tarde.
1: Tudo bem,
0: e você?
1: Deu uma reviravolta, né? Porque assim, surpresas da vida, o que eu faço com uma situação como essa? Quando a gente se depara com algo diferente que acontece na vida, a gente tem alguns caminhos. E aí vai depender muito do teu estado de espírito, da tua força mental para saber, olha, eu vou encarar isso aqui de frente, vambora, e deixa que fale, e deixa que... Ou se não, aquela coisa, né? A gente, enfim, tem muitas opções na vida. Aí cabe a gente decidir e encarar. Porque o que vão falar sempre.
0: De qualquer jeito,
1: de
0: né?
1: De qualquer jeito vão falar, vão opinar, vão dar pitaco na vida da gente. Então vai e faz. Se é melhor, né? Se você vai estar bem com a tua consciência pra isso. E ela foi corajosa. Eu gostei da decisão dela.
0: É, eu acho que eu achei que
1: foi bem.
0: Eu não iria fazer esse enterro, hein? Mas que eu ia ficar com a criança. Mais um a gente cria, não tem problema. Meio dia e quatro.
1: 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Tudo bem, Fabi? 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
2: Boa tarde, Murilo. Boa tarde, Milena.
0: Oi.
2: Bom, vamos lá, olha. 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
2: 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Claro que tem exceções, né, Murilo? Como a compra de um mega churrasco para família, ceia de Natal, aí são eventos que fogem do cotidiano. Já as compras de bens duráveis, como roupas, eletrodoméstico, celular, aí sim eu posso parcelar, porque além de muitas vezes terem um custo alto, são artigos que eu não compro todo mês, né? Então, quem tá com orçamento apertado pode pensar assim, ó, eu preciso comprar um tênis, por exemplo, vou parcelar em 6 vezes sem juros para poder caber no orçamento e só vou poder comprar outro item da mesma faixa de valor quando terminarem as parcelas desse.
1: Concordo com você, acho que é uma boa dica, é um critério muito bom, Fabi. Mas nem sempre a gente consegue planejar tudo, né? Às vezes pinta uma oportunidade, por exemplo, de viajar, né? Ou uma necessidade inesperada. E aí, como é que a gente faz, hein? Conta pra gente.
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1: Boa! Boa dica, Fabi, ajudando a gente aí a se organizar, né? Organizar o nosso suado dinheirinho. Amanhã tem mais aqui no É da Sua Conta. Obrigado. Um beijo pra você, Fabi.
2: Obrigada, gente. Até amanhã.
1: Até amanhã.
0: Beijo,
1: tchau, tchau.
0: Fabi.
1: Muito bom.
0: Então, esse foi o nosso Quem Ama Não Esquece de hoje,
1: isso,
0: né?
1: 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Tem um lance legal que a gente fala assim, ah, mas eu vou contar minha história, não tem nada. 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
0: delícia.
1: Maravilhosos da Band FM, né?
0: A gente sabe que a sua história é boa, você sabe também, a gente sabe.
1: É
0: tá
1: isso.
0: Sabendo. Ô Murilo, até amanhã. Boa semana.
1: Para você também, Mi. Beijo, gente. Boa semana. Até
0: amanhã. Beijo. A reprise às 22h30.

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0: 11 999 919197 é o nosso WhatsApp. Eu vou te falar, você pega o seu celular agora, para tudo, pra você pedir sua música, que eu vou tocar aqui. Aliás, eu amo atender o seu pedido. Só que assim, eu não posso atender assim por atender, sabe? Ah, eu vou tocar a sua música que você gosta. Eu quero ir além com você. Eu quero saber por que você gosta dessa música. A partir de que momento essa música passou a ser a sua música, passou a ser importante pra você. Me conta aqui que eu toco sua música. Pode ser assim?
2: Bom dia, Band. Aqui quem fala é Andréia. A música que eu gostaria de ouvir é Maria Maria.
0: Linda.
2: Do Milton Nascimento.
0: Amo.
2: Que minha mãe adorava essa música. E ela cantava, ela batia a palma. E faz 11 meses que ela se foi.
0: Oh, meu Deus.
2: E essa música, ela me acalenta muito, porque eu sei que toda Maria é uma guerreira.
0: Exato.
2: Bom dia pra vocês e uma ótima semana.
0: Ah, e um bom dia pra você também. Uma ótima semana. Obrigada pelo seu carinho. Vou tocar a sua música. É com muito prazer que eu toco a sua música, tá bom?

0: te ter. Band FM, Eduardo Costa, imagina eu no Minha Música, Minha Vida, o que você tá esperando, hein? 11 999 919 197, eu quero sua mensagem com a sua música preferida, agora me conta por que ela é sua preferida, hein?
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17: Ótima tarde pra você. Meio-dia 34, e aí, tá tudo bem com você nessa segunda-feira? Essa é a sua rádio do seu jeito.
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17: Ah, sempre tem, vai. Aquela música que a gente ouve e fala, gente, ó, ninguém fala nada. Para tudo, que eu vou curtir a minha música. É minha essa música, porque essa música eu lembro do meu mozão. Ah, essa música eu lembro da minha melhor amiga, a gente numa balada, de uma situação inusitada, engraçada. Enfim, eu quero saber do que você lembra quando toca a sua música. E aí eu toco ela aqui, pode ser? 11 999 919197.
19: Bom dia, Band FM. Daqui fala Fernando, da Alemanha. E eu gostaria de pedir a música de Matheus e Cauã, O Nosso Santo Bateu, porque é a música que marca o relacionamento meu com a minha esposa Jéssica, que é da Bahia, a mãe dos meus filhos e a mulher mais maravilhosa do mundo, que eu amo com toda a minha vida e com todo o meu coração. Tchau, um abraço desde a Alemanha.
17: Ai, tchau, tchau, um abraço da Alemanha. Foi isso que ele falou no final, né? E que declaração de amor, hein, Fernando? Que coisa mais linda. É claro que eu tô tocando a sua música. Dá pra perceber mesmo que o santo de vocês bateu.

0: com champanhe agora no final do nosso Minha Música Minha Vida. 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
3: Oi. Salve, salve, turma. Legal, perto agora, 9 minutos faltando para 1 da tarde, né, gente? Hora de puxar o freio de mão da correria, desacelerar a mente, deixar as lembranças assumirem o controle do seu rádio, hein? Começando a partir de agora, na Band FM, nosso companhia Band. Segundona, 8 de junho de 2026, o nosso compromisso agora é com a trilha sonora da sua vida, viu? Aquelas músicas dos anos 70, 80, 90, ano 2000, que não são apenas som, né? São verdadeiros portais do tempo. Sabe aquela canção que você ouve o primeiro acorde na hora, lembra de um lugar, de uma antiga paquera, estamos aí na semana do Dia dos Namorados, lembra de um carro que você teve ou até daquela turma de amigos reunidas no final de semana? Então, é exatamente isso que o baúzão que a gente te abre a partir de agora, tá bem? Aqui na Band a gente valoriza a música que tem alma, né? Que tem letra, que atravessa os anos sem perder a identidade. Som bacana, gostoso, charmoso, feito pra quem tem bom gosto e curte uma rádio que sabe misturar o passado e o presente numa total sintonia. Então esquece aí os problemas do trabalho por uma hora, aumenta o volume do rádio e viaja comigo no oferecimento de autos sem multimarcas, Percal transformando ambientes e supervisa quem compara, compra aqui, né? Tá na folguinha aí, né? Agora, se você que não para no horário do almoço, tá no balcão atendendo, tá na oficina com a graxa na mão ou cruzando a estrada no trecho nesse momento, esse é o seu refúgio musical. É, vamos resgatar a nossa história, cantar juntos os refrões que a gente sabe de cor e começar a tarde com a nossa energia renovada. Tema de filme, tema de novela, Simple Red, Rolling Back the Years, pra começar a semana do Dia dos Namorados, pegando leve na Band FM.

0: Essa Band FM é a sua rádio do seu jeito e o nosso Companhia Band com To Work da Wonder. 1:11, horário de Brasília, legal, tá bacana a nossa viagem, tá curtindo e tomando seu alô pra gente aqui no 984020654. Pede aquele clássico que você tá afim de recordar aqui na programação da Band FM que a gente traz numa boa pra você, tá bom? Além do Men No Work, ouvimos aí o Tears for Fears com Everybody Wants to Rule the World, UB14, da One Warwick, Steve Wonder e Elton John, Simple Red com Rolling Back the Years na Band FM. 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
0: Ótima tarde pra você, 1:14, hora de Brasília. A Marli tá ligada aqui na nossa tarde da Band FM. Pediu pra ouvir o Maracatu Atômico do Chico Sainz. Aí bem, mandou bem, Marli, mandou bem pra caramba. Ótima tarde, bom começo de semana pra você aí, tá bom?

0: Pedrada, hein? Aí está o som de Zero, Agora Eu Sei, aqui na programação da Band FM do nosso Companhia Band. É Carecos e Quinquilharias, músicos do Arco da Velha, né? Teve ainda 11 outros, Cartas Missionários, Rastapé, Colo de Menina e também Chico Sainz, Maracatu Atômico, pedido aí da audiência. Bacana demais, 29 minutos faltando para as duas. Segura aí, já já, Pai Bola, a gente segue viajando com as músicas da Band FM.
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0: 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Olha, a seleção brasileira chegou aí a semana de estreia na Copa do Mundo, com a vitória, preocupação e, claro, mudança de última hora, né? No último amistoso antes do Mundial, o Brasil venceu o Egito por 2-1 em Cleveland, nos Estados Unidos. Bruno Guimarães abriu o placar, o Egito empatou após uma falha defensiva e Endrick saiu do banco para marcar o gol da vitória. O atacante ganhou força aí na disputa por espaço e foi bastante elogiado pela imprensa internacional. Porém, a vitória veio com um problema sério. O lateral direito, Wesley França, da Roma, sofreu uma lesão no músculo adutor da coxa esquerda e foi cortado da Copa. A CBF confirmou a troca ontem mesmo, domingo. Para o lugar dele, Carlo Ancelotti chamou o volante Ederson, da Atalanta. Wesley era o único lateral direito de origem na lista de 26 jogadores, o que obriga o treinador a buscar aí soluções com Danilo e Ibanhas pelo setor. O Brasil está no grupo C da Copa do Mundo. A estreia será contra Marrocos, dia 13 de junho, no MetLife Stadium em Nova Jersey. Depois a seleção enfrenta o Haiti no dia 19, na Filadélfia, e fecha a primeira fase contra a Escócia no dia 24, em Miami.
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0: Opa, ótima tarde para todo mundo. Estamos aqui, ó, Band FM, sua rádio do seu jeito. Muito bem, né, gente? É isso, você já reparou aí no poder que o primeiro acorde de uma música do passado tem? A gente pode estar ali focado no trabalho, preenchendo uma planilha, organizando estoque, mas basta tocar aquela introdução marcante lá dos anos 80, dos anos 90, né? Pra mente viajar na hora, é como se o rádio virasse um portal para um dia ensolarado do passado, né? Pra uma viagem inesquecível ou pra aquela festa de garagem que deixou saudades. É por isso que o Companhia Band está aqui, é o seu refúgio, né? No começo da sua tarde, aumenta o volume, viaja comigo no tempo com... Só com esse acorde aí você já viaja, ó. Hã? Só com essa introdução aqui já te remete lá pros anos 90, é ou não é? Gregory Abbott, Shaken Down.

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9: Bom, ótima tarde pra você, estamos aqui, ó, na Band FM, a sua rádio do seu jeito. Que coisa boa ter você aqui na nossa tarde maravilhosa da segunda-feira. Previsão de chuva essa semana, frio também, fique preparado aí pra mudança no tempo, tá bom? O que que a Cristiane mandou pra gente aqui?
10: Bom dia, vamos mostrar pra Marisa.
9: Hã?
10: Marisa, o Cordeiro,
9: é
10: tá aniversário, sábado,
9: ontem, sábado. Ah, é? Então tá bom, Marisa Cordeiro estava de aniversário no último sábado, parabéns. E a Cristiane mandando foto aqui de fogão a lenha. Tá preparada aí pra mudança do clima, né? Vai rolar essa semana, aí sim. Legal, parabéns aí pra Marisa. Então, nossa ouvintona gosta muito aqui do nosso Companhia Band, as músicas do passado, não é? Parabéns aí, feliz aniversário pra você. Tá pensando aí, né? A galera mais nova hoje tem tudo ali na palma da mão, né? No streaming, com um clique, né? Mas quem é da velha guarda, lembra que era verdadeiro teste de paciência. Ficar lá com o dedo travado no botão do gravador, torcendo para que, né, o locutor não falasse em cima da música, para conseguir registrar aquele hit na fita cassete, né? E depois, se a fita enroscasse, lá vinha a famosa caneta esferográfica para rebobinar tudo com o maior cuidado do mundo, né? Que tempo bacana, que tempo espetacular, né? Companhia Band traz de volta essa vibe gostosa. Gostosa agora. Sente a pressão desse clássico que tá chegando aqui, ó. Piantau, Sea Adrift Memory Bliss, na Band FM. É tudo nosso.

a sua rádio do seu jeito, Ugly Cleed Joe, Everything About You, aqui no nosso Companhia Band, fechando por aqui, né? Teve The Roll, John Waits, I Can't Go For That, e Beyond Down com Sarah Drift na Memory Bliss. Ah, fechando aqui, né? Mais uma edição do nosso Companhia Band, trazendo aí os grandes clássicos dos anos 70, 80, 90. Ano 2000 também, sempre com a parceria da AutoCem Multimarcas, Fercal, transformando o ambiente e também Supervisa. Quem compara, compra aqui, ó. Rapidinho, Pai Bola e nosso programaço tá no ar aqui na Band.

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2: A tarde fica bem, vamos cantar Band FM. Muita música. Ótima tarde pra você, né? A tarde é do seu jeito, na sua companhia. Diz aí. O dia todo, Band. Bora cantar, hein? 2:06 vai começar.
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2: 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Muito bem, segundona, 8 de junho de 2026. A ordem agora é olhar pra frente, né? Esquece o passado, joga a nostalgia de lado, porque nas próximas horas, nas próximas 2 horas, o nosso foco é o som de agora, né, gente? A vibe boa aqui da sua tarde, da Band FM. A vibe do momento é a energia que está bombando aí nas pistas, nos aplicativos de música do mundo inteiro, né? Final de semana ficou na memória, o expediente da segunda-feira está na metade, o programa Massa chega justamente para dar esse gás aí, né? Atualizando aquilo que você precisa para curtir, para renovar, para continuar aí no seu dia. Aqui na Band FM a gente não te deixa estagnar. É uma pancada atual, é lançamento, é exclusividade e aquela pressão na caixa de som que volta o seu corpo em movimento, né? Para espantar qualquer preguiça nessa tarde maravilhosa da segunda-feira. Você que tá no balcão da loja, você que tá na produção da fábrica, tá no escritório, tá cruzando as ruas da cidade, sintoniza no rádio que dita o ritmo do seu dia, tá bom? Vamos juntos aí nessa jornada dinâmica com informação, interatividade e a trilha sonora perfeita para embalar o seu trabalho e sua rotina com muito alto astral. Prazer em conectar você, sou Paulo César Santos, o PC mundialmente conhecido como o embaixador das Good Vibes. Estamos chegando. 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Vamos em frente aqui, manda o seu alô pra gente no 984020654. Você nos ajuda a fazer a melhor tarde acontecer aqui nas ondas sonoras da Band FM. Começa assim, ó, Victor e Léo, semana do Dia dos Namorados.

0: Essa é a Bana FM, essa rádio do seu jeito. Cara, essa trend aí, essa música tá numa trend muito legal, arrebentando aí nas redes sociais, né? E a gente traz pra você curtir também aqui na programação da Band FM, Victor Aivich, All I Have, aqui na programação Band. Muito legal, né? Uma ótima tarde pra você, sintonizado na rádio mais ouvida em todo o Brasil. Sensacional, o negócio é o seguinte, a gente viajou no tempo até agora há pouco, né? Mas aí chegaram a partir das 2 da tarde, nosso programaço, nossa playlist totalmente atualizada, programaço na área, pra te mostrar o que tá acontecendo de melhor no mundo da música hoje, lançamentos que estão quebrando tudo no stream, então as novidades que acabaram de sair também, né? Tem aquelas canções de um passado recente que moram dentro da nossa memória, não é isso? A energia dessa tarde segue por aqui na Band FM, manda o seu alô pra gente, a Carmen tá por aqui, o Marcos tá na área, Heloísa tá mandando boa tarde pra gente também. Oi, Heloísa, muito obrigado pelo carinho, tá? Quem mais? A Fabiane tá na área também. Legal, Fabiane, um beijo no coração, ótima tarde pra você. Seguimos aqui com o nosso programaço com a parceria do Caetá Supermercado. 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
0: Ótima tarde para você, a Band FM, com o nosso programaço e o nosso Band Notícias. 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E olha só, gente, uma briga familiar terminou com a sogra atropelada e uma gestante hospitalizada aqui no centro da cidade de Joaçaba. Um desentendimento familiar, né, que terminou com essa sogra atropelada e a nora gestante hospitalizada. Aconteceu aí na tarde do último sábado, aqui em Joaçaba, uma mulher de 21 anos, grávida, está sendo investigada por atingir a sogra de 42 anos com um carro e se envolver em um acidente de trânsito no centro da cidade. Segundo a Polícia Militar, o atropelamento com suspeita de tentativa de homicídio foi registrado por volta das 17 horas na rua Getúlio Vargas. O caso aconteceu logo após as duas mulheres deixarem a delegacia, onde haviam sido atendidas em uma ocorrência relacionada a agressões e ameaças no âmbito familiar. De acordo com relatos de testemunhas, a jovem conduzia um Ford Ka usando quando teria, né, avançado com o veículo em direção às pessoas que atravessavam a via, atingindo a sogra. Na sequência, o automóvel seguiu pela contramão e colidiu frontalmente contra um Renault Kwid, que transitava pela rua. Além do veículo envolvido na batida, outros carros estacionados nas proximidades sofreram danos. A sogra, de 42 anos, foi encaminhada pelo SAMU até o Hospital Universitário Santa Terezinha para avaliação.

0: avaliação médica e a gestante também precisou de atendimento hospitalar após relatar fortes dores na região abdominal.
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5: Olha, já são 2:30 da tarde, né, turminha? Turminha, ótima tarde pra você. Estamos aqui na sua rádio do seu jeito. A vibe boa desta segundona. Olha, aí sim. Ó, deixa eu mandar aquela vibe mega positiva pra galera que tá no trecho agora, rodando e movimentando a nossa região na tarde da segundona. O movimento na rua tá daquele jeito, né? Tá dinâmico, todo mundo focado em fazer a semana render aí, né? Paciência no volante, meu parceiro, janela aberta, braço apoiado e o som do programaço comandando a cabine, hein? Obrigado por me dar essa carona no carro, no caminhão, no busão. A gente vai junto até as 4. Com muita música bacana.

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0: Mariana Fagundes!
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0: aqui, Band FM, a sua rádio do seu jeito. Ótima tarde aqui pra Juliana, mandando um alô aqui na nossa tarde, obrigado pelo carinho. João Carlos por aqui também, um abraço, João, obrigado pelo radinho ligado aí, fera, tudo de bom. Esse é Bom Gosto, na tarde Band FM teve Felipe Ferrari, Diego Arnaldo, só pancada. 16 minutos, faltando agora para as duas, para as 3 horas já, né? 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E aí, tudo bem? Você está de aniversário hoje, é? É hora de comemorar o seu aniversário. Parabéns da Band. Hoje vai ser uma festa. 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Parabéns aqui para a Roberta Silveira, está de aniversário hoje. A Ivete Antunes. Parabéns para a Josi Ângela de Barba. Parabéns, Josi Ângela. Parabéns aí, viu, menina? Aline Lima também de aniversário hoje, Ariana Zilho, enfim, a todos os aniversariantes desta segundona, dia 8 de junho, nosso carinho, nosso abraço, nossa homenagem e aqueles votos sinceros de sorte, saúde, sucesso!
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0: semana FM, a sua rádio do seu jeito. Ótima tarde da segundona, bom começo de semana. Obrigado pelo carinho. Semana tá começando e a melhor decisão que você pode tomar hoje é encarar o seu trabalho com leveza, bom humor. Afinal, reclamar não resolve problema, né? Só deixa o dia mais longo, mais pesado. Então faz o seguinte, bota um sorrisão no rosto, foca no que você tem pra resolver aí no seu trabalho e deixa que a trilha sonora a gente vai cuidando por aqui, tá bom? Mandando seu alô no 984020654, pedindo aquela canção que você tá afim de curtir nessa tarde e a gente tá aqui pra te atender. Boa tarde.
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0: Já estamos aqui de volta na Band FM, essa rádio do seu jeito. Ai, olha, quero mandar um alôzão aí. O Flávio tá curtindo a gente, obrigado, meu irmão. O negócio é o seguinte, né? Estamos aqui na Band FM, programação na área, pra trazer aquele som com a pegada, batida forte, perfeito pra deixar sua mente de trabalho dinâmico, né, gente? Esquece o cansaço, foca na energia, porque a meta da tarde é fazer o serviço render, o tempo voar. Aumenta o volume do rádio e sente a nossa canção nova de Gustavo Mioto. Se chama Novo Sozinho. Curte aí, se gostar, pede na Band que a gente toca.

0: Gustavo Mioto, senhoras e senhores.
1: Murilo Rufus.
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0: programação na Band FM nessa tarde maravilhosa da segundona, 8 de junho de 2026. Aplausos para a Saudade de Chorão. Com a gente aqui na programação da Band Auditória. Aí sim, de novo, Auditória. Aí! Olha só, um alusão aqui pro Flávio que tá ligado conosco, a Marisa mandando um boa tarde pra gente também, a Carla tá mandando alô, oi Carla, tudo bem aí? Boa tarde pra você, muito obrigado pelo carinho, uma ótima tarde pra você, viu? Tamo junto aqui, Simone tá conosco também, oi Simone, tudo bem aí? Ótima tarde. Quem mais tá por aqui? A Maristela tá conosco aqui na programação da Band FM. Obrigado, Maristela, ótima tarde, viu? 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
1: 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Olha só, gente, Santa Catarina contabiliza 5.729.914 eleitores aptos a votar nas eleições deste ano, segundo a atualização do Tribunal Superior Eleitoral divulgada em 1º de junho. O número representa um aumento de 1,58% em relação a 2024. No país, o eleitorado teve leve queda no período. O Cadastro Nacional está fechado desde 7 de maio para a preparação do pleito. As eleições acontecem em 4 de outubro, com o segundo turno previsto para o dia 25. Em Santa Catarina, o perfil do eleitorado é majoritariamente feminino e a maior parte está na faixa entre 40 e 44 anos.
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0: Band, a sua rádio do seu jeito. Alexandre Pires. Aí sim, hein? Na programação da Band FM, Botecoterapia. Olha só, 24 minutos estão faltando para as 4 horas da tarde. A Manuela tá ligada aqui na programação da Band FM. A Kátia tá mandando um alusão aqui. Oi, Kátia, tudo bem? Boa tarde pra você, obrigado pelo carinho. Tamo junto aqui na Super Tarde Band FM, o nosso programaço, né? 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
0: Mãe, e aí? Estamos de volta! Estamos de volta! Sua tarde do seu jeito, Band FM. Ah, diz pra mim aí, ó. Diz pra mim o seguinte: como é que tá o movimento aí, hein? No seu posto de trabalho. E a correria tá grande? Tá grande aí no balcão da loja, no seu estabelecimento. O estoque tá cheio pra organizar. As planilhas estão acumuladas no escritório. Ah, relaxa. O Rádio está aqui justamente para ser o seu braço direito. A música entra, quebra aquela rotina maçante. Quando você menos perceber, ó, expediente já tá no final aí. Obrigado pela companhia, pela confiança de sempre. Tamo junto em cada minuto da sua tarde. Ô, Daiane tá na área aqui, o Cléo mandando um salve pra gente. Obrigado, Cléo, um abraço pra você. Ana Clara tá por aqui também. A Leila mandando um alôzão pra gente. Oi, Leila, tudo bem aí? Obrigado pelo radinho ligado também. Simone tá curtindo a gente, obrigado. Tudo bem aí? Obrigado pelo carinho da companhia também, tá bom? Fátima tá por aqui mandando um salve na nossa tarde também. João Pedro na área, muito obrigado pelo carinho. João Pedro, como é que você tá aí, fera? Tudo bem? Um abraço pra você. Deixa eu ver quem mais tá por aqui na tarde da Band. A Júlia tá por aqui também. Oi, Júlia, boa tarde. Oi, Jojo lá de Erval, tá por aqui também. Obrigado pelo carinho. Um abraço, Jojo. Toca aí Proposta Indecente pra nós de Anitta Garibaldi. Band é minha rádio do meu jeito. Obrigado, linda. Beijo no coração aí. Obrigado ao o Geso que mandou o recado pra gente. Obrigado, meu querido. Um abraço aí, viu? Uma ótima tarde aí da segundona. Bom começo de semana. Bora curtir então. Bruno Marrone, da Band FM. 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

0: Essa Banda FM é a sua rádio do seu jeito e o som de Skank. E a Canção Noturna. Legal, né? Turma do Pagode, Laura Prado, Jorge Matheus e muito mais. Olha, 4 horas, 4 minutos. Horário de Brasília, maravilha, maravilha, maravilha ter você aqui na tarde da Banda FM. Carol por aqui. Obrigado, Carol. E aí, tudo bem? Ótima tarde também aí. Obrigado pelo carinho, tá bom? Fechando por aqui o nosso programaço Band FM, a sua rádio do seu jeito. 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
0: 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É a Jojo que pediu pra gente pra curtir Manu Batidão. Universo é o nome da canção. Uma ótima tarde.

0: gente é trouxa e sente saudade.
1: É assim, né, Band FM?
0: Mas
1: o Thiaguinho magoado, é pouca mágoa aí, né?
0: E sente saudade.
1: A gente é trouxa, sente saudade.
0: Fazer o quê?
1: Pouco magoado? Thiaguinho aqui na programação da Band FM com muita, muita mágoa no coração, né? Levou pro coração, né? Pensamentos intrusivos aqui na Band FM, TV Sampa Crio, César Norte Fabiano. 4 horas e 20 minutos, tudo bem aí? Como é que você tá nessa tarde, hein? Estamos aí, né? 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
1: 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Olha, o governo de Santa Catarina já anunciou que vai recorrer à justiça para tentar reverter a decisão do Ministério da Pesca, que encerrou a pesca de arrasto da tainha no litoral catarinense. O Ministério informou que 90% da cota permitida para a safra já foi atingida, totalizando mais de 1.300 toneladas capturadas. O governador Jorginho Melo autorizou a ação judicial em defesa dos pescadores artesanais. A medida provocou forte reação no setor, que aponta prejuízos econômicos e impactos sobre uma tradição centenária. Hoje, lideranças da pesca se reúnem em Bombinhas para discutir o caso e pedir a revogação da decisão do governo federal.
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0: obrigado.
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Esse é o Mr. Dunk na programação da Band FM. Eu faço o quê? 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Obrigado, meus amores. Amanhã a gente se fala a partir das 9 da manhã, tá bom? Tá chegando o Fernando César e a Super 6. Fica na boa, fica na fé, fica na

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6: Fala, minha gente, tudo bem? Tudo certinho? Uma ótima tarde de segunda-feira pra você que tá junto com a gente aqui na Band FM. Eu sou o Fernando César, adivinha só, tem presente pra você. É lógico, né? Vai começar Super 6, e quando tem Super 6, tem prêmios, lógico, lógico. A sua rádio do seu jeito, bora pro que interessa, vamos lá.
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6: Gente, é o Big Copo Térmico de 1,2 litros exclusivaço da Band FM. Você não tá tomando água todos os dias, né? É. Vai pro trabalho, mas não deixa a garrafinha do lado, não é verdade? Pronto, acabou essa desculpinha de falar que não tem garrafinha, não. Aqui não é garrafinha, não. É o Big Copo Térmico de 1,2 litros da Band FM. Pra você tomar aquela sua água, aquele suco, aquele refri na temperatura ideal, tá? E ainda tem o mascote da Band FM. É só você participar votando na sua música preferida da Super 6. Eu vou te falar quais são. Primeiro, Gustavo Mioto, Pedido de Socorro, versão Band FM de pertinho, que você vai curtir aqui, tá? A segunda vem Fred Fabrício, Te Amar é Meu Talento. Terceira música, Ana Castela, Olha Onde Eu Tô. A quarta, Murilo Rufi, Saudade Estranha. Quinta música vem com Diego e Vitor Hugo, Tubarões. Sexta e última música, Tiaguinho, Pensamentos Intrusivos. E aí, destas, qual você mais gosta? Você vai dizer pra gente através do nosso telefone 11-3743-1313 ou no WhatsApp também 11-999-91-9197. Bora, começou?
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0: FM, tá aí a terceira música da Super 6, Ana Castela, olha onde eu tô. Gente, ó, continua valendo o presentão, é o Big Copo Térmico de 1,2 litros que tá em jogo aqui. Você vota na sua música preferida e você concorre no final aqui da Super 6, a gente descobre quem ganha, tá bom? Você participa através do nosso telefone no 11 37 43 13 13, ou também você pode participar através do WhatsApp 11 99 99 91 9197. Bora pra quarta música da Super 6? Murilo Rufi, Saudade Estranha.
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0: Tardinha FM, Tiaguinho, pensamentos intrusivos. Gente, daqui a pouquinho a gente confere a música vencedora e quem ganhou o presentão aqui na Band.
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0: Diz aí, Babi.
2: Fernando, tô de volta com outras informações.
0: Vamos lá.
2: Olha, a contagem regressiva tá acabando.
0: Oh.
2: A Copa do Mundo começa nessa semana.
0: Verdade.
2: E a seleção brasileira entrou na reta final de preparação para a estreia. Teve uma notícia ruim, né? O Brasil sofreu mais uma baixa no elenco depois de Éder Militão, Rodrigo e Estevão. O lateral Wesley foi cortado após sofrer uma lesão muscular no amistoso de sábado contra o Egito. Para a vaga dele, Carlo Ancelotti convocou o volante Ederson do Atalanta, que inclusive já chegou à concentração, já está com os outros jogadores nos Estados Unidos. Outra preocupação segue sendo Neymar. O atacante continua em recuperação de uma lesão na panturrilha, mas a CBF informou agora há pouco que o jogador passou por uma ressonância que indicou uma boa recuperação.
0: Oh, legal.
2: Uma recuperação dentro dos padrões esperados. No entanto, não há previsão ainda de retorno aos treinamentos. A abertura da Copa do Mundo é nesta quinta-feira e a seleção brasileira estreia no sábado, dia 13, às 7 horas da noite, contra o Marrocos.
0: Legal, legal.
2: Um beijo, Fernando. Já, já eu volto.
0: Um beijo, Babi. Tá chegando, gente. Tá chegando!
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0: Primeiramente, muito obrigado a todo mundo que interagiu com a gente, que participou aqui da Super 6, votou na música preferida e automaticamente está concorrendo o Big Copo Térmico de 1,2 litros exclusivo da Band FM. Vai tomar aquela aguinha de boa, aquele suco, aquele refri no estilo. Olha aí. E ainda tem o mascote da Band FM. Parabéns. A minha xará, nome lindo, Fernanda Cucharro Ascencio. Ô, menina! Valeu a participação, um beijo, parabéns. E agora bora curtir a música vencedora da Super 6.
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0: Bruno Diegues, clique aqui na Band FM nessa tarde de segunda-feira. Como é que começou a sua semana, Lê? Aliás, tudo de boa na Lagoa? Ó, você manda sua mensagem pra gente aqui no 11 99991 9197, quero te ouvir, tá? Tá animadão, tá animadona nessa segunda-feira ou a preguicinha domina o nosso ser, a nossa alma? Qual é o status de hoje? Participa aí com a gente, vai lá.
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9: Gente, você tá curtindo aqui a Band FM nessa tarde de segunda-feira. Agora 5 horas e 44 minutos. Bora curtir o Zé Neto e Cristiano? 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

0: foguete. Beijo, beija-flor aqui na tarde da Band FM. Ó, só pra avisar que essa segunda-feira vai ser show de bola. Vai ter a sua participação aqui através do nosso WhatsApp. Daqui a pouquinho tem o Estação Band FM e, lógico, o nosso Band ao vivo também. Aliás, você já mandou a sua mensagem? Fique à vontade, tá? 11 999919197. Você participa, fala qual é a boa de segunda-feira, né? Você manda a sua mensagem, manda seu beijo, fique à vontade e interage com a gente aqui na Band FM, beleza?
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0: Pela primeira vez na história do principal evento do futebol global, a competição será sediada simultaneamente por 3 países. Canadá, Estados Unidos e México vão receber os jogos. E essa ideia agradou tanto que em 2030 a competição vai seguir o mesmo formato, sendo sediada por Espanha, Marrocos e Portugal.
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0: Fala, meu povo. Bom restante de tarde pra você que tá junto com a gente aqui na Band FM. Eu sou o Fernando César. A partir de agora tem Band ao vivo. As músicas que você gosta na versão ao vivo, hein? E claro, tem a sua participação também através do nosso WhatsApp. Participa lá. 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
0: Sejam todos bem-vindos ao show.
21: Pra começar bem, a gente vai começar assim, ó.
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0: Enquanto isso, nós vamos cantando e vamos dançando em ritmo de festa, meu povo.
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0: Band ao vivo. É isso, minha gente. A partir de agora, você vai curtir as músicas que você gosta de ouvir aqui na Band FM, mas na versão ao vivaço. Participe, mande a sua mensagem. Daqui a pouquinho, a gente vai trazer também mais informações sobre o Estação Band FM, o tema de conversa, os presentes, e é claro que a gente quer aqui a sua mensagem através do nosso WhatsApp. Qual é a boa de hoje? Participa! A gente vai curtir aqui, ó, Felipe Araújo, tem Periclão, e a gente vai começar com essa aqui, ó. Ó, hã? Hã? Menos é mais!
24: Uma música

0: E cadê o gritão aí?
1: Vocês precisam admitir alguma coisa.

0: Band FM, olha aí, Matheus e Cauã com Lauana Prado, admita, é o que a gente curtiu aqui no nosso Band ao vivo, e ela, senhoras e senhores, está aqui, Ana Maria! Olha só, esse daí não funciona, Ana Maria, você precisa comprar um pra nós. É esse, né? Agora sim, agora sim. Ana Maria, brisa!
1: Olha, bebê!
0: Tudo bem?
1: Tô bem, como é que você tá,
0: hein? Tudo bem, graças a Deus. Como é que foi a semana?
1: Ah, foi ótimo, né?
0: Você tá mais bonita hoje.
1: Ah, obrigado.
0: Tá mais descansada, né?
1: Não, pior que eu trabalhei mais, viu?
0: Trabalhou mais?
1: É,
0: trabalhei. Mas a senhora também vai ganhar mais dinheiro, não é verdade?
1: Não, trabalhei assim com meu marido lá, mas enfim.
0: Ai, é mesmo? Mas olha, semana, né, ainda, olha só aí.
1: Rapaz,
0: o pessoal lá de casa precisa escutar isso daí, porque olha, vou te contar, hein? Olha,
1: tem que aproveitar,
0: tá com,
1: né?
0: Tá com disposição, hein?
1: Claro, menino, 77 anos.
0: Olha aí, ó.
1: Vou, né?
0: É lógico, vai ficar pra trás? Claro que não, né?
1: Mesmo,
0: que é isso? O que, que é isso?
1: Valor pra vida.
0: Ah, sim,
1: coisas,
0: pra vida,
1: né?
0: Pras coisas. É bom, né? É verdade, é verdade. É preciso. Bom, segunda-feira tá aí, o pessoal tá com preguiçinha, porque é segunda-feira.
1: Segunda,
0: mas
1: né?
0: Não tem essa de estar com preguiça, não é?
1: Tem que ir pra cima.
0: Tem que correr atrás, né? Do dinheiro, tem que pagar os boletos, né?
1: Exatamente.
0: Apesar, né? Que a senhorita não sabe o que é correr atrás pra pagar um boleto do mês.
1: Ué, claro que eu sei.
0: É mesmo?
1: Lógico.
0: Corre atrás do boleto?
1: Claro, menino.
0: Olha só.
1: E os meus boletos são mais ainda do que os seus.
0: É verdade, tem uns 4 zeros a mais na conta.
1: Exatamente.
0: Na conta, é verdade.
1: Tem um helicóptero, você
0: então...
1: tem.
0: Tem essa. É um belo de um boleto. É. Gente, é o Vale Bosque. 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
1: Só coisa boa.
0: Só coisa boa. É só participar, né? Mandando mensagem no 11 999919197. Tá vendo?
1: É, manda aí, gente.
0: Manda aí. E hoje falaremos sobre o seguinte. Aliás, a gente vai falar aqui sobre uma criança que ela compra um sofá escondido e ela manda entregar na avó.
1: Ué? Ela comprou escondido.
0: Comprou escondido.
1: Ué, menino.
0: Daqui a pouco eu vou falar sobre isso.
1: Rapaz.
0: Ela foi lá, comprou o sofazão, tá, mandou entregar na avó. E aí ela foi tudo escondido e tal. E a pergunta de hoje é o seguinte: o que você já fez escondido que as pessoas descobriram depois?
1: Verdade.
0: A senhorita já fez algo assim, não?
1: Ah, já, várias coisas.
0: É. Que descobriram
1: alguns
0: depois?
1: Já descobriram, outros até hoje não descobriram.
0: Até hoje não descobriram?
1: Não.
0: É mesmo? É. E você não vai falar aqui, não?
1: Não, é. Não
0: é melhor
1: vou falar
0: não.
1: Aqui, porque, né?
0: É melhor não,
1: senão,
0: né?
1: Os cornos vão saber.
0: O que você já fez escondido aí na sua casa que ninguém descobriu? Se descobriu, fala pra gente também, eu quero saber.
1: Fala
0: fez escondidinho? Olha aí! Manda aí no 11 999919197. Vai lá.

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0: Rede FM, Felipe Araújo, estranho de novo, acabou, meu povo, terminou. Valeu. O nosso Band ao vivo. Valeu, minha gente, Band ao vivo volta amanhã, a partir das 6 horas da tarde, tá bom? Daqui a pouquinho, Estação Band FM, e lógico, a sua participação, hein? 11 999919197. Valeu, valeu, valeu, valeu, tchau, tchau, tchau, tchau, tchau.
1: Tchau, tchau, tchau, tchau, tchau.
2: Valeu, Band FM, até a próxima.
1: Valeu, Band FM, obrigado, obrigado.
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4: É, menino! Estação Band FM!
3: Estação Band FM! Eita, Estação Band FM! Ana Maria Brisa!
6: Acorda, menino!
3: Ela fala assim, dando voltinha, você viu? Você já viu? Paulo Gomes, o senhor por aqui!
4: Pedido.
3: Tudo bem? Tudo certinho?
4: Tô nervoso.
3: Por que que você tá nervoso?
4: Vai começar a Copa.
3: Não, calma ainda, calma, tem alguns dias ainda.
4: Vai começar.
3: Não, ele já tá que tá, hein? Você tá que tá. A gente vai fazer bolão, vai fazer um monte de coisa disso aí, não vai não?
4: Não.
3: O senhor é mó pé quente, o senhor é mó pé frio, aliás, viu? Não vem não.
4: Ana Maria, bolão com Ana Maria é de coisa de milhão, sai fora, velho.
3: Não, é verdade, é verdade.
6: Não. Não dá, né? Não,
3: não. Não?
6: Coisa de 500 mil que é o básico.
3: Tá.
6: Quem não tem 500 mil na conta hoje, pelo amor de Deus.
3: Fala pra ela, ô Paulo Gomes. Fala pra ela. Fala pra ela. Gente, é o seguinte, é segunda-feira. Eu tô feliz hoje. É segunda-feira, começo de semana. Ai. Praticamente começo de mês agora. Tudo bem que é dia 8, mas é começo de mês.
6: É.
3: É uma semana completa agora. É. Essa é a semana da Copa do Mundo, meu povo.
6: Eita.
3: E aqui no Estação Band FM.
4: Vai, Brasil!
3: Você vai ficar sabendo de tudo aqui.
6: Olha.
3: É lógico que vai.
6: Até o mascote tá no clima.
3: Até o mascote. Olha o mascotinho, tá com a bandana do Brasil,
6: olha,
3: gente. Que legal.
4: Bonitinho ele.
3: Bonitinho ele, hein, gente. É o seguinte, pessoal. Tem aqui o Estação Band FM que a gente trouxe aqui, o kit personalizado João Bosco e Vinícius de Band FM. Vem com Big Copo Térmico. 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É só você participar com a gente,
6: né?
3: Através do nosso WhatsApp. 11 99991 9197. E hoje a gente tá te perguntando o seguinte: como é bom fazer as coisas escondidinho, não é?
4: Por quê?
3: Você já fez alguma coisa escondido que ninguém sabia?
4: Eu?
3: Sei lá, alguma. Né? Não, não, calma, não é o que você tá pensando também. Calma.
6: É a gíria nova que o pessoal fala agora, em off.
3: Em off.
6: Né?
3: Você já fez alguma. Sei lá, comprou alguma coisa que ninguém podia ficar sabendo? Fez alguma coisa em casa que ninguém podia ficar sabendo? Alguma coisa no trabalho, por exemplo, que você fez alguma besteira? E aí você acabou não falando pra ninguém e ficou quieto. Já fez. O Paulo Gomes nem se manifesta, você vê? Ele só tá no.
4: Não vou falar, não.
3: Não vai falar, não? Não vai
4: deixar
3: se expor.
4: Escondido.
3: Ah, gente, eu quero que você que tá ouvindo a gente fale aqui. Jogue
6: fala
3: na
6: aí.
3: Roda. Vai lá no nosso WhatsApp e agita aqui a bagaça, beleza?
6: Fala.
4: Boa.
3: O que, que você vai falar, Gomes?
4: Ah, de alguém aí, velho.
3: Ah, é?
6: Eu
3: legal.
6: Vou falar.
3: Sabe a interação vou falar? Com o Paulo Gomes está incrível hoje.
6: Sabe o que eu vou falar?
3: O que, que você vai falar?
6: Foi descoberto qual vai ser a função da Virgínia na Copa lá com o Luciano
3: Huck. Mentira! Descobriram? Descobriram?
6: Aí eu vou falar.
4: Ela vai ter alguma função?
6: Vai, eu vou
3: olha
6: falar agora.
3: Aí, ó. Sim,
6: ela
3: é bom.
6: Realmente vai
3: isso
6: fazer.
3: É bom.
4: Ela vai ter uma função.
3: Aí é sacanagem. É sacanagem. Eu vou falar sobre uma noiva que chega no casamento dirigindo um trator. A gente vê isso todo dia,
6: por quê?
3: Né? Eu não sei.
4: Olha, em vez de chegar na limusine, chegou de trator.
3: Ué.
4: Deve ter um porquê.
3: Chamou a atenção, né?
4: Boa.
3: É isso. Tudo isso e muito mais aqui no nosso Estação Band FM.
4: Olha, no ar, o programa dos três apresentadores vão correr porque tá atrasado. Começa, pô!
6: Ai, menino!
4: Estação Band FM. Corre, Fernando!
3: Ele olhou pro relógio,
4: gente. Agora, vai!

0: Band FM Panda, eu te seguro. Pam, pam, pam, pam. Ô, Gomes, e a boa?
1: Cara, eu vou falar agora. É. Vou dizer uma coisa pra você, né? O que é o amor, né?
0: O que é o amor?
1: O amor faz você viajar.
0: Olha!
1: Faz. E até fazer um safari.
2: É.
0: Peraí, onde você vai chegar com
1: não,
0: isso?
1: Não, a Graciane Barbosa foi tá namorando, né? O Gabriel Cardoso, lembra aquele cara? É. O bonitão dela. Ah, bonitão ele, né, Ana Maria?
2: Gostoso.
0: Eita. Que Ana Maria vai não, lá lata respeito, mesmo, né?
2: Com todo caramba. Respeito.
1: E aí é, que claro. Acontece? Eles foram fazer um...
0: Ele é um gostoso, com todo respeito.
2: Respeito, uma delícia, de homem.
1: E eu vou provar que ele é um gostoso mesmo.
2: Ah, lá,
1: eles foram fazer um safari na África do Sul. Olha, cara.
0: Olha, o que, meio... que o amor não faz? É bem o que você disse.
1: Foi aniversário dele no fim de semana, no sábado.
0: Certo.
1: Aí ela fez um post até clichêzão. Vai soar clichê. Mas acabei de dizer, o aniversário é seu, mas o presente é meu.
2: Olha.
1: É um verdadeiro privilégio dividir os momentos mais felizes com você. E até mesmo nos dias mais difíceis.
2: Presentão.
1: E ela fala assim, você me trouxe para o lugar que eu mais queria conhecer, ó. Inclusive, não esqueceu dos meus ovos. Cara, tem uma foto dela com uma bandeja,
0: ela
1: só comia ovo no
0: só
1: safari.
0: Só ovo, olha
1: só
0: aí, ó.
1: Safari.
0: 15 ovos pro safari.
1: Cara, era um monte.
0: Caramba,
1: então,
0: sério.
1: Então você vê, acho que ela ama ele porque ela não esquece dos ovos dela, né?
0: Aí, ó.
2: Se ele não leva, ela pega os ovos do tigre lá e come.
1: Imagina um omelete da girafa, né?
0: Com ovo da girafa.
1: Girafa, bota ovo.
0: Ainda bem que você não chega no elefante.
1: Girafa.

0: FM, Jorge Matheus, Lauana Prada, haverá sinais aqui no Estação Band FM, ó. Quer participar ao vivo? Então vai lá no WhatsApp 11 999919197 e aí escreve lá ao vivo.
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0: Produção vai te ligar. E aí você vai participar ao vivo com a gente?
2: Mas é pra entrar zoando,
0: é
2: hein,
0: pra entrar na zoeira. É, na zoeira. Traz pauta pra nós,
2: é,
0: aí.
2: É, e quer contar mais coisa, conta.
0: Pode
2: também
0: contar. É. O que você já fez escondidinho e que ninguém sabia até então? Ou então descobriram. Fala pra gente aí.
3: Boa noite, Band.
0: Oi.
3: Marcos aqui, motorista de aplicativo, acompanhando vocês aí o dia inteiro. E à noite também, quando eu trabalho, a coisa que eu fiz que descobriram foi o seguinte: minha mãe saiu uma vez, deixou o dinheiro pra eu pagar o aluguel. E aí, em vez de eu pagar o aluguel, eu desci pro centro da cidade onde a gente morava e joguei tudo na maquininha caça-níquel. Pensando em recuperar, acabei que perdi tudo. Dois meses depois ela descobriu, rapaz, deu uma briga feia. Obrigado pela oportunidade, Bandi, vocês são demais.
0: Nossa, que o cara gastou o dinheiro do aluguel.
2: Não faz isso. No caça-níquel, velho.
0: No caça-níquel.
2: Eu, se eu fosse ela, caçava um tapa na cara dele.
0: Ai, caramba.
2: Ai, ai, ai.
0: Eu vou falar sobre o município de Vila Velha, no Espírito Santo.
2: Ai, ai.
0: Menininho tão bonitinho, menininho de 2 anos. Ele comprou acidentalmente um sofá de quase R$2.000 pelo celular da mãe.
2: Foi sem querer?
0: Foi sem querer, 2 aninhos. Aí, de acordo com a publicitária, a Gisele Madeira, a mãe do pequeno Matias, olha que bonitinho. O garoto, ele teria feito a compra durante um almoço em família, depois de pegar o celular pra tirar fotos.
2: É. Aí, criança fuça, mano.
0: A criança fuça. Vai apertando, só vai dando
2: apertando
0: ok.
2: Apertando e vai dando ok.
0: Aí,
2: ó,
0: um verdinho, ó. Ah, botão verdinho. Pim, ok. Pim, ok. E além de comprar o sofá, o pequeno Matias ainda teve a façanha de parcelar em 10 vezes e mandar entregar na casa da avó.
2: Olha lá.
0: Aí, ó. Pelo menos facilitou, né? A família só descobriu a compra quando, imagina só, né? O entregador tava na porta, din-dong, tocou a campainha lá na casa com o móvel. Entrega, né? Aí todos tentaram entender a situação e tal, acharam que foi engano. Aí o cara mostrou o comprovante, até se lembrarem que o garoto usou o celular dias antes.
1: Olha aí.
0: Apesar do engano, a Gisele optou por não fazer a devolução após a sua irmã decidir ficar com o sofazinho de R$2.000.
1: Aí, ó.
0: Mas o menininho fez a compra sozinho. Ligeiro, tá menino, hein?
1: Você viu, menino?
0: Olha aí.
2: Não, ele é ligeiro e assim, ele já vai se acostumando com a realidade, né?
0: É, por quê?
2: Dividindo o cartão.
0: Ah, dividindo.
2: Mas a realidade nossa é dividindo.
0: Nossa, 10. Se tiver 12, vai em 12. Se tiver 2 anos, vai 2 anos.
1: Ah, não, Deus me livre.

0: Band FM, Marília Mendonça, foi por conveniência. Ó, quem chegou aí, ó.
1: Salve
0: aí, ó.
1: Família, salve família.
2: Foi por conveniência que ele chegou,
1: salve
2: também.
1: Salve família, salve. Aí, salve. Vocês estão da hora?
2: Tudo bem? Quantos salves, velho?
0: Quantos salves, né?
1: É,
0: cumprimenta salve, a Ana Maria também,
1: salve,
0: né?
1: Salve, Ana Maria.
0: Aí, ó.
3: Oi.
1: É isso aí.
2: Nossa, velho.
0: Já deu oi, já deu.
1: É, não, é. Ela não vai falar salve, já,
2: tá
1: até
2: bom, tá ligado,
1: mas tá tudo bem.
0: É segunda-feira, né? Já foi.
2: Teve dia que ela ignorou
1: ele. Não.
0: Então.
1: Deixava nós no como? Só?
2: É.
0: O que que é? É no vácuo.
1: É,
0: ah, entendi. Aí, ó.
1: Entendeu, pai?
0: Peguei rápido, tá vendo?
1: Aí, um oi já tá pampa pra nós.
0: Tá? Entendi.
2: Mas, ô, posso falar um bagulho pra vocês?
0: Claro, pô. Aqui você manda.
1: Eu não faço mais nada da vida agora, a não ser ficar no direct dando ideia nas minas, velho.
2: É.
1: É meu novo vício. É meu novo vício.
2: Só
0: como é que
2: só
0: deve ali, ser pai? A ideia do mano, cara?
1: Só ali.
0: Como é que você chega? Ensina nós aí.
1: Nós é camisa 10, né,
0: é
1: pai?
0: Mesmo, é artilheiro, artilheiro.
2: É nós jogador caro, pai.
0: Aí, ó, chuta pro gol.
1: Jogador caro, né? É. Só que aí, posso falar um bagulho pra você?
0: Fala, claro.
1: As mina também tá no ataque também, viu, pai?
0: É mesmo? Pô, é mesmo?
1: Tá também.
0: Caramba.
1: É igual antigamente que nós... É, não. Ixi, já foi essa época aí que as
2: você foi atacado já, pai?
1: Não, então, vai vendo da situação.
0: É.
1: Tava pumba com a mina pumba comigo.
3: Gente, eu não entendo também o que ele fala.
1: Tava pumba nas ideias ali, trocando ideia. Pá, no direct, pá, minazinha, mandracona do jeito que o pai gosta, pai.
0: Mandracona mesmo?
1: Mandracona,
0: olha
1: sim.
0: Olha aí, ó.
1: Linda, linda. Eu mandei salve, ela mandou salve, parça.
0: Ih. Olha aí, ó.
1: Aí eu peguei e falei assim pra ela, falei, ô... Pumba, tá chegando o dia dos namorados. Como é que tá a situação da gata aí? Ela falou sim.
0: Como é que tá a situação da gata?
1: Como é que tá, como é que tá a situação no momento? No momento, tá solteiro ou tá? Aí ela pegou e falou assim: não, eu já namoro já. E pum, já tenho um namorado.
0: Tomou bota, hein?
1: Não, aí eu peguei e falei: não, vou atacar, vou soltar uma na manga.
0: Você foi ainda, você foi?
1: É, tinha uma na manga aqui. Falei pra ela: você já tem namorado? Ela falou: já. Falei: não quer ter dois? Ela falou: não, já tenho sete. Vixe!
2: Ela tá diversificando, né, velho?
0: Tá atacante
2: também, mano.
0: Caramba!
2: 7, mano. 7-1, né?
0: Atrasadão, 7-1, né?

0: FM, Zezé de Camargo e Luciano, pra não pensar em você. Pra olha aí, ó.
1: Saudade.
0: Olha, matando saudade. E aí, Anne, que isso?
2: Michael Jackson.
0: Ela olha adora. Aí, ó. No agudo, hein? Só no agudo.
1: Vou dar um beijo no seu pescoço.
0: Ô, louco.
2: Para com isso, viu?
0: E aí, Ana Maria? E aí?
2: Casada, viu, menino?
1: No pescoço.
2: Não, no pescoço eu já fico. Ó, deixa pra lá. Ó, vem cá. Falei que ia falar da Virgínia, né?
0: Sim. Ah, vem, verdade,
2: foi,
0: verdade.
2: Foi descoberta a missão que a Virgínia vai ter no Domingão do Hulk lá.
1: Polêmica, né?
2: Que polêmica, pessoal.
1: Que ela vai ser repórter.
2: Né? É, o pessoal tava falando, nossa, tanto repórter aí, vai contratar a menina, mas calma que agora vocês vão entender, né? Se especularam aí que ela ia ser repórter e tudo mais. Sabe o que ela vai fazer, na verdade?
0: O quê?
2: Produzir conteúdos digitais pro Luciano Huck.
1: Pegar o celular e sair gravando.
2: Entendeu? Fazer os bastidores.
0: O pessoal falou mal pra caramba dela, tá vendo?
2: Com toda a experiência que ela tem na internet.
0: Sim, sim.
2: Né? O Luciano quer trazer, deixar esse conteúdo mais ali do público, de cara pro público mesmo,
0: entendi,
2: né? Celularzão na cara ali, gente, tô aqui na Copa e tarará.
0: Ah, entendi. Entendeu? Então não é que ela vai entrevistar o jogador à beira do campo.
2: É, não.
1: Não, é isso. Né?
2: Então ela vai fazer aí, vai acompanhar as partidas da seleção, né? Vai dar uma circulada pelas cidades dos Estados Unidos, México e Canadá, né? Mostrar as curiosidades dos países, que vão ser a sede da Copa, né? As experiências, viagem, passeio, essas coisas, né? Restaurantes, curiosidades, aquela coisa que o influenciador faz, tá no restaurante, pum, prato da comida, né? Não é isso que você faz?
0: É isso.
2: Vai fazer isso, entendeu?
0: Pronto,
2: gente?
0: Tá vendo? Faz sentido.
2: Ó, Luciano, provei aqui o negócio do México, olha que delícia, vai ficar...
1: Olha lá. Ana Maria, o cara quando vai no motel, ele pode mostrar o prato da comida?
2: Não. Quando vai aonde?
1: No motel.
2: Olha, depende, que tem umas comidas ruins.
0: Melhor...
2: Fui no motel, mas tinha uma comida horrível.
1: É melhor mostrar, né?
2: O bom mesmo foi a comida que eu levei. Ai, tá no ar ainda.
0: Peraí.
2: Ainda tá no ar, menino. Achei que tinha desligado.
0: Desliga o dela.

0: dia, FM Ferrugem, arrependidaço. Senhoras e senhores, daqui a pouquinho falaremos sobre a noiva que chega no casamento dirigindo um trator.
1: Olha!
0: Olha aí, raiz, hein? Raiz, hein?
1: Diferente, né?
0: É, rapaz, daqui a pouquinho a gente explica isso aí.
2: Oi! Ai, não saia daí. Estação Band FM, volta, já aguardem.
0: Quem é? O Silvio?
1: É o Kiko imitando...
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17: Ô, oh, meu povo!
18: Vamos lá!
17: Eles esquecem!
18: Direita, esquerda!
17: Olha lá! Agora deu da labirintite nela, olha lá, olha lá. Agora ela fica rindo.
18: Nossa, dois Fernando eu tô vendo, calma aí.
17: Meu Deus.
18: Gente do céu.
19: Qual que é o mais bonito, da direita ou da esquerda?
18: Olha, os dois.
17: Olha aí,
19: você
17: ó.
19: Você pegaria?
18: Olha. Dá uma raspada.
19: Para! Ai, Aninha tá
20: raspadinha.
19: Cara, com fogo!
17: Que isso?
19: Com fogo, muito bem. Com fogo na segunda-feira.
17: Olha. E cara, olha, imagina.
19: Pra mim é novo, hein?
17: Imagine na sexta, hein?
20: E tem dia certo pra ter fogo?
17: Não sei. Mas é que segunda-feira já é tradicional a gente não ter fogo, né?
20: Não, menino. Que é isso?
19: Tá nem aí, ela tá mesmo. Ela vai mais pra cima, velho.
17: É segundinha, gente. Segundinha, você tá aqui com a gente no Estação Band FM. 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Hoje a gente está perguntando o que você já fez escondido.
19: Ah.
17: É, só que aí as pessoas descobriram depois e você rodou. Ou não, às vezes não descobriu. E aí você vai falar pra gente o que era, pra descobrirem agora então, né? Você pode falar pra gente lá no WhatsApp, como você pode falar ao vivaço aqui na Band FM. É só você mandar sua mensagem de voz pra contar a história. Se você quiser falar ao vivo, você escreve ao vivo que a gente te liga.
19: É. Boa!
17: Beleza?
20: Beleza.
19: Saúde!
17: Não, deixa eu vir aqui.
21: E aí, pessoal da Band, tudo bem? Boa noite.
19: Saúde!
21: Rapaz, não tem jeito, viu? Mulher foi lá naqueles sites de venda de mercadoria, né? Comprou um sapato no meu nome. Aí chega o sapato, pra mim não ficar bravo com ela, falou que tinha pedido 28 pro meu menino. Pra minha menina, quer dizer. Aí pega e chega 38, que é o número dela. Será que foi?
17: Que coincidência! Que coincidência!
19: Essa aí foi inteligente,
17: né? Devolveu? Aí. Lógico que não. Né? Mandou não, pagar,
20: já
17: né?
20: Já era,
17: meu amigo.
20: Menino.
17: Já pediu, pagou, já era.
19: Isso aí não vacilou, não, pai.
17: É, então, tá vendo?

0: Bandinha FM, Luan Santana, Olho Marrom. Opa!
1: Boa noite, Bandi. Noite. Tudo bem com vocês?
0: Tudo
1: gente,
0: bem?
1: O que eu fiz escondido, eu menti na realidade, né?
0: O que você fez?
1: Eu falei pro meu marido que eu ia na lojinha comprar botão, né? Pra arrumar a camisa dele.
0: Ah. Mas o que você foi fazer?
1: Na verdade, eu fui pro bingo e ele me pegou lá no bingo jogando. Gente, foi um horror.
2: Ai,
1: quase morri de vergonha dele. Mas depois ele perdoou, ficou tudo certo.
0: Que bom, entendi. Mas pegou porque você ganhou alguma coisa,
2: mas
0: né?
2: Mas um bingo é tão legal.
0: É tão legal.
2: Não, pra você que é velha, né?
0: Só assim, oh, eita, louco.
2: Viu? Véia sua tia.
0: Que
2: me
0: isso?
2: Respeita. Não, né? Elas gostam,
0: né?
2: Elas gostam,
0: é verdade, é verdade.
2: Aí, ó.
0: E você que tá do outro lado aí, você tem alguma coisa pra contar pra gente? Alguma coisa que você fez escondidinho?
2: É.
0: Manda mensagem e a gente vai te ligar ao vivo. Só escrever ao vivo.
2: Escreve aí, pô.
0: Lá no nosso WhatsApp que a gente te liga. E aí, o
2: vem
0: Paulo
2: pra
0: Gomes.
2: Cá, Belo!
0: Belo! Olha
3: primeiro,
0: aí.
3: Primeiro eu quero aqui, né, abrir meu coração mesmo e dizer o quanto eu fico feliz de estar falando no microfone da Band FM.
0: Olha aí.
2: Vai tá saco. Toda vez essa... Toda vez
3: isso, né?
0: Toda vez.
3: De coração.
2: É, você viu que o pessoal pega no seu pé até hoje por causa do negócio do hino do jogo do Brasil da outra semana, hein?
3: E aí, o que a gente faz, né? A gente tem que fazer, sempre fazer do limão a limonada.
2: Ele até sabe o que eu vou falar.
3: É.
2: E teve um show dele no fim de semana que ele chegou aqui, ó. Foi aqui que pediram o hino?
0: Aí, ó.
2: Aí ele ameaçou cantar o hino ali no palco.
0: Ah!
3: Foi, né? Eu cheguei e eu falei, foi aqui que pediram o hino?
2: Ela...
3: Pagode?
2: Olha lá, é isso.
0: Ah, entendi.
3: Comecei a cantar. Qual foi que eu cantei mesmo?
2: É, reinventar.
3: Reinventar. É, né? O hino do
0: qual foi que
3: pagode.
0: Eu cantei?
3: Né? E aí
2: lembro.
3: O pessoal vibrou. E aí você faz do limão a limonada. Porque, se, inclusive, a Alcione é maravilhosa. Vocês parem de falar.
2: Isso é mesmo. Isso eu concordo.
0: Isso é verdade.
2: Foi problema técnico.
3: Foi
2: ela
3: problema
2: é uma baita
3: técnico.
2: Cantora.
3: Ela é incrível. Se quiser atacar o Belo, tudo bem. Mas a Alcione
2: isso
3: é maravilhosa.
2: Com
3: né? Aí
2: mas
3: não.
2: Aqui eu peço um hino, canto o hino.
3: Quer um hino?
2: Quero.
3: Ouviram do Ipiranga as margens.
0: Olha! Olha!
3: Eu tento te entregar meu coração.
0: Já mudou.
3: Braço retumbante.
0: Nossa senhora.
3: E o som da dere.
2: Ele quer misturar o hino dele com o hino do Brasil.
0: Bonitão ele, bonitão.
3: Maravilhoso.

0: FM Sorriso Maroto, vai e chora aqui no Estação Band. Castanhada, hein? Castanhada.
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2: Sorriso Maroto, ele voltou. É um grupo maravilhoso. Tá bom, Belo.
0: Tá bom.
2: É, já foi. Vamos continuar o programa. Vamos lá, por favor.
0: Tem gente na linha pra conversar com a gente. Alô!
3: Alô!
0: Quem é?
3: É o Thomas.
0: Olha, o Thomas aí, ele. Grande Thomas! Grande Thomas! Tudo bem, Thomas? Você tá onde agora?
3: Cara, eu tô em casa, acabei de chegar do trabalho.
0: Ah, que legal! Olha. Aí sim, hein? Você faz o quê?
3: Fazendo adiantando o rango pra patroa chegar e até a comidinha fresca pra ela jantar.
1: Aí, esse aí faz presença, hein, pai?
0: Aí sim, hoje tem, hein? Hoje tem.
1: Fernando!
3: Se hoje não tiver, sexta-feira tem que ter.
0: Sexta-feira. Casado, né? Tem que marcar na agenda, né?
3: Bem assim mesmo.
0: Tá legal. Quanto tempo você tá de casado?
3: Cara, junto ainda tá 8 anos.
0: Com certeza marca na agenda. Sexta-feira. Mas me diz uma coisa, Thomas, você já fez algo escondido aí na sua casa, da esposa ou de alguém aí?
3: Cara, eu fiz uma arte de criança na minha adolescência.
0: Ixi, marcou, hein, pra ele trazer
3: marcou,
0: uma
3: história marcou, de marcou.
2: Trás. 50 anos.
3: Lembro bem. E por isso ainda minha mãe levou uma mordida na bunda do cachorro.
0: Peraí, tô curioso. O que aconteceu?
3: Cara, a gente acordava no final de semana, né? Como a gente era menor, tipo, a gente era responsável por comprar pão na padaria, né?
0: Certo.
3: Naquela época, R$1 eu comprava 10 pães.
0: Ah, é verdade.
3: Beleza. Aí meu pai falou assim, ó, Thomas, pega um dinheiro lá na minha carteira pra comprar pão. Beleza. Demais.
0: E aí o quê?
3: Aí falou, opa, tem nota demais. Eu vi notas demais.
1: Ah, pegou dinheiro a mais.
0: Ah, ele pegou dinheiro a mais.
2: Olha.
3: Aí falei, vou comprar um docinho aqui, um docinho ali, ninguém vai perceber. Cara, na hora que eu cheguei em casa, minha mãe só tava com a cinta esperando.
0: Vixe, ela viu antes de você chegar, ela já viu que você pegou dinheiro a mais.
3: Foi.
2: Lógico.
3: Já viu.
0: E aí
3: eu entrei em casa apanhando. Aí o cachorro viu. Ela batendo, foi lá e deu uma mordida na bunda dela. Aí se
0: apanhou mais ainda.
3: Aí eu apanhei mais ainda.
0: Putz,
3: Thomas... Aí a gente não esquece essa arte, né?
1: Eu duvido que nos dias de hoje você faça isso também com a sua esposa. Benê, pega o dinheiro ali na minha carteira.
0: Não faz.
2: Dinheiro do pobre é contado, né? A mãe já viu, ó. Não tem aqui, tá faltando.

0: FM, Júlia e Rafaela Medo, aqui no Estação Band FM. É daqui a pouco, hein?
1: O quê?
0: Desafio ao Mano!
1: É, vai Sim. ter cachorro.
0: Vai ter, vai são ter, três pai. Palavras.
2: Não, cachorro foi que mordeu a mulher, a bunda da mulher.
0: A mulher,
2: não.
0: A mulher,
2: não,
0: já, é, já, é, a gente já tá em outro papo.
1: É, quando eu falo os caras aí, eu
0: ah, chamo os caras cara, cachorro, cachorro, entendi. É,
1: os cachorros que tá ouvindo nós aí.
0: Você vai indicar três palavras aleatórias aqui Manda, no programa. É. E o nosso querido Mano vai improvisar. E ele vai colocar as palavras ali na rima, vamos ver.
3: E aí você escolhe se quer a participação ou não do Manuel Gomes, né? O ouvinte que escolhe.
0: Ah, é, eu acho que vai ter, eu acho que vai ter.
3: Não, não sei, o ouvinte vai escolher.
0: O ouvinte que manda. Ouvinte,
3: não, eu quero o Manuel
0: Gomes. Vai ter
3: feat?
0: Vai ter feat?
1: Vai ter feat
0: ou não?
1: A galera curtiu,
0: coloca as
1: né?
0: três palavras e se vai ter feat ou não.
3: Ô, mano, você tá subindo o Manuel de novo.
1: Dois talentos, né? Junto.
0: Lá ele, hein? Lá ele, hein? Tá subindo o Manuel, lá ele.
2: Ai,
0: muito
2: ai,
0: bem.
2: Viu?
0: Vamos falar a historinha de hoje, que é o Olha. Seguinte, a mulher do... A noiva do trator.
2: Nossa, quero semana, entender isso.
0: A semana passada, a noiva Mariana Tarocco Vicentini, ela chamou a atenção de alguns convidados e até mesmo dos turistas que visitavam a cidade de São João del Rei, em Minas Gerais. Porque ela dirigiu um trator para o próprio casamento.
3: Rapaz. Em vez ela ir de limusine, porque limusine, ela foi de trator.
0: Exagerado, de carro importado um pouco, né? E tal, de descer de helicóptero de repente, pois né? É. Não. Foi de trator. Segundo a própria noiva, ela escolheu o trator da família, que é usado nos trabalhos do campo, como uma forma de homenagear suas origens e tudo mais, né? E aí deixou vivo também a relação dela com a vida agrícola.
3: É do campo, é do campo.
0: É do campo, é.
3: Gostei,
0: é
3: a vida dela.
0: Ela poderia ter pegado um cavalo, por exemplo.
3: Não, já é o marido, né?
0: Ah, marido, cavalão, né? Mas acabou, não acabou por aí não, viu?
2: Casou com o cavalo. Cavalo do marido.
0: Né? E aí, pra fechar com a chave de ouro, a Mariana, ela deixou a igreja com um caminhão dirigido pelo esposo, que é caminhoneiro. Sacou a ideia?
3: Entendi.
0: Ela foi ali na caçamba, não sei.
3: Mas aí ele teve que fazer duas viagens, né, Ana Maria?
2: Ah, eu acho que sim, viu?
0: Por que duas viagens?
3: Ela é muito... Eu tarei pro caminhãozinho dele, velho. <véio. risos>
0: Nossa senhora!
2: Que coisa, né?
0: Paulo Gomes, Paulo Gomes.
2: Tô, gente.
0: Nossa senhora, gente. Meu Deus do céu.
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0: Obrigado, Diego Vitor Hugo.
1: Obrigado, Bruno Marrone, por aceitar o convite e cantar essa moda linda com a
2: gente. Band FM Diego Vitor Hugo com Bruno Marrone e facas. E chegou o momento, hein?
3: É agora, né?
2: Ah, não dá pra enrolar, não. Não tem essa. Ó, desafio ao mano.
3: Aê!
2: Sim.
3: Aê!
2: Três palavras indicadas... pelo aí, Rodrigo pai, Sobral.
3: Aí. Não, os ouvintes
2: cola
3: tá
2: aí. Aí, ó.
3: Os ouvintes tá gostando.
2: Chega aí, Manuel.
3: É
2: com o Manuel. É com o Manuel. Aí, ó, pronto, aqui, ó.
3: É o dueto a rima. Dueto.
2: O Rodrigo Sobral, inclusive, ele fala aqui, ó. Palavras para rima do Mano Dilson e desafio Mano Dilson Manuel. Nossa, olha aí, ó.
3: Mudando o nome do quadro.
2: Já colocou o nome do quadro. Já mudou.
3: Você tá representando, pai.
2: É aí, ó, tô falando.
3: Obrigado.
4: É zica, né, pai?
3: Eu sou zica. Você é zica mesmo.
2: Eu sou zica. Zica demais. Muito bem.
3: É zica, mano. É zica, pai.
2: O Rodrigo Sobral, ele indicou três palavras aqui. Primeira palavra.
3: Manda aí, vai.
2: Copa do Mundo.
3: Copa do Mundo.
2: Fácil.
3: Tá bom.
2: Segunda. Restaurante.
3: Fácil também.
2: E a terceira palavra pro Mano Dils. Rimar é trator.
3: Trator, boa.
4: Isso. É fácil, mas...
2: É fácil, mas difícil.
4: Sabe que a empolgação...
2: Lá, é, lá.
4: Pode
2: a empolgação.
4: Fazer os dois perderem.
2: É.
4: Porque agora é dupla, entendeu?
2: Tem agora que ter é sincronia. Dupla.
3: Ai, vamos ver. É agora, hein?
2: Valendo, hein?
3: Vai começar. Vamos lá.
2: Vai começar.
3: Vamos, Mano Dilson, agora eu vou improvisar. E o Manuel Gomes é que vai completar.
2: Ó.
3: Então, ó, já presta atenção, porque o Mano Dilson vai mandar improvisação. Você sabe que aqui na rima eu nunca me confundo. E eu também não, ainda mais na Copa do Mundo.
2: Ó,
3: Manuel é bom demais. Tudo que eu completo na rima, ele faz. Ô, Manuel, fala o que você queria estar nesse instante. Eu queria estar num restaurante. Um restaurante mó da hora. É o Manuel e o Mano Dilson, nós desenrola. Mano, finaliza, por favor. A última rima agora é o trator. O trator nós passa assim, passamos igual o trator aí por cima de vocês. É o
2: Olha
3: Manuel Dilson e o Mano Gomes numa vez. Não, você errou, né? Manuel Gomes e Mano Dilson. É, confundiu.
2: Ai, Manuel Gomes primeiro agora. Ele já quer ser o primeiro.
3: Ele corrigiu, você viu?
2: Ele corrigiu.
3: Ele tá ligeiro.
4: Ele tem três dias fazendo um quadro, agora ele tem o nome dele.
2: O nome dele primeiro ainda, bonitão.
3: Eu vou continuar fazendo a minha rima. Não, acabou, Manel.
2: Acabou, já era.

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5: Olha, gente, ó, daqui a pouquinho falaremos sobre a seleção brasileira aqui, ó.
6: 2 impedidos nacional já já, hein?
5: Olha aí, a sua rádio do seu jeito. Do caos para o momento sereno deste programa. Vamos lá.
6: Né?
5: Vamos lá. Calma, Paulo Gomes. Silêncio, silêncio. Ela precisa se concentrar, pô.
6: É, por favor.
5: Aqui, ó. Ela tá pedindo silêncio.
6: Vamos lá. Pensamento de hoje. Olha, ele diz que se você não tem ninguém pra dar presente do Dia dos Namorados, dá pra mim que eu aceito.
5: Ah, sim, pra mim também. Ah, pra mim também.
6: Dá pra mim também.
5: Vamos lá.

0: FM, estação Band FM com Zé Neto e Cristiano, notificação preferida. E agora a gente tem mais um ouvinte ao vivo aqui, quer ver, ó? Alô?
1: Alô?
0: Quem é?
2: Alô?
1: É Michele?
0: Michele!
1: Oi!
2: Michele!
0: Maravilhosa! Tudo bem, Mimi?
1: Tudo bem.
0: Você tá onde agora?
1: Eu tô em casa.
0: Tá em casa de boa.
2: Aí, ó.
1: Posso fazer uma pergunta? Só escutando a Band.
2: Posso fazer uma pergunta pra Michelle? Não, não pode. Vai, Fernando. Vai.
0: Não atrapalha. Mandou ficar quieto. A gente tá conversando sobre coisas escondidas que a gente faz.
2: Michelle.
0: Não sei o quê. Não vai me dizer que você já fez algo desse tipo.
1: Ah, eu fiz.
2: Michelle, conta aí pra gente.
1: Então,
0: o que você fez?
1: Assim que eu casei, eu fui morar numa das casas de aluguel da minha irmã.
0: Certo.
1: E nisso, ela falou assim: Mi, eu vou cobrar aqui o aluguel, a gente cobra aqui R$700.
0: Certo.
1: Só que de você, eu vou cobrar R$500.
2: Tá bom.
1: Eu falei: tá ótimo, entendi, já me ajuda muito. Só que eu falei pro meu marido que ela cobrou
2: R$700. Ah, não. ali, ó.
1: Eu fiquei 9 anos casada e ele nunca descobriu.
0: Tá vendo? Nunca descobriu?
1: Nunca.
0: Mas ele nunca descobriu. Aí sim.
1: Nunca descobriu. Eu fiquei 9 anos morando de aluguel na casa da minha irmã. E esses 9 anos pagando R$700. Só que os 500 eu dava pra minha irmã e os 200 eu ficava pra mim. E ele nunca descobriu.
2: E o que você faz? Fazia com esse dinheiro aí?
1: Ah, eu gastava tudo, comprava roupa, comprava as coisas pro meu filho, e ele nem desconfiava. Aí tem outra. Aí teve uma outra vez que a gente pagava uma moça pra passar a roupa dele, né? Quando gostava de passar a camiseta. Aí eu pagava. Aí só que eu fiquei apertada, eu continuo, queria pedir dinheiro pra ele. Aí eu falei assim: ó, a moça vai vir hoje, só que ela vai cobrar. Antes ela cobrava R$50. Eu falei: ó, hoje ela vai cobrar 80. E tem que pagar os 80 pra ela. Ele: não, tá tudo bem. Aí foi dar os 80. Aí eu passei a roupa.
0: Você passou a roupa e ganhou e embolsou os 80.
1: Os 80.
0: Olha aí,
2: demais. Você é demais mesmo. Você podia se candidatar, hein? Ser política, leva jeito.
0: Então.
2: Agora, será que ele conta das amantes dele pra ela também?
0: Não, que isso?

0: FM, Leonardo, você vai ver. Aqui no Estação Band FM, agora tem.
1: Dois impedidos.
0: Versão nacional?
1: Aê,
0: olha aí, que beleza.
2: A Copa do Mundo tá aí, amigo.
0: Quem chegou?
2: Tá chegando.
0: Olha aí, que beleza.
2: Tá chegando.
1: Vamos começar as cornetadas?
0: Vamos lá.
1: As
0: Brasil.
1: Cornetadas.
0: Seleção brasileira. Brasil e Egito, hein?
1: Fim de semana.
2: É,
1: joguinho assim que não de encher tantos olhos.
0: É. Não.
1: É, mas o Brasil foi lá e fez 2-1.
0: Ganhou. Que vale ganhar.
1: Ponto positivo, o Brasil muito forte ali na saída de bola do adversário.
0: Sem pressão.
1: A roubada de bola ali, vai pra cima e vai pro gol, pai.
0: Mas tomou uma pressãozinha no segundo tempo,
2: não,
0: hein?
2: Não pode cometer o erro que o Marquinhos cometeu.
1: O zagueiro, né?
2: Isso não se faz.
1: É
2: na Copa do Mundo, tchau.
1: Agora... É, isso é mesmo, tchau.
2: Isso não pode, amigo.
0: É mesmo.
1: Agora, na minha opinião, não sei de vocês, garoto Hendrick, hein?
2: Olha.
1: Ele entra com, né? Não é não, pai? Ele não entra com gás de fome de bola mesmo,
0: fome,
1: né, pai?
0: Fome de bola, hein?
2: Alô, Ancelotti. Hendrick titular.
1: Pronto,
0: você acha? Você acha que ele é titular? Você acha que ele é titular? Já?
2: Campanha.
0: Não.
2: É.
0: Não, Diniz.
2: Pronto, calma. Restag. Como é que fala? Restag. Restag.
0: Né? Como é que se fala?
2: Amigo não. Internauta que navega na internet faz essa campanha.
0: É verdade. Vou até abrir o WhatsApp aqui pra ver a reação da galera. Mas tem um pessoal que defende isso mesmo, Hendrick titular. Eu acho que não nos primeiros jogos, pode sentir um pouco e tal.
2: Não, já
0: pra quem sabe nos próximos.
1: E a notícia triste, o corte do nosso lateral direito, lá o Wesley, né?
0: Foi.
1: Que teve ali, a panturrilha esticou demais, né?
2: Fora da
1: E
2: Copa.
1: Aí, 2 meses de recuperação, então...
0: Caramba!
1: E imagina. O Ancelotti, pra surpresa de todos, chamou um meio campo, né?
2: O Ederson.
0: É mesmo?
1: O Ederson, né? Que é do Atalanta, que tá indo pro United. E aí, a seleção só vai ter 3 laterais, é isso, meu Brasil?
2: Carai.
1: E pode improvisar o Danilo na lateral? Mas por que improvisar? Não dá medinho de começar a improvisar?
0: Não dá medinho, né? Não sei, não passa tanta segurança assim, né?
1: Dá medinho.
0: Mas e aí, 4-3-3 ou 4-2-4?
1: Eu não sei, eu só sei que é 3 copos de vinho para 2.
2: É, amigo, vamos tomar um vinho.
1: Vamos lá. O esquema é esse, 3 copos de vinho na mesa.
0: Vamos lá, entendi.
1: Vamos ver
0: se vai ser um outro que se lasca.
1: 3 copos de vinho, amigo.
2: 4-2, 3 vinho para mim, 2 para você. Ah, já coração.

0: Aquele Tiaguinho me balançou. Nossa,
1: cheirão de cigarro no
0: que
1: estúdio. Tá,
0: quem que é aquela senhorita? Quem que é aquela...
1: Olha o cheirão de cigarro.
0: Essa? Quem que é essa, cara?
1: Você tá com o cigarro aceso?
2: Quem que é? Meu Deus. Tô parando de fumar.
0: Quem que tá...
2: Tudo bem, prazer. Esse moço é novo.
3: Não, peraí. Calma aí, menina.
0: Calma.
3: Ela chega de repente, essa aqui que é a tá minha amiga, né? A dona Cota, né?
0: Ô, gente... dona Cota, muito prazer.
2: Prazer é meu. É...
0: Meu Deus do céu. Não...
1: Fernando.
0: Peraí, calma.
2: Prazer é todo meu, isso aqui é Ana Maria. A gente se conhece desde Pititica. Eu e ela. E a gente aprontou bastante.
0: É.
2: E aí esse tema de hoje tem tudo a ver.
0: Ah.
2: Porque a gente fez muita coisa escondida, viu?
1: Apaga só o cigarro.
0: Apaga o cigarro. Você sabe que não pode fumar aqui dentro, né? Mas
2: por que não pode? Não pode, menina.
0: Faz um tempo que não pode já. Alguém avisa pra ela que faz alguns décadas que não pode.
2: Tá certo. Já apaguei. Pronto. Deixa essa bituca aqui que eu vou terminar depois.
1: Ela nem joga fora, velho.
0: Ela usa bituca ainda.
2: Dá pra. Isso aqui é um dinheiro, menino.
0: Dinheiro, é.
2: Aí,
0: caro, né?
3: Eu e a Ana Maria não vai contar as coisas que a gente fazia, porque, olha, aqui é o meu trabalho, né? Não, mas tem coisa que tá tudo certo contar. Eu lembro uma vez, você lembra? Essa danadinha aqui, isso foi, sempre foi uma piscata.
0: Para! Que isso?
3: Para de me chamar assim.
0: Não, agora pode falar, agora
3: porque
0: pode falar.
3: Intimidade, quando você tem intimidade com a pessoa, você fala.
0: Pode
3: amiga,
0: falar.
3: Amiga assim é vaca.
0: É
3: vaca, é biscate, né? Quando você tem intimidade. Oi, sua vaca! A gente
1: entendi. Galinha também, galinha.
3: Suas galinhas. E a gente sempre foi aquela farra.
0: Entendi.
3: E aí teve uma época que a Ana Maria namorava, né, um mocinho lá.
0: Conta.
3: Um mocinho todo apaixonadinha por ele, mas assim, a gente foi sabe, lembra do jogador, agora é Copa do Mundo, né? Lembra daquele jogador, o Capeta? Vampeta! Vampeta.
0: Mandou um capeta.
3: Vampeta. Esse mesmo, Vampeta. Ele pousou naquela revista.
1: Ah, G Magazine. Os homens pousavam pelado, eu lembro.
3: Exatamente.
1: Isso aí.
3: E aí a Ana Maria, na época, comprou escondido, eu e ela, porque ela namorava e a gente doida pra ver a jeba do. Contar
0: que
3: isso.
0: Que aqui. Isso?
3: E ela esperou o namorado dela sair pra gente abrir a revista e ficamos babando na jeba do homem.
0: Tchau.
3: Lembra dos Gogo Boys?
0: Chega!
3: Teve um dia que a gente chega!
0: Não, pera! Para!

0: Dia FM, Henrique Juliano, seu perfil direto da redação.
1: Olha aí, gente.
0: Olha aí.
1: Eita. Rosana Ferreira, a primeira Miss Bumbum do Brasil, diz que título prejudicou sua vida amorosa.
0: Olha aí.
2: Por quê?
1: Porque ela falou que ela achou que quando se candidatou há 15 anos atrás e foi campeã, ela achou que isso ia no... não ia prejudicar a vida amorosa dela, ia prejudicou porque os homens, em vez de aproximar, ficaram com medo de chegar nela, não, Maria?
0: Ah, entendi. Coitadinha dela.
1: Os homens que queriam relacionamentos sérios, porque os que aproximavam era tudo que só queria, ó.
2: Só.
0: Entendi, só pau.
1: Pau, né?
0: Não, pera aí.
2: Só.
0: Entendi.
1: É. Não, paulada, gente.
0: Só entendi.
2: Paulada,
0: entendi, tá certo.
1: E
0: tá
1: aí ela falou que... Hã?
2: E não tá bom, não?
0: Não, então, mas não é, não.
2: Não é isso? Ela quer o que mais?
0: Muito bem.
1: Que amor, dia dos namorados chegando.
0: Ué, né?
2: Rapaz. Que amor.
0: Vamos lá? Gente, ó, tá terminando aqui o Estação, mas a gente tem o kit personalizado João Bosco e Vinícius e Band FM. Vem com um monte de coisa aqui, ó. Big copo térmico, chaveiro com abridor de bebidas, suporte de celular, bolsa térmica. Tudo isso vai para as mãos da Michele Aparecida Santos de Oliveira. Eita! Parabéns, meu amor. Obrigado, vambora!
2: Até amanhã, né?
0: Até amanhã, então. Amanhã tem
2: até
0: mais.
2: Amanhã.
0: Esse au é pra gente ir embora?
2: Bem, amigos. Bem, amigos, acabou.
0: Acabou.
2: Terminou.
0: Tchau.
2: Acabou.
0: É isso.
2: Acabou.
0: Abre um vinho, abre um vinho.
3: Mais
2: terminou, amigo.
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14: Pela primeira vez na história do principal evento do futebol global, a competição será sediada simultaneamente por três países. Canadá, Estados Unidos e México vão receber os jogos. E essa ideia agradou tanto que em 2030 a competição vai seguir o mesmo formato, sendo sediada por Espanha, Marrocos e Portugal.
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7: Do Brasil. As notícias do governo federal que movimentaram o país no dia de hoje. Boa noite.
8: Boa noite para você que nos acompanha em todo o país.
7: Segunda-feira, 6 de junho de 2026.
8: Vamos ao destaque do dia: meio ambiente.
7: 8 de junho de 2026. BNDES nega mais de R$1 bilhão em crédito para produtores rurais que desmataram.
8: Polícia Rodoviária Federal apreende mais de 300 toneladas de ouro extraídas ilegalmente da Amazônia e inutiliza equipamentos do garimpo.
7: O governo do Brasil lança campanha para triplicar a quantidade de materiais reciclados no país.
8: Você vai ouvir também assistência social e combate à fome.
7: Como programas sociais como Bolsa Família e o benefício de prestação continuada ajudaram a retirar 26 milhões de pessoas da insegurança alimentar.
8: E vamos falar também do seguro defeso, que desde novembro do ano passado já foi pago a 745 mil pescadores artesanais. Natália Coslick.
9: Os estados do Maranhão, Pará, Bahia, Amazonas e Piauí concentram quase 80% do total de requerimentos do seguro defeso.
7: E ainda dá tempo de fazer a inscrição para o Exame Nacional do Ensino Médio, o Enem.
8: O prazo foi prorrogado para o dia 12.
7: Estudantes de escolas públicas e que recebem o pé de meia têm a inscrição pré-preenchida, mas precisam fazer a confirmação na página do participante.
8: Hoje na apresentação da Voz do Brasil, Mariana Jungmann e Luciano Seixas.
7: E acompanhe a gente ao vivo, acesse radiogov.ebc.com.br ou o canal Gov na sua TV aberta.
8: Dia 5 de junho foi celebrado o Dia Mundial do Meio Ambiente.
7: O Brasil vem reduzindo o desmatamento em todos os biomas nos últimos 3 anos.
8: Parte do resultado foi alcançado com uma cooperação internacional que resultou na retomada do Fundo Amazônia com a participação de 9 países financiadores.
7: Para reforçar o debate sobre a pauta ambiental, até a próxima quinta-feira acontece a Semana Nacional do Meio Ambiente, realizada aqui em Brasília.
8: Hoje, na abertura do evento, autoridades discutiram a importância do Fundo Amazônia e os avanços no Brasil na conservação da floresta.
10: Criado em 2008, o Fundo Amazônia é hoje um dos principais mecanismos de financiamento para ações de proteção e desenvolvimento sustentável na Amazônia, maior floresta tropical do mundo. Além da Noruega, pioneira na contribuição ao fundo, são doadores a Alemanha, Estados Unidos, Irlanda, Japão, Reino Unido, Dinamarca e Suíça. Segundo dados do Banco Nacional de Desenvolvimento Econômico e Social, BNDES, responsável por gerir o fundo. Em 18 anos de existência, mais de 5 bilhões de reais foram investidos em 153 projetos. As ações envolvem comunidades tradicionais, povos indígenas, agricultores familiares e outras comunidades que atuam na proteção e no desenvolvimento sustentável da Amazônia Legal. Só nos últimos 3 anos, a média de investimentos subiu para mais de 1 bilhão de reais, como destaca a diretora socioambiental do BNDES, Tereza Campelo.
11: O que nós fizemos ao longo desses 3 anos e meio é absolutamente diferenciado com relação ao que nós conseguimos fazer na história. É um dado de, assim, muito, muito representativo de tudo que a gente vem fazendo na área de floresta, na área de biodiversidade, de desenvolvimento sustentável.
10: Para o ministro do Meio Ambiente, João Paulo Capobianco, os números são resultado de um trabalho conjunto do governo do Brasil para fortalecer a conservação da floresta e o desenvolvimento sustentável na região.
12: É uma opção que o Brasil fez por, de fato, transformar a sua economia, encontrar uma rota própria de descarbonização, e tudo isso aconteceu com os desmatamentos registrando os menores índices da história, com o restauro florestal registrando os maiores índices da história, com a redução de incêndios com os maiores índices da história.
10: Os resultados e experiências de projetos apoiados pelo Fundo Amazônia são parte da exposição Afluentes, Caminhos e Histórias do Fundo Amazônia, que está em cartaz na Biblioteca Nacional de Brasília. A visitação é gratuita e segue até 12 de junho. Reportagem Gabriela Noronha.
13: Todos os dias, toneladas de materiais recicláveis são descartadas no Brasil, mas boa parte desse lixo ainda acaba no lugar errado.
8: Para mudar essa realidade, o governo do Brasil lançou uma campanha nacional para incentivar a separação correta dos resíduos dentro de casa.
13: A meta é triplicar os índices de reciclagem no país, que hoje giram entre 8% e 9%.
14: A reciclagem começa dentro de casa, um gesto simples capaz de transformar resíduos em renda, inclusão social e preservação ambiental. E apesar dos avanços, o Brasil ainda recicla pouco. Ao todo, são 80 milhões de toneladas de lixo reciclados por ano, cerca de 382 quilos por brasileiro. Os serviços públicos recuperam apenas 4%, enquanto o índice chega a 8% quando se contabiliza o trabalho essencial dos catadores autônomos. O secretário executivo da Secretaria-Geral da Presidência da República, Ari Moraes, defende que quando o lixo é separado corretamente, todos ganham.
15: Então tem estudos que dizem que o material que chega misturado, principalmente o material orgânico com o material seco na cooperativa, né, vai ter que separar, que depois vai virar rejeito, porque ele não fica comerciável, não fica economicamente viável. Então ele perde 2, 3 dias de trabalho da sua vida. Então, para os catadores, para a geração de renda para eles, é fundamental que o material seja segregado corretamente na fonte, já na sua casa, na sua empresa, para que possa chegar um material mais limpo e de melhor qualidade.
14: Os desafios são muitos. Resíduos orgânicos misturados aos recicláveis, restos de comida, vidros quebrados e até materiais perfurantes ainda chegam diariamente às cooperativas. Além de reduzir o aproveitamento dos materiais, o descarte incorreto coloca trabalhadores em risco, avalia o gerente operacional de uma empresa de reciclagem em Brasília, Jorge Ribeiro Dias.
16: Porque se o material chega na cooperativa melhor, vai facilitar o trabalho do cooperado, ele vai vender o material de melhor qualidade. Além desse ganho ambiental que tem, ainda vai gerar esse ganho social que rende renda para as pessoas.
14: O governo do Brasil quer triplicar a reciclagem no país e lançou uma campanha nacional para ampliar a conscientização ambiental e fortalecer o trabalho das cooperativas.
17: O resíduo que você separa vira renda nas mãos de quem recebe. Valorize e respeite as catadoras e catadores. O descarte correto pode começar com você.
14: A orientação é simples. Papéis, plásticos, metais e vidros devem ser separados dos resíduos orgânicos. Reportagem Pablo Mundim.
8: Desde 2023, o BNDES, Banco Nacional de Desenvolvimento Econômico e Social, recebeu mais de 500 mil pedidos de crédito rural de produtores do agronegócio.
13: Mas em 1% deles, as propriedades em questão tinham sido apontadas em indícios de desmatamento ilegal pelo MAP Biomas, um sistema de monitoramento colaborativo da vegetação nativa em todo o país.
8: Nesses casos, para evitar o fomento a quem prejudica o meio ambiente, os pedidos foram negados pelo banco.
18: O BNDES, Banco Nacional de Desenvolvimento Econômico e Social, rejeitou mais de 1 bilhão e 100 milhões de reais em pedidos de financiamento feitos por produtores rurais que tinham propriedades com indícios de desmatamento ilegal nos últimos 3 anos. O monitoramento de propriedades rurais é feito em parceria com o MAP Biomas, uma rede colaborativa de organizações não governamentais, universidades e empresas de tecnologia que monitora os biomas brasileiros via satélite. O objetivo desse trabalho em conjunto é evitar a concessão de financiamentos a quem pratica o desmatamento ilegal. O chefe do Departamento de Acompanhamento e Prevenção de Inconformidades do Banco, Rafael Santelli, explica que o BNDES é um grande parceiro do agronegócio e valoriza a produção sustentável e ética no campo brasileiro. Mas o banco, de acordo com Santelli, não é complacente com o agro que destrói o meio ambiente.
19: O BNDES é uma das maiores instituições apoiadoras do setor agropecuário, sem dúvida alguma. Mas é claro, o agronegócio sustentável. Está dentro da estratégia do banco apoiar a agricultura sustentável, preservação das florestas, transição justa para uma economia neutra em carbono. E a gente vem buscando apoiar os produtores que têm boas práticas de manejo, de sustentabilidade, agricultores inovadores. Então a gente vem buscando apoiar essas boas práticas no setor agropecuário, assim como nos demais setores da economia também.
18: O Norte e o Nordeste foram as regiões que tiveram o maior percentual de financiamentos evitados pelo BNDES por conta de indícios de desmatamento ilegal. 1,7% dos 6 bilhões de reais em financiamentos solicitados na região norte e 1,7% dos quase 8 bilhões de reais da região nordeste. Reportagem André de Barros Lima.
13: E a Polícia Rodoviária Federal também aproveitou a Semana do Meio Ambiente para divulgar números recordes de combate aos crimes ambientais em todo o Brasil, especialmente na Amazônia Legal.
8: Desde 2023, quando foi lançado o Plano Amazônia Segurança e Soberania, também conhecido como Plano AMAS, foram apreendidos 300 quilos de ouro nos 9 estados da Amazônia Legal.
13: A PRF também atuou contra o tráfico de drogas na região com a apreensão de 107 toneladas de maconha e 32 de cocaína, além de armas e munições.
8: O prejuízo ao crime organizado inclui a inutilização de equipamentos utilizados no garimpo ilegal, como balsas, motores, tratores, escavadeiras, caminhões e até aviões e helicópteros.
13: Mais de 14 bilhões de reais foram anunciados hoje para fortalecer a agropecuária pelo programa Move Agricultura.
8: O valor vai ser investido em crédito para aquisição de tratores, colheitadeiras, plantadeiras e outros equipamentos para o campo.
13: O anúncio foi feito durante uma feira de tecnologia agrícola no município de Luiz Eduardo Magalhães, na Bahia.
8: O vice-presidente Geraldo Alckmin também anunciou o financiamento de 21 bilhões de reais para a renovação de frota de caminhões que deve atender as demandas logísticas do agronegócio.
20: Estão liberados 14 bilhões de reais para financiamento de tratores, implementos agrícolas, 1 ano de carência, 5 anos para pagar, juros em torno de 9% ao ano. A segunda boa notícia é o Move Caminhões, são 21,1 bilhões de crédito, 2 bilhões para ônibus, renovação de frota, melhora a logística, melhora a produtividade, melhora o meio ambiente, segurança automotiva para ajudar a mecanização da nossa agricultura.
13: Você que é estudante do ensino médio e ainda não fez a sua inscrição para o Enem, atenção.
8: O Ministério da Educação ampliou o prazo de inscrições para as provas desse ano para até sexta-feira, dia 12.
13: O Exame Nacional do Ensino Médio seleciona estudantes para ingresso nas universidades públicas e privadas e institutos federais de educação superior.
0: A prorrogação foi anunciada pelo Ministério da Educação, MEC, e pelo Instituto Nacional de Estudos e Pesquisas Educacionais, Anísio Teixeira, INDEP. As provas continuam marcadas para os dias 8 e 15 de novembro. Vale ressaltar que ter direito à isenção da taxa não garante a inscrição automática. Quem recebeu a gratuidade teve a justificativa de ausência aceita na edição passada, participa do programa PED Meia ou conclui o ensino médio na rede pública neste ano, também precisa confirmar a participação no sistema. No caso dos estudantes da rede pública, a inscrição foi gerada automaticamente, mas é necessário acessar a plataforma para confirmar os dados, escolher o município de prova, a língua estrangeira e solicitar atendimento especializado, se necessário. Para os candidatos não isentos, a taxa de inscrição é de R$ 85,00 e agora pode ser paga até 17 de junho. O prazo para solicitar atendimento especializado e tratamento por nome social também termina nesta sexta-feira. Quem concluir o ensino médio em 2026 e participa do PED Meia recebe um incentivo adicional de R$ 200,00 desde que esteja presente nos dois dias de prova. Para conferir todas as regras da edição e se inscrever, acesse enem.inep.gov.br/participante. Dilson Santa Fé, para a Voz do Brasil.
8: O Ministério da Saúde suspendeu temporariamente a aplicação da vacina contra a dengue, desenvolvida pelo Instituto Butantan.
13: Segundo o ministro da Saúde, Alexandre Padilha, a ação foi necessária após o sistema de vigilância registrar 42 reações severas em pessoas que tomaram o imunizante, incluindo duas mortes.
8: Os casos equivalem a apenas 0,008% do total de 500 mil doses que já tinham sido distribuídas.
13: Mesmo assim, o ministro Alexandre Padilha explicou os objetivos para suspender a aplicação do imunizante.
21: Primeiro é a ação de precaução, que deve sempre guiar quem respeita a vida, quem respeita a ciência, ainda mais quando a gente está falando de vacinação. Segundo, para que Ministério da Saúde, Anvisa, Instituto Butantan aprofundem a investigação, tanto nos 42 casos, buscar fator de risco nessas 42 pessoas, identificar com pessoas que tomaram na mesma época, se tem alguma outra diferença entre essas pessoas, inclusive aprofundar a investigação sobre os 3 casos graves e os 2, em especial, que temos óbitos registrados, onde não existe informações suficientes para estabelecer uma causalidade entre a vacina e esses óbitos.
8: Importante destacar que esse imunizante nacional estava sendo aplicado apenas nas cidades de Botucatu, em São Paulo, Nova Lima, em Minas Gerais, e Maranguape, no Ceará, e ainda na região de Araguaína, em Tocantins.
13: Para quem tomou a vacina nos últimos 21 dias, a orientação do Ministério da Saúde é fazer o acompanhamento em uma unidade de saúde local para observar possíveis reações adversas.
8: E o Ministério da Saúde ampliou a capacidade de atendimento do SUS com a entrega de 300 equipamentos e a 185 municípios em todos os estados.
13: A modernização do Sistema Único de Saúde deve diminuir a fila de espera dos atendimentos em todo o país.
8: Os investimentos do novo PAC Saúde chegam a R$ 546 milhões e vão viabilizar 428 mil cirurgias eletivas por ano.
22: O Ministério da Saúde iniciou a segunda etapa da entrega de equipamentos para hospitais públicos e filantrópicos em todo o país. A ação prevê a distribuição de 150 novos combos cirúrgicos e 20 tomógrafos para ampliar os atendimentos especializados no SUS. Com investimento de R$ 546 milhões, os equipamentos devem permitir a realização de cerca de 428 mil cirurgias cirurgias eletivas por ano. A ação deve reduzir filas e o tempo de espera dos pacientes. Os combos incluem equipamentos para cirurgias gerais e oftalmológicas, utilizados em procedimentos como vasectomia, laqueadura e cirurgia de catarata. Ao todo, 185 municípios vão ser beneficiados. As remessas começaram em fevereiro deste ano e seguem até o fim de junho. Além da entrega dos equipamentos, o Ministério da Saúde também garante instalação, treinamento das equipes e manutenção por 3 anos. A iniciativa faz parte do programa Agora Tem Especialistas e busca ampliar o acesso da população a consultas, exames e cirurgias pelo SUS, especialmente em regiões com menor oferta de atendimento especializado. Lucília Araújo para a Voz do Brasil.
1: Entre 2023 e 2025, o Brasil levou mais de 26 milhões de pessoas para fora da faixa de insegurança alimentar.
2: Isso levou as Nações Unidas a retirarem o país do mapa da fome.
1: O resultado refletiu a adoção de uma série de ações para aumentar a oferta de alimentos e a renda das famílias mais vulneráveis.
3: Moradora do Sol Nascente, região mais pobre do Distrito Federal, Keila de Souza Barbosa tem 7 filhos e está à espera de mais 2. Segundo ela, com crianças ainda muito pequenas, é difícil trabalhar fora. Keila revela que a fome já fez parte da rotina do lar, mas hoje a situação mudou. O sustento vem principalmente do Bolsa Família. O benefício chega a R$ 1.400 por mês.
23: Já passei fome, mas meus filhos, e hoje meus filhos já não passam mais, né? Então, assim, é um benefício que me ajuda muito.
3: O Bolsa Família é uma das ações do Plano Brasil Sem Fome, criado em 2023. A iniciativa reúne o trabalho de 24 ministérios para aumentar a renda, garantir comida saudável e dar proteção social. E é coordenado pelo Ministério do Desenvolvimento e Assistência Social, Família e Combate à Fome. Valéria Buriti, secretária extraordinária de Combate à Pobreza e à Fome, explica que o plano nasceu num momento crítico e foi estruturado como uma das prioridades do governo do Brasil.
24: Era 33 milhões de pessoas passando fome, então a gente conseguiu nesse período controlar a inflação de alimentos, gerar emprego, gerar ocupação e reduzir desigualdades.
3: Entre 2023 e 2025, o Bolsa Família atendeu em média 20 milhões e 700 mil famílias por mês. O total de repasses passou de 434 bilhões de reais. O resultado foi reforçado por ações como o programa Gás do Povo, o benefício de prestação continuada e a valorização do salário mínimo. Com isso, a rede de segurança alimentar avançou e a adesão de municípios ao sistema nacional saltou de 536 para mais de 2.200 cidades em abril deste ano. Mesmo com a saída do mapa da fome, 6 milhões e 500 mil pessoas ainda enfrentam a fome grave no país. Para mudar essa realidade, a nova etapa do Plano Brasil Sem Fome vai concentrar esforços em territórios onde há maior concentração de domicílios nessa condição. Valéria Buriti traz os detalhes.
24: A gente tem uma

0: do Seguro Defeso.
1: Mais de 3 bilhões de reais foram pagos a pescadores artesanais de todo o país desde novembro do ano passado.
2: O Seguro Desemprego do Pescador Artesanal, também conhecido como Seguro Defeso, é um benefício que garante renda aos pescadores durante o período em que a atividade é interrompida para a reprodução das espécies. O valor das parcelas é de um salário mínimo e o tempo do pagamento varia conforme a espécie e a região. Uma ajuda necessária para conseguir manter-se na profissão. No caso da pescadora Sandra Paula Ribeiro, de 41 anos, que exerce a atividade em Santa Catarina.
3: Nesse período que a gente não pode pescar, é uma ajuda para casa, para renda, para ir mantendo as contas em dia. Se a gente não consegue trabalhar nesse período de defeso, a gente vai sobreviver do quê? Então a gente precisa do seguro para isso.
2: Desde novembro do ano passado, 745 mil pescadores artesanais foram beneficiados pelo Seguro Defeso. Ao todo, o Ministério do Trabalho e Emprego já repassou 3 bilhões e 130 milhões de reais a esses profissionais. O diretor do Departamento de Gestão de Benefícios, João Paulo Ferreira Machado, explica que a medida também tem importância ambiental.
4: Para garantir a reprodução das espécies, a continuidade da produtividade, da produção de peixes, o seguro defesa é pago para que o pescador não pesque naquele momento, ele fique impedido de pescar e devido a esse impedimento, ele recebe uma parcela de um salário mínimo para cada mês em que há um impedimento.
2: Os estados do Maranhão, Pará, Bahia, Amazonas e Piauí concentram quase 80% do total de requerimentos do seguro defeso. Um dos beneficiados é o pescador José Leandro Melo, da cidade paraense de Santarém, que exerce a atividade no Rio Tapajós e recebe o seguro há 7 anos.
5: A distância de onde vivemos para a cidade são de 6 horas de embarcação, né? Para chegar na cidade para comprar alimentação. Então esse seguro ele é muito importante. Ele serve para comprar a nossa alimentação, serve para comprar os nossos materiais de pesca, né? E comprar também combustível.
2: Para este ano, o orçamento destinado pelo governo ao seguro defeso é de 7 bilhões e 900 milhões de reais. Para receber o benefício, é preciso fazer o pedido no aplicativo da Carteira de Trabalho Digital ou no portal do Emprega Brasil. Tem direito ao seguro o pescador artesanal que já tenha pelo menos 1 ano de registro, que não tenha qualquer outra fonte de renda e que tenha se dedicado a essa atividade em todos os meses entre os períodos de defeso. Com locução de Natália Koslick, reportagem Márcia Fernandes.
0: 67 toneladas de drogas apreendidas, 639 armas retiradas de circulação e mais de 26 mil munições recolhidas.
1: Esses são alguns dos primeiros dados divulgados como resultado do novo programa Brasil contra o Crime Organizado.
0: Apenas 3 semanas após o lançamento da nova estratégia, 473 prisões foram realizadas.
1: O programa prevê ações integradas entre as forças policiais da União, estados e municípios.
0: E essas foram as notícias do Governo do Brasil.
1: A realização da Secretaria de Comunicação Social da Presidência da República.
0: Com produção da Empresa Brasil de Comunicação.
1: E agora com as notícias do Poder Judiciário e do Congresso Nacional. Boa noite.
0: Uma boa noite para você. Até amanhã.
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8: CNJ institui grupo de trabalho para aperfeiçoar sistema remuneratório da magistratura em cumprimento à decisão do Supremo Tribunal Federal.
9: STJ garante isenção de ICMS na compra de veículo por pessoa com visão monocular.
8: Tribunal Superior Eleitoral abre consulta pública para definir modelo da nova urna eletrônica.
9: Boa noite, eu sou Marcela Luiza.
8: E eu sou Walter Lima.
9: Conselho Nacional de Justiça institui grupo de trabalho para aperfeiçoar sistema remuneratório da magistratura em cumprimento à decisão do Supremo Tribunal Federal.
8: A medida integra ações para garantir transparência, uniformidade e controle dos pagamentos realizados no Poder Judiciário. Fernanda Porto.
10: O grupo de trabalho foi instituído pelo presidente do CNJ e STF, ministro Edson Fachin, a fim de realizar estudos para basear propostas legislativas sobre a remuneração da magistratura. A comissão tem a tarefa não só de analisar propostas já produzidas, mas consolidar e sistematizar conclusões voltadas à

0: contribuir com a uniformização, padronização, transparência e previsibilidade das parcelas remuneratórias do Judiciário, em respeito à Constituição Federal. Para isso, os estudos e relatórios devem ser produzidos periodicamente e divulgados no portal do CNJ.
1: Pessoas com visão em apenas um dos olhos têm direito à isenção do ICMS na compra de veículo automotor.
2: Esse entendimento é do STJ. Fátima Uchoa.
3: A segunda turma do STJ rejeitou o recurso do Distrito Federal e manteve decisão que concedeu isenção do ICMS a um motorista com visão monocular. De acordo com o relator ministro Francisco Falcão, a jurisprudência das cortes superiores considera a visão monocular uma deficiência para vários efeitos jurídicos e uma lei de 2021 a classificou como deficiência sensorial do tipo visual para todos os efeitos legais. Assim, segundo o ministro, reconhecer a visão monocular como deficiência para diversos efeitos jurídicos e, simultaneamente, negar tal condição quando se trata de política pública voltada à promoção da mobilidade dessas pessoas implicaria incoerência normativa incompatível com a lógica do sistema jurídico.
1: Tribunal Superior Eleitoral abre consulta pública para definir modelo da nova urna eletrônica para as eleições de 2028.
2: Empresas especialistas poderão apresentar Aliás, empresas e especialistas poderão apresentar sugestões técnicas para aperfeiçoar o equipamento. Fábio Ruas.
4: As contribuições devem ser encaminhadas para o e-mail urna2028@tse.jus.br. As sugestões precisam ter fundamentação técnica com propostas de alteração, inclusão ou substituição dos requisitos previstos nos anexos do edital. O TSE poderá ainda solicitar esclarecimentos complementares às empresas participantes. A consulta pública vai ficar aberta por 21 dias, contados a partir da publicação do edital, e poderá ser prorrogada.
1: Ministério Público Federal entra com ação para que hospital em São Paulo implemente política de cotas na residência médica.
2: A instituição tem desrespeitado diretrizes do Ministério da Saúde, apesar de atuar no SUS e receber benefícios fiscais. Vanessa Pereira.
5: Na ação, o MPF pede que o hospital israelita Albert Einstein, em São Paulo, implemente a política de cotas nos programas de residência médica. Os pedidos incluem a abertura de editais complementares no atual processo seletivo de 2026, com a destinação de vagas para candidatos com deficiência, negros, indígenas, quilombolas e pessoas trans, conforme os percentuais definidos pelas normas vigentes. O MPF ressalta que a aplicação de ações afirmativas nas residências médicas é obrigatória, mesmo em instituições de direito privado. Isso porque tais programas envolvem o treinamento no âmbito do SUS, sendo regulamentados pelo governo federal.
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1: Uma boa noite.
2: E até amanhã.
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8: Sou Paula Groba.
9: E eu sou Ricardo Nakaoka.
8: E estes são os destaques de hoje do Jornal do Senado, que começa agora.
9: Congresso analisa medida provisória para conter preço do diesel.
8: Policiais e bombeiros podem receber indenização por atuação na pandemia.
9: Aumento de pena para roubo de combustíveis e menores infratores está na pauta desta semana.
8: Boa noite.
9: Boa noite.
8: Quando o diesel sobe, o impacto é sentido em toda a economia, já que o combustível é essencial para o transporte de cargas e influencia o preço de alimentos, produtos e serviços.
9: E para tentar aliviar essa pressão, o Congresso vai votar uma medida provisória editada pelo governo federal que estabelece condições para produtores e importadores beneficiados ajudarem a reduzir o preço do combustível. Os detalhes com Lana Dias.
10: O subsídio de R$ 1,12 por por litro do óleo diesel fica condicionado a critérios, como dedução do valor no preço de venda do combustível e identificação dos descontos equivalentes nas notas fiscais. A fiscalização dos preços será feita pela Agência Nacional do Petróleo, Gás Natural e Biocombustíveis. Para o senador Paulo Paim, do PT do Rio Grande do Sul, a medida foi positiva, especialmente em meio à guerra no Oriente Médio.
11: O governo continua entregando, apresentando, né, para o povo brasileiro subsídios como esse do óleo diesel, né, para que realmente chegue lá na bomba, lá na ponta, né?
10: Já o senador Isalci Lucas, do PL do Distrito Federal, espera que o incentivo tenha efeito real nos preços oferecidos ao consumidor.
12: Esse preço do diesel com relação à guerra do Irã, isso acaba comprometendo a economia. Espero que isso chegue na bomba, né? Porque muitas vezes também é dado desconto e o consumidor acaba pagando o mesmo preço.
10: A subvenção entrou em vigor em 1º de junho. Valerá até 31 de dezembro e substitui medidas anteriores. A medida provisória precisa ser analisada pelo Congresso Nacional.
8: E as companhias aéreas que operam voos regulares no Brasil também podem contar com um reforço bilionário no caixa. O Congresso vai analisar outra medida provisória que destina R$1 bilhão para financiar o capital de giro dessas empresas.
9: O objetivo é dar suporte às operações do setor, garantindo recursos para despesas essenciais e manutenção das atividades. O crédito extraordinário será administrado sob supervisão do Ministério da Fazenda e já está disponível.
8: O que é decidido no Congresso pode acabar no Supremo Tribunal Federal. E neste mês, temas que mobilizam parlamentares e dividem opiniões também estarão no centro dos julgamentos da Corte.
9: Entre os assuntos, a responsabilidade das plataformas digitais por conteúdos publicados na internet. A reportagem é de Márcio Maturana.
13: Nesta quarta-feira, dia 10, a Corte deve julgar recursos contra a decisão que ampliou a responsabilidade das plataformas digitais no julgamento sobre o Marco Civil da internet. No dia 17 está na pauta o prazo de 24 meses dado pelo ministro Flávio Dino para o Congresso regulamentar a mineração em terras indígenas. O Senado tem um grupo de trabalho sobre isso, que é presidido pela senadora Tereza Cristina do PP de Mato Grosso do Sul.
14: O que nós não podemos mais conviver é com essa situação de infratores que invadem as terras indígenas, fazem o garimpo, na verdade, né? E ninguém ganha nada com isso. Nem os povos indígenas, nem o Estado.
13: E para o dia 24 está marcado o julgamento do Supremo Tribunal Federal, que discute o vínculo de trabalho entre motoristas e entregadores com plataformas digitais, a condição chamada de uberização.
8: Durante a pandemia de Covid-19, profissionais da segurança pública também estiveram nas ruas, mantendo serviços essenciais e atuando diretamente no enfrentamento da crise sanitária.
9: Agora o Senado pode ampliar um benefício já concedido aos trabalhadores da saúde, garantindo indenização para policiais, guardas e bombeiros que morreram ou ficaram permanentemente incapacitados em razão da atuação na linha de frente da pandemia. Os detalhes com Bruno Lourenço.
15: O projeto original, que está pronto para ser votado na Comissão de Segurança Pública do senador Marcos Duval, do Avante do Espírito Santo, foi apresentado no auge da crise sanitária em 2020 e pedia a criação de uma pensão especial para os dependentes dos profissionais da linha de frente. Naquela época, o senador destacava o drama de policiais e profissionais da saúde que iam para o trabalho sem saber se voltariam e de suas famílias.
16: É um amparo de toda a sociedade, um reconhecimento de toda a sociedade desse trabalho, porque hoje, caso aconteça alguma coisa com ele, não é considerado acidente de trabalho, simplesmente uma morte natural. A família acaba não tendo a segurança, os benefícios que a família tem que ter por uma profissão como essa, que você vai para o trabalho e não sabe se volta.
15: O relator da matéria, senador Márcio Bittar, do PL do Acre, atualizou o projeto para levar em conta a lei aprovada pelo Congresso Nacional em 2021, que garantiu uma compensação financeira paga pela União aos profissionais de saúde incapacitados pela Covid-19 ou aos seus herdeiros, em caso de óbito. O substitutivo apresentado por Bittar estende os mesmos direitos e valores aos agentes de segurança pública, como policiais de todas as corporações, guardas municipais, bombeiros, agentes de trânsito e guardas portuários.
8: E o combate à criminalidade e a proteção do patrimônio público estarão entre os destaques das comissões do Senado nesta semana.
9: Na pauta, propostas que endurecem as punições para o furto de combustíveis e ampliam o tempo máximo de internação de menores envolvidos em atos infracionais mais graves. Saiba mais com a repórter Marcela Cunha.
17: Na terça-feira, a Comissão de Serviços de Infraestrutura pode votar uma proposta que endurece a punição contra o furto e o roubo de combustíveis, com penas de 4 a 10 anos de reclusão. E na Comissão de Segurança Pública, uma proposta aumenta o tempo máximo de internação de adolescentes que cometerem atos infracionais graves, especialmente os equivalentes a crimes hediondos. Hoje, pelo ECA, a internação não pode passar de 3 anos, como lembrou o senador Fabiano Contarato, do PT do Espírito Santo.
18: Não é razoável, por exemplo, hoje, se um rapaz de 17 anos, 11 meses e 29 dias, ele estuprar e matar e ocultar o cadáver, ele vai ficar, no máximo, 3 anos.
17: Na quarta, a Comissão de Constituição e Justiça analisa o projeto que facilita a cobrança da pensão alimentícia e outro que amplia o prazo para vítimas de crimes sexuais cometidos na infância ou na adolescência pedirem indenização na justiça. Já na Comissão de Ciência e Tecnologia, destaque para o projeto que reforça a proteção de dados pessoais para reduzir o risco de vazamentos e uso indevido de informações dos cidadãos por empresas e órgãos públicos.
8: Já no plenário, estão na pauta desta semana medidas que ampliam a proteção aos trabalhadores domésticos resgatados de situação análoga à de escravidão.
9: A renegociação de dívidas de produtores rurais e a definição de novas regras para atividades de inteligência no país também estão na pauta. Repórter Pedro Pincer.
19: Na terça-feira, pode ser analisado o projeto que estabelece novas medidas de proteção e acolhimento para trabalhadores resgatados de condições análogas à escravidão. A ideia é ir além da punição aos infratores e assegurar o acolhimento estrutural das vítimas, com acesso facilitado a benefícios sociais, acompanhamento psicossocial e políticas de qualificação e inserção no mercado de trabalho. Outra novidade, segundo o senador veneziano Vital do Rego, do MDB da Paraíba, é o combate à exploração no ambiente doméstico.
20: O trabalho doméstico tradicionalmente invisibilizado nas políticas públicas e na fiscalização estatal. O projeto reconhece que esse setor apresenta riscos específicos de exploração em razão do isolamento do local de trabalho, da assimetria de poder entre empregador e empregado e da naturalização histórica de práticas abusivas.
19: Já na quarta-feira, o plenário analisa a criação de uma linha especial de crédito com recursos do Fundo Social do Pré-Sal para a renegociação de dívidas de produtores rurais. O relator, senador Renan Calheiros, do MDB de Alagoas, afirmou que o texto foi ajustado para impedir que a regulamentação da proposta crie exigências excessivas ou restrições que dificultem a sua aplicação. Constam ainda da pauta da semana o projeto que estabelece diretrizes para as atividades de inteligência no Brasil e o texto que cria a política de governança da administração pública federal.
8: E motoristas com bom histórico no trânsito já podem contar com uma novidade na renovação da Carteira Nacional de Habilitação. Entrou em vigor a renovação automática da CNH para condutores sem infrações sujeitas à pontuação nos últimos 12 meses.
9: A medida reduz etapas burocráticas, mas mantém a exigência dos exames médicos obrigatórios, retomada pelo Congresso Nacional. A nova lei também prevê a criação de um teto nacional para o valor desses exames, que será definido pela Secretaria Nacional de Trânsito. Com a edição de Paula Groba e trabalhos técnicos de João Lira, o Jornal do Senado fica por aqui. Acompanhe agora as notícias da Câmara dos Deputados. Boa noite.
8: Boa noite e até amanhã.
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22: Deputados aprovam convenção da OIT sobre segurança e saúde no trabalho.
23: Câmara cria cadastro de pesquisa sobre drogas experimentais contra o câncer.
22: Relatório final sobre o combate à misoginia deve ser apresentado na quarta.
23: Projeto que altera código de mineração já pode entrar na pauta do plenário.
22: Boa noite. O plenário da Câmara pode votar projeto criticado pelo governo que altera o Código de Mineração. O repórter Antônio Vital nos conta como está a discussão.
24: Ganhou o regime de urgência e pode ser votado a qualquer momento no plenário da Câmara projeto que altera diversos pontos da legislação da mineração. Entre outras medidas, o texto amplia o conceito de garimpeiro e cria um leilão social, que vai ofertar áreas de menor volume de minérios e pode beneficiar cooperativas de garimpeiros, que terão prioridade no processo de autorização. A lei atual define a garimpagem como trabalho individual que utiliza instrumentos rudimentares, aparelhos manuais ou máquinas simples. A nova definição prevê que a atividade não depende da técnica utilizada ou do tamanho da produção. A proposta foi apresentada por um grupo de trabalho criado em 2022 para propor mudanças no Código de Mineração. O projeto é assinado pelo deputado Felipe Barros, do PL do Paraná, coordenador do grupo. A justificativa é que o projeto dá mais agilidade ao processo de mineração. Um dos pontos permite que o plano de aproveitamento econômico da jazida levará em conta apenas questões de salubridade e segurança e não vai abranger o método utilizado no garimpo e beneficiamento. Outro dispensa licenciamento ambiental para pesquisa se a tecnologia usada não provocar impactos significativos. O regime de urgência provocou discussão no plenário. O governo se manifestou contra a proposta e pediu mais discussão antes da votação, como disse a deputada Érica Cocai, do PT do Distrito Federal.
0: Esse projeto é para legalizar o garimpo, e legalizar o garimpo sem regras. Nós, o Brasil inteiro, viu o desastre que houve no território Yanomami, pela ação sem regras do próprio garimpo. Porque não dá para ficar todo o tempo passando a boiada, porque meio ambiente é fundamental para a própria soberania. Mas nós também temos a posição do Ministério do Planejamento, da Casa Civil, do governo, contra esta proposição. Não dá para liberar, como está se propondo, o garimpo sem regras.
24: Já o deputado Joaquim Passarinho, do PL do Pará, relator do grupo de trabalho que apresentou a proposta, defendeu as mudanças na lei de mineração. Segundo ele, o objetivo é permitir que pequenas empresas atuem no setor.
1: No nosso projeto, não há nenhum tipo de restrição ao meio ambiente, não há nenhum tipo de facilitação, não há anuência prévia, não há tácita, não há nada disso. Pelo contrário, o que nós estamos tentando é tirar da mão de 5, 6 empresas, umas nacionais, outras internacionais, que detêm quase todo o subsolo nacional pesquisado. Está na mão de 5 empresas. E essas empresas não dão anuência para as menores empresas trabalharem. E o subsolo brasileiro, ele é do povo brasileiro.
24: Com o regime de urgência, o projeto que altera diversos pontos da legislação sobre mineração pode ser votado diretamente no plenário da Câmara sem passar pela análise das comissões permanentes da Casa. Da Rádio Câmara de Brasília, Antônio Vital.
21: Relações Exteriores.
3: Pastor Henrique Vieira, do PSOL do Rio de Janeiro, protocolou no STF um pedido de inclusão de novas lideranças da oposição em inquérito que busca esclarecer a atuação de políticos brasileiros contra instituições e contra a soberania nacional junto ao governo dos Estados Unidos.
4: Pastor Henrique Vieira defende uma apuração técnica sobre reuniões ocorridas no país norte-americano. O deputado suspeita que a taxação a produtos nacionais e os ataques ao sistema de pagamento instantâneo PIX é fruto de pressão dessas lideranças.
3: José Medeiros, do PL de Mato Grosso, critica a condução da política externa do governo federal. De acordo com o parlamentar, o executivo cria atritos com o governo dos Estados Unidos para desviar o foco das críticas e dos vários problemas nacionais.
4: José Medeiros alega que possíveis taxações contra produtos brasileiros resultam de uma investigação sobre práticas comerciais consideradas prejudiciais aos Estados Unidos. Ele reitera que as novas taxas não têm relação com qualquer atuação de parlamentares da oposição.
21: Educação.
3: Comissão aprova projeto que autoriza o uso de escolas para atividades da comunidade no entorno. A reportagem é de Júlia Lopes.
5: Quadra, auditório e sala de aula poderão ser usados pela comunidade fora do período letivo. A Comissão de Educação aprovou o projeto de lei que permite às comunidades utilizarem os prédios escolares para a prática de exercícios e atividades de lazer. Pelo texto, a direção de cada instituição será responsável pela autorização e quem solicitar o uso deverá assinar um termo de responsabilidade sobre o patrimônio escolar. Além disso, a utilização dos espaços não poderá interferir no funcionamento regular da escola durante o período letivo, nem em atividades extracurriculares. O relator da proposta, deputado Luiz Fernando Vampiro, do MDB de Santa Catarina, destacou que, em muitos casos, esses espaços são os únicos disponíveis na comunidade para a realização dessas atividades.
25: Porque em algumas cidades do Brasil, nós temos um ginásio, por exemplo, de uma escola que é único naquela cidade, e por uma briga política de algum alguma coisa e não pode ser utilizado pela comunidade. Esse é o objetivo dessa lei, é colocar como base nacional a autorização de prédios públicos para a utilização do seu entorno onde está inserido.
5: O projeto prevê a realização de atividades formativas, científicas, culturais e esportivas com o objetivo de integrar a comunidade escolar, incluindo as famílias dos estudantes e moradores do entorno de cada escola. O texto estabelece ainda que atividades com fins lucrativos só poderão ser autorizadas se forem realizadas por entidades públicas ou de caráter social ou filantrópico, com finalidade social comprovada. O deputado professor Reginaldo Veras, do PV do Distrito Federal, que participou da discussão da proposta, explica na prática como essa medida já acontece nas comunidades do Distrito Federal.
2: Até às 23 horas do sábado e do domingo, a quadra é utilizada ininterruptamente pela comunidade, porque simplesmente, senhoras e senhores, não tem outro espaço de lazer. E o grande barato, a gente dialogando com a galera que usa para jogar o futebol, a gente ainda faz os multirões para que eles façam a pintura, para que eles mantenham o espaço.
5: A proposta, que busca promover a integração entre a escola e a comunidade e altera a Lei de Diretrizes e Bases da Educação Nacional, segue agora para análise na Comissão de Constituição e Justiça. Da Rádio Câmara de Brasília, Júlia Lopes.
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7: Saúde.
10: Câmara aprova projeto que cria cadastro de pesquisas sobre drogas experimentais para tratar o câncer. A repórter Sofia Peçanha nos conta como deve funcionar.
11: A Câmara dos Deputados aprovou o projeto que cria o Banco Nacional de Combate ao Câncer. O objetivo é divulgar em todo o país, de forma sistematizada, os protocolos abertos de pesquisa de drogas experimentais em oncologia, já validadas pelas normas de ética médica. Segundo dados da Organização Mundial da Saúde, no ano passado o câncer foi a segunda doença responsável pelos óbitos registrados, juntamente ao grupo de doenças cardiovasculares e as doenças do aparelho respiratório. Nesse cenário, o projeto pretende democratizar os novos tratamentos, tornar os protocolos experimentais amplamente conhecidos pela comunidade médica e pelo público em geral e humanizar os canais de acesso aos medicamentos e tratamentos, como ressaltou a deputada Rosângela Moura, de São Paulo, relatora na Comissão de Saúde.
12: A centralização dessas informações democratiza o acesso a novas opções de tratamento, fortalece a pesquisa clínica do país.
11: As pesquisas serão disponibilizadas ao público em geral, aos profissionais de saúde previamente registrados e às centrais de regulação de consultas de cada estado. Os dados coletados serão organizados e ordenados pelos ministérios das áreas da saúde e da ciência e tecnologia, ou por outro órgão indicado por estes ministérios. Médicos e demais profissionais poderão dispor de uma base de dados diversificada, atualizada, gratuita e de fácil acesso. Assim, a equipe médica ampliará o leque de alternativas de tratamentos, potencializando as possibilidades de recuperação de cada paciente, como destacou a deputada Rosângela Moura.
12: Permitirá que profissionais de saúde e pacientes tenham acesso a tratamentos inovadores, aumentando as chances de sucesso terapêutico e possibilitando a escolha dos tratamentos mais adequados ao tipo de câncer.
11: As informações disponibilizadas no banco de dados deverão estar habilitadas pela Comissão Nacional de Ética em Pesquisa e pela Agência Nacional de Vigilância Sanitária. O projeto que cria o Banco Nacional de Combate ao Câncer será analisado em seguida pelo Senado, caso não haja recurso para análise no plenário. Da Rádio Câmara de Brasília, Sofia Peçanha.
7: Desenvolvimento Regional.
26: Ricardo Maia, do MDB, registra a visita que fez a vários municípios no interior da Bahia. O parlamentar cumprimenta a população e lideranças locais, especialmente das cidades de Tucano, Ouriçangas, Queimadas e Cansanção.
10: Ricardo Maia destaca seu retorno à cidade de Araci depois de uma ausência de 2 anos relacionada à morte de seu irmão. Ele ressalta que, mesmo distante, continuou enviando recursos para a compra de viaturas, ambulâncias, tratores e para a construção de quadras esportivas, entre outras iniciativas.
7: Trabalho.
26: Câmara aprova a convenção da Organização Internacional do Trabalho sobre segurança e saúde no trabalho. As informações com a repórter Daniele Lessa.
13: A Câmara dos Deputados aprovou o projeto que aprova o texto da Convenção 187 da Organização Internacional do Trabalho, a OIT, sobre o marco promocional para a segurança e a saúde no trabalho. O texto da convenção foi adotado pela OIT em 2006 e busca promover a melhoria das condições de segurança e saúde no trabalho, com ações para prevenir lesões, doenças e mortes relacionadas à atividade profissional. A mensagem presidencial que encaminhou o texto ao Congresso destaca que a segurança e a saúde no trabalho passaram a ser reconhecidas pela OIT como parte dos princípios e direitos fundamentais no mundo do trabalho. Segundo o documento, a proteção à vida, à saúde e à integridade física dos trabalhadores é um direito humano básico. A convenção prevê que os países que ratificarem o texto adotem uma política nacional, com programas nacionais de segurança e saúde no trabalho. Essas medidas devem ser construídas em consulta com organizações representativas de empregadores e trabalhadores. O texto também valoriza a criação de uma cultura de prevenção para reduzir riscos no ambiente de trabalho. Ao defender a proposta, o deputado Hildo Rocha, do MDB do Maranhão, argumentou que aumentar a segurança no trabalho melhora a produtividade das empresas.
14: Para que nós possamos criar um ambiente de trabalho mais seguro, mais saudável, e isso favorece, logicamente, a nossa economia brasileira, melhora, sem dúvida nenhuma, o custo Brasil, porque vai aumentar a produtividade.
13: Hildo Rocha disse ainda que o aumento da produtividade torna as empresas brasileiras mais atrativas para investimentos. O deputado Marcel Van Hatten, do Novo, do Rio Grande do Sul, encaminhou o voto contra a proposta, por considerar que o texto da convenção interfere no trabalho do parlamento.
15: Com tratados internacionais que afetam a nossa soberania, o Novo orienta contra. Afeta a nossa legislação nacional e a capacidade do parlamento decidir o que é melhor para o trabalhador.
13: O plenário da Câmara aprovou também mais dois acordos internacionais. O protocolo de Montevidéu sobre compromisso com a democracia no Mercosul estabelece medidas a serem tomadas pelos países participantes em caso de ruptura da ordem democrática, incluindo fechamento de fronteiras e sanções políticas e diplomáticas. Também foi aprovado acordo com a Venezuela para a cooperação em ciência e tecnologia espacial, em projetos nas áreas de observação do território, telecomunicações, tecnologias e dados espaciais. O Brasil já mantém acordos similares com a Argentina, Peru e Colômbia. A Convenção da Organização Internacional do Trabalho sobre Segurança e Saúde no Trabalho e os dois acordos internacionais agora serão analisados no Senado. Da Rádio Câmara de Brasília, Daniele Lessa.
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17: Direitos Humanos.
18: O relatório final do Grupo de Trabalho sobre Combate à Misoginia deve ser apresentado na próxima quarta-feira. O repórter Murilo Souza adianta um pouco de como foi a última discussão do GT.
20: A Câmara dos Deputados encerrou a fase de audiências públicas do Grupo de Trabalho que analisa o projeto de lei que equipara a misoginia, definida como ódio ou aversão às mulheres, ao crime de racismo. O texto prevê penas de 2 a 5 anos de prisão para combater discursos de ódio e a discriminação baseada na crença da supremacia masculina. A coordenadora do colegiado, deputada Tabata Amaral, do PSB de São Paulo, anunciou que o foco agora está em receber sugestões técnicas para construir a versão para a votação.
27: O nosso trabalho está longe de ter terminado. A gente está agora numa fase muito importante de acolher as contribuições técnicas, de sugestões de alteração do texto que a gente está analisando. Então, por favor, me procurem, procurem a equipe do meu gabinete, a secretaria do nosso grupo de trabalho, para que a gente possa fazer esse esforço difícil, complexo, mas necessário, de tentar... Não sei se consensuar, mas com certeza consolidar as contribuições para que a gente possa avançar.
20: A última audiência pública reuniu juristas, pesquisadores e representantes de embaixadas para avaliar a eficiência jurídica da proposta. O objetivo é assegurar que os novos mecanismos possam ser aplicados de forma prática pelo sistema de justiça e estejam alinhados com os princípios da Constituição Federal, como a liberdade de expressão e a dignidade humana. Segundo a deputada, o relatório final do colegiado será apresentado na próxima quarta-feira. Durante a reunião, representantes estrangeiros compartilharam as experiências de seus países. Simon Fairweather, conselheiro político da Embaixada Britânica, explicou que o Reino Unido incluiu